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1: Todo mundo no Tupi, como diz a minha amiga Marie. E por aqui segue até as 10 da noite.
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1: Fala comigo, Marie.
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enfim, essa galera bacana. Ó, ó, deixa eu falar pra você o seguinte, hoje tá a fim de curtir um baile bacana, então hoje tem a segunda noite do grupo de passinhos lá em São Pedro da Aldeia, ali próximo ao portão principal da base, ali na rua Magnólia número 24, bota aí no GPS aí, rua Magnólia número 24, ingresso aquele precinho super especial, o baile já tá rolando lá, tem DJ Alexandre Antunes, também tem DJ Fernando Careca, e daqui a pouquinho tem um careca mais charmoso, que com certeza eu vou chegar lá... detonando tudo. Tá certo? Ingresso aquele precinho super especial, beleza? Ó, dia 29 de agosto tem festa do meu aniversário lá no Tupim, Arraial do Cabo. Alô, JG. JG já tá ligado aí com a gente. Alô, Marcelão, lá do Depósito Bebidas Renascer também, em frente ao clube. Ó, ingressos à venda lá com o nosso amigo lá, beleza? É, então, é... dia... 29, baile do Júnior Lopes, comemoração do meu aniversário, ingressos a preço único por apenas R$15, tá certo? 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Show! E também aí São Pedro da Aldeia vai parar dia 12 de setembro, eu já falei aí, baile, super baile, com a noite, Retro Mix, DJ Júnior Lopes, DJ Alexandre Antunes, DJ Edson Paz, e é claro, DJ MP4, diretamente do Rio de Janeiro, pra detonar muita coisa boa pra galera. Show, show, beleza. Oh, eu tô aqui programando aqui um negócio aqui, rapaz. Só Jesus. Vambora! Esse é o Ondas na Pista.

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1: Olha, vou falar uma coisa pra você. Eu quero que você me responda com sinceridade. Quanto tempo você não ouvia essa música, hein? Hey, Claudinho! Saudoso Claudinho e Bochecha Conquista! Tocando aqui, fazendo você viajar, né? Aqui nas ondas. No programa Ondas na Pista, né? E é claro, você vai mandando aquele áudio pra mim, 974012957. Eu tenho pra você aqui, rapaz, uma caixa de cerveja, oferecimento aí do Depósito Bebidas Alternativa. Vamos lá, tem alô aqui, fala comigo, bebê.
2: Fala, cabeça.
1: Fala comigo.
2: Churrasquinho do Caleb.
1: Churrasquinho?
2: Tamo junto, lá do Baixo Grande, cabeça. Churrasquinho do Caleb tá ligado na Rádio Onda aí, meu parceiro. Tamo junto, meu parceiro. Manda um alô aí pra mim aí, parceiro.
1: Manda um abração aí pro pessoal aí do Churrasquinho do Caleb, aí na sintonia aí, rapaz, lá no Baixo Grande, ouvindo e curtindo Ondas na Pista. Alô, Caleb! Aquele abraço, bebê. Vamos lá, tem mais participação aqui. Fala comigo.
3: E aí, meu amigo Juninho Lopes.
1: E aí, minha amiga?
3: Meu amigo Fabiano.
1: Fala, Fabiana.
3: Quero mandar um alô pra minha filha Laura. Minha filha mais velha. Que casou. Tá de casinha nova.
1: Tá de casinha nova,
3: quero,
1: né?
3: Quero desejar a elas tudo de bom. Total apoio. Muito amor. Amo muito.
1: Show!
3: E quero concorrer a essa caixinha de cerveja aí, meu querido. Um
1: tá
3: abraço.
1: Concorrendo. Grande Fabiana! Fabiana Sorriso, lá no bairro Morro do Limão, no Jardim Esperança, na sintonia. E você, já mandou seu áudio ainda não? Então manda aí, 974012957, 974012957. É o telefone pra você mandar o seu áudio e ficar à vontade, tá certo? Olha, deixa eu mandar um abração aqui pra nossa amiga Sara, ouvindo aí o Ondas na Pista. Mandar um abração também pro nosso amigo Manel, lá do bairro Manuel Correia. É... mandar um abração também pra a Suerda, lá do bairro São João. Grande Suerda. A galera aqui ouvindo aqui, curtindo Ondas na Pista. Beleza? Ó, agora 9h23, vou ali beber uma aguinha. Já tem mais. Segura aí que é pai bola.
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1: Todo mundo no Tupi, bebê! E por aqui segue até as 10 da noite. Ondas! Fala comigo!
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1: 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Aí eu me apaixono, bebê. Esse é o programa Ondas da Pista, agitando a sua noite gostosa de sexta-feira. Sexta-feira, bom demais, hein? Ó, o telefone tá liberado pra você mandar aquele áudio. Então pega o telefone e manda o áudio aí. 97401-2957. 97401-2957. Eu tenho pra você aqui uma caixa de cerveja, oferecimento aí do Depósito Bebidas Alternativa. Vamos lá, agenda pra você curtir hoje, sexta-feira, daqui a pouquinho, saindo daqui, ó, daqui a pouquinho tô saindo daqui, tô partindo lá pra segunda noite do Grupo Chipacinho, lá em São Pedro da Aldeia, próximo ao portão principal da base, ali na Rua Magnólia, número 24, tá certo? Vai ter, já tá lá, DJ Alexandre Antunes, DJ Fernando Careca, e daqui a pouquinho vai chegar o careca mais gostoso, charmoso da região. Eu vou estar lá daqui a pouquinho detonando tudo de bom pra galera, só das antigas, tá certo? É, ingresso é aquele precinho super especial, então pode chegar lá, você que tá aí no carro aí, tá afim de curtir uma noite de flashback hoje, sexta-feira, então partiu pra lá. Então ali na Rua Magnólia, número 24, próximo ao portão principal da base, tá certo? Segunda noite do Grupo de Passinho, vai ser a galera do Passinho lá, vai tá dançando, vai tá curtindo, enfim. Dia 29 tem festa do meu aniversário, noite do flashback, baile do Júnior Lopes lá no Tupim, Arraial do Cabo, com início às 8 da noite. Ingressos a preço único, R$15 antecipado, tá certo? Na hora vai estar um pouquinho mais caro. Então, se você tá afim de curtir, ó, R$15 a entrada, vai ser bom demais. Beleza? 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Beleza? Fala com a Tati. Dia 12 vai parar São Pedro da Aldeia com a festa Festa Retro Mix. DJ Alexandre Antunes, eu vou estar lá detonando, DJ Edson Paz e, é claro, DJ MP4 diretamente do Rio de Janeiro, pra sacudir a galera, pra fazer a galera matar, viajar no tempo nos anos de 80, 90 e início de 2000. Vai ser bom demais, hein? Dia 12 de setembro, lá no São Pedro Esporte Clube. Não, é esse daqui? Vai. Agora sim, programa ao vivo é assim mesmo. Aumenta o som, agora 9h29.
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1: Olha, vou falar uma coisa pra você, hein? W é W. É. Essa música, quando toca nos eventos aí do baile do Júnior Lopes, arrebenta. A galera do passinho manda ver, manda demais. Manda demais! E você, já mandou seu áudio? Ah, tá esperando o quê? Então pega o telefone mais, vai mandando um áudio aí. 97401-2957. 97401-2957 é o telefone pra você mandar aquele áudio bacana. Fala em grupo de passinho? Fala comigo, minha amiga Kelly, do grupo Richard Dance.
2: Boa noite, bebê!
1: Boa
2: também
1: noite!
2: Quero participar desse sorteio aí. Mandar um abraço aí pra minha amiga Tati. Pra você, Júnior Lopes, pra toda a galera do Espacinho, pra minha galera do grupo Richard Dance, Jardim Esperança, Vila do Sol, Cabo Frio e etc.
1: Show! Grande Kelly, mandando um recado aí, mandando um recadão, recadão. Ó, lembrando o seguinte, que daqui a pouquinho eu tô chegando lá na segunda noite do grupo de passinho, lá em São Pedro da Aldeia, ali na rua Magnólia, número 24, ali próximo ao portão principal da base. Daqui a pouquinho. E você, já mandou seu áudio ainda não? 97401-2957, 97401-2957. Vou ali beber uma aguinha agora, posso? E já tem a última sequência da noite de hoje. É Pai Bola, segura aí!
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1: Todo mundo no Tupi, dia 29, hein, bebê? Tá todo mundo convidado pra curtir essa super festa, comemorando o meu aniversário, né? E por aqui segue.
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1: Aí eu me apaixono, bebê. Esse é o programa Ondas na Pista. Agitando, fazendo a trilha sonora do seu início de fim de semana. Bom demais, hein? Bom demais. Vamos lá para a última chamada da promoção. Última chamada da promoção. Se liga aí, se liga aí, se liga aí. Então, a partir de agora, pega o telefone, manda o áudio aí, ó. 97401-2957. 97401-2957 é o telefone para você mandar o seu áudio. E é claro, de quebra, você pode ser o contemplado para faturar aí a uma caixa de cerveja, né? Para garantir seu final de semana, né? Já estamos aí, já recebeu, já gastou tudo, já tá sem dinheiro para comprar aquela cervejinha. Então, chegou a hora, bebê. Então, pega aí o telefone, pega aí, manda um áudio para mim. Não adianta escrever mensagem aqui, mandar um monte de mensagem aqui falando aí, eu quero participar. Não, tem que mandar áudio, tem que mandar áudio, beleza? Ó, daqui a pouquinho eu tô saindo daqui, tô indo lá pra festa lá do... segunda noite do Grupos de Passinho, lá na, em São Pedro da Aldeia, ali próximo ao portão principal da base, ali na, ali é bairro, bairro Fluminense, não é isso? É, na Rua Magnólia, número 24, tá lá DJ Alexandre Antunes, Fernando Careca, daqui a pouquinho tô chegando lá também pra se juntar lá junto com a turma lá e, é claro, balançar a galera... Pra valer, tá certo? Ó, dia 29, baile do Júnior Lopes, em comemoração ao meu aniversário, lá no Tupim, Arraial do Cabo, com início às 8 da noite. 8 da noite, começa cedo, bebê. Então, você vai curtir lá uma noite super bacana, vários DJs convidados. E é claro, ingressos a preço único, R$15, R$15zinho, beleza? Quer comprar ingressos? Então, DDD 22 99873 7921, 99873 7921. 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Dia 12 de setembro, aí vai parar São Pedro da Aldeia, ou melhor, só São Pedro da Aldeia não, região dos lagos, tem festa Retromix lá no São Pedro Esporte Clube. DJ Edson Paes, DJ Alexandre Antunes, eu vou estar detonando e também presença do DJ MP4, vai ser show de bola e com certeza você não pode perder. Vamos lá para a última sequência da noite de hoje, anos 70, vamos balançar, 70 não, isso aí é 80, né?

Michael Jackson aí tá viajando, né? Tá viajando, assim finalizando mais um Ondas na Pista dessa sexta-feira. Não fica triste, não. Fica triste, não. Bebê, não fica triste, não, porque sexta-feira que vem tem mais Ondas na Pista. Ó, deixa eu falar pra você o seguinte. Temos encontro marcado daqui a pouquinho. Lá na Rua Magnólia, ali no bairro Fluminense, ali próximo ao portão principal da base. Eu tô partindo pra lá, tá certo? Detonando muita coisa boa, beleza? Antes disso, vamos lá, resultado de promoção. Resultado de promoção, rapaz. Quem ficou aqui com a gente, ligadinho aqui em 97,7 e faturou a caixa de cerveja, foi o nosso amigo Alexandre. Final telefone 5010. Alexandre, final telefone 5010. Foi o contemplado aí. Ó, galera, vou ficando por aqui, ó. Sexta-feira que vem tem mais Ondas na Pista, beleza? Beijo no coração de todos. Daqui a pouquinho temos um encontro marcado lá na segunda noite do Grupo de Passinho. Vai ser bom demais, hein? Valeu, valeu, beijo no coração, bom final de semana!

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convida você a dar um abraço nessa pessoa que você tanto ama. E se você não está perto dessa pessoa, liga para ela, diga: eu te amo, você é muito importante para mim.

0: Muito bem, amigo ouvinte, acompanhando o Café com Cristo nesta manhã. Domingo temos programação na Igreja Batista no Braga. Você é o nosso convidado. Mês de agosto, mês da juventude, a juventude, o corpo jovem da igreja, comandando as celebrações. Domingo a programação inicia às 8 da manhã com culto de oração missionário. Às 8h45 tem a Escola Bíblica Dominical. Às 9h45 a celebração da manhã com a palavra e o louvor envolvendo a juventude da igreja. À noite também neste domingo, a partir das 19 horas, um momento abençoador com a celebração na Igreja Batista no Braga, Rua Mar Fontoura, 117, Braga.
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1: Olá, Pai. Luciana Almeida, membro da Igreja Batista do Braga, Cabo Frio, aqui mais uma vez para nós orarmos juntos e também para convidar você a estar em nossos cultos. Pai, no nome de Jesus, estamos na tua presença, te adoramos, te louvamos, agradecemos, porque é o melhor lugar onde nós podemos estar. Agora, Pai, eu peço que essa oração, a minha voz, chegue, ó Pai, nos lugares onde as pessoas estão precisando do Teu cuidado. Seja no hospital, seja dentro de casa, seja na UPA, seja em qualquer lugar, meu Deus, onde há um coração voltado para alguma dificuldade que está passando, mas confiando em Ti, que essa oração chegue para dar o consolo, dar a resposta, afirmar que o Senhor já viu, que o Senhor está cuidando, que o Senhor tem paz, alegria, consolo para levar a cada coração que está voltado para Ti. Senhor, em nome de Jesus, não existem barreiras para o Senhor atuar. Então nós já agradecemos, porque toda providência, tudo que é necessário, cada coração vai receber de Ti, porque o Senhor tem para dar. Nós Te louvamos, Te agradecemos, contamos com o Teu cuidado. Sabemos que o Senhor é bom e que tudo o Senhor faz para um bem, para o propósito, que é sempre a Tua vontade boa e perfeita e agradável. Nós louvamos o Teu nome, em nome de Jesus. Amém, Senhor.
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Na segunda carta do apóstolo Paulo a Timóteo, no capítulo 1, verso 12, nós lemos assim: por cuja causa padeço também isto, mas não me envergonho, porque eu sei em quem tenho crido e estou certo de que ele é poderoso para guardar o meu depósito até o dia final. Olha que texto lindo, que texto maravilhoso, o apóstolo Paulo escrevendo para o seu discípulo, o pastor Timóteo, um jovem pastor. Paulo estava preso e ele escreve uma carta cheia de vida e cheia de esperança. E a partir desta expressão dele, deste verso, eu estou tirando o seguinte título, né, destacando o seguinte título: convicções na vida de um cristão. Você é cristão? Você tem convicções? Olha, convicções não significam arrogância, petulância, soberba, orgulho. Não é isso. Na verdade, os fundamentos que você tem, não é? Você vai responder a seguinte pergunta: por que eu sou cristão? Não é? O que me caracteriza como cristão? E aí eu quero ver aqui algumas convicções. Primeiro, convicção de sua fé. Paulo diz assim: porque eu sei em quem tenho crido. Que coisa linda, não é? Às vezes a pessoa é cristã, mas ela não sabe em quem ela crê e nem em que ela crê. E é importante saber, porque se você, por exemplo, não tiver convicção em quem você tem crido, você pode, na verdade, titubear, você pode vacilar com os problemas que a vida apresenta. E a gente tem que saber que nós cremos em Jesus, o Salvador e o Deus eterno, o poderoso que veio assumir o nosso lugar aqui na terra. A segunda convicção na vida de um cristão é convicção do poder do Senhor. Paulo diz assim: eu estou certo de que ele é poderoso. Olha só que expressão linda. Deus é poderoso. Veja bem, Deus não tem algum poder. Deus não tem um poder temporário. Deus não tem um poder passageiro. Não, ele não tem um poder porque ele tem um exército com ele. Não, ele é poderoso. E a ideia de Paulo é de que ele é todo poderoso, ninguém está acima dele, nenhuma instituição está acima dele, nenhum reino, nenhum poder humano, nenhum líder, por mais poderoso que seja, está acima de Deus. Deus é o Todo-Poderoso. Então, a segunda convicção é a convicção do poder do Senhor. Você tem essa convicção na sua vida? Você crê no poder de Deus e esse poder se materializando no dia a dia, nos problemas que você enfrenta, nas lutas que você trava, nas dificuldades que surgem, né? Nas batalhas que estão à sua frente? Se você tiver convicção do poder de Deus, de que ele é poderoso, você enfrentará tudo isso com mais confiança. A terceira convicção na vida de um cristão é convicção da segurança do Senhor. Olha só o que diz o verso: para guardar o meu depósito até o dia final. E há uma versão antiga que dizia assim: para guardar o meu tesouro até o dia final. O que isso significa? Não é tesouro humano? Não é? É dinheiro? É ouro? É prata? Não é? Não. É guardar a nossa vida, não é? A nossa existência. Deus nos dá essa segurança. O cristão tem a convicção da segurança
do Senhor. O cristão tem convicção da segurança de Deus na sua vida, não é? O cristão é capaz de enfrentar batalhas, lutas, aflições, independentemente de seu poder, porque ele está seguro na mão do Senhor, está guardado pelo Senhor, está protegido pelo Senhor. Deus dá segurança para que nós continuemos, prosseguimos, não é? Prossigamos vencendo as batalhas da vida. E olha, não é por um tempo só a segurança, não. É para todo sempre. E tem um detalhe, ele guarda, mas guarda mesmo. Não é? Você pode guardar alguns bens em alguns cofres, você pode guardar em algumas instituições que dão segurança, mas ninguém aqui na Terra dá segurança plena. Só Deus é capaz de guardar a sua vida, o seu tesouro, até o dia final. Ninguém pode tocar, ninguém pode roubar essa garantia que Deus dá. Nenhum processo humano, nenhuma articulação humana, porque Deus dá segurança total e ele garante para a gente que nós estamos guardados por ele para sempre, até o dia final, até quando terminar a vida. E depois então da vida, ele vai nos levar à eternidade. Então, eu falei aqui de três seguranças, não é? A convicção de sua fé, a convicção do poder do Senhor e a convicção da segurança do Senhor. Embora os tempos sejam de dúvidas, temos convicção, não é? Não é arrogância, como já disse, não, é convicção em quem nós cremos, que ele é poderoso, totalmente poderoso, e que a nossa vida está segura e guardada nos braços do Pai. Isso é muito importante, porque em tempos de dúvida, a convicção vai nos dar segurança, não é? Firmeza. Embora os tempos sejam de incertezas, a Bíblia diz que, porque para mim tenho por certo que as aflições deste tempo presente não são para comparar com a glória que em nós há de ser revelada, Romanos 8, 18. Meu amigo, olha, você tem convicção da sua fé, da sua salvação? Você tem convicção de que Deus guarda a sua vida? Você tem convicção de que Deus sustenta a sua existência? Você tem convicção que Deus pode guardar a sua família? Você tem convicção que Deus pode sustentar a sua casa, resolver o problema que está no seu lar? Você tem convicção de que Deus pode dar uma solução para esse problema que você está enfrentando, que você não vê solução humana? Você tem convicção? Descanse em Deus. Olha, você vai fazer uma oração agora. E eu quero que você ore dizendo: Deus, eu abro o meu coração para Jesus, eu abro a minha vida para Jesus, o meu lar, a minha família, e eu quero retornar ao Evangelho, eu quero retornar ao convívio da família. Senhor Deus, me ajuda. Eu estou aqui de braços abertos. Faça uma oração e depois eu vou orar por você. Em nome de Jesus, amém. E amém.

Nosso Deus e nosso Pai, eu quero orar agora por todos os meus ouvintes, todas as minhas ouvintes, nesse momento, Senhor, em que os corações estão todos voltados para a reflexão de uma entrega pessoal. Eu quero orar por esse homem, esta mulher, esse jovem, esta criança, esse idoso, ó Deus, que agora está dizendo assim: eu abro meu coração para Jesus, eu quero que Jesus reine em meu lar, eu quero que Jesus tome conta da minha família, eu quero que Jesus me ajude a resolver os problemas, a enfrentar as lutas. Eu confio em Jesus, eu me arrependo dos meus pecados, eu me reconcilio com a igreja, eu quero agora que Jesus seja o Senhor da minha vida, da minha família, da minha casa e dos meus negócios. Abençoa, Deus, todas as casas, todos os familiares. Nós oramos no nome de Jesus. Amém e amém.

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0: Dos cantão de lá, dos cantão de cá, esse programa é seu, será que vai ser bom o programa de hoje, meu?
1: Calma, calma. Ah. Olha, não se aveste não, que tudo vai dar certo.
0: Então tá certo então, vamos lá, você ligado comigo já na sintonia, bom dia, é hoje, sábado, meu. Rádio Ondas com a manhã da gente, uma viagem no Nordeste com aquele forrozão, aquele sertanejo, aquele bregão. E você escolhendo comigo a nossa programação. E rapaz, até rimou. Olha aí, meu zap é esse aqui, ó.
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0: Meu zap é 998131136. 998131136. Mande pra mim o seu áudio e eu te atendo aqui com muito carinho até meio-dia. Vai ser uma viagem no forrozão, no sertanejo, no bregão, no tempo que era bom demais. E você assina no final a sua gravação assim, ó.
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0: E aí, tô com você no Abro Rádio Ondas. Acerta comigo o relógio nesta manhã. Agora 8:08, meu. 8:08, cheguei. Comecei atrasado hoje, hein? Tempo que era bom demais.
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0: Amigo Gaviões do Forroco, vem de quatro pé pra mim. No anterior você ouviu, foi arrepiando os cabelinhos com aviões. Pega, pega, come, come, franquia guerra. Sai em bicicletinha, amor real e calcinha preta das antigas pra você. Nessa manhã de sábado aqui na Rádio Ondas, nesse clima, muito bom. Estou esperando o seu áudio, manda pra mim pelo meu zap, que é o 998131136. Fala comigo, meu! Bom dia para a Marlene, pedir aqui uma mensagem para você mexer com o seu coração. Vamos faturar!
1: Ô, locutor, não demora não, tá?
0: Chá comigo, acerta o relógio! Agora 8h20 aqui na Rádio Ondas.
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2: É isso, meu amigo, minha amiga. Rádio Ondas com você. Na sintonia comigo? Então, bom dia. Certo comigo aqui na Rádio Ondas. A hora certa agora, 8h22. Vou falar com Marlene. Marlene vai pedir aqui uma mensagem pra você que tá com o coração meio pesado aí, com a voz de Roberto Carlos. E depois eu vou atender aqui na sequência a participação. A minha irmã mandou texto pra mim. Texto foi a nossa amiga Sara, que mora em Campo Redondo. Ela quer ouvir aqui Saia Rodada com o Casal Raiz. Manda para seu esposo, Mauro, que está aniversariando hoje. Ela falou que ele é um casal raiz. Ela é um casalzinho aí, perfeito. Perfeito, não é meio difícil, né? Mas tudo bem, casal raiz. Vamos ver daqui a pouquinho com o Saia Rodada. E também tem a participação da nossa amiga Jandira, de Jardim Riviera, ligada na Rádio Ondas. Mensagem de texto. Quer ouvir forró? Forró da... Deixa eu ver aqui, pai. Já quer ouvir Atrasadinha com Barões da Pisadinha do Ferrugem, né? Já quer ouvir Barões da Pisadinha cantando Atrasadinha e manda para todos ouvir na Rádio Ondas. Fala com Marlene, fala comigo, Marlene.
3: Bom dia, Davi Barcelos, sábado, com o tempo nubrado. Aqui é Marlene, Jardim Esperança. Eu gostaria de pedir a música do rei Roberto Carlos, Jesus Cristo. Jesus Cristo, eu estou.
2: Cheio de cantor aqui, rapaz.
3: Ofereço para o meu irmão de Búzios, para minhas irmãs do Jardim Esperança, para minhas filhas que estão fazendo aniversário hoje. E para todos vocês aí da rádio.
2: Muito bem.
3: Um bom dia.
2: Falou, Marlene.
3: Um dia tranquilo, na paz.
2: Para você também. Para você, meu amigo, que está aí ligado comigo. Você, minha amiga.

muito bom, hein? Atrasadinha com Barões. Mandar bom dia para Bernadette. Alô, Bernadette. Lá de Três Vendas, São Pedro, né? Tá ligado na Rádio Ondas por lá? Pediu pra vir aqui na sequência. Gabriel Diniz. Manda para Mônica, que está aniversariando hoje. Parabéns, Mônica. Tudo de bom pra você.

0: mais ou menos assim.
1: Vocês não tocam aquela mais rústica, não? Aquela sertanejona mesmo, que machuca, que rasga o caboclo de dentro pra fora.
0: Rapaz, o Vidinho vai pedir um Bruno e Marrone daqui a pouquinho, fica ligado aí. Agora 8h37, retorno já.
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2: E a prosa vai rolando por aí. É Manhã da Gente nesse clima. E o tempo lá fora nublado. É, chegou a chuva, é? Rapaz, sol sumiu. Sabadão sem sol, não é um final de semana gostoso, né? Mas vai brigar com a natureza? Não, né? Tem que respeitar. Vamos lá. Mas aqui um bom dia pra você ligado comigo aí. Chegou agora, bem-vindo. E lembrar que é o seguinte, hein? Vem aí o aniversário de Rogéria, lá no bar Bico Seco. Dia 29 de agosto, sábado, a partir das 20 horas. Uma viagem musical pelos inesquecíveis anos 70, 80 e 90. Com muito flashback, nostalgia e aquela energia que marcou gerações. Vai ser então dia 29 de agosto. Sábado, né? A partir das 20 horas, no bar Bico Seco, aniversário de Rogéria. Lá do bar Bico Seco, hein? Lá no bairro São João, ali ao lado da Barraca Verde, ao lado do campo. Não tem o que errar não, meu. Falou? E vai ter caldo liberado a noite toda pra vocês aí. E no dia 30, rola suco de pimenta ao vivo lá na Casa do Forró. Luciano e Eduardo, hein? A partir das 5 da tarde, ali em Monte Alegre 2, próximo ao Cemitério dos Cachorros, Jardim Esperança. Suco de pimenta ao vivo e show com os Mineirinhos e Binho Alves. Se não pode perder ingresso antecipado, ela 10 e 15, no Bar e Barraco do Ponto e na Casa do Forró, em Jardim Esperança. Até então, dia 30, ao vivo na Casa do Forró, suco de pimenta. Você não pode perder. No dia 29, sábado, lá no Bar Bico Seco, aniversário de Rogéria. Começa às 20 horas, anos 70, 80, 90. Eu estarei lá no microfone, agitando e colocando as melhores pra vocês. Falou, meu irmão? Vamos lá de agora, falar com o nosso amigo. Ih, rapaz, falar com o nosso amigo Vidinho, tá lá ligado na Rádio Ondas. Nem botei o cara aqui, vamos lá, falar com o Vidinho aqui. Ô, Vidinho, meu irmão, fala comigo aí, meu irmão.
3: E aí, meu amigo Ademir Barcelo.
2: E aí?
3: Um bom final de semana para nós. Saudações, Rubro Negra. Ademir, coloca aí um forró do Bruno Marrone aí. Ah. Aquele bem agitado, qualquer um aí. E vou mandar aí um alô aí pra Tucano Cachaça, que chegou chapado essa madrugada, agora 5 da manhã. Um alô aí pra Serjão da Oficina, meu irmão.
2: Tá lá ligado.
3: Um alô aí pra toda a rapaziada da Rua Suíça. Pra geral aí, pra Geraldo do... Geraldo Bar do Alas, que na Rua França, aqui do depósito do Alas.
2: Muito bem.
3: Sangue bom.
2: Muito bem.
3: Manda um alô pra toda a rapaziada, pra Marquinhos, pra Melado da Gráfica.
2: Tá
3: sangue
2: dando
3: da melhor qualidade. Tá tamo juntão, irmão.
2: Falou,
3: é
2: Vidinho. Vidinho do Jardim Caiçara. Ei, Cabo Frio. Falou, meu irmão. Vamos ver logo após aí a música, o bregão. Tá? Vamos lá.
4: Toca um brega rasgado, lindo, vai.
2: Quem pediu foi Antônio Carlos, que mora em Cabo Frio.
5: Um abraço pra todas as secretárias.
2: Secretária. Só que é com o bonde do Arrocha.
5: Gostosas. Bonde do Arrocha.

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0: próxima dúvida e quando você some do Vitor e Léo aqui na Rádio Ondas pra você, que foi para Isaías, lá de Campo Redondo. Bom dia pra você, Isaías. Alô pela sintonia, é Rádio Ondas com você na sua manhã no clima. Mande o áudio, meu zap é o 998131136. Vou repetir, 998131136. E aí, Gaguinho?
1: Ah, e o Gaguinho, amanhã da gente volta já.
0: Bom dia pra Gaguinho, pessoal ligado comigo. Agora, 8h56, volto já com o tempo que era bom demais.
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2: Amigo, Rádio Ondas com você. Sintonizou Rádio Ondas, tá bom demais. Valeu pela audiência aí no seu sabadão. Hoje, dia 22 de agosto. Tempo nublado na região dos lagos. 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
2: 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Falar com Elid tá lá no Rio de Janeiro, mamãe do nosso amigo Leandro Francis. Leandro Francis está aniversariando. Fala comigo, Elid.
4: Oi, Admir, tudo bem?
2: Tudo bem.
4: Aqui é a Elid do Rio.
2: Ah.
4: O Leandro faz aniversário amanhã.
2: Amanhã.
4: Leandro Francis.
2: Eita.
4: E eu queria dedicar uma música para ele. É Dengo, do João Gomes. Se você puder tocar aí, por favor.
2: Com certeza.
4: Grande abraço.
2: Falou. Valeu você pela sintonia. Ela também mandou alô para Ana do Balneário. Tá lá ligado comigo também. Ana, sempre ligada na Rádio Ondas. Falou então, Leandro França, amanhã aniversariando, hein? Beleza, hein? É bom botar o Roberto. Parabéns pra você nessa data, querida. Vamos tocar pra você, Elida. Elid, valeu, um abraço, bom dia. Agora tem No Tempo Que Era Bom Demais.
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2: Quando tinha letra e música. Esse é o Gilberto Gil, pra você matar saudades com Refazenda.

0: Daniel da Manhã, né? Isso aí. Ô, Leandro, essa aqui é pra você, ó.
1: Parabéns pra você, nessa data querida. Muitas felicidades, muitos anos de vida.
0: Vamos falando do Balneário, né, meu ursinho? Falou, Leandro, parabéns pra você. É, Penha, manda para seu esposo Paulo Carvalho a música Morango do Nordeste. Falou, Penha, um abraço aí. Dá um abraço em Paulo Carvalho aí. Valeu pela audiência, um abraço, bom dia.

0: Ligado na Rádio Ondas, na sintonia, valeu, escolheu, tá bom demais? Esse é o clima da Rádio Ondas no seu sabadão de 8 ao meio-dia, manhã da gente. E você quer ouvir, gostava tanto de você, vou tocar pra você agora aqui, ó. Silvano Salles.
1: Silvano Salles.

0: Pra ficar bonito, né? Virtual Salles, do Tim Maia, gostava tanto de você. Vai falar o filósofo.
1: Hoje tem que tomar uma, viu? É. Não importa quanto problema você tem na vida. Não importa quanto você tá devendo. Não importa o que tá acontecendo. Hoje tem que tomar uma, viu?
0: Bonitas palavras. Acerta o relógio. 9:17, volto já.
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2: Vamos lá, seguindo com você, ligado comigo, abraço e aquele bom dia. Sábado, tá aí, rapaz, Rádio Ondas, com a melhor programação da sua geração. É isso aí. Acerta comigo o relógio. Agora, 9h19, mandar bom dia para Edmilson. Edmilson, tá lá ligado na Rádio Ondas, na Vila do Sol. E tá em recuperação, né? Tá uma operaçãozinha aí na vista, tá lá de repouso, ouvindo a Rádio Ondas. Pra você, o Edmilson, um bom dia, se cuida aí. E um bom dia para a Lurdinha. Lurdinha, um abraço pra você, Lurdinha. Bom final de semana. E alô para Índio. Alô, Índio. Índio tá ralando lá em Iguaba, eu vi na Rádio Ondas. Trabalhou na casa da Nilma de Oliveira, Nato Araújo, né? Sexta-feira. E agora tá lá em Iguaba. Falou, Índio, pra você, abraço e aquele bom dia. Bom dia, bom dia. Vou falar com o nosso amigo Lecido Café, lá de São Pedro da Serra, depois de Lumiar. Tá lá ligado na Rádio Ondas, adoro aquele lugar, cara. É muito bom. Fala comigo, Leci, fala comigo.
3: Aldemir Bacel.
2: E aí, meu pai?
3: Leci Mário de Oliveira, diretamente de São Pedro da Serra, em Nova Friburgo.
2: Eita.
3: Querendo aí ouvir aquele pé de serra mesmo, aquela raiz, aquela coisa boa, que é...
2: Qual? Fala comigo.
3: É Casa de Caboclo, com Rick e Renner.
2: Rick Renner.
3: Tá? Manda aí pra mim.
2: Muito bom.
3: Esse tempo nublado aí, mas... ouvindo o seu programa, tá maravilhoso.
2: Beleza.
3: Obrigado e um abraço aí, bom fim de semana. Falou.
2: Queria saber se ainda anda por aí aquele pássaro chamado jacu, né? Jacu que come café. E o café mais caro, rapaz. É, rapaz. Café mais caro aí no Brasil é o café que passa pelo jacu, né? Olha aí, meu. É verdade, fala por aí. Vou falar com o nosso amigo Zé. Fala comigo, Zé.
4: Ademir Barcel, meu amigo. Bom dia. Quem fala aqui é o Zé, fala do Guriri. Queria ouvir a música. Com rasta chinela, quem ama perdoa. Eu ofereço pro meu irmão Zé Pereira do Jardim Esperança, e o Luciano de Andrade do Jacaré, e o Marquinho da Boca do Mato. Enfim, todos os ouvintes do seu programa, meu amigo. Bota pra buraco, estamos juntos. Valeu, valeu, valeu.
2: Valeu, valeu, valeu. E você tomaria o café passado pelo jacu? Hein?
5: É maluquice.
2: Isso é maluquice, é verdade mesmo. Existe o café mais caro do mundo, é o que passa pelo jacu. É. Vamos lá. Agora é com o Rick Renner. Casa de Caboclo.

valeu pela audiência, um abraço, bom dia, pediu pra ouvir isso aí, ó. Mandou para o pessoal que tá ligado na Rádio Ondas, valeu, um abraço pra você. E olha lá, nosso amigo, nossa amiga Bernadette. Ligou pra, mandou um texto pra mim, pediu pra tocar a música Hey Jude com os Beatles. Aí não dá, né? Tá com essa pra você aqui, ó. É mais ou menos a música.

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0: Vem sempre o programa é seu. Manhã da gente, que saudade de lados cantando Nordeste. 9h37, volto já com o Bregão.
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0: Vamos lá com você, Rádio Onda. Está na Onda, está com tudo. Vamos lá, olha só. É, vem aí o aniversário de Rogéria no bar Bico Seco, hein? Dia 29 de agosto, sábado, a partir das 20 horas. Uma viagem musical pelos inesquecíveis anos 70, 80 e 90, com muito flashback, nostalgia e aquela energia que marcou gerações, meu. Vai ser no dia 29 de agosto, sábado, a partir das 20 horas, Barbico Seco. Lá no bairro São João, ali ao lado do campo, tem o que errar, hein? É o bar do Sábio, tem o que errar. Ok? Aniversário de Rogéria. 29 de agosto. E no dia 30 de agosto, domingo, tem suco de pimenta ao vivo na Casa do Forró Luciana Eduarda, ali em Monte Alegre 2, próximo ao Cemitério dos Cachorros, Jardim Esperança, hein? 30 de agosto, a partir das 5 da tarde. É, abrindo o show com Os Mineirinhos, depois tem Binho Alves e a banda principal Suco de Pimenta. Não tem o que errar, meu, vai lá, vai ser bom demais. Já trouxe a banda aqui no Progresso, é muito bom. E o ingresso, ela 10, ele 15, é, a venda no bar e Barraca do Ponto e na Casa do Forró do Jardim Esperança, ok? Dia 30 de agosto, então, é, Suco de Pimenta ao vivo, Casa do Forró, Luciana Eduarda. Não tem o que errar, vai lá, fala com mais alguém aqui, ó. Fala com quem, rapaz? Ah, o Agenor, já pedi a música do Bregão aí, fala comigo, Agenor.
4: Bom dia, meu bom amigo Demir Marcelo. E aí? Aqui é quem fala é o Agenor do bairro do Guarani, na rua Marquês de Olinda. Estou aqui no lavajado do Edmilson, do Ed, lavando meu carrinho, tranquilo. Não é propaganda não, só participando do programa aí, valeu?
0: Qual é a música?
4: Ah, esqueci de pedir a música, não tem música assim primeiro, Demir Marcelo. É, Eduardo Braga, sorria, meu bem. Pode ser?
0: É, vai ser obrigado.
4: Valeu, amigo. Quero oferecer essa música pra a rapaziada aqui da rua aqui. Valeu,
0: um abraço. Valeu, Junô, um abraço, aquele bom dia. Falar com mais alguém aqui na sequência, meu. Acho que é Delícia, né? Fala comigo aí.
5: Bom dia, meu querido Ademir.
0: Bom dia.
5: Ademir? Bota aquela música com César Minuto. Nanute e Fabiano, Olinda. Quero oferecer a minha esposa de Assis, meu amigo Wesley, a minha amiga Geni, a minha amiga Maria Marque, a minha comadre Leusa. E a todos aí da Raia. Tenham um bom dia.
0: É a Delícia, né? Hein?
5: Ah, eu sou a Dalícia aqui do Boneário.
0: Eu falei, a Dalícia. Falou então, um abraço e bom dia pra você. Vai ouvir na sequência, fica ligado. Falar com mais um aqui. E é o... Fala comigo aí.
6: Bom dia, Demil. Aqui é o DJ Cícero de Guaba Grande. Então, Demil, bota uma música aí pro meu filhote Kevin. Tá fazendo aniversário hoje. Estamos aqui comemorando com ele mais uma data maravilhosa que Deus te abençoe, né? Tá aqui a família reunida, Viviane, Kevin, que é aniversariante, Vitor Hugo e Rose, que é a mãe dele. Bota pra torar, Demil. Coloca uma boa, Edemir. Tô esperando, hein? DJ Cícero de Guaba.
0: Deixa eu falar pra você, o Cícero, DJ Cícero, vou falar pra você que meu nome é Ademir, né? Não tem Hilton no final, não. Falou, irmão? Vamos lá, hora do bregão.
7: Toca um brega rasgado, lindo, vai.
0: Quem pediu foi a Genoa.

0: Ô, oh, dá uma força aí pro programa aí, dá. Fala alguma coisa aí, ó.
1: Bom dia, galera, vamos que vamos.
0: É, dá uma força aí.
1: Deus abençoe a todos, é. Mais um dia, guerreiros, vamos.
0: Isso aí.
1: Vamos que vamos, guerreiros.
0: Vai com fé.
1: Vamos que vamos.
0: Vamos que vamos. Valeu. Acerta o relógio comigo aí. 9h55, Rádio Ondas, volto já.
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2: É você e eu aqui na comunicação, conversando legal aqui pela Rádio Ondas, no Manhã da Gente, no seu sabadão, hoje 22 de agosto. Acerta o relógio. Agora 9h57. 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
2: 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Um abraço, bom dia para você. Ô, Paraíba. Fala comigo aí, meu. Fala comigo aí.
4: Bom dia, Demir. Belo bom dia, sabadão de manhã da gente, meu irmão. Aí, tempo nublado. Ali é assim mesmo. Vamos pra cima, que o tempo ruim, Sapucaí é grande. Hoje eu quero escutar o nosso conterrâneo, hein, Ademir?
2: Quem?
4: Nosso conterrâneo, Nato Araújo. Quero escutar A Carta com Nato Araújo.
2: Legal.
4: Que coisa boa.
2: Música do Baiano.
4: É lembrar o nosso Nordeste.
2: É, rapaz.
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4: Fala bom dia pra nós.
2: Falou, depois eu passo lá com a nota fiscal pra você, mas você dá um... Né, papai, ficou filme comercial aí, rapaz. Como é que é? A nota fiscal pra receber, né? Ô, Gaguinho! Gaguinho, fala comigo, Gaguinho. Você tá ligado aí? Fala comigo aí. Vai.
5: Bom dia, Ademir. Eu queria ouvir uma música que é inevitável te amar assim.
2: Não, Gaguinho?
5: Ofereço para a Raimunda e todo mundo na Jorge Lopes. Aqui é o Gaguinho, é o Tigrão.
2: Ih, rapaz, é isso?
5: Na rua Jorge Lopes, eu ofereço para todo mundo na vila e todos os ouvintes aí da rádio. Aí.
2: Manda ela cantar um pedacinho,
6: Valério. Canta...
2: Valério não.
6: O Gaguinho, o Tigrão da rua Jorge Lopes tá pedindo. É inevitável te amar assim e viver isso ruim.
2: Quem é o cantor?
6: Isso, meu, e me entrego. Desculpa a voz aí.
2: Ah, não,
6: bom
2: tá
6: dia,
2: bom.
6: Bom programa.
2: Tá bom demais, é. Uma confusão de Ademir Barcelos e a Mauri Valério. Mas é que é quase igual, né? Você não pode começar a terminar meu nome, Ademir. Tom no final, né? Aquele tom no final, como fez errado ainda há pouco aí. Fala com mais um aqui, ó, o nosso amigo Serginho pede aí a música do No Tempo Que Era Bom Demais. Fala comigo aí, meu irmão.
7: Bom dia, Ademir Barcelos.
2: Bom dia.
7: Manhã da gente, sábado.
2: E aí?
7: Ademir, coloca pra gente ouvir aqui. Tempo que era bom demais. Martinha, eu darei a minha vida. Valeu, Ademir, tamo junto aí.
2: Muito bom.
7: Acerta o relógio.
2: Acerta o relógio.
7: Valeu, valeu.
2: Manda um abraço pro cara aí, rapaz.
7: Ademir, manda um abraço pro Vidinho aí.
2: Vidinho.
7: É a galera da Marquês de Lindo Lava Jato lá, Edmilson.
2: Vidinho aí, falou então. Vamos lá, no tempo

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1: Eu tenho que escrever,
0: né? É, rapaz, Nata Araújo, carta nordestina, música do baiano. Ei, bichinho, aqui nesse programa é proibido cochilar, hein? Pode cochilar, não. Vamos dançar forró.

0: Rapaz, é um show de forró maravilhoso.
1: Esse vinho, verdade, rapaz. É proibido cochilar, Fagner. A dar bom dia para a nossa amiga Nilma de Oliveira, Nato Araújo, Nato que é da Casa Nordestina, a música do Baiano. Ô, Nilma, essa aqui é pra você, Nilma. Segura! Paula Fernandes! Agora esse é o Eduardo Costa.

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1: Feito com carinho pra você. 10h19, volto já já.
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2: Amigo Rádio Ondas com você. Sintonizou, tá bem acompanhado, meu. Acerta o relógio comigo. Agora 10h20. É o seguinte, hein? Vem aí, ó. O aniversário de Rogéria, lá no bar Bico Seco. Dia 29 de agosto, sábado, a partir das 20 horas. Uma viagem musical pelos inesquecíveis anos 70, 80 e 90, com muito flashback, nostalgia, aquela energia que marcou gerações. É, vai ser dia 29 de agosto, a partir das 20 horas, no Bar Bico Seco, lá no bairro São João, perto da Barraca Verde, não tem o que errar, meu. É, o aniversário da Rogéria. E vai rolar caldo liberado a noite toda pra vocês que vão participar da festa. E eu vou ficar no microfone lá agitando e colocando as melhores pra vocês aí. Valeu, irmão? Vou falar com mais um aqui, não. É o seguinte, hein? Dia 30, domingo, dia 30 de agosto, você não pode perder o showzaço da banda Suco de Pimenta na Casa do Forró, Luciano e Eduardo, hein? 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Não sei se é cachorros ou se é cachorros, né? Então é isso aí, ó. Manda ao vivo, Suco de Pimenta. E quem agita também é Os Mineirinhos, Boca de Égua, Bastião e Bílio Alves. Dia 30 de agosto, hein? 30 de agosto, Casa do Forró. 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Alô, meu irmão, é isso aí. Fala com mais um aqui, ó. Robertinho do Forró subiu, apareceu.
3: Fala aí. Bom dia, Debi Bacelo.
2: Bom dia.
3: Aqui é a Robertinha do Forró.
2: Fala comigo.
3: Quero mandar um abraço pra minha tia Raquel.
2: Ah.
3: E pra minha irmã Beatriz. E pro meu sobrinho Theo. E pra minha prima Carla. E minha prima Raica.
2: Raica.
3: E quero mandar abraço pro meu irmão Fernando, que mora no Rio de Janeiro. E pra minha cunhada Viviane. E minha sobrinha Maitê. Quero pedir a música Os Barões das Pisadinhas. Quero mandar abraço pra toda a região dos Lagos aí. Cabo Frio, toda a região dos Lagos aí. Arraial do Cabo, Araruama, Búzios, São Pedro da Aldeia. E Figueira e Araruama.
2: Aham.
3: E São Pedro da Aldeia.
2: Boa.
3: Quero mandar um abraço pro prefeito da Praia do Forte aí, prefeito. Todo mundo aí. Um beijo grande da Robertinha no Forró. Amo muito vocês aí. E um abraço pra Ademir Ferreira.
2: Ademir Ferreira?
3: Ademir Marcelo.
2: Ah.
3: E a Mauri Valero e Leandro França.
2: Muito bem.
3: E Damasceno Júnior.
2: Fala aí, Ferreira, mandar um alô, bom dia pra Paulinho Ferreira. Ei, rapaz, antiga banda da cidade. Ei, forró, carnaval bom era aquela época, né, que desfilava a escola de samba de Cabo Frio. Rapaz, o que é bom acaba logo. Ô, oh, fala comigo. Fala comigo, Valério do Valério. Valério do Valério Sba. Fala comigo aí, homem.
4: Bom dia, Ademir. Ademir, coloca um rito piseiro aí no forró pra gente ouvir aí, Ademir. E ofereço para toda a rapaziada nossa da antiga aí.
2: Piseiro?
4: Valeu, meu camarada.
2: Muito
4: bem. Deus dá um bom dia para nós, tudo de bom aí. Um abraço.
2: Alô, valeu. Bom final de semana para você.

0: Alô, Denise! Um abraço, bom dia pra você lá em Pau Rachado, ouvindo a Rádio Ondas. Pediu pra ver essa aí, ó. Balança Povo com Alemão do Forró. E aí, criançada? Dá aquele bom dia pra galera aí.
1: Bom dia!
0: Ei, que bonitinho. Acerta o relógio. Agora 10h36, eu volto já já.
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0: Serra de Ondas. Nesse clima no sabadão. Hoje, dia 22 de agosto, muito bom. Tempo nublado na região do Lago, mas tá bom demais, hein? É, o clima tá gostoso. Sem sol, mas tá gostoso o clima de hoje, sabadão. Só não pode chover. Falar com alguém aqui, ó. Falar com... Vizinho bom. Vizinho bom tá ligado na Rádio Ondas. Fala comigo, vizinho.
1: Fala, meu amigo Ademir Barcelo.
0: E aí?
1: Fala comigo. Aqui é vizinho bom. Está falando de São Jacinto. Aquele povo de São Jacinto maravilhoso.
0: Fala deles aí.
1: Zé. É. Tia Maria.
0: Eita.
1: Zé Roberto. Ele é ruim, mas... A gente ama ele, gosta dele.
0: É, tá certo.
1: Oferece uma música aí pra ele aí. Qualquer que sair pra ele, oferecer aí, tá bom pra eles. Qualquer música pra eles já é uma felicidade.
0: É.
1: Valeu, tamo junto amanhã, tomando aquela cerveja gelada lá no bairro de José. E comendo aquele torresminho tradicional nosso lá, né?
0: É, do tio Zé. Valeu, um abraço e bom dia pra você. Vou escolher a música pra nosso amigo Zé Roberto e tio Zé. Ligado na Rádio Ondas. Fala comigo, meu amigo. Fala comigo aí.
2: Bom dia, Ademir Barcelo.
0: Quem é mesmo?
2: Tudo bem? Aqui é a Lili do Arraial do Cabo.
0: Ah.
2: Gostaria de ouvir a música Calcinha Preta. Como vou deixar você?
0: Legal.
2: Ofereço pra você, pra todos os ouvintes da rádio.
0: Muito bem.
2: Um abraço e um ótimo dia.
0: Falou, vai ouvir na sequência. Agora tem aquele bregão.
3: Toca um brega rasgado, lindo. Vai.
0: Vai, com certeza eu vou. Vamos lá. Ei, rapaz, você quer pra você tomar uma cervejinha gelada agora, hein? São 10h39.
4: Pode contar.
0: Eita.
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0: Quem pediu foi Leonardo, de Cabo Frio.

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1: E aí, véia? Gostou, véia?
2: Ô, música, meu Deus do céu! Ô, música, ai!
1: Falou, véia! Eita, pai!
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Amigo Roberto Miranda, Majestade o Sabiá. Quem sugeriu foi nosso amigo Francisco de São Bento. Bom dia pra você. Essa aí até o galo gosta, né? Ih, rapaz. Eu vou tocar um chachado pra você. Você que tá aí agora limpando a casa, vassoura na mão. Desce essa aqui, ó.

0: Chachado é muito bom. Carla Vize.
1: Onde o Chachado está?
0: Fala, mano. E aí, ó, o que tá mandando?
2: Eu não mando nada, porque no trabalho quem manda é o chefe. Em casa é a mulher e na rua é a polícia. Não sobrou nada pra me mandar.
0: Volta já, acerta aí. Agora, 10h56.
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1: Vamos lá, você comigo aí ligado, um abraço, bom dia, Rádio Ondas com você na sua manhã, acerta aí agora 10h58. 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
1: 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Ô, oh, fala comigo!
3: E aí, Ademir, fala comigo, meu amigo.
1: Ei, Luizinho.
3: Bom dia, rapaz.
1: Fala comigo,
3: hein? Rapaz, hoje não deu tempo de entrar na rádio, não, mas vou deixar um salve aí pro meu amigo aí, Zazar, lá do Beco de Búzio. Pra JG, para todos os amigos aí do Racha aí, da Praia dos Anjos aí.
1: Falou! E
3: bota um forrozão pra gente aí. Tamo junto, meu amigo. Fica com Deus aí.
1: Falou, Luizinho. Um abraço, bom dia pra você, bom final de semana. Falando com mais um aqui, o nosso amigo Pré. Pré, fala comigo, Pré. Fala comigo, meu irmão.
4: Fala, meu patrão Ademir Marcelo. Bom dia, sábado. O morro tá em festa hoje de novo. Eita. Hoje é aniversário da minha comadre, Franciele. Ei, rapaz. Manda uma pra ela aí, uma do Zezo, dos teclados aí. Escolhe a melhor e manda, meu parceiro. Bom dia, sábado. Parabéns, comadre.
1: Chá comigo, dá os parabéns pra comadre aí também. Manda um alô para a Sheila. Cláudio, da Pipa d'Água, Miriam, a cachorrada lá, ouvindo a Rádio Ondas também. Falou, Sheila! E dando um abraço, enfim, lá em São Mateus. Não esquecer de Cachorrão e Kátia, né? Falou, Sheila! Bom final de semana pra vocês aí. Foi lá com mais um. A Ana pediu a música No Tempo Que Era Bom Demais. Deixa eu achar a Ana aqui pra falar comigo. Minha amiga Ana do Balneário. Fala comigo, Ana!
5: Bom dia, Ademir Marcelo. Bom dia, ouvinte, mãe da gente, Ana do Balneário. Gostaria de ouvir, se possível, Jessé, Porto Solidão. Essa música hoje eu ofereço especialmente para meu ursinho Leandrinho, que está aniversariando amanhã.
1: Isso.
5: Para Elide, a mãe dele, que botou essa dádiva de Deus no mundo. Para minha prima Lucimar, para minha mãe Nilce, para Juliana, Josimar, seu Zé, dona Marlene. Pra Mar, pra Irene, pra meu amigão, meu querido Wesley, pra Galego, pra Dema, meu marido Aloísio.
1: Muito bem.
5: Pra PC do Quiosque, pra Jerico, pra você, meu querido, pra Júnior Lopes. E pra todos os ouvintes.
1: Muito bem.
5: Tá, que vocês tenham um fim de semana abençoado.
1: Muito bom.
5: Sem sol, mas tá maravilhoso.
1: Tá gostoso aí o tempo
5: da
1: manhã. Falou, um abraço pra você. Ô, Leandro! Leandro França, eu vou fazer uma homenagem a você pelo seu aniversário, mas quem vai cantar vai ser o Manuel Gomes.

0: Rasta-se nela pra você, agora somos ex. Vou lá pro bar do Negão. Fala comigo aí, meu irmão.
1: Bom dia, sábado.
2: Bom dia, meu amigo Ademir Marcelo.
0: Fala comigo aí.
2: Zezinho do Forró falando, aqui Zezinho? Direto do bar do Negão. Meu garoto, manda um forrozão maneiro pra nós aí. Toca um bregão, que o Negão gosta do bregão. Toca bregão. Um bregão pra nós aí. Oferece pro meu amigo Pará lá do Radar, que hoje é, amanhã é Ailton do Forró que tá lá, entendeu? Nós vamos estar lá presenciando. Ah, é, manda pra Negão, pra esposa dele, pra todo mundo aqui do bairro. Valeu, irmão. Fica com Deus. Zezinho do Forró falando.
0: Falou, Zezinho. Um abraço pra você.
3: Prazer ter aqui comigo meu amigo, meu irmão Luan Estilizado.
4: Ô, Zé.
3: No meu projeto, Zezo de Baribá.
4: Eu que agradeço pelo carinho.

0: Ê, rapaz! É, tá na hora, hein?
1: Pare de uma vez!
0: Descida com Zezo e Luan Estilizado. Foi para a Preá e a Madame Lá que tá aniversariando. E para o pessoal lá do bar do Bar Valério, né? Valérios Bar. Legal! Obrigado na Rádio Ondas, bom dia! Um alô para Geraldo, Bar do Geraldo, lá em São Cristóvão. Alô, Nego, Bar do Nego. Bar Pico Seco, lá no bairro São João. Acerta o relógio comigo. Agora 11h14.
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1: É isso, meu. Rádio Ondas com você. Num clima no seu sabadão, sábado. Hoje, dia 22 de agosto. O tempo tá bom lá fora, né? Não tá chovendo, o sol não está presente, mas tá um clima gostoso. Olha só. 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Fala comigo, Janetinha!
2: Ademir Bacelo, meu lindo!
1: Fala comigo aí!
2: Meu gatinho! Escuta aqui, é. Janetinha, bom Fala. Dia, o tempo hoje não tá muito bom não, mas pelo menos tá fresco, acho que não vai chover não, né?
1: Vai não!
2: Eu queria ouvir
1: Qual?
2: Uma música linda, só pra me ficar ouvindo mesmo, e lavando minhas roupas e arrumando minhas casas. Apartamento 311.
1: Rony Rezende. Falou, um abraço pra você. Dá um abraço aí no garotão aí, rapaz. Ei, fala comigo, meu irmão.
3: Bom dia, Rádio Onda. Bom dia, Ademir Bacelo. Bom dia, João Grandão, Luciano, Andrade Jacaré. Luminária, Campo Redondo.
1: Luminária.
3: Campo Redondo. Um abraço aí pro proprietário aí. Do Campo Redondo aí. Funcionário aí.
1: Ai.
3: Valeu, Ademir. Aqui é Jorge Bike Som. Bom final de semana pra todo mundo aí. Valeu. Bota o forrozão aí, Ademir. Pra essa turma aí do Campo Redondo aí. Da Luminária Campo Redondo. Valeu.
1: Um abraço, um bom dia pra você. Mandar aqui olho também para o pessoal do pessoal de Jardim Esperança, vindo na Rádio Ondas por lá. Olha, cara, Rafael da 17 Lago. Rafael Dinho, um abraço, bom dia. Guti, alô, Gatos. É, nosso amigo. Também da cachaçada aí, ó. O grupo da cachaça, um abraço, bom dia pra você. Cané, ô, Cané, fala comigo, Cané.
4: Bom dia, manhã da gente. Aqui é o Cané. Oi, vamos de Maria Mendonça, Ademir. Vou oferecer pra minha esposa, Elinete, né? Letícia, Netinha, Beatriz, Galciano, Vitor, Luana, Gilcinho, Roberta. E pra você, meu camarada, aqui é a nota 10.
1: Muito bem. Um abraço e bom dia pra você.

0: para a Jane Lúcia também. Jane Lúcia, que gosta, é Ailton das Bombas, no Caiçara, ouvindo a Rádio Ondas. Aí em frente à feira, Ailton, um abraço, bom dia. Se não tivesse ido Marília Mendonça, na sua manhã. Como é que tá o tempo na região? Fala comigo.
1: O tempo hoje vai ficar assim como vocês estão vendo. Faça o que tem que fazer. Ouça a manhã da gente.
0: Tá terminando já? Acerta comigo o relógio. 11h33.
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2: Meu, Rádio Ondas com você, Manhã da Gente, nesse sabadão gostoso aí, sem sombra, tá bom demais. Valeu pela escolha aí, Rádio Ondas, tá na onda, está com tudo, Bodão tá lá, batendo laje e ouvindo a Rádio Ondas. Fala comigo, Bodão.
3: Bom dia, meu amigo Ademir, Bodão do Jacaré.
2: E aí?
3: Estamos aqui na obra aqui, na Batalha, Montão Andame, fazendo umas obrinhas aqui. Amigo aqui, Mazinho. Quer ouvir, Pablo? Homem não chora, manda pra nós aí.
2: Falou, meu
3: abraço,
2: bom.
3: Meu amigo.
2: Vou vir na sequência, fica ligado. Um abraço, bom dia, bom trabalho aí, meu. Bom trabalho. Mais um aqui falando comigo. Quer pedir a música do Bregão? Você é a nossa amiga Margarida. Fala comigo, Margarida. Margarida?
4: Ademir, bom dia. Ademir, eu gostaria de oferecer. Amigos com Roberto Carlos, Luciano? Ele tá fazendo aniversário amanhã. Desejando a ele muitos anos de vida, muita saúde. Que Deus abençoe ele com toda a família.
2: O que eu tô pensando é...
4: agradecer a Deus por ele todos os dias, tá? Nos trazendo notícias, ajudando quem precisa no programa dele. Chuva de bênção pra ele. Beijo, um bom final de semana pra você e toda a sua equipe. Fica com Deus, Deus te abençoe.
2: Não é Leandro França não que você quer falar aí? Não é Leandro?
4: Nem mira, é Luciano não, meu filho. Eu não.
2: É Leandro França.
4: Meu Deus do céu.
2: Isso. Leandro França.
4: Meu Deus.
2: O importante é que você mandou a mensagem pra ele, né? De parabéns, hoje, amanhã é o dia dele aí. Falou então, pra você, Margarida. Um abraço, bom dia, valeu e bom final de semana. Fala com o Dudu. Dudu tá lá ligado na rádio. Fala comigo, Dudu.
5: Bom dia, meu amigo Ademir Barcelo.
2: O que manda, rapaz?
5: Tá tudo bem com você, meu amigo? Meu amigo?
2: Tá legal.
5: Manda um alô aí pra Dona Clarita, Dona Carminha.
2: Dona Clarita.
5: Do Jardim Esperança.
2: Uh-huh.
5: Ela tá aqui desde 6 horas no seu programa aqui.
2: 6 horas?
5: Ela fica acordada 6 horas pra esperar você abrir o programa pra ela ouvir aí pro seu programa.
2: 8, rapaz.
5: E ela só sai daqui da frente do rádio depois que o seu programa acaba, Mari.
2: Que isso.
5: Muito obrigado, Ademir. Muito obrigado aí, seu Ademir. Desculpa eu ter mudado o nome aí, entendeu? Muito obrigado aí.
2: Tá todo mundo errando meu nome hoje, rapaz. Falou então, um abraço, bom dia pra vocês aí. Ô, Clarita. Clarita adora Amado Batista, né? Falou, Clarita, um abraço pra você. Hora do bregão, meu.
6: Toca um brega rasgado, lindo, vai.
2: Margarida, pediu, tá aí, ó. Mas pra você e meus amigos também.

0: Amado Batista também cantou para Clarita Matola.
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0: Também foi para Cavalo Cavalo. Dona Nazaré das Farinhas. Um abraço, Dona Penha aí. Valeu pela audiência aí. Cavalo, Dona Nazaré das Farinhas. E Penha, valeu aí pra vocês, Amado Batista. O Príncipe. Toqueante Roberto Carlos, que nossa amiga Ana do Balneário adora. Isso aí. Alô, Ana. Você adora Roberto? Eita, mano.

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1: Nunca vi tanto brega num programa só. 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
0: Ô, Didico, tocar pra você essa aqui então. Olha lá.

0: estarei você. Rádio Onda, e bonde do forró e déjà vu. Foi a última comigo nesta manhã de sabadão. Tá passando Júnior.
1: Tô na área, tô chegando até as 4 da tarde. Eu não sei se é até as 4 e meia, porque hoje tem futebol. Depois eu vou ver aqui.
0: Tá? É. Aí... Falar em futebol, meu Vasco ganhou, né? Seu último jogo agora.
1: Uma gracinha, 4-1.
0: Eita!
1: Então, tamo junto, participa aí comigo, hein?
0: Valeu, um abraço, bom dia pra você, bom trabalho, tchau, tchau, gente!
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0: Ondas, faltando um minuto para o meio-dia.
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0: Ok, muito boa tarde para você, onde quer que esteja. Obrigado pela audiência, pelo carinho, pela sua sintonia. Você que está em casa, no trabalho, no carro, em qualquer parte, obrigado aí pela audiência. Juntos até às 16h com o Som dos Bairros. Aqui você curte o melhor da música e participa pelo 22974012957. Você manda mensagem de áudio, mensagem de texto, manda alô para quem você desejar, para quem você estiver afim. E tem promoção hoje, hein, para você participar comigo daqui a pouquinho. Eu passo para você e você participa da nossa programação. 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Lembrando que hoje, sabadão, 22 de agosto, ano 2026. Seguimos assim com a programação da Ondas Agitando a Sua Tarde.
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5: Vamos relembrar um sucesso da novela Perigosas Peruas, que foi ao ar em 1992 pela Globo, de autoria de Carlos Lombardi, com 173 capítulos.

0: Esse mundo de Vange Leonel foi tema de Maria, interpretada por Silvia Buarque na novela Perigosas Peruas.
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Programação da Ondas não para, são músicas de qualidade. Ariana Grande, Red Hat e I Made You Love Me. Tivemos também Simone Mendes, Direitos Iguais, Champagne com o grupo Menos é Mais, Léo Foguete, Beijo, Beijo Ondas, Passenger. Tivemos Nel, Esse Mundo, no Teletema, abriu sequência para você aqui na nossa programação. Ótima tarde de sábado, aonde quer que se encontre, obrigado pela sua audiência. Juntos, curtindo aí o melhor da música na nossa programação, no Som dos Bairros. Participe 22981003208 para você mandar mensagem de áudio, mensagem de texto, mandar alô para quem você desejar, para quem você tiver afim. E lembrando que está rolando também promoção. Você participa aí pelo 22981003208. Você diz assim, ó,

0: de 20. 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
0: 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Muito bem, de volta na programação.

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1: Que beleza, hein?
0: Amanhã é dia. E tem também aquela buchada de bode, né, meu irmão?
1: Isso aí.
0: Chamar todos os conterrâneos nossos aí, oferecer aí esse forró que você vai colocar aí pra todos os conterrâneos lá da Feira Sebastião.
1: Tá bom então, meu amigo.
0: Valeu.
1: Valeu, um abraço, obrigado aí pela participação. Chegando na programação da Ondas, Jorge Matheus. Com participação de Matheus e Cauã. Só se for sozinho.
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0: em Fortaleza. Muito obrigado, galera.
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0: 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Programação da Ondas não para, mais uma sequência. Você me ama de verdade. O sucesso na programação de Capital Inicial, The Cure, com Olivia Rodrigo. E tivemos também Telefone Sem Fio, o sucesso de Mari Fernandes. Grupo Chocolate, Turma do Pagode, com Alô Virgínia. Só se for sozinho, Jorge Matheus, Matheus e Cauã. Ariana Grande com Head That I Made You Love Me. Pra você tudo de bom, obrigado pelo carinho, pela audiência. Juntos até as três, tá bom? Hoje tem futebol, então até as três da tarde eu te faço companhia. Você participa 22981003208. Manda mensagem de áudio, mensagem de texto, manda alô pra quem você desejar, pra quem você estiver afim. Ondas e a hora certa, confira aí agora, 12:39.
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0: 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Muito bem, seguimos na programação da Ondas e agora sucesso da banda Suco de Pimenta, que estará dia 30, domingo, dia 30, a partir das 5 da tarde, lá na Casa do Forró Luciano e Eduarda, no Monte Alegre 2, próximo ao Cemitério dos Cachorros. E aí o sucesso, o locutor na voz de vários vocalistas. Seguimos assim, ó. Então, Suco de Pimenta, locutor.

0: Finanças. Na Onda está com tudo, programação da Ondas não para, só músicas de qualidade, você curtindo na melhor sintonia, na melhor rádio, o melhor da música. Você ouviu Isa, Caos e Sal. Tivemos também na sequência, uma sequência super especial, onde você curtiu o sucesso Mr. Jones com Country Cross. Tivemos ainda Suel e Ferrugem, O Desejo e o Medo. Ainda Lembrei de Nós, João Gomes, Julia B com Antes Que Você Vá e A Dust Night com Bruno Mars. Aqui você curte sempre as melhores. É a Onda, está na Onda, está com tudo. Onda agora 1 e 3.
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3: Vamos relembrar um sucesso da novela Que Rei Sou Eu, que foi ao ar em 1989 pela Globo, autoria de Cassiano Gabus Mendes, com 185 capítulos.

0: Orinoco Flow, da Enya, foi tema de Roland Barral, interpretado por Guilherme Leme na novela Que Rei Sou Eu. 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
1: Mais uma sequência na nossa programação que você curtiu. Sequência super especial, sucesso de Moose e Eli Houdin com Rouge. Tivemos também hoje, lembrei de você, com Ana Castela, o sucesso do Sorriso Maroto e Ferrugem. Você curtiu Perdas e Danos. Imagina Eu, Eduardo Costa, Enya com Orion Coflow. Pra você tudo de bom, obrigado pelo carinho, pela audiência, intervalo. Em seguida tem mais, não sai daí, tá na onda, está com tudo. Ondas agora 1h24.
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1: Demais, hein? Programação da Ondas não para, agitando a sua tarde. Você curtiu aí Blackpink com Jump. Ainda na programação, Biquíni Cavadão com Você Tem O Que Merece. Tornado com Iron Star. Tivemos também na programação Fala Mansa, Vamos Embora, Vamos Embora. Até já com Glória Groove. Aí Natan e Zé Vaqueiro abriu sequência com Aproveita Que Eu Tô, Obrigado. Pra você tudo de bom, obrigado pelo carinho da audiência. Juntos até as 3 horas da tarde. Hoje tem futebol, vamos juntinhos até as 3. Você participa comigo, 22981003208. 22981003208. Para você mandar mensagem de áudio, mensagem de texto, mandar alô para quem você quiser. Você participa da promoção, dizendo assim, muito bom. 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Ondas agora 1h43.
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1: 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Programação da Ondas não para, você curtiu aí Minha Alma, do ano 1999, com o Rapa, No Dub, com Don't Pick, ano 1997. Tivemos também Simplesmente Acontece, Pericles e Ana Castela. Ainda tivemos na programação Danilo e Davi, com Não Mexe Nas Minhas Gavetas. Acende Farol, J Quest e Tim Maia, Blackpink, com Jump. Pra você tudo de bom, obrigado pelo carinho da sua audiência. Nosso encontro até às 3. Lembrando que você participa 22981003208. 22981003208. Manda mensagem de áudio, mensagem de texto. Manda alô para quem você desejar, para quem você estiver afim. Ondas é a hora certa. Confira, agora 2 em ponto em toda a região.
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3: Vamos relembrar um sucesso da novela Laços de Família, que foi ao ar em 2000 pela Globo, de autoria de Manuel Carlos, com 209 capítulos.
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0: Nelson foi tema de Edu, interpretado por Reinaldo Giannichini, e Camila, interpretada por Carolina Dickmann na novela Laços de Família. 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

0: quasi aqui.
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0: Valeu, valeu, Matheus Calma, Simone Mendes.
1: Que linda!
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1: É a Ondas agitando a sua tarde. Você curtiu mais uma bela sequência. O sucesso, Mumuzinho, Fechadão com Amor, Street of Dreams com U2, ainda Matheus e Cauã com Simone Mendes, Meu Silêncio, Pensamentos Intrusos, Tiaguinho, e ainda tivemos também o sucesso de Gustavo Lima com Bala Alojada. Para você, tudo de bom. Nós abrimos a sequência com Hanson, Save Me, do sucesso aí do Teletema. Muito bem, é hora de intervalo. Tem mais chegando para ir para você. Mais uma bela sequência, não sai daí, rapidinho. Ondas 2h23.
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0: aplauso de vocês. Obrigado, gente. Pra Alcione.
1: Obrigado. Obrigado, a bom gosto.
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1: Essa é a Ondas agitando a sua tarde, mais uma sequência. Trazendo para você aí Ian e o sucesso aqui na nossa programação. Você curtiu na programação da Ondas mais um grande sucesso, a vez de Ian e Textão e o Sal da Terra com Paulo Miklos. Tivemos também Backstreet Boys com Butter Up. E tivemos ainda Magoou, Abusou com Bom Gosto e Alcione, Gustavo Mioto com Pedido de Socorro e Fechadão com Amor com Mumuzinho. Para você tudo de bom, obrigado pela audiência e pelo seu carinho. Juntos até as quatro, aliás, até as três, tá? A última sequência do nosso programa chegando, que hoje tem futebol aqui na Ondas. Então, última sequência para você chegando agora. Ondas 20 para as 3.
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Demais, hein? Sucesso aí no momento retrô da ondas do ano 1992 com John Secada, Just Another Day. Tivemos também Diego e Vitor Hugo com participação de Jorge Mateus, Beijei a Cura. Tivemos ainda, olha, eu sorrindo com o grupo Clareou, Zezé de Camargo e Luciano com o Irmão da Lua, Irmão das Estrelas. E aí, chegando ao final do nosso programa, lembrando que vem aí futebol na programação da Ondas, Sidney Marinho, a equipe do Egito Agita Esportivo, trazendo o melhor do futebol para você aqui na nossa programação. Tá ok? Antes, queria dizer que a minha amiga Ana, lá no Balneário, manda que sucesso agora aqui, ó, para o Leandro França, aniversariante deste domingo. E ela manda aí com todo carinho. Um abraço pra você, Ana. Um abraço a todos do Balneário. Obrigado pela audiência, pelo carinho. Leonardo, pra encerrar o programa. E o sucesso. Eu deixaria tudo pra você, tudo de bom.

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0: partir de agora, também no Sonzão da Manchete, em todo o Rio de Janeiro, também no Sonzão da Ondas, na Nova Friburgo, o torcedor vai se ligando para um sabadão de muita bola rolando. Eu, Marcelo Marinho, aqui no Maracanã, ao lado do Gabriel Peroni, para levarmos para você todas as emoções de Fluminense e Remo. Na sequência, a bola não para de rolar, tem gigante na Pampulha, Mineirão para Flamengo e Cruzeiro, Cruzeiro e Flamengo. Amanhã tem Vasco e Palmeiras, tem os duelos da rodada do Campeonato Brasileiro, e segunda-feira, para fechar, o Botafogo recebendo o Atlético Paranaense num duelo que interessa a equipe do Fluminense. O Flu quer se estabelecer no G4, já tem caminhado no G4 há um bom tempo nesta temporada, mas viu alguns rivais se aproximarem, né? Foi importante vencer a equipe do Palmeiras no último final de semana, voltar a abrir distância e colar de novo no Atlético Paranaense. Quem sabe o Flu recuperando a terceira colocação na tabela de classificação. O Remo tem a chance de sair da zona do rebaixamento. E esse jogão que a partir de agora a gente passa a contar para o torcedor. Já vamos trazer as primeiras informações do Fluminense. Gabriel Peroni, Flusão chega bem, chega embalado, tá com outro ânimo, né? Um outro espírito depois de vencer o... No tempo normal foi um empate, né? Mas nos pênaltis o Fluminense venceu a equipe do Rivadavia, se classificou, venceu o Palmeiras com emoção também na semana passada aqui no estádio do Maracanã. Então um novo clima, um novo espírito para esse Fluminense na sequência da temporada. Boa tarde, Peroni!
1: Boa tarde, Marcelo. Boa tarde a todo mundo ligado aqui com a Litoral News e na Manchete, com a equipe líder de audiência. A expectativa hoje é muito boa, Marcelo. É aquilo. O bom do futebol e o bom da vida é que tem sempre outro dia. O Fluminense, há um tempo atrás, alguns dias atrás, viu uma situação muito ruim e viu a sua perspectiva melhorar bastante com a troca de comando. Saiu o argentino Luiz Ubeldia, entrou o Marcão, ídolo do Fluminense e na comissão técnica permanente do clube, e conseguiu dar um novo ânimo pro tricolor na temporada. O Flu conseguiu uma bela vitória aqui no final de semana passado contra o Palmeiras, vitória por 3-2 no Campeonato Brasileiro, vitória essa que voltou a dar moral pros atletas, e no meio de semana o Fluminense foi até a Argentina e conseguiu uma belíssima classificação na Copa Libertadores da América, e jogando melhor. E olha, Marcelo, que durante o confronto o uruguaio Canobi foi expulso, enfim, poderia ter atrapalhado a classificação do Flusão, mas isso não aconteceu. O Flu conseguiu sair na frente com um belo gol do colombiano Kevin Serna, e depois ali, na minha opinião, num erro de arbitragem, um lance que não deveria ter sido marcado pênalti, a equipe do Rivadavia com Alex Arce, o paraguaio, conseguiu empatar nos acréscimos. E quando foi para as penalidades, aconteceu aquilo que todo mundo já está acostumado a ver. Mais uma vez, o experiente goleiro Fábio, goleiro já bastante de idade, 45 anos, brilhou mais uma vez. Ele conseguiu fazer duas defesas muito importante, uma ali na pontinha dos dedos, e conseguiu classificar o Fluminense para a próxima fase da Libertadores. E detalhe, Marcelo, na próxima fase o Flu pega a Platense da Argentina. A Platense também classificou nas penalidades, empatou jogando na Argentina e conseguiu mais um empate jogando no Chile e eliminou a equipe do Coquinho Bonito. Então na próxima fase teremos Fluminense e Platense. Olha, ou seja, Marcelo, pela tradição, pela grandeza e por toda a história na competição, não é nenhum absurdo dizer que o Fluminense é o favorito sim para chegar a mais uma semifinal de Libertadores. E a equipe do Remo, Marcelo, também veio de um resultado muito importante na sua trajetória no Campeonato Brasileiro. O Remo conseguiu um empate muito interessante jogando contra o Internacional no Beira-Rio. O Colorado saiu na frente ainda no primeiro tempo. Na segunda etapa, numa bela falta do Vitor Bueno, no apagar das luzes, a equipe do Pará conseguiu esse empate muito importante. E hoje, como você falou, é um jogo muito delicado, um jogo muito importante, porque a equipe do Léo Condé, se vencer hoje, é óbvio que com um jogo a mais que os seus demais concorrentes, o Remo tem grande chance de sair da zona de rebaixamento. Então, um jogo muito importante. O Fluminense, para continuar a sua escalada, continuar o bom momento com seu fiel escudeiro no comando, o Marcão, e o Remo hoje lutando para continuar a sua luta na permanência na Série A. Marcelo.
0: Esse é o panorama, né, desse grande duelo de arrepiar aqui no estádio do Maracanã. E o Fluminense, inclusive, o Gabriel Peroni, não tem motivo para não jogar com força máxima esse jogo de hoje, esse jogo aqui no estádio do Maracanã. Tanto é que o Flusão já está definido, já está escalado pelo técnico Marcão. Aliás, torcedor do Fluminense viu no pênalti do René. Aliás, a dupla Fla-Flu compartilhou essa experiência, né? O torcedor do Flamengo lembra lá de 2019, quando o René partiu para o pênalti, e o torcedor do Flu viveu isso contra o Rivadavia. O René, que frieza, cara, para cobrar aquele pênalti contra o Rivadavia, caminhando lentamente na hora, tirou aquele tapinha fraquinho, não, meteu uma bola forte e botou.

0: fechando o quarteto defensivo, 6 René na lateral esquerda. O meio-campo é formado com 8 Martinelli, 35 Hércules e o camisa 10, o maestro PH Ganso. O trio de ataque é 17 Canóbio, 30 Soteldo e 7 Hulk. No banco de reservas, o Marcão tem à disposição 98 Vitor Eudes, o 11 o venezuelano Savarino, o 13 o jogador que veio do Atlético Mineiro Guilherme Arana, o 14 a máquina de gol Germancano, 16 Nonato, 19 Castilho, 28 Riquelme Felipe, 29, Midian, 44, James, 46, Fidelis, 90, Kevin Serna e 94, Otávio. Uma curiosidade, Marcelo, que com a partida de hoje, mais a partida contra o Rivadavia, os dois jogos contra o Rivadavia, o jogo contra o Palmeiras e o jogo de hoje, é a quarta partida seguida do Soteldo como titular. O que também é, Marcelo, a maior sequência dele estando no time titular na temporada.
1: É importante, importante, equipe do Fluminense, impressionante como o Marcão tá dando confiança, né? Isso é o mais importante, mas muito mais que dar confiança. Tá fazendo o time do Fluminense jogar de uma maneira diferente,
0: o Ganso,
1: né?
0: Marcelo, olha o Ganso.
1: É verdade.
0: O Ganso que é ali com o Zubeldia teve aquelas questões, o Ganso não vai jogar brasileiro, o Ganso quer sair, ele não pode mais entrar em campo, porque senão ele vai atingir aquele limite que não permite mais que ele vá para outras equipes de Série A. O Ganso basicamente não estava entrando no brasileiro, mas ele entrava em jogos de Copa, entrava na Libertadores, entrava na Copa do Brasil, enfim. Era uma situação que vinha gerando alguma estranheza do PH Ganso. E ele volta a ter mais atuações nessa reta final, e ele volta a ser titular com o Marcão e vem jogando bem. Lá na Argentina, é verdade que o Flu consegue o seu gol após a saída do veterano, mas dá pra dizer que ele fez um bom jogo, controlou, deu bons passes, enfim. O PH Ganso, um jogador que já fez tanta coisa pelo Fluminense recentemente, ajudou na escapada do rebaixamento recente, ajudou, obviamente, na conquista da Glória Eterna da Libertadores, enfim, um jogador muito importante, o camisa 10, dá pra dizer que um ídolo da torcida, e agora, na sua reta final, já mais veterano, com 36 anos, com o contrato acabando, ele volta a ser muito útil ao Fluminense e volta a ser titular nessa equipe no comando do Marcão.
1: É importante para a equipe do Fluminense. Então hoje o Flu vem de Fábio, Samuel, Ignacio, Thiago Silva, René, Martinelli, grande temporada, Martinelli, Ganso, Hércules, Canóbio, Soteldo e Hulk. O Ganso se tornando os jogadores mais importantes, né, do Fluminense nessa passagem do Marcão, verdadeiro ídolo da equipe do Flusão. E o Remo, hein, ô Gabriel Peran, como é que vem o time do Léo Condé? O Léo Condé completou um turno, o Remo tem limitações técnicas, né, que tá tentando superar, mas é uma equipe que tá lutando demais para tentar essa permanência na elite do futebol brasileiro. Como é que vem o clube do Remo? Como é que vem o azulino, hein, Gabriel Peroni?
0: É isso, Marcelo. A equipe do Léo Condé vem ao Maracanã hoje com 88 Marcelo Rangel no gol, 79 Marcinho na lateral direita. A dupla de zaga é formada pelo 18 Chamba e o experiente capitão 13 Marlon. Na lateral esquerda, o outro Marlon, lateral esquerdo. No meio de campo, a equipe do Remo vem com 28 Zé Wellington, 15 Vitor Bueno, que fez um gol muito importante de falta contra o Internacional, e o 55 Zé Ricardo. E no trio de ataque, Iago Pikachu, jogador com passagem muito vitoriosa, interessante aqui no Rio de Janeiro pelo Vasco da Gama, no ataque já com a camisa número 7, e fechando o comando de ataque, o experiente jogador que jogou no Juventude na temporada passada, Gabriel Talhari, com a 19. No banco de reservas, a equipe do Remo tem à disposição o 97, Ivan Quaresma, o número 2, Matheus Alexandre, o número 4, Matheus Felipe, o número 27, Zé Ivaldo também, que jogava na equipe do Santos, o número 5, Léo Andrade, o número 8, Patrick, o 14, Leonel Pico, o número 26, David Braga, o número 21, Galeano, o número 9, Poveda, o número 11, Aleph Manga, que era titular dessa equipe e perdeu a vaga recentemente, e fechando o banco de reservas, o Igor Vinhas. Essa é a equipe escalada pelo treinador Léo Condé para enfrentar o Fluminense daqui a pouco no Maracanã. Marcelo?
1: É um time do Remo que vinha jogando com 3 volantões, né? Zé Wellison, Zé Ricardo e o Pico. Hoje, o Vitor Bueno dá mais criatividade, né? Aí que entra a grande questão, o Gabriel Peroni, de como o Flu vai se comportar. O Remo gosta do contra-ataque. É um time que tem uma bola parada muito forte. É um time que tem uma bola parada ali com o Vitor Bueno contra o Santos, da eliminação na Copa do Brasil. O Zé Wellington botou bola na trave. E o Vitor Bueno botou bola na trave, né? Então, o Remo tem esse chute de longe forte. Mas gosta de explorar, né, essa dobra do Marcelinho com o Pikachu. Já o Marlon agora tá dando uma outra dinâmica aqui do lado esquerdo. Estreou contra a equipe do Internacional. Tem Marlon e Marlon, né? Vamos ver se alguém vai passar a adotar o sobrenome no Remo, né? O Marlon sempre jogou só de Marlon, o zagueiro, e o lateral esquerdo sempre jogou só de Marlon. Mas me parece que o Vitor traz esse tom de criatividade. Eu tô curioso para ver como é que vai ser a resposta do

0: Fla-Flu em relação a essa questão. Porque contra o Rivadavia, qual foi a grande diferença dos duelos que o Zubeldia comandou o time para o duelo que o Marcão comandou o time? No duelo que o Marcão comandou, a posse de bola foi equilibrada. E ainda assim o Fluminense criou mais. Porque o Rivadavia gosta da bola nas costas. Então aquela coisa, bota a bola nas costas, que o Zubeldia deu, tanto é que o Fluminense teve 75% da posse, mas era inoperante. Dentro do gramado, no duelo contra o Rivadavia no Maracanã. Certamente o Marcão, observando isso, disse, não, ó, a gente tem um caminho ou outro para tirar a posse de bola, para tirar esse contragolpe do Rivadavia. Ou a gente dá a posse para eles e diminui a nossa linha de defesa, abaixa, ou você conclui todas as finalizações. Para o time que joga contra-ataque, o time que tem a bola, ele não pode errar. Se você erra a troca de passe ali no meio de campo, se você não define a jogada, você dá essa bola. Né? Eu gostei muito da maneira como o Marcão leu o jogo, porque ele não deu a bola que o time do Rivadavia queria. Que era essa bola nas costas, que era essa bola no contragolpe que o Fluminense tanto deu no jogo aqui no estádio do Maracanã, Pieroni.
1: A estratégia do Marcão para o segundo jogo foi muito boa, Marcelo. O Marcão que, às vezes, a gente esquece, mas foi um atleta de sucesso, ídolo desse clube, ídolo do Fluminense, ídolo da torcida, e é um profissional que nunca deu esse próximo passo para ser o titular, digamos assim, o treinador oficial do Fluminense. Não sei se é uma vontade dele continuar como auxiliar, enfim, mas ele é um profissional muito experiente no futebol. E a estratégia que ele adota para o jogo da volta contra o Rivadavia é uma estratégia muito certeira. Eu, quando a gente fez aquela análise, Marcelo, daquele jogo aqui na Libertadores, a transmissão foi eu, você e o nosso Lucas Moll, a gente falava que o Fluminense não jogou tão bem assim, e muito porque a equipe do Flu não sabia o que fazer, tinha uma dificuldade de criar jogadas e também tinha uma dificuldade de jogar na transição. A equipe do Rivadavia conseguiu ter chances perigosas, colocou bola na trave, obrigou a grandes defesas do goleiro Fábio naquele jogo aqui no Maracanã, muito por causa disso, porque o Rivadavia queria claramente jogar na transição e o Fluminense não conseguia impedir, o Fluminense não tinha estratégias para conseguir marcar essa jogada rápida da equipe do Rivadavia. E quando o jogo vai para a Argentina, você faz essa pergunta, como é que poderia ser? E eu falo, eu acho que pode ser um jogo interessante para o Fluminense, porque o Rivadavia, apesar de ser muito bem treinado, apesar de ter boas características, é uma equipe que não tem esse domínio de posse de bola, é uma equipe que tem dificuldade de criar. Ele consegue jogar muito mais de forma reativa e, a partir disso, combater o jogo do adversário do que precisar criar as grandes chances. E o Fluminense foi para a Argentina fazendo isso, dominando a posse de bola quando podia e, principalmente, como você falou, definindo as jogadas, não dando a oportunidade do rival ter esse contra-ataque que é tão forte, tão bom para a equipe do Rivadavia. E por incrível que pareça, Marcelo, é óbvio que nunca é bom você ter um jogador expulso, nunca é bom você ficar com um a menos, mas quando o Canobbio é expulso por uma jogada, mais uma vez, um pouco acima do jogador uruguaio, eu acho que ali a situação ficou um pouco ainda mais cômoda para o Fluminense, porque enquanto o jogo estava 0-0 com as duas equipes com 11, a equipe do Rivadavia tinha sua dificuldade para criar, mas estava tentando ficar confortável no jogo. E quando o Canobbio é expulso, até por jogar em casa, jogar no seu estádio, o Rivadavia, eu acho que sente uma pressão ainda maior para tentar fazer o resultado, para poder se classificar, e com isso tenta jogar num jogo que não é a sua característica, e o Fluminense aproveita muito bem. E num contra-ataque muito bem armado entre Lúcio Acosta, Soteldo e Kevin Serna, o Flu conseguiu abrir o placar. Enfim, foi um Fluminense muito inteligente. Deveria, na minha opinião, ter classificado no tempo normal. Teve chances para isso, jogou mais para isso, e eu acho que se não fosse ali a arbitragem achando aquele pênalti na reta final, que ao meu ver não deveria ter sido marcado, porque o jogador do Rivadavia chuta a bola em cima do defensor do Fluminense e ele não tinha muito o que fazer, a mão tava até colada ao corpo, enfim, eu acho que foi um pênalti que eu não teria marcado, ao meu ver. Então o Fluminense, ao meu ver, merecia classificar, e isso passa muito pelo Marcão. E aí isso mostra como é que é o futebol, né, Marcelo? A gente viu aqui naquele dia da Libertadores contra o Rivadavia um clima muito ruim aqui no Maracanã. A torcida já queria a demissão do Zubeldia, a torcida já não estava mais comprando o barulho do Zubeldia, muitos torcedores tratando a temporada do Fluminense já como entregue, porque seria eliminado da Libertadores para o Rivadavia e depois ia ficar no Brasileiro basicamente só brigando ali para ficar no G5, no G4, e não ia brigar por títulos, que é isso que pede a grandeza do Flu. E numa troca da diretoria, que ao meu ver demorou para fazer, mas ela acerta quando demite o Zubeldia, as coisas mudam. O Fluminense vence do Palmeiras num jogo muito importante aqui no Maracanã, para retomar a confiança, para recuperar o carinho e o apoio da sua gente, e vai para a Argentina e consegue fazer um jogo muito sólido e muito interessante. Então, é óbvio, né, Marcelo, que a gente gosta de trabalho longo, a gente gosta de trabalho que dê fruto, a gente não é a favor de demissão, mas eu acho que cada caso tem que ser avaliado. E no caso do Fluminense, o trabalho do Zubeldia já deveria ter sido interrompida há muito tempo. E o Marcão, como eu falei, ídolo dessa gente, ídolo dessa torcida, conseguiu mais uma vez estar à disposição do Fluminense e parece que mudou o ânimo. Mudou o ânimo, o Maracanã hoje está bem mais leve, a situação está bem mais controlada e que agora o Fluminense consiga fazer uma temporada um pouco mais sólida, por que não brigar com o título da Libertadores? Levando em consideração que o adversário agora é a Platense, acho que o Flu é o grande favorito pela camisa e pela história que tem de chegar numa semifinal. E vamos ver como é que vai ser os próximos capítulos, Marcelo. Eu espero que dessa vez, não, repito, não sei se é a vontade do Fluminense, não sei se é a vontade do Marcão, mas eu confesso pra você que eu gostaria que o professor Marcão tivesse uma oportunidade, pelo menos até o final do ano, de comandar a equipe do Flu.
0: Até porque, ô Peroni, pra trazer um cara a essa hora, ou você traz os mesmos de sempre, que quem são? Renato? Roger Machado? Quem mais tá aí no mercado disponível? Mas são esses mesmos, estão aí no futebol brasileiro. Ou você traz uma figura nova. Quem seria uma figura nova? Um cara que está se destacando numa Série B, um cara que está no mercado externo, um europeu. Só que esse europeu, que chega com um bonde andando, às vezes não conhece nenhum jogador, não tem conhecimento do elenco, tem dificuldade. Então, eu, sinceramente, pro momento que está, eu sei que ainda é muito embrionário, é muito inicial, o Marcão vai ter uma trajetória aí longa se permanecer até o final do ano. Mas o aspecto que é importante é justamente esse, né? Você tem um cara que já conhece o elenco, já conhece os jogadores, sabe que pode extrair positivo, sabe que pode
1: conhece o Fluminense, negativo, conhece o Fluminense. Fluminense e a sua torcida, que tem é muito importante.
0: Uma outra coisa que muita gente debate, inclusive, o Pieroni, que é a própria vontade do Marcão ser o treinador efetivado, né? Contrato de treinador na equipe do Fluminense. Mas, cara, inegavelmente, ele é o cara, né? Ele é um cara que conhece, beleza. Se ele não quiser, no ano que vem, iniciar a temporada, que muitos falam, né? A partir do momento que o Marcão assumir o comando, ele se torna o próximo demitido. Se ele ficar aí como interino, interino efetivado, vou usar esse termo, que até agora não houve nenhuma chancela, né? Marcão, até segunda ordem. Foi assim a nota da representação da equipe do Fluminense. Então, deixa o Marcão, e aí no final da temporada avalia. Marcão, você quer? Não quer? Fez um bom trabalho? Não, eu quero ficar fazendo o meu trabalho ali como auxiliar da casa, coisa que ele já está fazendo há mais de 10 anos. É algo que todo clube precisaria ter. É algo que todo clube poderia ter, esse auxiliar da casa.
1: Você viu o que aconteceu com o Botafogo, Marcelo, essa semana? O Botafogo perdeu aquele jogo de goleada para o Cienciano no Peru, perdeu aquela partida para o Vitória lá no Barradão, e de acordo com a galera que cobre o dia a dia do Botafogo, o Glorioso não demitiu o Franca, sabe por quê, Marcelo? Por que não demitiu ele rápido? Ele foi pro jogo do Barradão porque o Botafogo, por causa da gestão do texto, o Botafogo não tinha uma comissão fixa. O Botafogo, se demitisse o Franklin e a sua preparação e a sua comissão, o Botafogo não ia ter um preparador físico. O Botafogo não ia ter um treinador. Então, basicamente, a comissão ia ficar tudo a cargo do Rodrigo Belão, que treina hoje o sub-20 do Glorioso. Então, é uma situação que o Fluminense não passa. Inclusive, quando ele é questionado, o Marcão sempre fala: "Tô sempre à disposição do Fluminense. Tudo que o Fluminense precisar, eu tô aqui." E é uma verdade, como você falou, é uma verdade nos últimos 10 anos. É óbvio que tem a parte como atleta também, então é ainda mais serviços prestados, mas a função que o Marcão exerce hoje, por isso que eu falei, Marcelo, eu não sei se é uma expectativa do Fluminense, eu não sei se é uma expectativa, uma vontade do Marcão, mas a verdade é essa, toda vez que o Fluminense precisa, o Marcão tá à disposição. E isso é muito importante. E até mesmo nessa de não efetivar, enfim, até como você falou, você vai trazer quem hoje? E esse treinador que vai chegar? Se chegar, ele conhece o Fluminense? Ele sabe o que esperar desse elenco do Fluminense? Ele sabe como é que agradar a torcida do Fluminense? O Marcão sabe tudo isso. O Marcão sabe tudo isso. Então, ao meu ver, mesmo que você não efetive, mesmo que você não dê esse rótulo, e até mesmo no ano que vem, depois de fazer essa temporada, se o Marcão falar: "Ó, eu quero voltar a ser auxiliar, não quero ser treinador, eu não quero ser o próximo demitido", enfim, tudo isso pode acontecer. Mas eu confesso que nesse momento, se eu sou diretor do Fluminense, eu não procuraria um novo treinador. Eu sei que é embrionário, eu sei que o Marcão ainda pode ter os seus erros, mas eu acho que nesse momento, até pela classificação, por tudo que ele já fez pro Fluminense, eu manteria o treinador. Então, até pela sinergia que ele tem com os jogadores. Você viu que maneiro, Marcelo? Ele e o Thiago Silva, naquele jogo contra o Palmeiras, o Thiago Silva veio pro banco de reservas, mesmo sem jogar, para poder auxiliar, passar a instrução, ajudar. O Thiago Silva, que é uma liderança muito positiva, um jogador que provavelmente, quando se aposentar, se quiser seguir carreira como treinador, tem tudo para ter um futuro brilhante. Lá na Argentina também, jogando, ele ajudou os seus companheiros, ajudou na estratégia. Enfim, será que um treinador que chegar vai ter essa liberdade? Vai dar essa liberdade pro Thiago Silva? Vai dar essa liberdade pros jogadores? Enfim, então eu acho muito positivo essa permanência do Marcão, Marcelo.
0: Eu também acredito que é o caminho para a equipe do Fluminense. Não é fácil você estar nas quartas de final da Copa Libertadores. Caiu da Copa do Brasil, é evidente, mas está aí bem no Campeonato Brasileiro e bem também na Copa Libertadores da América. O time do Fluminense vai enfrentar a Platense e depois qualquer jogo que virtualmente acontecer será um jogo histórico, né? Fluminense LDU, não preciso nem falar os motivos. O Fluminense já enterrou o fantasma lá na Recopa de 2024, mas seria um jogo certamente muito especial. E o Fluminense-Palmeiras é curioso, né? Que o Flu tem sido essa pedra no sapato de Palmeiras e Flamengo nos últimos anos, né? Mesmo no ano do rebaixamento, do quase rebaixamento do Fluminense, que o Fluminense foi para a última rodada brigando para permanecer, o Flu precisava de uma vitória jogando lá no Allianz Parque e conseguiu vencer a equipe do Palmeiras. Então, o Fluminense tem sido essa pedra no sapato para os times que têm dominado, né, o cenário do futebol brasileiro nos últimos anos. É um dos grandes desafios do Marcão, Piero, né, é recuperar justamente esses jogadores, né? O Hulk, o Ganso já está aí jogando bem, mas dá confiança para o Serna, dá confiança para os zagueiros que não o Thiago Silva, que o Thiago é o Thiago. É, o Fluminense não parece ter um mau time. O Fluminense tem um time, jogadores que estavam atravessando uma fase muito estranha, não é o melhor elenco do Brasil, mas também não é um time que se despreze, né? Tem totais condições de terminar o Campeonato Brasileiro no G4. Tá no caminho certo, Marcão? Porque um dos grandes desafios é encontrar esse homem gol, né? É o Hulk, é o Cano, é o Caixilho. Como é que o Fluminense vai lidar com esse cara para botar a bola no furo da rede, aquele centroavante, já que perdeu o JK com a lesão grave de ligamento cruzado anterior, Gabriel Pieroni.
1: E Marcelo, só para dar aquela ajudinha pro narrador, o Marlon, lateral esquerdo, é Marlon Lopes, hein? Caso você queira, não, tá na sua colinha.
0: Vai virar Marlon Lopes.
1: Pra não ficar falando Marlon, Marlon.
0: Marlon, pra Marlon.
1: É, o Marlon zagueiro segue como Marlon e o Marlon da lateral esquerda tá aqui como Marlon Lopes, né? Então, pra te dar essa ajuda na hora da narração.
0: Lopes, então, lateral esquerdo.
1: Isso. O Marlon, o camisa 6 é o Marlon Lopes.
0: Beleza.
1: Então, a expectativa, Marcelo, é essa. O Marcão, além de ser um bom profissional, além de ter serviços prestados, ter uma história com a camisa do Fluminense como jogador e tá há mais de 10 anos no clube prestando esse serviço de auxílio às comissões, ele é um profissional também, como é que eu posso dizer, aquele estilo mais boleiro, aquele estilo mais paizão. Então, os jogadores tendem a ter uma confiança muito grande no trabalho do Marcão. E eu acho que agora, nessa fase aqui do Fluminense, além dele botar para jogar, além dele melhorar o time, tudo isso, óbvio, é muito importante no futebol, essa retomada de confiança, ela é muito benéfica também. Se ele conseguir fazer isso com o Lúcio Acosta, se ele conseguir fazer isso com o Savarino, se ele conseguir fazer isso com o Hulk, que são jogadores de qualidade e que não atravessam aquele bom momento, já vai ser muito útil. A gente vê o que ele tem feito. É óbvio que já estava mostrando uma crescente ali com o Zubeldia. O Ganso entra muito bem naquele confronto eliminatório contra o Vasco da Gama, mas ele não estava tendo titular. Quem teve o peito, quem teve a coragem de tirar o Lúcio Acosta do time titular e botar de novo o PH Ganso, o maestro, foi o Marcão. E ao meu ver, ele fez um bom jogo contra o Palmeiras e ele faz um bom jogo também naquele confronto contra o Rivadavia na Argentina. Então, isso é mérito do Marcão. E agora é ver como é que ele vai fazer o resto. Será que ele vai conseguir recuperar o Serna? Será que ele vai conseguir recuperar o Lúcio? Será que ele vai conseguir recuperar o Hulk? O próprio Canóbio? A tendência é que ele tenha essa confiança para poder fazer isso. Ele mantém o Hulk no time titular. Hoje, como a gente vinha falando, Marcelo, ele também junta aquela reta final de Zubeldia, mas hoje é a partida, é uma partida seguida do Soteldo como titular. Ele está indo para o seu quinto confronto com a titularidade, a sua maior marca na temporada. Então é um jogador que, ao meu ver, o torcedor do Fluminense tem as suas razões de ter uma implicância, tem as suas razões de não gostar muito, mas nos últimos jogos, o Soteldo mostrou um pouco mais de rendimento. Então eu acho que isso também é mérito, óbvio, do Zubeldia, mas o Marcão de manter assim. E o próprio Kevin Serna, um jogador muito questionado, um jogador que a torcida também já não tem muita paciência, ele entra naquele segundo tempo contra o Rivadavia e consegue fazer aquele gol importante. Então, eu acredito que uma das funções do Marcão é essa também. Além de ser um bom treinador, além de ser um bom profissional, ele tem essa simpatia, ele tem esse carinho dos jogadores. Então, por que não? Na confiança, na base da vontade, na base do passar essa confiança para atletas como Hulk, Soteldo, Kevin Serna, o próprio Canóbio, o Lúcio Acosta, que vive uma fase muito ruim, o Savarino também, que até agora não jogou tudo que pode na equipe do Fluminense. Enfim, eu acho que é uma função sim que o Marcão pode fazer, e repito, por conhecer o clube, por conhecer a torcida e por ser uma bandeira do Fluminense, eu acho que ele pode muito bem fazer essa função de recuperar esses jogadores na base do apoio, na base da conversa.
0: E quem sabe, né, se jogadores voltando a viver uma boa fase, confiança no futebol é tudo, né? Querendo ou não, é um problema pro Remo, né? Essa questão do definidor, né? Tanto é que hoje o Talhari volta a ser titular, O Remo não, é um time que não está jogando inteiramente mal, né? Mas falta um definidor para essa equipe do Remo também no Campeonato Brasileiro edição 2026. Aliás, o Peroni, é uma briga contra o rebaixamento também ensandecida, né? Porque numa rodada tudo pode mudar, tem 6, 7 times ali muito próximos. Remo e Mirassol pareciam que iam ter dificuldade, fizeram uma boa segunda metade do primeiro turno do Brasileiro e deram essa respirada de acreditar numa permanência. Como é que você está vendo, hein? Essa briga contra o rebaixamento no Campeonato Brasileiro edição 2026, Peroni.
1: Marcelo, a diferença do Vasco, que é o 19º, para o São Paulo, que é o 13º, é apenas de 5 pontos. Essa reta ali de rebaixamento está muito disputada e a equipe do Remo, ao meu ver, pelo investimento, pelo tempo que passou fora da Série A, tudo isso eu acho que pesa. O Remo faz uma campanha, é óbvio, preocupante, é óbvio que o torcedor tem que estar preocupado com a situação, o time está na zona de rebaixamento basicamente o campeonato todo, mas o Remo está competindo. E o Remo, nesse momento, não é o penúltimo lugar, por exemplo, está na frente do Vasco, que é uma equipe que investiu muito mais do que a equipe do Norte. Então, eu acho que é isso, é uma briga que deve ser assim até o final. Acho que o Remo, pelo que vem jogando recentemente, que é o bom trabalho do Léo Condé, eu particularmente gosto muito do Léo Condé, apesar do ano passado ele ter feito aquele trabalho com o Ceará, onde ninguém acreditava que o Vozão ia ser rebaixado. E acabou que foi naquela última rodada, perdendo para o Palmeiras, jogando na Arena Castelão. Enfim, eu acho que o Léo Condé é um treinador muito interessante. Inclusive, Marcelo, a gente fez aquele jogo eliminatório contra a equipe do Santos, né? Onde o Marlon, zagueiro, foi expulso muito cedo. E mesmo com um jogador a menos, o Remo mostrou muita disciplina, muita consciência tática e conseguiu competir. E se não fosse pela habilidade fora de série do Neymar na reta final, o Remo poderia ter levado para os pênaltis ou até mesmo se tivesse um pouco mais de sorte, ter classificado. Você falou muito bem na nossa transmissão, o Zé Wellington bateu uma falta e a bola pegou na trave. O Vitor Bueno bateu uma falta e a bola pegou na trave. Enfim, o Remo teve chances, mesmo com jogador a menos basicamente o jogo todo, de se classificar. E essa é uma tônica do Remo. O Remo, óbvio, tem as suas limitações. É óbvio que não é um time excelente, é óbvio que não é um timaço, digamos assim. Mas é uma equipe muito bem treinada e é uma equipe que tem muita disposição. Então, ao meu ver, até fazendo uma análise para o confronto de hoje, é aquilo, é fora de casa, a equipe do Fluminense é uma equipe que voltou a viver uma boa fase, é uma equipe mais forte que a equipe do Remo, então por ser no Maracanã, eu acho que o Fluminense é favorito, mas o Remo tem totais condições de dificultar o jogo, porque tem um trabalho muito sólido nesse momento do Léo Condé, a equipe do Remo até quando perde, acaba vendendo caro as suas derrotas, porque é uma equipe organizada, uma equipe que tem muita disposição, mas eu confesso, Marcelo, que hoje eu estou curioso para ver qual vai ser a postura do Remo. O Remo hoje, se vencer, como você falou, é óbvio que vai ter um jogo a mais, mas tem a possibilidade de ficar fora da zona de rebaixamento nessa rodada e isso é muito importante, mas até por essa mudança de postura no meio campo hoje o Remo abre mão daqueles três volantes que já foi com o Pico, já foi com o Patrick e hoje vai com o Zé Ricardo e com o Vitor Bueno, que são jogadores mais de chegada no ataque. Eu tô curioso para ver como é que vai ser essa postura do Remo, principalmente no meio campo, porque ao meu ver, pelo que o Remo vinha mostrando nos últimos jogos, esse meio campo hoje basicamente só com o Zé Wellington mais fixo, eu acho que pode ser um caminho pro Fluminense tentar controlar o confronto ali com o Martinelli, com o Hércules e até com o PH Ganso. Então eu tô curioso, mas lembrando que a vitória hoje é muito importante pro Remo sair da zona de rebaixamento, mas se ela não vier, Marcelo, até pela tônica do campeonato, eu acredito que a equipe do Norte, a equipe do Pará, tem tudo para brigar até a reta final para essa permanência na Série A.
0: De um lado o Flu querendo se consolidar no G4, do outro o Remo querendo sair o mais rápido possível do Z4, do Campeonato Brasileiro edição 2026. Z4 é um negócio muito ruim, né, cara? Tudo bem, Ceará no ano passado foi rebaixado entrando na zona só na última rodada, mas, cara, é muito ruim essa pressão de você estar no Z4. Vai estar no G4, como está a equipe do Fluminense. Uma semana é muito tempo no futebol brasileiro, né, Pedro? Impressionante, né? Uma semana é muito tempo no futebol brasileiro. Até sexta, o clima era de desconfiança completa, né, no Fluminense. Hoje já é um clima de confiança. Como é que o futebol brasileiro tem essa dinâmica tão... É diferente de tudo, né? O cara que vem trabalhar no futebol brasileiro, ele precisa saber muito bem onde ele tá pisando, porque dois jogos, uma eliminação, uma classificação, elas são capazes de mudar completamente o ambiente de qualquer time, o Peroni.
1: Essa é a loucura, Marcelo, do nosso calendário. O calendário aqui é basicamente quarta a domingo, os times jogam toda hora, os times jogam o tempo todo, você faz dois jogos por semana e essa é a beleza, um dia após o outro. Como a gente falou, o Fluminense até uma semana e meia atrás, o Fluminense estava com terra arrasada, o torcedor estava irritado, o torcedor não tinha mais esperança na temporada, muitas críticas ao trabalho do Mário Bittencourt, muitas críticas ao trabalho do presidente Matheus Montenegro, nem se fala sobre o Zubeldía, a torcida já vem pedindo a saída dele antes mesmo daquela pausa para a Copa do Mundo, mas o Fluminense tomou a decisão, demitiu o Zubeldía até com certo atraso e as coisas mudaram. O Flu de lá pra cá venceu a equipe do Palmeiras, se classificou na Libertadores e o ambiente é muito mais positivo, até mesmo para vir trabalhar, Marcelo. A gente está acostumado a estar aqui no Maracanã, a gente está acostumado a estar lado a lado do Flusão. O ambiente nesses últimos jogos aqui com o Zubeldia era um ambiente um pouco mais pesado, de uma torcida irritada, uma torcida frustrada, que não estava muito feliz. E agora aqui no Maracanã, a gente chegou aqui para trabalhar, cheguei um pouco mais cedo, passei no meio da torcida, estava tendo um churrasquinho, um funk lá fora, até mesmo a torcida do Remo, que é uma torcida aliada das organizadas do Fluminense ali fora também, confraternizando, enfim,
0: Só um detalhe, Peroni, o torcedor do Fluminense é um torcedor que ele gosta de olhar pro time e sentir esperança no time, de ser conquistado. O torcedor do Fluminense, ele gosta de ser conquistado pelo time, ele vai olhar pro time, pô, esse time me inspira a sair de casa, sair de Cabo Frio, sair de qualquer lugar desse estado, sair aqui do lado, na Tijuca, para ir pro Maracanã. Acho que o torcedor do Fluminense, ele é muito exigente nesse sentido. Ele apoia, ele tá junto, e acho que esse é o que o Marcão sabe muito bem. E em dois jogos, não é encantar, porque o time ele não encantou contra o Rivadá, mas ele competiu ao extremo, ele se dedicou demais, e a partir daí você vai melhorando a maneira do time se comportar. Então essa é uma característica que o Marcão sabe bem, né? E a gente vai percebendo, como você bem detalhando, esse sorriso no rosto que estava o torcedor tricolor na parte externa do Maracanã, Peroni.
1: Marcelo, eu sempre bato nessa tecla. A gente está acostumado a cobrir o futebol brasileiro, no geral, mas óbvio que a gente tem uma proximidade muito grande com os times aqui do Rio de Janeiro. E é óbvio que aqui tem o Vasco, tem o Flamengo, tem o Botafogo, que são três gigantes do futebol nacional, assim como o Flu, mas eu sempre bato nessa tecla nas transmissões, Marcelo. A torcida mais exigente, ao meu ver, aqui no Rio de Janeiro, é a torcida do Fluminense. É a torcida, talvez, que mais seja difícil de ser conquistada. A torcida do Fluminense, Marcelo, a gente já fez jogo aqui com o Renato Gaúcho, com o Mano Menezes, onde o Fluminense vencia o jogo talvez por 1-0 ali na reta final, onde o torcedor vibrava, ficava feliz e logo depois ele vaiava. Ou seja, não importa só vencer, não importa só o resultado, é óbvio que o resultado é muito importante, mas para essa torcida, para essa gente, para a torcida tricolor, o jeito que você conquista essa vitória é muito importante. Então é uma torcida extremamente exigente, é uma torcida que apoia, é uma torcida que vibra, é uma torcida que faz uma linda festa no Maracanã, Marcelo, mas se não tiver bom, se não tiver do jeito que agrada, se não tiver do jeito do padrão da grandeza do Fluminense, daquele DNA tricolor de ser ofensivo, a torcida também não compra muito barulho. Ela vem, ela enche o estádio, mas ela não vai lotar, ela não vai botar a capacidade máxima se ela não se sentir representada pela diretoria, se ela não se sentir representada pelos jogadores. Quantas vezes a gente viu o Fluminense ganhando partido no primeiro tempo, ganhando partido no final do jogo, e o torcedor aplaude, canta, e depois ele vai porque não está satisfeito. Enfim, é uma torcida muito, muito exigente, é uma torcida que sabe o seu DNA, e ela cobra isso, e ela sabe que o Fluminense precisa ganhar, obviamente, isso é muito importante, mas não só ganhar, precisa jogar de um jeito que agrade seu torcedor para dar esperança. E hoje aqui no Maracanã, é óbvio que não que o Marcão vai dar espetáculo, não que o time do Marcão vai dar show, mas volta a ter um pouco mais de confiança e volta a ter mais aquela sinergia entre a bancada e o gramado, e eu acho que isso é muito bom pro Fluminense. Mas Marcelo, a gente está acostumado a fazer jogo do Fluminense, eu sempre bato nessa tecla. Flamengo é gigantesco, Vasco é gigantesco, Botafogo é gigantesco, mas aqui no Rio de Janeiro, ao meu ver pelo menos, a torcida mais exigente e a que mais cobra desempenho é a torcida tricolor.
0: Vamos ver se o Marcão vai conseguir a longo prazo também trazer essa confiança pro time do Fluminense a longo prazo, né? Porque no curto prazo ele já conseguiu trazer para esse time do Fluminense para a sequência da temporada para o ano de 2026. Torcedor vai chegando, galera se conectando, conto com o like, conto com a participação do torcedor, galera se ligando com a gente no Sonzão da Onda, está a manchete da Nova Friburgo em todo o Brasil, a galera levando a gente carona para esse sabadão de muita bola rolando. Afinal, daqui a pouquinho teremos também as emoções de Flamengo e Cruzeiro, com explosão da galera, direto do gigante da Pampulha, o Mineirão, pro torcedor que vai acompanhando, pra galera que vai chegando, pra acompanhar mais esse jogão de bola que nós vamos trazer pra você ligado com a gente aqui na nossa transmissão. Então vai chegando, vai compartilhando, vai espalhando pra geral, e deixa eu trazer inclusive uma novidade pro torcedor do micarreira.com. 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Com 3 horas e 41 minutos, o Peruano, como é que você está vendo essa Libertadores, hein? Libertadores está aí com 4 brasileiros, a gente pode ter uma semifinal toda brasileira, né? Pode ter Fluminense, Palmeiras, Flamengo, Corinthians. Como é que você tá vendo, hein? Essas quartas de final da Copa Libertadores, só tá faltando confirmar se vai passar o Del Valle ou se vai passar o Tolima, Peroni.
1: A tendência para mim é essa, Marcelo, de domínio dos brasileiros, como tem sido nos últimos anos. Eu acho que hoje, talvez aqui na Libertadores, obviamente, a equipe que mais tenha, talvez, desempenho e bom futebol para ameaçar os brasileiros, é óbvio que o Del Valle é uma equipe muito qualificada nos últimos anos, mas eu acho que é o Estudiantes. O Estudiantes vive um momento também interessante, conseguiu a sua classificação recentemente contra a Católica, e eu acho que pode ser um time ali jogando fora de casa, jogando em La Plata, pode fazer uma dificuldade, mas a tendência é que, mais uma vez, os brasileiros dominem totalmente a competição. O Fluminense, como eu falei, para mim é muito favorito contra a equipe do Platense, a equipe da Platense. O Flamengo, se pegar qualquer um que seja ali, Del Valle, ou até mesmo o outro adversário possível, eu acho que o Fluminense é o favorito, o Palmeiras é o favorito no seu confronto. Enfim, eu confio muito nessa dominância dos brasileiros, mais uma vez, na Libertadores da América, assim como tem sido no Sul-Americano também, Marcelo. A gente viu recentemente o Vasco da Gama, que é o 19º colocado do Campeonato Brasileiro, conseguindo uma vitória por 4-1 no Defensor do Tchaco contra a equipe do Olímpia, que não é qualquer equipe. É óbvio que não é um bom time, não vive o seu melhor momento, mas é um tricampeão continental, uma equipe campeã do mundo. Enfim, eu acho que a grandeza nesse momento, principalmente financeira, hoje, do futebol brasileiro para o restante do continente, mostra muito bem isso. Então, acho que as equipes brasileiras têm tudo para fazer mais uma Libertadores dominante, têm tudo para fazer mais uma Copa Sul-Americana esse ano, que ainda não tem aquela dominância também, mas com muitos brasileiros na fase final. A tendência é essa. Quando você analisa uma Copa Libertadores sem Boca e sem River Plate, que óbvio que não conseguem competir talvez na qualidade, mas competem na camisa, na grandeza, na estrutura, eu acho que fica muito mais fácil para os brasileiros. Então, eu acredito que o título mais uma vez da Glória Eterna, o título mais uma vez da Libertadores, vai ficar no Brasil. E por que não no Rio de Janeiro? Flamengo e Fluminense têm grande chance de conquistar mais uma vez a Glória Eterna.
0: É, e você acompanhando todas as emoções de Fluminense e Remo ao vivo. Tem Fluminense ao vivo, tem Remo ao vivo e você cola. A equipe líder de audiência no futebol em todo o Brasil, contando com o like, contando com a participação da galera que vai levando a gente carona. 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Quase tudo pronto para a bola rolar. Banda do Exército está aqui animando,
1: Marcelo,
0: o pessoal no setor sul, no estádio do Maracanã. Diga, Peroni.
1: Só trazendo aqui uma notícia de última hora, que acabou de trazer o jornalista Fabrício Romano, e até um jogador que é cria do Fusão e era muito especulado no futebol brasileiro, o volante Fabinho, da seleção brasileira, que jogou a última Copa do Mundo, está acertando a sua transferência para o Trabzonspor da Turquia. Ou seja, o volante Fabinho, cria do Fluminense, que tinha toda uma expectativa de voltar ao Brasil, Fluminense, Flamengo, Palmeiras, enfim, acerta com o Trabzonspor e vai jogar mais uma vez com o Mohamed Salah, seu antigo parceiro no Liverpool.
0: Esses caras estão com dinheiro, hein? Estão querendo o Pedro também,
1: né? O futebol turco está com tudo, Marcelo. O futebol turco está com muito dinheiro. A gente vê os investimentos nos gigantes lá da Turquia, que são as equipes de Istambul, o Beşiktaş, o Fenerbahçe e o Galatasaray. Mas o Trabzonspor, que é, digamos assim, a quarta força, Marcelo, está com muita grana também. Já levou o Mohamed Salah, está levando agora o Fabinho, como você falou, tem uma proposta, se não me engano, de 3 vezes mais salário do que o Pedro, o Queixada, recebe aqui no futebol brasileiro.
0: Estão com bala na agulha, cara. Estão com bala na agulha os turcos. Vamos ficar de olho aí como é que vai ser essa movimentação. Janela aberta, as movimentações sempre acontecendo. São todas movimentações muito importantes. Conto com o like, conto com a participação do torcedor. Galera, vai se ligando, se conectando, levando a gente carona. Tem Fluminense Remo. M Fluminense ao vivo pro torcedor que vai se ligando. A galera vai participando com a equipe líder de audiência no futebol em todo o Brasil, sempre contando com o like do torcedor, com arte em ouro, joias que eternizam momentos, arte em ouro, a maior joalheria da região dos lagos, lojas também em Friburgo e em Niterói, eu disse arte em ouro, com 3 horas 45 minutos, Fluminense que no meio de semana bateu o Rivadavia com o Fábio pegando 2 pênaltis. É chovendo molhado falar do Fábio, né, Perone? Mas é impressionante a vitalidade, a energia que o Fábio dá pro time de Guerreiros. É impressionante ver um goleiro dessa idade ainda contribuindo tanto pra equipe do Fluminense dentro do gramado, hein, Perone?
1: E Marcelo, dá pra dizer que ele não foi só o herói pela partida lá na Argentina, que ele acabou pegando 2 pênaltis, e óbvio que ele foi muito importante, mas ele foi fundamental também pela partida que ele fez aqui no Rio de Janeiro. Naquela ocasião, ainda sobre o comando do Zubeldía, o Fluminense não fez uma grande atuação. Naquele momento, as melhores chances da partida foram da equipe argentina, que acertou bola na trave, teve 2, 3 chances claras, e as bolas não entraram, obviamente, porque o Fábio estava aqui. O Fábio fez uma linda defesa no contra-ataque, teve uma tentativa do Alex Arce, o paraguaio, que ele acaba tentando um cruzamento, a bola desvia no Guga, ela vai no contra o patrimônio, e o Fábio faz uma defesaça. Enfim, foi uma grande atuação do arqueiro tricolor, e é isso, é um jogador especial, um goleiro de 45 anos, um goleiro muito veterano, e que, ao meu ver, Marcelo, ele merecia um pouco mais de carinho, não digo nem da seleção brasileira, porque isso a gente já viu que não aconteceu, e nem vai acontecer mais pela idade, mas eu espero que quando o Fábio se aposentar, quando o Fábio deixar de jogar futebol, que a gente não sabe quando é que vai acontecer, né, porque se tratando de Fábio, ele pode jogar muito bem até os 50 anos, porque aparentemente idade pra ele não é um problema, mas eu espero que quando ele parar, e isso vai acontecer em algum momento, ele que é o goleiro que mais jogos tem sem sofrer gols na carreira, o jogador com mais jogos assim sendo goleiro também na história do futebol. Enfim, eu espero que quando ele se aposentar, até mesmo lá fora, não só no Brasil, o nome do Fábio seja mais lembrado e mais citado como um goleiro histórico do futebol brasileiro, Marcelo.
0: Ele é um cara assim, acima da média, um ídolo histórico da equipe do Fluminense, tem tudo pra deixar um legado impressionante, né, Marcelo, o goleiro Fábio. Diga, Perone.
1: Uma pergunta aqui, hein, pra gente debater. Quando ele se aposentar, vai ser o Fábio do Cruzeiro ou o Fábio do Fluminense?
0: É uma boa, hein? É uma boa, assim. É, eu vi gente falando que, cara, a história que ele já construiu no Fluminense é uma história impressionante, né? Libertadores da América, Cruzeiro, ele foi multicampeão também.
1: Eu me atrevo a dizer que ele é o maior ídolo da história do Cruzeiro. É um exagero falar isso? É óbvio que teve jogadores grandes, teve jogadores muito marcantes, mas, na minha visão, o Fábio, o que ele faz aqui no Fluminense é histórico. Mas eu confesso pra você que quando eu analiso idolatria, o Fábio, não sei se ele é maior que o Fred, eu acho que não. O Fábio, não sei se ele é maior que o Rivelino, eu acho que não, apesar dele ser muito ídolo. Mas quando eu penso em Cruzeiro, e eu penso em ídolos do Cruzeiro, pra mim o Fábio é pelo menos top 3 do Cabuloso.
0: É, ele é um verdadeiro ídolo, não há dúvida disso, de 2 grandes equipes do futebol brasileiro. Não é fácil você se tornar ídolo de um dos gigantes do cenário do futebol, de 2 gigantes, né? Cenário do futebol brasileiro. Jogadores do Fluminense estão sendo anunciados aqui no telão. Eu tô curioso pra ver o nome do Marcão, ó. O Thiago Silva. A galera faz aquela festa. O Renezinho, que vai ser anunciado também, tá com moral demais com a galera do Fluminense. Fez um pênalti importante. O René, que já foi eleito melhor lateral canhoto do futebol brasileiro, né? Do Brasileirão. É um dos caras talvez mais subestimados do cenário do futebol brasileiro. O Martinelli é um ídolo histórico também, jogador de Xerém com mais jogos no time profissional da equipe do Fluminense. O Ganso, retomando aí o espaço com o Marcão. Olha lá, ó. Fala em Kiki Ganso. Também muito aplaudido, né? Um jogador muito querido. É um cara que tá com mais tempo de casa, né? 2019, chegada dele na equipe do Fluminense. O Agostinho Canóbio fez aquela... Foi expulso no último jogo, quase dificultou a vida.
1: Um pouquinho de vaias, hein, Marcelo? O Canóbio.
0: A galera não anda muito confiante no Canóbio, não. Vamos ver ali pro Hulk. O Hulk andava um pouquinho com a desconfiança. O Hulk vai ter que comer muito arroz e feijão, né? Pra ganhar a confiança do torcedor do Fluminense. E o Marcão, ó. É, pro cara ser aplaudido assim no terceiro jogo é porque a galera confia mesmo nele, o Perone.
1: É, e tem todo um histórico. Não é só o Marcão como treinador, não é só o Marcão como auxiliar. É um ídolo do Fluminense. O Marcão teve uma carreira muito bonita no futebol e a carreira dele se confunde com a história do Flu. É muito tempo de serviço prestado, é muito tempo de casa como jogador, é muito tempo de casa como auxiliar. Como ele falou, sempre que o Fluminense precisa estar à disposição, e pra mim é muito justo, Marcelo, é muito justo. A gente vê idolatrias no futebol, a gente vê como elas são construídas, e quando você pensa na trajetória que o Marcão fez pelo Fluminense, você vê essa beleza, você vê esse cuidado, esse zelo, esse carinho, tudo que ele entrega pro Fluminense, enfim, eu acho que é muito justo a torcida do Fluminense, que eu falei que é muito exigente, que é óbvio que quer ganhar, óbvio que quer ser campeão, mas eu acho muito legal, muito bonito esse carinho que a torcida do Fluminense tem com o Marcão, e é aquele carinho, Marcelo, que você sente que é recíproco. O Marcão também tem muito carinho pelo Fluminense e sempre mostrou isso, pelo menos nos seus, o quê? Nos últimos 20 anos da vida dele, tanto como jogador e como agora na comissão técnica, o Marcão sempre esteve à disposição quando o Fluminense precisou.
0: É um cara muito tranquilo, né? Como diria o outro, é um ser humano de pessoa. É impressionante a gentileza que o Marcão trata todo mundo. É um negócio muito bacana. Lembro que o Marcão, quando saiu do Fluminense, né, 8 anos depois, não fez clima pesado. Foi jogar na Cabo Friense, ficou 2 temporadas lá na Cabo Friense antes de se despedir dos 2 gramados. Lembro lá que acompanhava a Cabo Friense bem pequenininho, né? Ele era querido por todo mundo, então... Um cara extremamente fora de série, o Marcão, agora com o desafio de comandar a equipe do Fluminense. Espero que seja até o final da temporada. Vamos confirmar então como é que joga o Flusão, como é que joga o Remo para o torcedor ligado com a gente com o Nova Onda Hotel. 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Confirma então aí pra gente, Peroni, como é que vai jogar a equipe do Fluminense, como é que vai jogar o Remo. 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Como é que vem os times, Gabriel?
1: É isso, Marcelo, o time de guerreiros escalado pelo Marcão vem a campo com 1, Fábio, na linha de zaga 2, Samuel Xavier, substitui o Guga suspenso pro confronto de hoje, a dupla de zaga é formada por 4, Ignacio, e 3, Thiago Silva, o capitão, o monstro tricolor, na lateral esquerda 6, Renê, o meio de campo é formado pelo 8, Martinelli, 35, Hércules, e o 10, o maestro do Fluminense, PH Ganso, o sistema ofensivo é formado pelo 17, Augustin Canóbio, 30, Soteldo, e 7, o incrível Hulk. A equipe do Fluminense também tem à disposição no banco de reservas o 98, Vitor Eudes, o número 11, Jefferson Savarino, o número 13, Arana, o número 14, a máquina de gols ídolo tricolor Germancano, 16, Nonato, 19, Castilho, 28, Riquelme Felipe, 29, Milan, 44, James, 46, Fidelis, 90, Kevin Serna e o 94, o contestado Otávio. Já a equipe do Remo, o gigante do Norte, vem escalado pelo técnico Léo Condé com 88, Marcelo Rangel no gol. A dupla de na lateral direita vem o 79, Marcelinho. Na zaga vem o 18, Chamba, e o 13, capitão da equipe, Marlon. E na lateral esquerda vem o Marlon Lopes, o camisa número 6. O meio de campo da equipe do Remo vem com 28, Zé Wellison, 15, Vitor Bueno e 55, Zé Ricardo. A equipe também tem entre de ataque 22, Iago Pikachu, número 7, Jajá, e no comando de ataque o centroavante 19, Talhari. No banco de reservas, o Léo Condé tem à disposição o Ivan Quaresma com a 97, número 2, Matheus Alexandre, ex-jogador Fluminense, o número 4, Matheus Felipe, número 27, ex-sino de Atlético Paranaense, Zé Ivaldo, número 5, Léo Andrade, o número 8, Patrick, número 14, Leonel Pico, o número 26, David Braga, o número 21, Galeano, o número 9, Poveda, o número 11, Aleph Manga, e fechando o banco de reserva do Leão, o número 94, Igor Vinhas. Outra situação, Marcelo, é que o trio de arbitragem hoje é todo de São Paulo. O comando do jogo hoje fica com o João Vitor Gobi de São Paulo, o seu assistente número 1 é Alex Ang Ribeiro, também de São Paulo, e fecha o trio Evandro de Melo Lima, também de São Paulo. E no VAR, Emerson de Almeida Ferreira, de Minas Gerais.
0: Beleza, beleza então, já tá tudo pronto pra bola rolar aqui no estádio do Maracanã. Eu conto com o like, conto com a participação do torcedor, galera que vai chegando, galera que vai se conectando pra levar a gente carona, emoção de montão no Campeonato Brasileiro, edição 2026. O Flu vive o sonho, dá pra chegar o Peroni nessa briga pelo título. Palmeiras anda rateando, o Flamengo vem no momento de ascensão. É pra brigar pelo título, teria que o quê? Fazer o Campeonato Brasileiro perfeito daqui pra frente? Cabe no calendário, são mais 5 possíveis jogos de campeonato da Copa Libertadores. O objetivo é mesmo tentar ficar pelo menos ali na terceira, quarta colocação nessa sequência de Brasileirão, Pieroni.
1: Com a grandeza e com o time que tem o Fluminense, Marcelo, é óbvio que brigar pelo título, ser campeão, deveria ser um objetivo. Mas quando você olha para o futebol brasileiro hoje, do jeito que ele é dominado, é muito difícil você conseguir competir em pontos corridos com Flamengo e Palmeiras. Mas é óbvio que se as equipes vacilarem, pela qualidade que tem, pelo poder casa, que é muito importante que o Fluminense tem, eu acho que o Flu pode sim sonhar com o Brasileirão. Mas eu acredito que até mesmo não pela facilidade, mas por ser uma competição mata-mata, eu acredito que em algum momento, Marcelo, a prioridade do Flu será a Copa Libertadores. Até porque, quando você olha para a tabela, é uma situação confortável. O Fluminense está brigando ali pelo G4, está brigando ali para tentar chegar em terceiro lugar, que hoje já seria uma classificação muito importante. Mas quem sabe ali na frente, se o Fluminense conseguir avançar sobre a Platense, chegar numa semifinal, dependendo da situação que tiver, o Flu pode começar a poupar no Brasileirão para focar todas as suas fichas no bicampeonato da Glória Eterna. Então, ao meu ver, o Flu tem condições sim de ser campeão brasileiro, mas ficou um pouco difícil por alguns resultados ruins que teve no comando do Zubel Dia. Então, ao meu ver, quando a temporada funilar ainda mais, Marcelo, eu acho que seria mais inteligente, um pouco mais de cautela, o Flusão focar na Libertadores para conquistar o seu bicampeonato da Glória Eterna.
0: Bom, quase tudo pronto agora. O gramado do Maracanã, que não tá naquele padrão, né? Inclusive, o consórcio Fla-Flu negou o pedido do Vasco da Gama de jogar contra o Vitória. Quarta-feira já é o jogo, né? Quarta-feira, 21h30. Inclusive está travado ainda, se abre ou não abre a venda de ingresso, porque o Vasco querer jogar aqui. O Vasco, pelo contrato, tem direito a 5 jogos aqui na temporada, mas o consórcio alegou que o Vasco pediu em cima da hora. Aí o Vasco tentou entrar com pedido de urgência na justiça, a justiça no primeiro momento não concedeu. Vamos ver se vai acontecer essa questão. Não tem até jogo da NFL previsto aqui para setembro, mas é impressionante como não está legal o gramado no estádio do Maracanã, hein, Pieroni?
1: Antes da gente saber se o Vasco vai jogar aqui ou não, Marcelo, a gente tinha que cobrar explicações da empresa que faz a manutenção do gramado aqui do Maracanã, por que ele tá tão ruim. A gente lembra que o Campeonato Brasileiro ficou parado por bastante tempo por questões de Copa do Mundo, então o Maracanã teve um tempo, teve um respiro, e o gramado tá muito, muito ruim. A gente vê partes aqui no gramado esburacado, partes um pouco assim com a grama um pouco mais rala, até faltando grama, enfim. É uma questão que, independente se o Vasco vai jogar ou não, eu acho que deveria ter uma cobrança e uma resposta por que o gramado é tão ruim assim. Como você falou, daqui a pouco tem NFL, daqui a pouco, né, no final do ano, depois da temporada acabar, tem show aqui no Maracanã, do rapper BK, e ano que vem é ano de Copa do Mundo. Então, é uma questão, até pensando nos próximos anos, nos próximos meses do Maracanã, esse tempo do futebol brasileiro, é entender porque o gramado é tão ruim. Porque é aquilo, né, Marcelo? O Fluminense fez amistosa aqui durante a Copa? Fez. Mas teve um longo período de inatividade do estádio, e mesmo assim a grama parece não resistir e tá mostrando muita dificuldade de apresentar um bom gramado para a prática do futebol.
0: Não tá naquele padrão que se espera do Campeonato Brasileiro. Capitão do Fluminense é o Thiago Silva, capitão da equipe do Remo é o Marlon. Pieroni, um minutinho para a bola rolar. Dá para esperar o comportamento das equipes dentro do gramado? O que dá para esperar desse jogo de hoje, hein, Gabriel Pieroni?
1: O Fluminense embalado e o Fluminense favorito, Marcelo. A equipe do Remo é muito organizada, mas por jogar no Maracanã e pela qualidade que tem, acredito que o Fluminense é o grande favorito para conquistar a vitória hoje. A equipe do Remo, por sua vez, jogando fora de casa, até pela escalação que colocou a campo, deve tentar explorar os contra-ataques, não deve ser aquela equipe totalmente defensiva, mas também não vai sair de peito aberto. Então acredito um Fluminense buscando manter o controle, buscando criar as principais oportunidades, enquanto a equipe do Remo explora provavelmente a velocidade e os erros que o Fluminense pode cometer para tentar buscar essa vitória tão importante, Marcelo.
0: Vamos ver como é que o Hulk vai sair hoje dentro de campo. É um jogador que tá aí com moral, tá recebendo a confiança do Marcão mais uma vez para ser titular num jogo com a camisa tricolor de Gaperoni.
1: E só lembrando que além do desfalque do John Kennedy lesionado, o Fluminense hoje não conta com Igor Rabelo, também lesionado, e com Guga e Lúcio Costa, que estão suspensos para esse confronto.
0: São jogadores que desfalcam a equipe do Fluminense desse duelo de hoje. Saída pertence à equipe do Fluminense. Goleiro Fábio defende o gol do setor sul, o gol da galera tricolor, o gol do Maracanãzinho. Goleiro Marcelo Rangel defende o goleiro à esquerda, aliás, o gol à esquerda, uma grande galera do Remo. Estica a faixa, a maior do norte. Aqui à nossa esquerda é a festa que faz o torcedor do Remo aqui no estádio do Maracanã. Fluminense vai dar a saída. Vamos juntos. Tem bola rolando no Campeonato Brasileiro edição 2026. O árbitro espera ali que o relógio marque pontualmente 4 horas da tarde. Aqui no Maracanã, Conto com o like, conto com a participação. Atenção, galera. Tá tudo pronto, vai rolar a bola. Simbora pro jogo, tá rolando a pelota. Vamos juntos. Bora pro espetáculo, tem emoção de montão no Campeonato Brasileiro. Já trabalha a equipe do Fluminense no campo de defesa. Quem dominou foi o Ignacio. Solta a bola com o Thiago. Thiago Silva rola a bola para Ignacio do lado direito do gramado. Ele para, prende, retrocede com o Thiago Silva. Manobra pela meia esquerda. Vem descendo pela faixa central do gramado, movimentando a representação da equipe do Fluminense. Thiago deu para Ignacio. Solta a bola de novo para Thiago Silva. É a primeira trama tricolor no jogo. Quem se apresentou foi o René. René faz a inversão do lado direito do gramado, desce com o Ignacio, voltando com o Thiago. Olha, o Thiago é um técnico em campo, né? Ele vai organizando o time, ele vai pedindo pro time encontrar os espaços dentro do gramado. Dominou Thiago, solta a bola para Matheus Martinelli, derivou para René, chamou a marcação, ligou para Ganso. Bola errada no comando, vem tomando Zé Ricardo. Tentou o domínio, dá o combate, Soteldo recupera a bola pela meia, manobra, solta, recolhe para Matheus Martinelli. Martinelli no comando, olhou para quem dá, faz a trama, vem voltando com o Renezinho. Renezinho caminhou, voltando tudo para Thiago Silva. Campo de defesa é o Fluminense, que vai a luta com o jogador que é Ignacio. Ignacio rola a bola, lado direito do terreno. Atenção, galera. Manobrou, voltou com o Thiago Silva. Thiago Silva vem a trama. Solta de lado para Ganso. Ganso se colheu. Abriu de lado para Ignacio. Ignacio vai à luta. Faz articulação com o Ganso. De pé em pé, vai à luta o Flusão. Olha a bola solta até Hércules. Hércules caminhou. Abriu para Samuel. Samuel vem se mandando até onde está colocado o Ganso. Ganso parou, prendeu. Olhou para quem dá. Vem descendo no corredor direito. Gramado com o Soteldo. Soteldo penteou. Jogada para Ignacio. Ignacio manobrou. Soltou, trabalha a jogada para Matheus Martinelli. O Fluminense vem cadenciando o jogo. A bola tá aberta para Soteldo. Soteldo desceu, lá no esquerdo, Tegano movimentou, tentativa de bola até Hércules. Hércules na manobra, parou, prendeu, olhou para quem dá, vem descendo pela meia, faz a abertura do corredor direito, gramado para Ignacio. 2 minutos de posse tricolor. Olha o bolão do Martinelli, encontrou o Ganso, lançou pro Hulk, invadiu, bateu para fora. Mas foram 2 minutos de uma bela troca de passes do Fluminense, Pieroni.
1: Linda jogada do Fusão, a equipe conseguiu trocar a bola muito bem, rodou muito bem o jogo e conseguiu conectar o Samuel Xavier. O lateral do Fluminense achou um bom passe pro pegar Ganso e o maestro tricolor achou o Hulk muito bem. O centroavante tentou a finalização, a bola subiu demais, lá vem o Remo.
0: E volta o Remo, bola pra Talhari, deu mole, perdeu, deu combate lá em cima, Ignacio ganhou, travou pra Soteldo. O Flu começa bem, Soteldo se manda ao lado esquerdo, invadiu, cruzou, trava a zaga. Ali vem o perigo, escanteio pro Flusão. Flusão começa com a corda toda, Pieroni.
1: Dessa vez pelo lado esquerdo, o Ignacio conseguiu recuperar a bola muito bem, conseguiu achar o Soteldo. O atacante venezuelano tentou jogar individual. Ele foi pra jogar individual, tentou o cruzamento, a bola desviou pra escanteio. Hulk na cobrança.
0: Hulk nela, preparado o Vingador. Autorizado, vai botar lá dentro da muvuca. Atenção, galera do Flusão. Hulk na bola. Pé canhoto vai levantar pra dentro da muvuca. Autorizado, incrível. Hulk levantou, trava. Marlon, troco é do Hércules. Deu lençol, corta a zaga, ganha Marcelinho. Sai no contra, agora pra Pikachu. 4 contra 3, Pikachu em velocidade. Já pedindo, Talhari também. Ele abriu pra Talhari, cruzou pra já, segura o pau, vai emenda Fábio. Num lance sensacional de coragem pra dar o ataque nos pés do já e evitar que ele saísse num balão cara a cara. Uma defesa espetacular do Fábio Gabriel Pieroni.
1: Uma linda jogada do Remo, que saiu num belíssimo contra-ataque. A bola foi puxada pelo Iago Pikachu. Ele tentou dar um passe pro Talhari, que ao meu ver foi um pouco atrás. O atacante tentou virar a bola, virar o jogo. E o Jajá, cara a cara com o Fábio, acabou parando numa bela saída do goleiro. Detalhe, Marcelo, jogo paralisado, porque no início do lance, quando o Remo tentava sair jogando, o Hércules acabou chegando com um pé alto e atingindo o jogador do Remo. O árbitro deu a lei da vantagem, agora que o jogo paralisou, amarelinho pro Hércules e jogo parado aqui no Maracanã.
0: 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Marcelo. Olha o atendimento pintando ali no gramado. Diga, Peroni.
1: O atendimento é o lateral 79, Marcelinho. E um fator é que toda a comissão técnica do Remo levantou, reclamou muito com a arbitragem, é que apesar dele ter dado a lei da vantagem, eles queriam um cartão vermelho. O contra-ataque ia sendo puxado pelo Marcelinho, a bola, óbvio, sobrou com o Pikachu, mas quando o Marcelinho tentava fazer o domínio, o Hércules tentou chegar para acabar com o lance. Ele acabou levantando muito o pé e atingiu ali o peito do atleta do Remo. E como a jogada continuou, apesar da jogada ter continuado, a comissão técnica do Remo reclama de um possível cartão vermelho pro 35 tricolor.
0: É, vamos ficar de olho. O Hércules foi amarelado. O árbitro, depois da vantagem, aplicou o cartão amarelo. Aqui vai ter bola ao chão. A equipe do Fluminense tem bola para ser movimentada pelo Thiago Silva. Thiago Silva dá bola para René. René olhou para quem dá. Vem descendo bola aqui pelo setor canhoto do gramado. Thiago Silva de novo com 5 de jogo, 0-0. 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E olha a volta do Flusão. Martinelli quebrou para Samuel, tentou. Canóbio batalhou, perdeu com falta do Marlon Lopes, o lateral esquerdo. É falta para a equipe do Fluminense cobrar, galera, com 5 de jogo. 5 de jogo, torcedor ligado com a gente no Sonzão, líder de audiência no futebol em todo o Brasil, sempre contando com o like, com a participação do torcedor. Quando desce Paulo Henrique Ganso, manobrou, esticou mal no comando, vem tomando Marlon Lopes, acelerou na saída, desceu pela meia até onde está deslocado o Vitor Bueno, manobra e estica para já, lançou mal pro Pikachu, vem tomando bola a equipe do Fluminense com tranquilidade, encaixa o goleiro Fábio com 6 de jogo, 0-0 no Campeonato Brasileiro. Eu lembro que daqui a pouquinho tem mais emoção de montão direto do Mineirão. Tem Cruzeiro e Flamengo com a explosão da galera. Sidney Marinho, aqui roda a bola, vem caminhando Thiago Silva. Thiago Silva parou, prendeu, olhou para quem dá. Vem movimentando, jogaram com o Ignacio. O Fluminense rodando bola com tranquilidade. Thiago Silva, ele ajeita a casa na saída. Desce pela meia, faz o balanço até René. René parou, prendeu, caminhou. Olha pra quem dá. Vem escorando pela faixa central do gramado com o Ignacio. Ignacio vai à luta, corredor direito do terreno. Acelerou. É pra Canóbio. Canóbio se manda. Atenção, terço final do gramado. Volta Canóbio no fundo pra Samuel. Ele batalha. Trava a zaga, voltou. Canóbio tentou a trama com o Samuel. Bola carambolo no outro. Tava o quê? Tava pela linha lateral a pelota, a arbitragem tá dando em verdade impedimento do Samuel Xavier ali no lance pela linha de fundo. 0-0 no Campeonato Brasileiro com 7 de jogo, a informação pro torcedor ligado com a gente no Sonzão, líder de audiência da Carpel. 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Vai botar a bola para circular o goleirão Marcelo Rangel. Não tem pressa, com 7,5 de jogo, 0-0 no Brasileirão. Marcelo. Preparado para cobrar, Marcelo, diga, Gabriel Peroni.
1: E com o cartão amarelo que o Hércules sofreu aqui nessa partida, ele desfalca o Fluminense contra o Atlético Paranaense por suspensão.
0: É, próxima rodada de manhãzinha cedo, né? 11 da manhã no domingo que vem lá em Curitiba. Aqui volta Marcelinho, tenta esticada do lado direito, corta René. Alivia o perigo, bota a bola pela linha lateral, é manual para ser cobrado pelo time do Remo. Quem domina é Vitor Bueno. Vitor Bueno errou no compasso, vem tomando Martinelli. Ganha a jogada, atrasa para René. René desce pela meia, escora a jogada até onde está colocado o Ignacio. Ele trama no Thiago, Thiago domina, para, prende, vem descendo no corredor canhoto para Soteldo. Olha o Ganso pedindo. Soteldo tentou individual, foi travado de boa, Marcelinho ganhou. Já conectou para Vitor Bueno, faixa central do gramado, lançou bola, corta Thiago Silva. Vem tomando com o Soteldo, Thiago de novo para Soteldo, caminho baixinho, olha o Canóbio pedindo, Soteldo preferiu no centro de defesa para Hércules, abriu na moral para Samuel, rasga alinhamento do gramado, se manda pelo setor ofensivo, Samuel, trava na pose, recolhe no terreno, olha para quem dá, volta a bola até onde está deslocado, o jogador que é Hércules, Hércules dá bola para Martinelli, Martinelli com o René, abriu na zona esquerda do gramado de novo com o Ganso, Ganso procurou, roda a bola pela meia mais uma vez com o Genezinho, ele parou, prendeu, vem descendo pela meia, rolando jogada para Ignacio. Ignacio para, domina, volta a jogada pela faixa central do terreno, equipe do Fluminense com Thiago Silva, o monstro, capitão da luta. Thiago rolou para Martinelli. Martinelli movimenta lá no esquerdo do terreno, solta a bola para Soteldo, caminhou para René. 1-2 Soteldo, voltando jogada para Ganso num bolão, para Martinelli, driblou, soltou René lá no esquerdo, invadiu, cruzou, corta a zaga, ali vem perigo, vem tomando o Tchamba de qualquer maneira. mas é o Fluminense trocando bem os passos do gramado. E lá vem de novo o Fusão. Quem domina é Samuel Xavier. Ele para, articula, olhou no ganso, tramou para Martinelli. Faz a composição do lado direito para Canóbio. Canóbio levantou para Hulk. Trava a Chamba de novo. Ali viu o perigo, tô gostando do Fluminense em campo, hein, Pieroni?
1: Só dá Fluminense, Marcelo. A equipe tricolor mais uma vez, fez mais uma boa jogada trabalhando muito bem a bola, até chegar no Samuel Xavier. O lateral tentou o cruzamento, o Chamba conseguiu cortar a bola para escanteio, Hulk pelo lado direito para fazer a cobrança.
0: Hulk nela, preparado o Vingador, pé trocado, perigo sempre dobrado, atenção galera. Lá vem Hulk. Hulk na bola, vai levantar dentro da grande área. Na curta para Soteldo, ele recolhe, manobra. Tenta esticar, leva no fundo, saiu com a bola e tudo. Manual para ser cobrado pela equipe do Remo Informação. Aqui no Rio são 4 horas e 10 minutos. 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Se liga comigo, torcedor brasileiro, tempo.

0: Curitiba do Fluminense com o René. René para, prende. Olhou para quem dá movimento, jogada para Samuel. Samuel esticou no comando ofensivo, lado destro do gramado. Quem se mandou foi Soteldo. Articulou para Samuel. Vem balançando, jogada para Ignacio. Ignacio na trama. Olha para quem desce, viu Thiago Silva. Vem caminhando na faixa central do gramado, abriu para Samuel. Equale, domina, volta tudo, trabalhando no Ignacio. Está apertado, vai ter que começar ainda atrás com o Fábio. Fábio domina. É o goleirão tricolor em ação. Dá bala no campo de defesa para Thiago. Escorou o ganso, tentou a trama, corta. Pikachu, botando a bola pela linha de lado, é manual pro Fluminense cobrar. 11,5 de jogo, 0-0, lá vem Flusão. René abriu a bola para Canobio, risca a divisória, se manda no setor inimigo, balança a manobra, escora a jogada pela meia, até onde está colocado o Ganso. Ganso abriu, na canhotinha para Canobio, vem na progressão ofensiva, caminhou com a 17 na camisa Uruguai, dá a bola para Ganso. Ganso olhou, movimentou, abriu de novo para Canobio, vem descendo no corredor canhoto, ajeitou no pé direito, cruzou mal a bola, vem tomando o Marcelinho, engano, Zé Welleson, saiu jogando errado, vem tomando o Ganso, botando a bola pela linha lateral, com 12, a informação do show, acho que o Gomes e o mais completo da região, Carlos Nobres, guarnições à vontade, a costela mais macia, e a Avenida 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Já já vou ouvir o Gabriel Pieroni na palinha desse início de jogo. Antes vem voltando o Flusão. Trabalha Samuel Xavier. Articulou, voltou, quebrou lateralmente até onde está deslocado o Thiago Silva. O monstro da zaga do Flusão. Caminha Thiago. Manobra do lado direito do gramado até Samuel. Samuel vem se mandando na linha direita do terreno para Soteldo. 1-2 no Hércules. Voltou Soteldo. Corta Marlon. Ali viu o perigo, sai para o jogo com o Vitor Bueno. Foi travada do Talhari no combate. É falta em cima dele, falta para a equipe do Remo cobrar. Com 13, Perone, galera, quer te ouvir qual é do jogo, Gabriel.
1: Fluminense muito bem na partida até aqui, controlando a posse de bola, fazendo as jogadas de forma inteligente, tentando chegar no gol da equipe do Remo, que é uma equipe que busca muito mais contra-ataque. Um fator curioso, Marcelo, que isso aconteceu na Argentina e se repete. Mais uma vez, o Marcão faz a troca. Nesse momento, o Soteldo inverte de campo, vai pro lado direito, e o Canobio fica aqui do lado esquerdo.
0: Aqui, Marcelinho perdeu, o Canobio grudeu no ganso, ficou pra Canobio, lá vem bolão, encara a marcação do Marlon, invadiu, cruzou, trava, Marcelo. Marcelinho, vem tomando a recuperação, Canobio luta, Marcelinho, Canobio é melhor no lance, ele se manda, trava Pikachu, mas está errando muito passe, o Fluminense dessas bolas aqui na canhota, quando vem Paulo Henrique Ganso, domina pela meia, que começa tudo no Thiago Silva, a informação do Instituto Dominus, construir o futuro, olhar o presente, conheço uma metodologia inovadora, do maternal ao 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Olha o René se mandando, abriu na canhota para Ganso, Ganso domina, volta para René, René para cá, foi travado René pelo Zé. É falta para a equipe do Fluminense cobrar, Gabriel.
1: O Fluminense fazia uma jogada interessante ali pelo lado esquerdo, buscando uma triangulação. O René tentou o passe no Canobio, tentou a devolução, mas o lateral não conseguiu chegar por uma falta. Bola perigosa, vai pingar a bola na área do Remo.
0: Aumenta o volume, galera. Tá preparado. Ô, Flusão.
1: Hulk na bola.
0: Hulk nela, para colocar a bola lá dentro da grande área. Difícil pegar direto, o Hulk vai tentar.
1: Não duvida, Marcelo.
0: Será?
1: Não duvida do Hulk.
0: Já imaginou o Hulk metendo daí? Aqui do lado esquerdo, ele gosta, né, de tentar. O Vitor Bueno fez um golaço no jogo contra o Internacional segunda-feira, numa bola de longa distância. Essa é mais pra esquerda, quase 15 de jogo. Preparado o Hulk, tomou pouca distância. Pé canhoto vai botar lá dentro da grande área. Tá autorizado o Vingador, Hulk nela, preparado, levantou pra Canobio, corta a zaga, ele viu o perigo, troca do Samuel, recolhe, devolve, atrasa pra Hércules, Hércules vem movimentando pela faixa central do gramado pra René, René abriu no comando, trava a zaga, ali viu o perigo, no troca da equipe do Fluminense, vem manobrando por ali, Soteldo, dá bola pra René, na marca dos 15 de jogo, a 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recolhe jogada pra René, ele para, prende, volta a bola com o René, lado esquerdo do gramado, se mandou, abriu Soteldo, recolheu no balão pra Hulk, atenção, ajeitou pra Soteldo, sofreu a carga, a bola espigou, vai sobrar pro Canobio, sai Marcelo Rangel, pra tomar a bola pra equipe do Remo, mas numa boa trama da equipe do Fluminense, Gabriel Perone.
1: Mais uma jogada pela esquerda, o Fluminense tentou fazer a triangulação, a bola chegou com o Soteldo, o atacante vinha com a bola dominada, tentou fazer o passe, mas acabou sofrendo o desarme, a bola bateu, foi na direção do gol, Marcelo Rangel conseguiu fazer a defesa e volta a equipe do Remo.
0: É, e olha

0: equipe do Remo voltando. Vem dominando jogada. Por ali o atleta que era o Marcelinho. Caminhou pela meia. Vem escorando jogada. Mais uma vez a representação do Remo. É o Zé Ricardo ali com a 55. Fazendo a inversão para já. Correu com a terzaga. O truque do Marlon Lopes. Acelerou o lateral canhoto. Segundo jogo dele no Remo. Cruzou para talhar e corta. Ignacio ali viu perigo. O troco é do Remo. Atenção. Vem bola para Vitor. Deu para já. Corta. A zaga do Flusão vem tomando o ganso. Ajudando lá atrás. Ele escora. Sai no perigo. Vivendo perigosamente com o Hércules. Deu no Samuel. Bolão a Latiniz para o Martinelli. A contra-carga é boa. Se manda Hulk no círculo central. Abriu para Soteldo. Agora é hora. 4 contra 4. Soteldo se mandou. Invadiu a grande área. Cruzou para o Hulk. Emendou. Defendeu o Rangel. Encaixou o goleirão. Mas foi um contra-golpe. A Latiniz do Marcão, Gabriel Peroni.
1: Joga a bola a equipe do Marcão. O Fluminense conseguiu resistir muito bem na sua defesa e saiu jogando pelo chão. A equipe tocou muito bem passe. Lá vem o Fluminense.
0: Ganhou, Canop fez falta. Mas o time tá muito encaixadinho com o Marcão, Gabriel Peroni.
1: O Ganso tentou uma saída mais arriscada e deu certo. A bola sobrou com o Fluminense de novo. O Hércules tocou no Samuel Xavier, que achou um lindo passe pro Martinelli. O Fluminense conseguiu conectar muito bem com o Soteldo, que puxou o contra-ataque, levou a bola até dentro da área e tocou pro incrível Hulk. O Hulk veio finalizando. A bola não foi tão bem batida assim pro gol. O Marcelo Rangel defendeu. Mas é impressionante, Marcelo. Bom início de jogo do Fluminense e jogando bem. Jogando de pé em pé, fazendo jogadas mais trabalhadas. Bom jogo do Flu aqui no Maracanã.
0: É, tá tendo gosto de ver o Flusão. Por isso, torcedor, solta a voz, canta alto, a galera do Fluminense. Olha o levantamento que pinta para o comando, trava a zaga. O troco pela meia do Zé Wellison, espetou no comando, Pikachu limpou, bateu para fora. Já dominou girando lá do meio da rua, quis nem saber, Gabriel.
1: É aquela bola que se entra, é um golaço. A equipe do Remo conseguiu recuperar a bola no meio campo. Zé Wellison, muito ligado, conseguiu fazer o desarme e tentou a bola no Pikachu. O Pikachu dominou, viu que estava sozinho, viu o goleiro Fábio um pouco adiantado, tentou a batida. A bola acabou subindo demais, tiro de meta, volta o Fluminense.
0: É, com 18,5, Fluminense pé em pé. Indo à luta, o torcedor ligado com a gente, com a clínica de ortopedia, Dr. Francis Melo, West Shopping. 30315666 no Instagram, @deck.francismelo com dois L's. E lá vem Flusão de novo. Dominou Thiago Silva. Solta a bola para René, caminha pela meia de saída. Serviu para Thiago. Roda a jogada, a equipe tricolor. Olha o Remo subindo ali, Ignacio. Soltou mal pro Rui Cota. Zé Ricardo ligou para talhar, negou, não passou. Fluminense aproveita. Hércules desce pelo ciclo divisório, abriu para Soteldo. Linha esquerda no gramado, cima no baixinho. Caminha para cima do primeiro. Soteldo tem dois em cima, manobrou, penteou, olhou, voltou, deu no Hércules. Da bola com o Thiago Silva. Thiago Silva escorou de lado até onde está deslocado Ignacio. Ignacio na meia destra, abriu boa bola até onde está colocado Canobi. Canobi dá bola para Samuel. Bora jogar com Ignacio pelo centro para Ganso. Ganso no bolão para Hulk, dominou, tirou, balão para o Canobi, batiu, bateu, defendeu, goleiro Soteldo, emendou, goleiro defendeu, vai entrando, balançou! Mas não valeu, bandeira está marcando impedimento. Quando a equipe do Fluminense teve um bolão do Hulk pro Canobio, o goleiro brilhou duas vezes. Mas a bola do Soteldo depois da segunda defesa ia morrendo no furo da rede. Vamos ver se o impedimento vai ser confirmado ou não, Pieroni.
1: Uma linda jogada do Fluminense. O incrível Hulk sai da função de centroavante, vira o segundo atacante e acha um lindo passe pro Canobio. O Canobio sai cara a cara com o Marcelo Rangel, tenta a finalização cruzada. O goleiro do Remo faz uma linda defesa. No rebote, o Soteldo pega um pouco mais caro, mas a bola morre devagarinho no gol. Mas o gol bem anulado, impedimento do Canobio.
0: É, foi um bolão do Hulk, rapaz. São 20 minutos muito bons do time do Marcão, hein? O Marcão tá dando show no comando do Fluminense. Aqui vem, Pikachu egou, toma o Flu, ganha Hércules, ligou pra Martinelli, Martinelli acelerou, dá bola pro Machola, Soteldo, Soteldo caminha, puxa o Currupi pela meia, olha pra quem dá, vem descendo a marcação do Remo. Fluminense já se manda pro setor inimigo. Bola até aberta no corredor direito do gramado. Quem dominou foi o Canobio. Escora a jogada pela meia. Trabalha de pé em pé. Vem girando bola. A representação do Fluminense com o Ignacio. Ignacio dá bola para Thiago Silva. Thiago Silva pela linha média. Rolou para Martinelli. Martinelli do lado direito do gramado. Escora a bola no comando ofensivo até Hércules. Hércules do lado direito. Tentativa para o Canobio no comando. Para Samuel de Calcã. Para Canobio invadir. Vai bater. Trava. Chamba. Ali viu o perigo e outra boa jogada do Flusão, a Peroni.
1: O Fluminense voltou com o Marcão. Mais uma bela jogada, o Fluminense fazendo triangulações, buscando tabelinhas e por muito pouco Samuel Xavier não sai cara a cara com o goleiro. A equipe do Remo resiste, faz o corte, bola com o Marcelo Rangel.
0: 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No Novão do Hotel, aqui Marcelinho perdeu, Soteldo se manda a galera jogar junto, Soteldo recolhe, lá vem ladrão, cortou a zaga, mas sobrou no pé do Ganso, Ganso lançou para Soteldo, ganhou no corpo, mas já está marcada a irregularidade, o impedimento está ali no comando. 22, Peroni, qual é a do jogo? Segue 0-0 no marcador, Gabriel.
1: O jogo continua com domínio tricolor. O Fluminense continua tendo mais a posse de bola, tenta fazer suas jogadas, trabalhando muito bem a pelota e vem jogando muito bem aqui no Maracanã. A equipe do Remo, por sua vez, tenta contra-atacar, mas até isso com muita dificuldade, Marcelo. É impressionante como o Maracanã tá bonito, como o Maracanã tá festejando e me faz fazer a reflexão. O Fluminense perdeu muito tempo com o Zubeldia.
0: É, muito tempo, né? Muito tempo, de fato. Perdido com o Luiz Zubeldia, o trabalho tinha estagnado e não tinha conseguido encontrar uma alternativa coerente. Aqui vem voltando Ignacio no fogo para Fábio! A recuperação, tá batendo o goleiro Fábio Peroni.
1: É, a bola ficou rebatida ali, a bola voltou pra zaga do Fluminense, o Ignacio sozinho tentou fazer o recuo, mas o Fábio já tinha saído pra tentar buscar a bola e por muito pouco não foi enganado. O experiente goleiro conseguiu fazer a ponte, fez a defesa e bota o Fluminense novo no campo de ataque.
0: 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Aqui vem descendo a representação do Flu. Caminha pela meia, Hulk, Hulk no Guenê, bola pro Canóbio. Condição legal, dominou, limpou, pé canhoto, vai bater, trava, Tchamba. Ali vem perigo, mas é muito interessante como o Flu tá encontrando a bola nas costas dos zagueiros. Foi mais uma boa bola metida, a zaga do Remo tava atenta. Aqui volta o Flu, domina a Ganso, recolhe. Parou, foi preso, corta a zaga, Talhari ganhou, deu no Bueno. 3 do Remo, 6 do Flu. Bueno lançou pra já, corta a zaga no pé do Bueno. Bueno se manda, trava Thiago Silva. Ganha a bola para a equipe do Fluminense pelo campo de defesa. 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Olha a volta do Flu, Martinelli espetou, braçoteu do lado esquerdo, manobrou, invadiu, atenção na meia lua, cruzou mal, deu nos pés do Zé Wellington. Vem tomando o Remo, se safando o Zé Wellington. Ele abre bola para Marcelinho, Marcelinho vem descendo, corredor direito gravado, parou, prendeu. Olha o Servio, dá jogada para Pikachu, para recomeçar tudo pelo campo de defesa. 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Olha a volta do Ignacio, Ignacio dá a bola para Samuel, mata no peito, bota no terreno, trabalha para Ignacio. Ignacio tentava a falta marcada em cima do Samuel, é bola para a equipe do Fluminense movimentar. Quase
1: Marcelo.
0: 25, diga Gabriel.
1: Essa estratégia do Remo de ter um time um pouco mais leve, um pouco mais talhado para o contra-ataque com o meio-campo, com Zé Ricardo e Vitor Bueno, até aqui não vem dando certo. A equipe tem muita dificuldade de controlar ali no meio-campo, Zé Wellington basicamente sozinho e a linha está muito alta, Marcelo. Então o Fluminense, além de ter o controle do território, tocando muito bem a bola, quando tenta acelerar o jogo, sempre acha a zaga do Remo numa situação complicada. Ao meu ver, até aqui a estratégia do Léo Condé não dando certo no Maracanã.
0: E olha a volta do Flusão. Vem dominando o Thiago Silva. Caminha pelo círculo central do gramado. Olha para quem der solta. Pelo lado direito para Samani, que colhe, para, prende. Da jogada no Ganso. Ganso abriu para Samuel. O lado direito do Tegando, ele penteou. Voltando a jogar para Ganso. Ganso esperta, domina. Requebra de novo para Ignacio. Ignacio no Ganso. Abriu no Samuel. Recolheu para Hulk. De pé em pé, o Flu gira ela. Trabalhando na marca dos 25, 0-0. Desce o Fluminense com o Thiago Silva. Parou, dominou. Olha a volta. Até onde está colocado Ignacio. Ignacio vai à luta. Faz a trama no corredor central. Hulk dominou. Escapuliu. A bola vem cortando a zaga. Marcelinho deu no Pikachu. Já lançou Marcelinho. Trava Hércules. Tava atento para tomar. 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Olha a volta. da representação do Flu. A bola até aberta para Soteldo, do lado esquerdo da grande área, penteou pé direito, manobrou, prendeu, voltou Soteldo, agora sim, levantou, corta, amarrou ali, viu perigo, o tranca do Hércules, faz a inversão, meia direita, Inácio, todo mundo no terço final do gramado, se manda Inácio, abriu no Samuel, centralizou para Ganso, distribuiu, Martinelli limpou, bateu, Marcelo, Ganso, espalmou, voltou, pegou de novo! Quando o Cano ia chegar para conferir, o Marcelo Rangel completou a defesa em três tempos, Gabriel Peroni.
1: Outra jogada muito bem feita do Fluminense. A triangulação aconteceu ali na entrada da área, até a bola chegar limpinha para o Martinelli. O jogador, camisa 8, tricolor, tenta a finalização, a bola vai rasteirinha. Marcelo Rangel se complica, mas faz a defesa em dois tempos. Mas um detalhe, Marcelo, o Fluminense tendo muita posse de bola, 77% aqui no Maracanã.
0: 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Aqui volta a jogada a equipe do Fluminense. Trabalha pelo campo de defesa. Vem manobrando Ignacio. Ignacio parou, soltou. Deu no Thiago. Thiago está apertado, recolhe tudo. Volta atrás até onde está colocado o goleirão Fábio pelo campo de defesa. 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E voltou o Fluminense. Ignacio manobrou. Serviu do lado direito, gramado com o Ganso. Vem bolão para Hulk. Canó pediu, Hulk carregou. Rasgou a linha média, abriu na canhota para Soteldo. Agora é hora, Soteldo se manda, encara o Marcelinho. Balançou, foi seguro, queria pênalti, outro não deu. A galera da loucura. Jogadores reclamam que o Soteldo foi calçado no lance. O Remo não quer nem saber se manda. Marcelinho inverteu pra já. Matando o peito, botando o Teguini. Encarou o Ganso, balançou. Ganso sensacional. Corte seco pra tomar a bola pro Fluminense. Soteldo tá até agora reclamando. Jogadores do Flu estão pedindo a intervenção do VAR, Peroni.
1: É isso, o Marcão reclama muito na beira do gramado. O Fluminense fez mais uma bela jogada. O Hulk teve a possibilidade de tocar no Canobi, ele segura e acha um lindo passe pro Soteldo. O venezuelano baixinho faz uma linda jogada. Ele vai para dentro da área e tenta fazer o corte e acaba sofrendo contato com o Marcelinho. O Fluminense reclama muito, mas a arbitragem manda o jogo seguir e aparentemente não vai ter intervenção do VAR.
0: É, o jogo até agora não parou. 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Manobra a equipe do Fluminense, vem dominando Ignacio. Tramou no Ganso, volta a bola com o Ignacio, círculo central do gramado. Quem se apresenta é Thiago Silva. Desce pela faixa central, esticou na canhota para Soteldo. Soteldo manobrou, atenção pela canhota, ele penteou jogada. Encara a marcação do Pikachu, a marcação é dupla. Soteldo levantou para o Hulk, trava a chamba. O trocando já, recolhe e volta no fogo para o Marlon. Tira de lá o Marlon Lopes. Ali viu o perigo, a sobra é do Flu. Vem tomando Ignacio, lateral, último toque foi do tricolor. Último toque do Ignacio ali no combate, por isso a arbitragem está indicando bola para a representação da equipe do Fluminense do Remo. Cobrar ali pelo setor canhoto do Tegueno, galera. 11-0, informação da Polatti. 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Preparado para movimentar a jogada do time do Remo. Bola lançada, trava o Flu. É novo manual para ser cobrado pela representação remista no setor canhoto do terreno. No Rio, 4 horas e 29 minutos, hora certa da LM. 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Se liga comigo, torcedor brasileiro. O tempo passa. 30 de jogo, faltando 15. Olha o Flu tomando, o Hércules ia ganhar. Fez falta. O kit com a arbitragem, falta ali em cima do Zé Wellison. Com 30 de jogo, a informação da Uma Labs. 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A gente se examina Uma Labs, confirmando Fluminense 0, Remo também 0. Daqui a pouquinho tem mais. Direto do Mineirão. Pra você também no dial da manchete. Da onda está Nova Friburgo, Cruzeiro e Flamengo, Flamengo e Cruzeiro, direto no Gigante da Pampulha para a galera do YouTube. Também as emoções de Internacional e Atlético Mineiro, direto lá do Gigante da Beira Rio. Aqui tem bola para ser cobrada, Pikachu. Roda do lado direito, gramado para talhar, para Marcelinho. Marcelinho deu no comando, atenção, chama no bolão para Marcelinho. Marcelinho cruzou, segundo pau, atenção, já emendou, balançou. Gol! grande jogada do Marcelinho com o Tchamba. Marcelinho foi ao fundo, cruzou no segundo pau pro Jajá, que bateu de prima. O Fábio chegou a tocar nela, mas já tinha entrado, a bola ainda se estufou o furo da rede. Sai na frente o azulino, tá na frente o Remo com 31 de jogo. Jajá, número 7 na camisa agora. Aguenta, coração tricolor. Remo 1, Fluminense 0, Peroni.
1: A máxima do futebol, Marcelo. Quem não faz, leva. A equipe do Fluminense teve várias chances para poder abrir o placar, não conseguiu fazer. E o Remo, jogando contra-ataque, conseguiu uma bela jogada. A equipe do Remo teve uma falta no meio-campo do Hércules no Zé Welison. O Remo conseguiu bater muito bem essa falta e conseguiu fazer a jogada. O Tchamba achou um lindo passe para o Marcelinho, que cruzou. A bola passou por todo mundo, não passou pelo Jajá, que completou e estufou da rede aqui no Maracanã. Remo 1, Fluminense 0.
0: É, com 32 de jogo, tá na frente. O clube do Remo vai vencendo aqui no estádio do Maracanã.
1: Saindo da zona, Marcelo.
0: É, saindo da zona, né? Tem desde a quinta rodada que o Remo tá fora, tá dentro da zona do rebaixamento, hein, Peroni?
1: É, e dá pra dizer que foi um gol com dedo e participação do treinador Condé. Enquanto a equipe do Fluminense ficava ali no meio campo, naquele bola em bola com a arbitragem, o Zé Welison caído no chão, ele chamou aqui na beira do gramado o Marcelinho, ele chamou aqui na beira do gramado o Vitor Bueno, e eles participam da jogada do gol. Então dá pra dizer que ele tem muita participação nesse 1-0 do Remo aqui no Maracanã.
0: Lá vem Canóbio, movimenta Martinelli, limpou pra Ignacio, abriu com o Ganso no fundo pra Samuel. Samuel tentou no cobro, trava a zaga. Ali viu o perigo. É bola para ser movimentada pela equipe do Fluminense. Não, pro Remo. Ali pelo setor esquerdo do gramado. 1-0 para a equipe do Remo. 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Olha a volta do Thiago, manobrou, olhou para quem dá, vem tramando jogada pela meia, costura a bola, a equipe do Fluminense com o Samuel, articulou, movimentou, parou, soltou no Thiago, Thiago Silva vai à luta, recolhe bola para a equipe do Flusão, Thiago Silva pela meia, costurou, manobrou, dá bola de lado para Ignacio, Ignacio pelo centro, dá no Thiago Silva, Thiago Silva parou, soltou para Martinelli no entrelinha, soltou no Hulk, Hulk se manda, na meia esquerda, abriu para Soteldo, lado canhoto do gramado no fundo, 1-0 para o Remo, Soteldo levantou, segundo pau, falha o azar, sobrou, canal, matou no peito, limpou, pecando, bateu, trava, a zaga veio fraquinha, o trocando Ignacio, letra, deu para Martinelli, Martinelli vem correndo, jogada pelo centro do gramado com o Thiago Silva, Thiago Silva, rola de lado para Ignacio, Ignacio olhou, para quem dá, deu para Canóbio, Canóbio do lado direito, parou, prendeu, movimentou, buscou o fundo, girou Canóbio, trabalhou no Ganso de novo, para Canóbio, vai proteger Tchamba, vai tomar a bola para a equipe do Remo. Ô Peroni, como é que fica o jogo 34 com o Remo saindo na frente do marcador, Gabriel?
1: A tendência agora é que a equipe do Norte se tranque ainda mais na defesa e tente sair mais ainda no contra-ataque. O Fluminense tem muita posse de bola, Marcelo, nesse primeiro tempo 78%, quase 80%, mas precisa ser um pouco mais direto, precisa finalizar mais. O Remo finalizou 2, o Fluminense 4 e nesse momento 1-0 pro Remo. Então o Fluminense nesse momento precisa ter a cabeça, precisa entender o jogo e entender que agora o adversário deve se fechar ainda mais no seu campo de defesa.
0: É, aqui vem voltando a representação do Fluminense, tentava ali na meia Samuel, falta em cima dele. 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É bola para ser movimentada pela representação da equipe do time do Fluminense. Trabalha Ignacio, Ignacio olhou para quem dá. Atenção, ele movimenta na faixa central do gramado, trabalhando com o Thiago Silva. Thiago Silva pela meia, olhou, voltou, vem descendo pela meia, Thiago abriu do lado direito para Ignacio, Ignacio roda a bola para Samuel, Fluminense vai em busca do gol do empate, manobra por ali, Ignacio tramou para Thiago, Thiago Silva vem movimentando pela faixa central do gramado, atenção, Thiago Silva abriu, lado direito do Teguendo, ele faz o movimento, vem escorando, jogada pela zona marginal do gramado com o Canóbio, Canóbio da bola para Samuel, recolhe pela meia com o Thiago Silva no círculo central do gramado, ele faz a inversão completa numa boa bola para Soteldo, Soteldo matou, pé direito, recolheu, limpou, tem dois em cima, desce Soteldo, variando, jogada pela linha média, Soteldo movimentou, tentou para Samuel, articulou no Hércules, abriu, lado direito para Canóbio, Canóbio olhou, vai cruzar, tramou no Hércules, Hércules vem descendo dominando jogada pela faixa central do gramado, movimentou no comando. Atenção para Ignacio. Ignacio faz a trama pela meia com o Thiago. Thiago olhou mais uma vez no comando para Hulk. Tentou no ganso, soltou mal para o Hulk. Quarta zaga. Olha aquilo, né? Com vantagem, o Remo vai tentando se encaixotar, se defendendo com tranquilidade. Obriga o Fluminense aí à luta e o Remo vai esperar aquela bola para contra-carga. Vem descendo pela meia aqui, apresentação da equipe do Fluminense. Atenção, galera. Thiago dá bola no ganso. Ganso mata no peito, bota no terreno. Chama no movimento, equale bola com o Thiago Silva. Orienta a jogada pela meia mais uma vez. Ignacio. Ignacio abriu. Bola pela linha lateral. Trabalhando jogada é para Martinelli. Martinelli se mandou. Abriu pela linha destra. O terreno para Canobio. Canobio penteou. Pé canhoto. Rolou para ganso. Vai voltar. Bola no comando. Atenção. É para Ignacio do ganso. Tentou. Canobio foi travado. Queria falta. O Arthur não deu. O troca de novo do Flusão. Caminha ganso. Ganso. Olhou. Voltou. Abriu para Canobio. Canobio se manda. Atenção para Hércules. Hércules faz a trama no Samuel. Samuel foi ao fundo. Carrinho batalhou. Invadiu. Ganhou. Cruzou pro Hulk, sobrou pra Soteldo, corta a zaga. Alivia o perigo, toco, é do Soteldo. Soteldo caminhando, esticou pra René, invadiu, cruzou, atenção, corta a zaga. Insistiu, ganhou de cabeça para o Martinelli dentro da grande área, limpou, pé direito, deu no trava a zaga de novo. Vem tomando a equipe do Remo, Tagliari domina pelo campo de defesa, ele ilude o Hulk, abriu o bolão pra já, costurou, botou no terreno, Martinelli na raça. Vem tomando para a equipe do Fluminense com 37, 1-0 pro Remo. 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Lá vem Flusão, girou Canobio, costurou, parou, prendeu, olhou para quem dá. Desce pela meia, trabalha no Hércules, Hércules no movimento, rolou para Samuel, Samuel no pé direito, vem movimentando no comando ofensivo, trabalhando de pé em pé, até onde está deslocado o René, René voltou, até Ignacio, Ignacio na trama, rola a bola com o Ganso, Ganso desce no bico da grande área, ele trava na pose, deu no fundo para Hércules, pé direito, cruzou, trava a zaga. Alivia o perigo, vem tirando de qualquer maneira. Ficou mais difícil pro Flu, né? Porque o Remo, com a vantagem, tem conforto para se defender, Peroni.
1: Nesses últimos minutos, Marcelo, a equipe do Remo se compactou ainda mais. O sistema defensivo tem claramente ali uma linha de 4 e ali na frente da defesa, agora basicamente outro muro, outro ferrolho. Então o Fluminense precisa acelerar um pouco mais o jogo, precisa buscar solução, porque nesse momento, até mesmo quando recuperou a bola, o Remo não tinha contra-ataque. O Gabriel Tagliari demorou para achar o passe, porque não tinha ninguém na frente dele. Todo mundo do Remo basicamente baixou para ajudar na defesa.
0: É, o Remo tá encaixadinho. Vai vencendo por 1-0 a equipe do Remo. Quando volta Zé Wellison, trabalhando Zé Ricardo. Escorou jogada para já lá do canhoto do Tegueno. Ele manobrou, tentou para o Marlon Lopes. Alivia o Flu, vem cortando de novo o Remo. A bola vai oferecida para René. Batalha, corta a zaga. O troca do Zé Wellison lá no direito do Tegueno para Marcelinho. Marcelinho se mandou. Parou, voltou, vai querer começar tudo. Diga lá, Peroni.
1: E o Remo pegou o elevador. A equipe começou a rodada em 18º colocado e nesse momento pula para 14º.
0: 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Olha a volta do Flu. Ganso do Canobio ficou mal pro Hulk. É impressionante como os pontas do Fluminense erram passes, Gabriel Peroni.
1: Ah, é. O Fluminense joga bem. O Fluminense consegue fazer uma partida de associação muito interessante. Mas é impressionante como o Canobio erra jogadas.
0: Lá vem Tagliari, soltou no comando. Atenção, caminha com o Vitor. Corta a zaga. Aliviando o perigo. O último toque foi Remister. Bola para a equipe do Fluminense cobrar. Ali pela faixa de defesa. Verdade, a arbitragem está marcando a irregularidade. Mas ainda assim é bola para a equipe do Fluminense. Com 40 de jogo. 1-0 para a equipe do Remo. O torcedor ligado com a gente. 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Partiu o Soteldo, manobrou, tem dois em cima, ele costura. Esconde a bola para René. René no pé canhoto, levantou, trava a zaga. Alivia o perigo, tira de qualquer jeito. Insiste Ignacio, tentou lançar no comando. A bola viaja, batalha o Flu. Samuel sentiu, hein? Na hora que ele brigou por ela, ele sentiu. Foi estranho, não sei se deslocou alguma coisa ali, porque foi na hora da dividida. Alguma coisa não deu certo ali com o Samuel Xavier. Ele tá sentindo, não sei se é ombro, parece ombro. Não sei se foi deslocado ali na correria do Samuel Xavier, Gabriel Peroni.
1: Ele foi para a disputa, Marcelo, de carrinho com o Jajá. Ele acabou deslizando no gramado, acabou sendo atingido, se eu não me engano, pelo Jajá, quando ele tentava fazer o pulo. Enfim, situação complicada aqui para o Samuel Xavier, vai sentindo muita dor, vai botando ali a mão no ombro. E é preocupante, Marcelo, é preocupante porque o Samuel Xavier, nesse momento, dá para dizer que ele é um reserva do Tricolor. O titular é o Guga, que está suspenso. Então, em caso de necessidade, o Fluminense tem no banco de reservas hoje o cria de Xerém, Júlio Fidelis.
0: É bom ficar de olho como é que vai se comportar. O Marcão Fidelis já está ali, inclusive, no trabalho de aquecimento. Foi um lance estranho porque o carrinho foi certeiro, né? Mas ele deu o carrinho e sentiu muito. Ele está ali fora do gramado. Vamos ver se ele vai ter condição. Seguir em campo, o Samuel Xavier, Flusão, momentaneamente. Vai ter um jogador a menos. Com quase 42. 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E volta a equipe do Remo, Zé Wellington. Manobra do lado direito do gramado. Sinal vai marcar 42 de jogo. 42 do jogo. Olha a volta do Marcelinho, chegou no comando, corta Thiago. Dá no Hércules, Hércules pela meia. Vem manobrando pela meia. Escorando bola aqui, representação da equipe do Fluminense, pé em pé. Tenta Martinelli, com 42,5, Martinelli deu no Ganso. Ganso protegeu. Roda jogada no segundo central, até com onde está colocado Thiago Silva. Thiago Silva desce, caminha jogada no Ganso. Ganso parou, articulou, abriu na canhota, faz a trama. A representação do Flusão. Quem domina por ali é Thiago Silva. Desce pela faixa central do gramado, rodando jogada do lado direito. Ignacio.
1: Não vai dar.
0: Tramou no Thiago Silva, não vai dar para o Samuel. Vai ter que sair do gramado. Samuel segue momentaneamente com um homem a menos. E o Marcão vai ter que queimar uma alteração com 43 do primeiro tempo. Volta o Flu. Flu parou de produzir. Estava bem no jogo até tomar o gol. Depois do gol, o Remo passou a crescer no jogo. E olha o Thiago. Manobrando, jogando para Hércules. Hércules esticou para Hulk. Dominou, girou. Foi travado. Insiste Hulk no Hércules. Ele apara, prende. Atenção, bateu de longe. Marcelo Gangel. Um tapinha sensacional na bola que parecia despretensiosa, Peroni.
1: O Fluminense tentava fazer a jogada, o incrível Hulk tentou fazer o pivô. A zaga do Remo conseguiu fazer o corte, a bola sobrou limpinha pro Hércules. O camisa 35 tentou a finalização, a bola foi na direção do gol, caindo aos poucos, e o Marcelo Rangel fez uma bela defesa. Escanteio pro Fluminense, Hulk na cobrança.
0: Hulk na bola, entrando então Fidelis na vaga do Samuel. Samuel teve um probleminha sério ali no ombro. Tomara que não seja nada grave. Bola para cobrar o Hulk. Na verdade, é antebraço, né?
1: Acho que foi um movimento de carrinho, Marcelo. Conforme ele deslizou, ele acabou sentindo.
0: Pode ser cotovelo, alguma coisa. Olha o Hulk, levantou. Cortou mal o goleiro, voltou. Guenete primeiro, emendou para fora! Benezinho, ele bate bem, né? Já fez uns gols assim da entrada da grande área. Pegou de primeira, a bola foi à direita, Peroni.
1: Por muito pouco não rola um golaço aqui no Maracanã. O Hulk cobrou o escanteio para dentro da área, o Marcelo Rangel tentou sair socando a bola e conseguiu fazer o corte parcial. A bola sobrou na esquerda do ataque do Tricolor com o René, o experiente lateral tentou a finalização de sem pulo, a bola acabou passando demais, foi para tiro de meta, bola para o Marcelo Rangel.
0: A bola para o Marcelo Rangel, 44,5. 44,5. Olha a briga do Guenê. Batalha Hércules. De troco é do Guenê. Caminha pelo centro para Martinelli. Abriu no Ganso. Ganso de chaleira. Dá bola para Guenê. Vão quase 45. 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Desce Ignacio. Vem manobrando pela meia, pela
1: mais três.
0: Pra equipe do Flusão. Quem tenta é Guenê. René Valuta faz a abertura na canta, abraçou, teu driblou primeiro, encara o segundo, Zé Wellison no carrinho, só bola para tomar. Vem tomando jogada, a representação da equipe do Remo, corta a zaga, alivia o Thiago Silva, botando a bola pela linha lateral, é manual, para ser cobrado pela equipe do Remo aqui do lado direito do gramado. 45, vamos até os 48 de jogo. 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Quando volta Fidelis, dá bola para Hércules, movimenta no Ganso, escora a jogada de lado para Fidelis. Fidelis se manda, linha de fundo, atenção. É pra Canóbio, Canóbio limpou, pé canhoto, vai cruzar, parou, prendeu ainda ele, galera, tá na bronca com o Canóbio, que não definiu a jogada. Voltou pra Martinelli, Martinelli no Hulk, Hulk, atrasa a bola até onde está colocado, por ali o Ignacio com ela, balança pela faixa divisória do gramado, atenção, soltou pra Fidelis, Fidelis na marginal pra Canóbio, galera, volta, vai ao Canóbio, quem se movimenta é Fidelis, Fidelis no comando, tentou pra Ignacio, gira na canhota pra Thiago, Thiago espetou pra René, René protegeu, dá bola no Ganso, Ganso no pivô do Hulk, tirou, ganhou, na raça, atenção, Hulk no pé canhoto, bico da grande área, pode cruzar, preferiu centralizar, Martinelli de prima, bateu, Rangel de novo! Uma defesa espetacular do goleirão gremista, Pieroni!
1: Mas uma boa chegada de fora da área. O Fluminense tocou muito bem a bola até ela chegar pro Martinelli. O camisa número 8 tentou a finalização de fora da área. A bola foi muito perigosa. Marcelo Rangel fez a defesa. Hulk na cobrança.
0: Hulk nela! Preparado o Vingador, vai botar a bola na grande área. Hulk levanta 47, sai Rangel. Sobrou Canóbio no peito, cruzou. Atenção, bateu no outro, corta Zé Wellison. Alívio perigo, a bola vem oferecida para Hulk. 47, um minuto para o final da primeira etapa. Hulk caminhou, levantou, Thiago, testou para fora. Pela linha de fundo, a bola do Thiago Silva, Pieroni.
1: O Hulk, mais uma vez, fez uma bela jogada. Dessa vez, caindo pela direita, ele conseguiu limpar muito bem o lance e buscou o cruzamento. A bola viajou para dentro da área, encontrou o capitão Thiago Silva. Ele tentou a cabeçada, a bola acabou subindo demais. Tiro de meta para o Marcelo Rangel.
0: É, a bola para ser movimentada pela equipe do Remo. Vai acabar o primeiro tempo. 47,5. 47,5. Volta o Flu, corta Hércules, alivia Marcelinho, troca do Fluminense, vem tomando Thiago, escorou para Martinelli, Martinelli dá a bola pela faixa central, para Ignacio, Ignacio desce pela meia, olhou, serviu, atenção, errada a saída do Ignacio, tomou Zé Ricardo lá do canhoto, Tegano, ele se manda, atenção, manobrou, penteou, corta a zaga, alivia o perigo quando o árbitro vai olhar o relógio para terminar, final da primeira etapa, galera na bronca com o time, Remo vai vencendo por 1-0. Torcedor do Fluminense tava ensaiando um corinho. Aqui na saída dos jogadores. Intervalo 1 pro Remo. 0 para a equipe do Fluminense. Gabriel Pieroni de olho em tudo, hein, Gabriel?
1: Pequenas vaias aqui no Maracanã, Marcelo. A torcida do Fluminense jogou junto, empurrou, cantou basicamente o primeiro tempo todo, mas o resultado não foi o que o time esperava, a torcida esperava. O Fluminense teve posse de bola, o Fluminense teve boa chance, até mesmo gol anulado, mas teve muita dificuldade para furar a defesa remista. E pelo contrário, o Remo jogando no contra-ataque, conseguiu fazer uma bela jogada após uma falta do Hércules e conseguiu abrir o placar. Lembrando que nesse primeiro tempo, Marcelo, na reta final, o experiente Samuel Xavier lesionou, entrou o garoto Fidelis e o Fluminense tem tudo para fazer o segundo tempo para buscar esse empate aqui no Maracanã.
0: É, vamos ver como é que vai se comportar. A equipe do Fluminense não jogou mal boa parte dessa primeira etapa, mas desperdiçou muitas oportunidades, né, a equipe do Fluminense nesse primeiro tempo de jogo no estádio do Maracanã. Vamos ver como é que vai ser o comportamento já com o ataque caindo, a noite chegando aqui no estádio do Maracanã para a sequência desse espetáculo entre a equipe do Remo e a equipe do Fluminense. Só para atualizar, Pieroni, como é que tá ficando a questão da tabela pro Flu? Já vê uma ameaça aí, né, no G5, caso a derrota seja confirmada, e o Remo vai conseguindo, enfim, sair da zona do rebaixamento, Pieroni.
1: O Fluminense, com esse resultado parcial, Marcelo, ele continua em quarto lugar com 38 pontos, só que ele pode ser ultrapassado logo logo. Às 8h30, lá no Gigantes da Pampulha, no Mineirão, jogam Cruzeiro e Flamengo. Caso a equipe de Minas Gerais, a mandante, consiga o resultado, o Cruzeiro vai a 39 pontos e passa o Fluminense, que cairia para quinto. Já na parte de baixo da tabela, o Remo, nesse momento, com 24 jogos, vai conseguindo chegar em 14º. A equipe do Pará, com essa vitória momentânea, vai a 26 pontos e pega o elevador, saindo da zona de rebaixamento, 18º lugar para o 14º. Um detalhe, Marcelo, é que o Remo, como eu falei, tem 24 jogos. Nesse momento, o Santos, que é o 15º, tem 22. O Grêmio, que é o 16º, também tem 22. O Inter, que também está na zona de abaixamento nesse momento, com 23. O Mirassol, com 22. E o próprio Vasco da Gama. Então, nesse momento, a equipe do Remo sai da zona de abaixamento, mas com alguns jogos a mais dos seus concorrentes.
0: É, vamos ver como é que vai ficar a sequência dessa rodada do Campeonato Brasileiro. O torcedor todo se ligando, galera toda se conectando com a gente aqui na nossa transmissão para essa segunda etapa que promete, hein? Na sequência, você vai acompanhar o jogo do Flamengo, uma explosão da galera, Sidney Marinho, tem Cruzeiro e Flamengo, direto do Mineirão, o gigante da Pampulha, no Mineirão, explosão da galera, vai contar tudo pro torcedor que se liga, pra galera que participa, pro torcedor que vai chegando com a gente para acompanhar toda A segunda etapa de muita bola rolando, tem um sabadão de muitas emoções para o torcedor ligado com a gente na nossa transmissão. Por isso, sempre conto com lá e conto com a participação da galera, espalha para geral. Vamos juntos, tem bola rolando no Campeonato Brasileiro, edição 2026. Galera vai chegando, torcedor se conectando com a gente. 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Fluminense e Gama ao vivo, até aqui um pro Gama. Zero pro Fluminense, a hora da palinha do Gabriel Pieroni. 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Intervalo de jogo, Gabriel Pieroni, qual é dessa primeira etapa? O que dá para esperar desse segundo tempo, hein, Gabriel?
1: Dá para esperar um Fluminense tentando empatar o jogo na segunda etapa com o mesmo domínio do primeiro tempo, Marcelo. O Flu jogou um bom primeiro tempo até antes de sofrer o gol, depois ali teve uma queda de rendimento, normal, até pela aquela sensação do abatimento de ter sofrido o gol. O Remo, obviamente, após conseguir fazer o seu tento, recuou ainda mais as suas linhas e o Flu teve um pouco mais de dificuldade. No confronto de hoje, a equipe do Fluminense nessa primeira etapa teve 77% de posse de bola, conseguiu trocar 429 passes contra apenas 126 da equipe do Remo. Só que o Flu, Marcelo, teve dificuldade para poder fazer as suas grandes jogadas. Tocou muito bem a bola, mas dificuldade para finalizar, principalmente dentro da área. Não à toa na reta final, até mesmo com boas chances do Hércules, boas chances do Martinelli, com duas oportunidades, o Flu começou a finalizar mais de longa distância e por isso terminou o primeiro tempo com 9 chutes ao gol, sendo que desses 9, 4 contaram com defesas do goleiro Marcelo Rangel. Ao meu ver, o Fluminense precisa voltar para a segunda etapa do mesmo jeito, concentrado, mas talvez um pouquinho mais ligado para definir as jogadas mais rápido. Em vez de tocar tanto passes, tenta sair mais em transição, tenta buscar uma opção mais rápida para tentar machucar mais a equipe do Remo, que ao meu ver nessa primeira etapa teve uma equipe com uma linha muito alta no seu sistema defensivo. Então várias vezes, quando o Fluminense acelerava a jogada, conseguia achar bolas nas costas, o que causava muito desconforto à equipe, ao Leão do Norte. Então, é um Fluminense que, ao meu ver, precisa nessa segunda etapa buscar alternativas, e uma delas, para ser muito sincero, Marcelo, eu tiraria o Agustín Canobbio do confronto. O Uruguai faz até aqui um jogo muito abaixo, é óbvio que tem muita disposição, tem muita entrega, tem muita vontade, mas é um jogador que não entrega tanto assim na parte técnica. Um jogador que tem as suas limitações e basicamente errou as jogadas que tentou nessa primeira etapa. Eu acredito que hoje, nesse confronto entre Fluminense e Remo, a principal característica do Hulk hoje é basicamente jogar como um segundo atacante, um jogador que vai trocando de posições. Uma hora ele tá no lado direito, outra hora ele tá no lado esquerdo, e algumas vezes durante o confronto ele fica mais centralizado. Então acredito que pro Fluminense, até para explorar essa qualidade do Hulk, seria interessante você colocar uma dupla de atacante. Aí você tem no banco de reservas hoje a opção do Rodrigo Castilho e a opção da máquina de gols do Germancano. Eu acho que poderia ser muito interessante. Você tira o Canobbio, que não faz um bom primeiro tempo, um jogador que irrita muito a torcida tricolor pelos seus erros, e coloca ali no centro de ataque um jogador para ocupar esse espaço, porque muitas vezes o Hulk ele sai dessa posição, ele flutua bastante pelo campo, ele bate as bolas paradas, e o Fluminense carece um pouco mais desse jogador para ser a referência ofensiva. Eu acho que se o John Kennedy tivesse à disposição, não estivesse lesionado, inclusive, seria a minha escalação. Eu jogaria com os dois juntos, porque acho que o Hulk, que é um jogador que foi contratado a peso de ouro, com um salário muito alto pela equipe do Fluminense, ele rende muito mais, joga muito mais seu futebol jogando numa dupla de ataque. Foi assim no Atlético Mineiro, principalmente nos últimos anos, tendo a parceria do Paulinho, o jogador que hoje defende as cores do Palmeiras. Então, acho que poderia ser interessante. Você tira o Canóbio, que ao meu ver errou tudo que tentou, como eu falei, muita disposição, muita vontade, muita entrega física, mas que tecnicamente é um jogador muito, muito, muito limitado. Então, você coloca um Germancano, você coloca um Castilho. Eu, particularmente, prefiro a entrada da máquina de gols tricolor, o número 14, o ídolo Germancano, e acho que com isso o Fluminense poderia explorar o melhor do Hulk, ele flutuando, ele saindo da área para poder gerar espaço para os seus companheiros, e com isso também teria aquele homem de referência, Marcelo, que muitas vezes faltou nessa primeira etapa, porque como eu falei, as principais jogadas do Fluminense, quando o Flu parou de tentar tocar a bola para construir e tentou buscar mais o finalização de fora da área, é com o Hulk saindo do centro, ele sai do centro, ele faz o pivô, ele acha bons passes. Então, para você ter essa melhor versão do Hulk e ter uma presença diária, repito, tiraria o Canóbio do jogo, partida muito ruim do Uruguai mais uma vez, e colocaria um centroavante. Você tem o Germancano, você tem o Castilho, e obviamente eu prefiro a máquina de gols do Germancano, porque com isso, você além de potencializar o Hulk para ele poder sair mais da área, você também tem uma referência, um jogador que pode aparecer ali para aproveitar uma boa chance, porque apesar de não viver o seu melhor momento físico, Marcelo, o Germancano já mostrou que, sempre mostrou isso na sua carreira, que finalização com a direita, com a esquerda, de cabeça, ainda é um forte dele. Então, por que não? Tiraria o Canóbio, voltaria com o Germancano. Acho que poderia ser muito bom pro Fluminense para potencializar o Hulk saindo mais da área e ainda assim ter um jogador de referência dentro da área para poder incomodar mais a zaga do Remo nessa segunda etapa.
0: O time do Fluminense, claramente, perante esses dois jogadores aí, sobretudo o Canóbio, né? O torcedor tá muito incomodado com a atuação do Canóbio nesse primeiro tempo. Os pontas erram muitos passos, né? O Remo veio para se defender, o goleiro Marcelo Nagiota fazendo grande defesa. O Flu tá chegando, tá criando, mas falta aquele que é mais. E aí vamos ver o que, que o
1: presença
0: Marcão...
1: Presença diária, Marcelo.
0: Presença diária, né?
1: Nessa reta final, o Fluminense tentou criar mais jogadas finalizando de média distância e acabou consagrando o Marcelo Rangel. Mas quando o jogo estava 0-0, o Flu tinha posse de bola, tinha as melhores jogadas, mas pouquíssimas vezes conseguia incomodar entrando dentro da área. Teve determinado momento que a partida estava 0-0, obviamente, e eram 4 finalizações do Fluminense com uma defesa do Marcelo Rangel contra 2 da equipe do Remo. Então, é um Fluminense que tem muita posse de bola, quase 80%, mas muita dificuldade de machucar o Remo, principalmente perto da sua área, perto do seu goleiro. Então, nessa reta final, o Fluminense teve 5 finalizações que você olha e fala assim, nossa, que bacana, o Fluminense criou muito, mas as grandes chances foram o Hércules de fora da área, o Martinelli com 2 finalizações de fora da área. Enfim, foi um Fluminense que, apesar do volume, apesar da posse de bola, teve muita dificuldade para criar, muita dificuldade de criar chances claras. Então, a maioria dos chutes foram de longa distância. E óbvio que isso é interessante, é óbvio que isso causa problemas, mas como eu falei, essas chances foram criadas muitas vezes quando o Hulk sai da referência e vai flutuar. Ele flutua como segundo atacante, como meio atacante, ele flutua como ponta e acaba gerando essa chance. Então, pro Hulk jogar o seu melhor, que ao meu ver, ele hoje não foi o centroavante, ele foi muito mais um jogador de flutuar e até quando conseguiu espaço, conseguiu criar as boas jogadas. Por isso que eu falo, tira o Canóbio, que faz uma partida muito ruim mais uma vez, e coloca uma presença diária. Você tem o Castilho, você tem o Germancano, ao meu ver não tem comparação, o camisa 14, a máquina de gols, é muito superior ao outro argentino, e eu acho que o Fluminense ganharia com isso, porque ganharia com o Hulk podendo sair mais da área, podendo flutuar mais como um segundo atacante, como um jogador que às vezes até cai para o meio ou cai para a ponta direita, e com isso você ganha um jogador que vai ficar fixo ali para ser uma referência. Então acho que seria muito importante para o Fluminense, porque repito, quando estava 0-0, era um clube de muita posse de bola, um Fluminense que joga bonito, consegue mostrar momentos até mesmo de um futebol muito, muito bom aqui no Maracanã, mas falta aquele algo a mais, Marcelo. Falta você conseguir machucar mais o adversário. O Flu, quando 0-0, 4 finalizações, uma apenas defesa do Marcelo Rangel, e após o gol o Fluminense ficou contra um Remo mais desesperado, um pouco mais recuado, e aí o Flu teve mais chances, mas todas de finalização de fora da área. Então, ao meu ver, o que o Fluminense precisa nesse segundo tempo para ter mais chance de empatar e virar esse confronto é um homem de área, é uma referência. Então, eu voltaria com o Germancano entre os titulares.
0: É importante aí trazer essa referência, até porque o Flu conseguiu encontrar bolas nas costas da zaga nessa primeira etapa. O Remo tá, claro, lutando pelos pontos, é impressionante. O Marcelo Rangel tá muito bem no jogo, mas falta essa definição até para aproveitar esse bom momento, que o time tá bem organizado, o time tá jogando de uma maneira interessante. Falta caprichar um pouco mais nesse terço final do gramado o time do Fluminense para essa etapa complementar para buscar a virada. Cruzeiro deve com um time alternativo para enfrentar o Flamengo, não todo reserva, não todo titular. é o rival que está se aproximando, né? 36. É, se o Cruzeiro vencer, o Fluminense sai do G4. Aí tem o Bahia. Vai amanhã tem Bavi. Bahia pode ir a 37. O Bragantino está um pouquinho mais distante na tabela de classificação, mas é importante não deixar a PT cair para a sequência do jogo. A arbitragem está saindo dentro do gramado, tá pintando dentro do gramado, perdão. Fluminense teve que fazer uma alteração na entrada do Fidelis, teve também um gol anulado do Soteldo, depois que o Marcelo Rangel fez duas grandes defesas. Na segunda ele acabou falhando. No gol do Jajá, você viu falha do sistema defensivo ou mais mérito do time do Remo, Peroni?
1: Marcelo, eu achei que foi uma jogada muito interessante do Remo, porque a falta foi no meio-campo no Zé Welison, ele dominou uma bola, acabou sendo calçado e sofreu a falta do Hércules. Enquanto o Zé Welison ficava caído no chão, enquanto os jogadores do Remo pediam a expulsão do Hércules e pediam a paralisação do jogo para o atendimento do Zé Welison, o Léo Condé, não sei se numa jogada ensaiada ou numa jogada até mesmo de oportunismo, ele chama o Marcelo aqui na... Marcelinho aqui na lateral para poder ter uma conversa e chama também o Vitor Bueno. E ao meu ver isso atrapalhou a equipe do Fluminense, porque assim que o Zé Welison fica à disposição e ele levanta, o Fluminense já estava encaixado, o Fluminense estava tentando fazer a sua defesa, enquanto os dois jogadores saíram da metade do campo correndo disparada para poder participar do lance. Então o Zé Welison bate a falta, acha o Marcelinho na lateral, ele faz uma jogada de ultrapassagem com o Tchamba, que consegue fazer um belo pivô, e com isso ele chega na linha de fundo. Então eu acho que o René poderia ter marcado melhor, poderia ter tido uma cobertura melhor, mas eu confesso que não sei, Marcelo, não sei se foi por acaso, se ele já ia conversar com os jogadores ou se foi uma estratégia de chamar os jogadores para tirar o foco e o Fluminense atrapalhar, mas foi uma jogada muito bem feita pela equipe do Remo. E ao meu ver, poderia ter uma cobertura um pouco melhor do Hércules, poderia ter uma cobertura um pouco melhor do Martinelli, um pouco mais de auxílio pro René, mas eu vi uma jogada muito bem feita do Remo, que repito, não sei se foi por acaso, não sei se foi aquilo que eles planejaram, mas deu certo. Você chamar o Vitor Bueno, você chamar o Marcelinho para uma conversa, quando esses jogadores voltam à disposição e vão para o campo ajudar, o Fluminense parece que esqueceu dessa marcação e acabou se complicando. E com isso, o Marcelinho conseguiu fazer uma bela jogada, chegando na linha de fundo e conseguiu empatar o jogo. As equipes vão voltando para o gramado, Marcelo, e aparentemente sem mudança na equipe do Remo. Já o Fluminense vai ter mudança. Nesse momento, aqui na beira do gramado, 90, Kevin Serna, e o 16, Nonato.
0: Beleza, Serna vai pintar. Eu já vi que o Canóbio não voltou, né?
1: Já tá subindo ali na plaquinha. Já deu pra ver, a plaquinha não subiu, mas deu pra ver aqui o quarto árbitro fazendo as alterações. Uma delas é, uma que a gente já pode trazer aqui pro nosso público, é a saída do Kevin, é a saída do Canóbio com a 17 pra entrada do colombiano Kevin Serna com a 90.
0: Gostei da mudança do...
1: Hércules também não volta.
0: Hércules também. Então saindo Hércules, Canóbio pra Serna e Nonato pintarem na equipe do Fluminense. Então, já quem manda a alteração 2 e 3, o time do Fluminense para essa sequência de jogo no estádio do Maracanã. Conto com o like, conto com a participação da galera, o torcedor ligado, vibrando de montão com a gente. Vai ter bola rolando nesse sabadão. Na sequência, tem Flamengo e Cruzeiro, direto do Gigante da Pampulha. O Mineirão para você acompanhar conosco. Saída pertence ao Remo, o árbitro ajeita dele lá. Eu ajeito meu cabo. O goleiro Marcelo Rangel defende o gol do setor sul. Tá rolando a bola. Bora pro jogo, bora pro espetáculo. Mais 45 minutos de muita emoção no Brasileirão. Vem dominando o Marlon, Chico no comando para Talharico, até a zaga do Flu, trocando Jajá, domina, gira, se antecipa, quer vencer o herói da Libertadores, roda a bola para Ganso, já tem falta em cima do Serna. Ganso conectou para Martinelli, volta a bola com o PH, Ganso, Paulo Henrique, Ganso manobrou, vem descendo pela meia, escora a jogada pela faixa central do gramado, a representação do time do Fluminense, de pé em pé da luta, caminho Flusão, Martinelli, roda a bola até Fidelis com ela, Júlio Fidelis deu bola para Ignacio, trabalhando a jogada para Thiago Silva, Fluminense se orienta ali pela faixa central do gramado, vem manobrando Thiago Silva, parou, prendeu, penteou, olhou para quem dá, Thiago com ela, espeta de ladinho para Ignacio faz a trama, solta a bola do lado direito do gramado até onde está colocado Fidelis roda a bola para Ignacio parou, voltou. Conectando jogado no círculo central para Thiago Silva. Thiago Silva com ela, desce pela meia, orienta para René, René parou, prendeu, volta com o Thiago Silva, se orienta o Fluminense pela faixa central do gramado com o Ganso, Ganso espeta, vem descendo no comando ofensivo, trabalhando jogada com o Thiago, Thiago recolheu, soltou no comando, até onde está colocado o Nonato, Nonato parou, prendeu, Zé Wellison tenta apertar, volta a equipe do Fluminense, vem girando jogada de pé em pé, Ignacio, Ignacio roda a bola para Thiago Silva, o Fluminense vai à luta com 1 minuto e meio de jogo, 1-0 para o Remo. O Remo vai vencendo, gol marcado pelo Jajá no primeiro tempo. Aqui volta o Flu. Ignacio abriu para Fidelis. Ele corre do lado direito, trava na pose. Driblou primeiro. Atenção, tem dois em cima. Corta a zaga. Alivia o perigo, vem tirando de qualquer maneira. O truque da equipe do Remo acelerando. Gabriel Talhari foi travado, não teve falta. Pior para o Ignacio. Ele está sentindo, o árbitro mandou seguir. Ignacio vai se levantando, mas sentindo muito. O árbitro mandou seguir, não parou o jogo não. Caminho do lado, canhoto, Soteldo. Soteldo se manda pra cima do contrário. Atenção, lá vem o baixinho. Caminhou, explorou o fundo, trava na pose. Ilude o Marcelinho, Soteldo olha com quem jogar. Atrasa pra Martinelli. Se apresenta na meia canhota. Ele roda a bola com o Ganso, Ganso no comando ofensivo. Faz a trama, orientando jogada pela meia, desce o Fluminense de pé em pé. Manobra na saída. Atenção galera, vem tomando o Flusão. Quem dominou foi Ignacio. Abriu do lado direito do gramado, atenção pra Nonato. Nonato ficou pra Fidelis. Fidelis no comando pra Serna, cruzou pro Fidelis, trava a zaga. Alívio e perigo, vem se safando o Remo de qualquer jeito. O Flu vai ao luta. Domina Ignacio na faixa central do gramado. Ele olha para quem ainda trabalha, para Nonato. Nonato vem escorando pela meia. Para, prende, pensa o jogo. Roda a bola para Ganso. Ganso do Serna. Serna vem acelerando. Bola pelo centro. Três em cima. Serna deu no Hulk. Tentou o pivô. Trava a zaga. Alívio e perigo, mas teve falta. Falta pela meia direita. Um, três homens em cima do Hulk. É perigosa, 4 passos da grande área, dali para quem pega bem, é um abraço, quem sabe o Flu marcando na falta sofrida pelo Hulk, Gabriel.
1: Falta frontal para a equipe do Fluminense, o Fluminense fazia a jogada pelo lado direito, Kevin Senna tentou acelerar e buscar o Hulk na referência, o atacante do Fluminense tentou fazer o domínio, mas foi calçado pela defesa do Remo, falta perigosa, deve ser bola direta, Hulk e Ganso batem bem, Marcelo.
0: Hulk nela, preparado, ele tem a bomba. Ele tem a força nos pés. Preparado, incrível, Hulk. Atenção, galera.
1: René também por ali.
0: René também na bola. Vamos ver para quem vai ficar essa batida. 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Hulk nela. Preparado no pé canhoto. Vai ser autorizado o Vingador. Muita demora ainda para a batida. Incrível, Hulk na bola. Ou para ele ou para o Fidelis. Thiago Silva chama a atenção de alguém por ali. Hulk. Hulk no pé canhoto. Toma pouca distância. Autorizado. 2 passos da área. Parte o Hulk. Bateu para fora. Pela linha de fundo ele tentou no canto do goleiro, Peroni.
1: E era isso que o Thiago Silva avisava para os jogadores que estavam na barreira, atrapalhando a visão do Remo, fazer esse movimento para abrir para essa batida. O Hulk tentou a cobrança, em vez dele bater por cima da barreira, ele bateu por fora, a bola acabou passando reto, passando perto, mas tiro de meta pro Remo.
0: 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Se liga comigo, torcedor brasileiro, o tempo passa. 5 já foram, faltando 40, faltando para o final do espetáculo e no placar do Campeonato Brasileiro. 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Remo 1, Fluminense 0. Bora pro jogo, daqui a pouquinho tem mais no somzão da Manchete, da Ondas, da Nova Friburgo. Emoção de Cruzeiro e Flamengo, explosão. Aqui Pikachu lançou, Marcelinho foi ao fundo, cruzou pro Talhari, sai Fábio! Se antecipa, toma para a equipe do Fluminense. Outra jogada boa do Remo pelo lado direito, Gabriel.
1: Marcelinho e Pikachu se procuraram. A bola veio levantada pelo Pikachu. Marcelinho chegou inteiro na bola. Ele tentou fazer aquele cruzamento rasante. A bola passou por todo mundo, não passou pelo Fábio, que fez a defesa e coloca o Fluminense no ataque.
0: Lá vem Soteldo. abriu para René, na meia cancha ofensiva, René escorou, driblou, abriu o bolão para Soteldo, ele correu para evitar a saída, desce, Soteldo penteou, pé direito, cruzou, desviada para Hulk, corta, Chamba, alivia o perigo, tenta sair no contra, golpe Talhari, deu no Vitor Bueno, os dois se engolaram, Thiago Silva toma a frente, ganha a bola para a equipe do Fluminense, voltando tudo até o goleiro Fábio, torcedor do Fluminense que é o momento, volta a soltar a voz aqui no Maracanã. 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Olha a volta, é por ali, que é do Nonato. Nonato manobrou, parou, prendeu, olhou para quem der a volta, jogada pela meia. Até onde está deslocado, Thiago Silva. Thiago Silva recolheu, faixa central do gramado, desce o monstro. O tricolor, trabalha a bola para Ganso, Ganso caminha, jogada para Ignacio, Ignacio do lado direito para Fidelis, Fidelis deu para Nonato, volta a bola com Júlio Fidelis, a abertura foi feita com Serra, Serra no bolão para Fidelis, driblou primeiro, encara o segundo, lá vem no fundo para Serra.

0: Thiago Silva vem movimentando. Faixa central do gramado, desce a representação tricolor. Pela meia, domina Thiago, círculo central do gramado. Olhou para quem dá, faz a trama. Botando bola até onde está colocado o jogador que é o Fidelis. Fidelis parou, voltou, tramou no jogador que é o Ignacio. Voltou Fidelis, tramou no Martinelli, quebrou para Hulk, voltou Martinelli pela meia canhota, de bem pé, o Fluvia luta com o René, René se mandou lado esquerdo do Tegueno, tramou, jogada para Soteldo, voltou René, emendou, passa na boca da baliza e vai para fora. Ninguém para desviar a bola do René, a presença de Alex, estava atento cobrando, Peroni.
1: É isso, a jogada começa no lado direito, o Fluminense trabalha muito bem a bola, até chegando no lado esquerdo. O Soteldo vai para a jogada individual, consegue fazer o corte e rola a bola para o Renezinho. O Renezinho tenta aquele cruzamento barra chute, a bola vai para dentro da área, a zaga do Remo consegue tranquilizar e a bola vai para tiro de meta para o Marcelo Rangel.
0: 8:30 de jogo, a informação da Macfi, está construindo, está reformando locação de caçambas, máquinas, ferramentas elétricas na Macfi. Aqui jogados quase nove de jogo, 1-0 para o Remo, diga Peroni.
1: Nessa última jogada da equipe do Remo, o Hulk botou a mão na perna alegando sentir alguma coisa. Vamos ficar de olho, se ver se está tudo bem com camisa 7 tricolor.
0: Vamos ficar de olho no incrível Hulk. Aqui tem bola para ser movimentada na faixa direita do gramado. Trabalha a jogada, representação da equipe do Remo, lado direito. Pintou a chegada do Fluminense. É bola pela linha lateral, manual para ser cobrada pelo Remo. Ali pelo setor destro do terreno. 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Olha a volta do Chambi, Chico, lá do canhoto do gramado, até Marlon. Marlon deu, pra já cruzou o Talhari, bateu girando pra fora. Ficou meio estranho, o Talhari ainda na bola, o Peroni.
1: Boa jogada do Remo aqui pelo lado esquerdo de ataque. O Marlon tentou fazer a tabelinha com o Jajá e tentou cruzamento pra dentro da área. A bola buscava o Talhari, que tentou fazer o giro, acabou se atrapalhando, tiro de meta pro Fusão.
0: 10 de jogo, faltando 35 por jogar, a informação da Polatti. 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Olha a volta do Thiago Silva, espetou para René, abriu na lateral, canhota, quem avança é Soteldo, manobrou, driblou primeiro, tirou do segundo, grande jogada, pecando, bateu, trava a zaga. Ali vem o perigo, o troco da equipe do Fluminense com a René, não deixa a bola sair, René trata ela com carinho, soltou no comando para Soteldo, Soteldo desceu na manobra, caminha para a equipe do Fluminense, guarda a bola com o René de três dedos, cruzou para o Serna, tentou, domina, escapuliu.
1: Marcelo.
0: Bola pela linha de fundo, tiro de meta para o Remo, diga Gabriel.
1: E é o que eu vinha falando sobre a presença diária, mais uma vez uma boa jogada do Fluminense agora pelo lado esquerdo, o Soteldo conseguiu rabistar, conseguiu ir muito bem e buscou aquele cruzamento. O Hulk, que é o camisa número 9, digamos assim, centroavante, estava fora da área, muito mal posicionado para receber essa bola. Quem aparecia ali para poder tentar espetar o cruzamento era o Ganso e o Serna. A meu ver, o Fluminense continua jogando bem, mas falta aquele homem de referência.
0: E volta o Flu, desce o Hulk, o Vingador, costurou de letra, ainda ele, prendeu a bola, cruzou pro Ganso, testou Marcelo Rangel, encaixa a bola, o Ganso tentou a bola, é cruzada, né, ao invés de tentar no canto onde ele estava mais perto, Peroni.
1: Até porque não é muito do Ganso, o Ganso é um jogador de armação, ele apareceu ali muito bem para ocupar a função de centroavante, tudo a cabeçada, a bola saiu fraquinho, o Marcelo Rangel defendeu e já deu aquele bicão para frente.
0: É informação pro torcedor ligado com a gente da Capel, olha o Hulk tomando, batalhou, brigou, corta a zaga, Tchamba, deu no Marlon, o Marlon sai pro jogo, Pikachu, apara pra Marcelinho, a dupla se entende bem, Marcelinho lançou pra Bueno, Bueno tá, não tá bem no jogo, né, vem tomando bola, Nonato, Nonato caminha, pelo setor final do gramado, abriu, na canhota, é pra Soteldo, Soteldo, no X1, levou no fundo, cruzou pro Hulk, testou, defendeu o goleiro, sobrou pra Serna, ajeitou pro Hulk, corta a zaga, ali veja, já é impressionante a partida que tá fazendo o Rangel, Peroni.
1: Mais uma boa jogada do Fluminense, o Renato conseguiu recuperar a bola do Vitor Bueno e achou o Soteldo, o meia venezuelano fez uma linda jogada, tentou o cruzamento e achou o Hulk, ele cabeceou no chão, Marcelo Rangel faz a defesa, escanteio, Hulk na bola.
0: E o Hulk chama a galera, quem sabe pro empate, Hulk na fechadinha direto, corta Marlon Lopes, quase pintou o Olímpico, será que ele vai arriscar de novo? Será que ele vem pra bola direta de novo? Atenção, preparado o Hulk de novo, fechar.

0: outro. Ignacio, com Serna, deu pra Hulk, ele despacha, segura o pau, Martinelli vai testar, Thiago Silva, se antecipa e vai pra fora. Mas ainda teve um desvio, pressão do Flu, vai ter terceiro escanteio em seguida e o torcedor joga junto, Gabriel.
1: Mais uma vez, Hulk coloca a bola pra dentro da área, a zaga do Remo se atrapalha, outro escanteio, Hulk na cobrança.
0: Preparado do lado direito, Hulk, atenção. Bola para ser levantada.
1: Caiu na área.
0: Lá na Muvuca, pela representação da equipe do Fluminense. Tem um boneco do campo, cai justamente para esfriar esse ímpeto, Pieroni.
1: E o juiz de São Paulo para a jogada, Marcelo, porque o Marcelinho acaba trombando ali naquele agarra-garra e joga no chão. Jogo paralisado, retomado. Hulk na cobrança.
0: Hulk nela. Tá preparado o pé canhoto na curtinha. Trava a zaga. A galera não gostou da cobrança do Hulk. É manual para o próprio cobrar. Preparado o Hulk do lado direito do gramado. Atenção. Vai movimentar a jogada por ali no Fidelis. Fidelis tem bola, deu no Hulk, mata na coxa, botou no Tegano. Atrasa para Fidelis, começa tudo lá atrás do René. René no pé canhoto, inverte tudo lá no esquerdo. Atenção, Thiago Silva na grande área, testou. Para o Soteldo, vai bater contra a zaga. Sobrou, Ignacio costurou, pecando, bateu. Trava a zaga de novo. Pressão do Flu. Aí tem o quarto escanteio na sequência, Pieroni.
1: E o Fluminense não sai de cima. O René tentou a inversão de jogo buscando o Thiago Silva. O capitão tricolor deu a desviada para dentro da área. A bola sobrou muito bem pro Ignacio, tentou a finalização, desviou. Escanteio, Hulk na cobrança.
0: Todo mundo na pequena área. Hulk na fechadinha e direto tira Marcelo Rangel. É o escanteio lá, Premier League, né? Aqui batalha serva no corpo, ganhou bandeira, deu falta. Juizão não ia dar, não? Mas o bandeira que estava de frente para o crime deu, Gabriel.
1: Uma outra jogada do Fluminense. O Fluminense tentava continuar fazendo a pressão, mas acabou que a arbitragem pegou uma faltinha do Kevin Serna no Talhari. Nesse momento, Marcelo, a equipe do Remo vai mudar. Na beira do gramado, o 26, David Braga.
0: É, vamos ver se vai sair o Vitor Bueno. Achei o Vitor Bueno não conseguiu dar aquela dinâmica, né? Não sei se pela proposta, mas pela característica dele, né? Ele é o cara mais criativo. Achei bem sumido no jogo, Vitor Bueno, Pieroni.
1: E você acertou em cheio, Marcelo. Saiu 15, Vitor Bueno, para a entrada do 26, David Braga.
0: David Braga é a novidade, primeira mudança, né? Do técnico Léo Condé. Vai voltando a vencer no Campeonato Brasileiro, vai saindo da zona do rebaixamento. 45 pontos é a conta ou você acha que vai para menos, como tem sido nos últimos anos, hein, Gabriel Pieroni?
1: Eu acho que tem a chance de ser menos esse ano, Marcelo. Como as equipes lá embaixo estão muito concentradas, muito perto, eu acho que tem uma chance de serem uns 43, 42, mas não deve fugir muito dessa margem, não.
0: É, quem chegar nos 42, é bom chegar pelo menos perto dos 45. Aqui vem já. Foi lançado o quarto, Ignacio. Ganha bem o lance. Tomou a falta, David Braga. O árbitro mandou seguir. Fidelis. Tomou, chega pra lá do Talhari. Conseguiu o passe. Até Nonato. Desce pela meia. Ciclo central do gramado. Nonato costurou. Olha pra quem ainda trabalhou, pra Matheus Martinelli. Matheus Martinelli vai à luta. Solta do lado direito pra Júlio Fidelis. Fidelis tem ela. Caminha na progressão, vem em cima, trabalhando para Ignacio. Ignacio solta a bola no círculo central com o Thiago Silva. Thiago Silva que acolheu. Parou, prendeu da bola para PH Ganso, costurou no Serna, gira ela para Fidelis. Fidelis quebrou para Hulk, vai girar. Queria falta, o árbitro não deu. Vem tomando o Remo. Contra gol puxado, tentava David Braga, fez falta. Entrou meio frio no jogo David Braga. É falta para representação da equipe do Fluminense. Cobrar, tem pressionense, desce pela meia o time de Guerreiros, manobra na saída, escora a jogada, quem trabalha é Martinelli, Martinelli no PH Ganso, Ganso recolheu, voltou para Ignacio, guarda a bola no círculo central do gramado, vem descendo na composição, Thiago Silva, abre o bolão, lado esquerdo, atenção, é pro Soteldo, no cheio de graça, dois em cima, dominou Soteldo, quebrou René, René para Soteldo, lado esquerdo do gramado, se mandou, voltou René, tenta trama, trava a zaga. Ali vê o perigo, vem tirando de qualquer maneira. A sobra do Fluminense. Lá vem Ignacio. Olha a bola com o Thiago. Thiago caminhou. Parou. Olhou para quem ainda faz a abertura do corredor direito do gramado. Quem dominou foi o Fidelis. Fidelis golou para Ganso. Ganso do Fidelis costurou pela meia direita. Parou, prendeu. Olhou para quem dá no fundo. Vem Serna, cruzou. Trava a zaga. Ali vê o perigo, tentou evitar o escanteio. Tinha, mas não golou, não. É mais um escanteio pro fundo lado direito, pro fundo lado direito, Pieroni.
1: Uma linda tabela entre PH Ganso e Fidelis. A bola chegou no Serna. O Serna tentou o cruzamento, a bola desviou. O Tchamba tentou fazer o corte, não conseguiu. Hulk na cobrança mais uma vez.
0: Preparado o Vingador, incrível. Hulk tá na bola. Pé canhoto nela, vai ser autorizado. Bateu, fechadinha primeiro. Pau! Trava de novo a zaga, hein? Vai bater recorde de escanteio Hulk. Será que ele vem pro Olímpico?
1: Ele vai bater recorde de tentativa olímpica, Marcelo.
0: É, ele tá fechadinho essa bola do Hulk. Soteio da opção pro escanteio curto. Hulk na ensaiada, na meia direita, pra René. Olha o Nonato, René viu, rolou. Pra Nonato, serviu. Pra Serna no fundo. Pra Ignacio, penteou. Cruzou, entrada grande área pro Thiago, cortou a zaga, sobrou pro Ganso, costurou, limpou, bola carambolou na mão dele. Está marcada a irregularidade, Gabriel.
1: Marcelo, essa jogada era pro Ignacio estar na área, não? O Fluminense tentou fazer uma batida diferente, tentou uma jogada curta, mas a bola chegou pro Ignacio tentar fazer o cruzamento. A zaga do Remo conseguiu cortar, a bola voltou na mão do Ganso, falta pra equipe do Remo.
0: 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Quando voltou René, de três dedos, deu pro Hulk, tentou pivô, trava, Tchamba. Briga Serna, queria falta o Remo, o árbitro não deu. Zé Ricardo girou, com falta do René. Falta do René por ali, Marcelo. A bola pra equipe do Remo cobrar, diga Gabriel.
1: E vale destacar até aqui a grande partida do zagueiro camaronense Tchamba. Até aqui fazendo grande atuação, conseguindo muito bem nos detalhes e nos cortes. E nesse momento, Marcelo, festa aqui no Maracanã, porque o Marcão chamou a máquina de gols, Germán Cano.
0: Já vem Germán Cano na equipe do Fluminense, com 19 de jogo, 1-0 para a equipe do Remo. 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Olha o David Braga, soltou já, lado esquerdo do gramado, manobrou para a direita, bateu, trava, Fidelis. O troca do Ganso, de cabeça, solta. Para Matheus Martinelli, ajeita de novo para Ganso, mata na coxa, bota no terreno. Vem descendo na canhota, acelerou. Quem se manda é Soteldo. Baixinho, ensaboado na luta. Soteldo, manobrou, driblou primeiro. E Carlos é o Ellison, bico da grande área. Portas estão fechadas. Soteldo, você viu mal. Uma desatenção para o Nonato. Nonato recupera, ligou para Ganso. Atenção, ele trata ela. Inverteu para Fidelis, pode bater o cria. Penteou, pé canhoto, travado. Corta a zaga, troca do Matheus Martinelli. Martinelli na câmara para Serna. Bico da grande área, lado direito, vai invadir. Partiu, quer vencer ainda ele. Cadenciou, girou, voltou para Fidelis. Agora sim, levantou para o Hulk, trava a zaga. Alivia já completando o troca do Ignacio. A pressão é do Flusão. O Remo vai vencendo por 1-0 com 20 de jogo, 1-0 pro Remo. Volta o Nense de novo. Amaciano jogara por ali, Júlio Fidelis. Ele parou, prendeu. Olhou para quem dá, movimentou pela meia. Desce no comando para Thiago Silva. Thiago Silva que recolheu. Parou, prendeu. Movimentou para Martinelli. Martinelli deu no Nonato. Nonato com ela. Rolou no comando. Atenção, Ganso. Ganso para Soteldo. Invadiu, cruzou. Hulk testou. No travessão, entrando, balançou. João de Deus, a bola bateu no travessão, quicou na pequena área, pegou um efeito e foi entrando pro fundo da rede. Tem que acreditar, Guerreiro não foge da luta, Guerreiro não pode correr, Hulk testando a bola caprichosamente, a bola bateu no travessão, ela subiu, desceu, quicou na pequena área, pegou um efeito e foi morrendo fruto da rede, Hulk. Veste o sangue do encarnado e faz Laranjeira de novo sonhar agora. Fluminense 1, Remo também 1. Um gol diferente em Peroni.
1: Uma bela jogada do Fluminense. Mais uma vez o Soteldo foi acionado pelo lado esquerdo. Ele fez o cruzamento para dentro da área e achou o Hulk. O incrível Hulk cabeceou para o chão, Marcelo. A bola beijou, a bola quicou, foi no travessão e na volta ela volta mais uma vez quicando. Engana o goleiro Marcelo Rangel. A bola entra de mansinho no fundo da rede e o Fluminense empata. Detalhe, Marcelo, gol no VAR, checando possível impedimento do Soteldo.
0: É, vamos ver se o Soteldo estava impedido ou não. O Hulk subiu bonito para testar. Tá confirmado, impedimento semiautomático é rapidinho, Peroni.
1: O Soteldo faz o cruzamento para dentro da área, tava na posição legal. O VAR já checou, gol validado, gol do Tricolor.
0: E aí, Peroni, olha lá, tão vendo o telão? De fato, tava legal, tava bem legal a condição do Soteldo ali no lance. Como é que fica o jogo? Tudo igual 1-1, Gabriel.
1: E o Fluminense agora deve ir pra cima pra buscar sua virada. O Germán Cano nesse momento parece que não vai entrar mais, já saiu ali da beira do gramado. O Fluminense deve continuar fazendo a sua blitz pra buscar a virada aqui no Maracanã.
0: É, cara, tá bem na fita a representação da equipe do Fluminense, empatando em 1-1 com 22,5. Lembro que daqui a pouquinho tem Flamengo e Cruzeiro, com explosão da galera. Sidney Marinho direto lá do gigante da Pampulha, o Mineirão. E volta o Flusão. Quem caminha por ali é Nonato. Pré-jogo do Flu. Pré-jogo do Fla, perdão. Já tá rolando no nosso canal do YouTube pra galera da Manchete. Da Ondas. Da Friburgo. Aqui vem manobrando a representação da equipe do Fluminense. Trabalha Martinelli. Martinelli deu no ganso. Conectou para Martinelli. Martinelli desce em busca da virada. Na faixa central do gramado. Dá bala no símbolo central. Tô mandando um abraço pro meu querido amigo Jonathan, que tá ligadinho comigo. Tá de olho no cabuloso daqui a pouquinho. Valeu, Jonathan. Um abraço, amigo. Quando dominou Nonato. Abriu pra cena, tava impedido. O Flu, né? Não é que tem pontas ruins, né? Às vezes eu sinto que pensar um pouquinho mais. O Senna estava impedido ali num impedimento muito bobo, né? Acho que na hora que os pontas entrarem na sintonia, esse time vai embalar uma boa sequência até interessante de resultados. Aqui tá mexendo a equipe do Remo, Gabriel Peroni.
1: É isso, Marcelo. Saiu camisa 7, o autor do gol, já. Para a entrada do camisa número 11, Aleph Manga. E sai também o lateral Marcelinho com a número 79 para a entrada do camisa número 21, Antônio Galeano.
0: Beleza, então vai dar uma mexida aí. Pikachu vai cair para a lateral, Galeano para o ataque, o Aleph Manga vai entrar mais aqui por fora, né? Tem tempo que o Aleph Manga não tem jogado enfiado no Remo, hein, Gabriel Peroni?
1: Ele de vez em quando ele joga como centroavante também, mas hoje o treinador preferiu a entrada do Talhari e continua assim. O Talhari continua ali no centro do gramado, sendo centroavante, e o Aleph Manga entra no lugar do Jajá para fazer aqui a ponta esquerda.
0: É, dá um vigor novo nas duas beiradas ofensivas. O técnico do Remo, já que tanto Galeano quanto o Pikachu entram para as beiradas do gramado, e o Pikachu vai fazer aquela tradicional dele da lateral direita. 25, tudo igual, 1-1. 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Olha o pedido da galera. Pede a virada do torcedor tricolor. Se vencer, se garante no G4 até o final da rodada. Aqui Caminguina se pode abrir distância, né? Dependendo do resultado do Fla, aí o Flu já pode até, embalando duas vitórias seguidas, tentar olhar mais pra cima, né? Dependendo de um tropeço do Flamengo, vai ter que torcer pros rivais, né? Vai ter que torcer pro Vasco num jogo e no outro. Aí valeria o Cruzeiro. O Cruzeiro pode vencer desde que o Fluminense vença aqui. E caso o Fluminense não vença, uma vitória do Cruzeiro não seria um bom resultado pro Flu. Lá vem Ignacio. Bola do lado direito, gramado para Serna. Serna parou, prendeu. Dá bola para Júlio Fidelis. Fidelis penteou, manobrou. Com quase 26 de jogo. Vem tomando Matheus Martinelli. Caminha pela faixa central do gramado. Ele olha para quem dá. Orienta a bola no Ganso. Ganso costurou. Parou, prendeu, amorteceu, jogada pela meia. Vem descendo o Ganso no time de guerreiros. Rolou Nonato, corou para Soteldo. Foi travado com falta. Na hora da roubada, uma falta na meia esquerda. É perigosa, é bola para o Flusão. Detalhe que depois do gol do Hulk, o Marcão não tirou o Vingador, né? Segurou um pouquinho para colocar o Jack Mancano, Gabriel Peroni.
1: A máquina de gol já estava aqui na beira do gramado, prontinho para entrar, Marcelo. Mas após o gol do Hulk, o Marcão resolveu adiar a substituição. Outra boa jogada do Fluminense, tocou muito bem a bola chegou no Soteldo. O venezuelano tentou fazer o domínio, mas recebeu uma solada. Falta perigosa pro Fluminense.
0: É bola pra equipe do Fluminense. Atenção, galera!
1: Marcelo.
0: Diga, Gabriel.
1: Só um ponto, você falou muito bem dos pontos do Fluminense, principalmente da fase que vive o Kevin Serna e o Canóbio, e dá pra destacar um, Soteldo, venezuelano, que faz a sua quinta partida como titular, fazendo uma grande atuação e, ao meu ver, o melhor em campo tricolor até aqui.
0: É bola pra equipe do Fluminense, atenção, galera. Preparado o time tricolor, quem sabe pro gol da virada. Ajeita a casa, tem uma galera ali, hein, Gabriel Peroni?
1: Isso, Marcelo. Nesse momento, Hulk ajeitando a bola e do seu lado, PH Ganso. O René chega ali também agora um pouco de costa, deve sair da cobrança, mas nesse momento, Hulk e Ganso na cobrança.
0: Aumenta o volume, galera, do Flu. Hulk pra bomba. Ganso pra colocada. Tá preparado o time de guerreiros. Paulo, Henrique, Ganso e Hulk. Ganso pra bola, colocada. Hulk pro tiro. Os dois no pé canhoto. Atenção. Quatro passos da área. Bate o Hulk, bateu pra fora. De novo, ele tentou no canto do goleiro, Peroni.
1: Ao invés de bater aquela falta por cima da barreira pra tentar pegar o goleiro, Marcelo, o Hulk mais uma vez tenta aquela pancada do lado do goleiro. A bola acabou indo rasteira, não foi tão bem batida assim. Tiro de meta pro Marcelo Rangel.
0: Gabriel Peroni com 27, qual é a do jogo? Fluminense e Remo vão empatando em 1-1, Gabriel.
1: O Fluminense continua tentando fazer o gol da virada, continua tentando fazer aquela pressão, mas a meu ver ainda bate muito nessa falta de homem de referência, Marcelo. Eu acho que o Fluminense, até por jogar em casa contra uma equipe que nesse momento faz um campeonato brasileiro muito acidentado, seria interessante buscar essa virada, e eu acho que o Germancano poderia ajudar muito o Tricolor nesse momento.
0: É, vamos ver se o Cano vai pintar o Marcão daquela segurada. 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Seu novo bagulho abre em São Pedro. Diga lá, Gabriel Peroni.
1: Eu acho que ele vai botar o Ganso a qualquer momento, o Germancana a qualquer momento em campo, Marcelo, porque nesse momento os reservas do Fluminense fazem o seu tradicional aquecimento ali atrás do gol, e o Cano, como ele já estava pronto para entrar, nesse momento ele continua ali no banco de reservas esperando.
0: É, vamos ficar de olho, já pode pintar o Cano. Com 28,5, a informação pro torcedor ligado com a gente. Quando vem voltando o René, pé canhoto, acelerou, tenta Soteldo. Rodou mal para René, corta a zaga, vem tomando Galeano, escorou, corta o Flu de novo. Aliviando o perigo, botando a bola pela linha lateral, uma informação da LM, seu distribuidor de vinhos destilados, compre no www.lmdistribuidoronline.com.br. 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E olha a volta da equipe do Remo. Zé Ricardo trabalha para Zé Wellison, ligou no comando para Galeano, corta a zaga, troca do David Braga. 1-1, tudo igual, faltando 16 para o final. Domina David Braga, ele costura, gira, ninguém pega, tentou cruzar, trava a zaga. Vem tomando o Norato, opa! Chega para lá. Uma ombrada forte do Zé Wellison, Gabriel.
1: O Donato tentava puxar o contra-ataque, teve essa trombada do Zé Wellison que deixou o volante tricolor caído no chão. A bola saiu pra linha de fundo, mas o árbitro pegou a falta. Fluminense com a bola.
0: Com 29,5. 29,5, 1 pro Flu.
1: Cano.
0: 1 pro Remo, já vem o Germancano aí no tricolor. Faltando 15. 15 faltando para o final desta etapa complementar. 15 faltando pro final do jogo, a informação do show Gasquinho. 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Chogás com show para tentar o Ganso. Faltou entrosamento ali com o Fidelis. Está mexendo a equipe do Fluminense com meia hora da etapa complementar, Gabriel.
1: E sai aplaudidíssimo o incrível Hulk com a camisa número 7 para a entrada da máquina de gols, o ídolo tricolor, Germancano com a 14.
0: Reno, entrando aí hoje, o Hulk está começando a conquistar, né? Aos poucos, torcedor tricolor. As últimas vezes tinha saído apupado, vai dar a última vez contra o Rivadavia, ele saiu apupado, fez gol contra a equipe do Palmeiras, hoje fez gol de novo. Então o torcedor vai ganhando confiança no Hulk. O Cano é um ídolo histórico, né? Aqui vem o Martinelli. Dá bola para Thiago Silva, ele guarda a bola pela meia para Ignacio. Ignacio desce na zona divisória do gramado. Solta ela para Ganso. Ganso recolheu. Apara tudo, recomeçando para Ignacio no campo de defesa. Ele domina, acelera, quebra a jogada para Thiago Silva. Thiago Silva recolheu no comando ofensivo. Tramou, voltou. Olhou para quem dá, faz a trama. Na faixa central do gramado, Ignacio conectou para Serna. Domina, gira, olha para quem dá, acelera. Kevin Serna foi a luta, queria, falta, não houve. Vem tomando o Remo, ganha a bola, Marlon. Dá no Zé Ricardo. Trabalha para David Braga, volta no fogo para Chamba. Chamba inverteu, bolão para Galeano. Bata no peito, bota no gramado, costura. Galeano vai buscar a jogada mais tranquila para Marlon, zagueiro lá pelo campo de defesa, galera. Com 31 de jogo. O torcedor ligado com a gente no Sonzão. Líder de audiência no futebol em todo o Brasil. Zé Welles só parou. Tentou no comando de defesa até onde está colocado Chamba. Chamba preparado, dá bola para Marlon. Marlon pela meia, olhou para quem dá, faz a trama. Atenção no comando ofensivo, vem trabalhando jogada, a representação do Remo. Chamba tentou para o Aleph Manga, ele correu para evitar a saída, não conseguiu. É bola para a equipe do Fluminense cobrar. Com 32 de jogo, o torcedor ligado com a gente no Sonzão, líder de audiência no futebol em todo o Brasil. Pro corta Chamba, dá bola pela meia, escora para Zé Ricardo. Zé Ricardo conectou para Marlon, lado esquerdo do gramado. Ele parou, soltou, rolou no Aleph Manga, corta a zaga com falta. Falta aqui em cima do Aleph Manga. É bola para ser movimentada pela equipe do time do Remo, galera. Salineira diminuindo distâncias, aproximando pessoas. 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É a bola para ser cobrada pela equipe do Remo. O Remo chegando pouco, né, Pedro? Mas é aquilo, né? Um time perigoso. Às vezes, numa bola parada, consegue encontrar o resultado, Gabriel.
1: A equipe do Remo é muito bem treinada, Marcelo, mas acabou que recuou bastante com o primeiro gol no primeiro tempo. Nesse momento, tenta jogar ensaiada, Marlon na cobrança, deve pingar na área.
0: Aumenta o volume, galera, preparado o Remo. Marlon cruzou, primeiro pau mal pro Aleph Manga. Vem tomando o Fluminense, ganhou Serra, saiu jogando Galo também. Recuperação, Ellison, Serra tentou tomar. A bola ficou brigada pela meia, David Braga. Tentou o domínio, corta a zaga, olha um outro. Caminhando Serra, dando Martinelli, que ficou na meia lua de defesa pra Thiago. Na cavara pra Nonato, ele ameaçou lançar pro Soteldo, preferiu voltar pra Renezinho. Renezinho abriu pra Soteldo. Linha canhota no gramado, ele tramou no Thiago. Thiago manobrou. Gira a jogada para Matheus Martinelli. Matheus Martinelli vem na descendente, acelerando no comando ofensivo. Quem trabalha é Ignacio. Ignacio mandou. Acelera para Ganso. Ganso costura. Atenção no comando para Serra. Corta a zaga. Alivia o perigo, vem tirando de qualquer maneira. O troca da equipe do Remo. Se manda Aleph Manga, ele contra o Thiago. Aleph Manga se mandou, costurou. Pecou de ângulo, bateu. Trava Thiago na recuperação. É impressionante, né? Parecia que tinha perdido a leitura. Mas estava atento para fazer o corte, Gabriel.
1: O Thiago Silva não tem apelido de monstro à toa, Marcelo. O Aleph Manga foi com uma jogada individual para cima dele. Conseguiu fazer um corte muito bonito, mas ali faltou a perna direita. Ele tentou chutar com a canhota, acabou perdendo um pouco de tempo. E o monstro recuperou. Escanteio para o Remo.
0: É bola para ser cobrada pelo time do Remo aqui pela canhota no gramado. Atenção, galera. Tá preparado o time do Remo. Você ligado com a gente. 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Olha a bola pra ser lançada pela equipe do Remo. Pé direito, levantamento, pintou, segura o pau, corta, Renê. O trocou da Aleph Manga, dentro da grande área, bateu direto, corta a zaga. Tava atento pra cortar o Fluminense lá no segundo pau, Kevin Serra, né? O momento agora é do Remo, Gabriel.
1: Outro escanteio, o Remo bateu a bola pra dentro da área, a zaga do Fluminense conseguiu cortar. Ela sobrou limpinha pro Aleph Manga, ele tentou fazer o cruzamento, a bola desviou no Serra, foi pra escanteio. Iago Pikachu na cobrança.
0: Preparado, Pikachu! Vai ser autorizada pra botar lá dentro da Muvuca, atenção galera! Com quase 35 de jogo, pouquinho mais de 10 pro final, Pikachu levantou, corta Thiago, alivia o perigo, tenta puxar o contra-golpe, Soteldo, de cabeça, parou no Guenê, veio curta, David Braga toma pro Azulino, caminho o time de Belém do Pará, Zé Welles dá bola, David Braga, pé contra cruzou, trava Nonato, alivia o perigo, tira de qualquer maneira, brigou Germán Cano, ajeitou pra Ganso, 2 para 3, contra-golpe Flu, chegou o Serra pedindo, Ganso deu no Soteldo, 2 em cima, foi travado. Com falta, falta ali do Pikachu, tá tomando amarelo o ex-Vasco da Gama, Gabriel Peroni.
1: E foi para parar o contra-ataque, a equipe do Fluminense conseguiu contra-atacar muito bem, a bola chegou no Pega Ganso que vinha fazendo a jogada. A equipe do Remo para poder evitar perigos maiores, o Pikachu fez a falta, jogo paralisado, falta pro Flu e vai mudar. Riquelme e Felipe vem aí.
0: É a bola para ser cobrada pela equipe do Fluminense, rapidinho. Vem Soteldo, Soteldo lá no esquerdo do gramado. Atenção, manobrou, cruzou, corta a zaga. Alivia o perigo, vem tirando de qualquer maneira. O troco da equipe do Fluminense, trava a zaga. Alivia o perigo, manual de novo para o Fluminense cobrar a informação do Novão do Hotel. 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Aqui domina Fidelis, manobra pelo segundo central do gramado, tenta esticar para Thiago Silva. Parou, prendeu, manobrou Thiago, olho voltou, se viu para Ignacio, Ignacio do lado direito do gramado, tentou para Serna, Serna vem descendo pela meia, acelera a jogada para o Flusão, Flusão para René, René, pé canhoto, bateu a bomba, Marcelo Rangel! Numa ponte sensacional, é o nome do jogo, Peroni.
1: Outra boa jogada do Fluminense, até a bola chegar na ponta esquerda para o René. O experiente lateral do Fluminense tentou a bomba de fora da área, a bola foi no cantinho. Marcelo Rangel chegou muito bem nela e fez a defesa, escanteio para o Flu. E vai mudar, Marcelo.
0: Tá mexendo o Fluminense, Gabriel Peroni.
1: Sai Jefferson Soteldo com a camisa número 30 e entra Riquelme Felipe, cria de Xerém com a 28.
0: É, já é uma diferença do trabalho do Zubeldia, né, que não utilizava os garotos.
1: Marcelo,
0: tem a pau, diga Peroni.
1: O Riquelme foi um dos jogadores que ficou mais feliz com a saída do Zubeldia.
0: Ah, com certeza, agora vai ser utilizado, vai jogar. Aqui vem Ganso, pé trocado, perigo dobrado. Ganso na bola, escanteio curto pro Riquelme. Riquelme apareceu, primeira ação dele no jogo. Pé canto, cruzou, testada, balançou, balançou, balançou. Chama Xerém, chama.
2: lance do Riquelme! Grita comigo, galera tricolor! Gol! É tricolor! É tricolor, tá difícil! Chama Xerém! Chama Xerém! Riquelme, num bolão sensacional pro Serna! Ele no segundo pau testou pro fundo da rede, que é vencida, faz a alegria da galera tricolor! Qualquer um que pisa no CT Carlos Castilho precisa entender uma coisa: Xerém intocável! E Xerém sempre resolve! Xerém sempre acha que resolver! Fluminense ganhou uma Libertadores com Xerém decidindo! Decidindo! Xerém não pode ser deixado de lado! Riquelme entrou! Na primeira ação dele, cruzou na medida! Pra Kevin Serna botar no fundo da rede! Vira o time de guerreiros, Kevin Serna! Faz a alegria da torcida tricolor agora! Fluminense 2! Remo 1, mas todo mundo! O gol foi do Serna, evidente! Mas todo mundo foi comemorar com o Riquelme, Peroni!
1: O vem que tem são os crias de Xerém. O Fluminense conseguiu fazer uma bela jogada. O Riquelme, na sua primeira participação, colocou uma bola venenosa pra dentro da área e o Kevin Senna virou o placar. Detalhe, Marcelo, enquanto alguns jogadores do Fluminense correram pra abraçar o Kevin Senna, outra boa parte do elenco correu pra abraçar o Riquelme. O Riquelme, Marcelo, desenvolveu numa polêmica. Quando o Fluminense anunciou a saída do Zubeldia, ele comentou no post comemorando. E tá aí, o garoto entra e resolve.
0: É uma identidade do Fluminense. A utilização da garotada. Os garotos não estavam ganhando chance. E o Marcão, que com essa garotada, bota o Fidelis, bota o Riquelme, eles estão decidindo, Peroni.
1: E não só o Riquelme, tá? Porque ele deu assistência e fica mais marcado. Mas o próprio Fidelis entrou muito bem na partida de hoje e fazendo uma grande atuação. E era um lateral que a torcida do Fluminense tem muita expectativa, porque ele foi um baita jogador nas divisões de base. Então, é um recado. Quem pisar no CT Carlos Castilho, quem pisar nas Laranjeiras, tem que entender que no DNA tricolor passa por Xerém.
0: É a identidade desse time, né, cara? Agora é bola parada pro Remo. Zé Wellison pega bem, hein? O Vitor Bueno já saiu, mas o Zé Wellison, ele pega bem na bola. Preparado o Remo. Lá vem Zé Wellison. Vai ser autorizado o Zé Wellison. Atenção, galera. Pode vir pra bomba. Pode vir pro tiro. É isso que ele quer fazer. Atenção, Zé Wellison bateu pra fora. Tem um foguete, passou perigosamente à esquerda, Gabriel.
1: Zé Wellison tentou a bomba de média distância, a bola foi rasteirinha, passou muito perto de meta pro Fábio. E Marcelo, mais uma vez, foi muito emblemático. Após a assistência do Riquelme Felipe, o primeiro que aparece pra abraçar ele é o Fidelis. Os meninos de Xerém comemoraram juntos esse gol da virada.
0: É, cara, impressionante. Com 40 de jogo, o Fluminense vai virando. Vencendo mais um ano brasileiro, sob o comando do Marcão. 2 pro Flu, 1 pro Remo. É a reta final do jogo. 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Olha a volta do Flu, tentava lançamento pro Serna. Corta a zaga, bateu aqui, que é o menino, entrou bem. Entrou cheio de vontade. Volta o Remo. Remo vive um drama, né? O Remo na luta contra o rebaixamento. Aqui vem o Pikachu. Tá no Marlon. Marlon no centro. Passe Ricardo. Zé Ricardo. Passe Ricardo. Tomou Nonato. Ligou pro Cano. Escolheu jogada pra Martinelli. Martinelli abriu. Do lado esquerdo do gramado. Quem dominou foi Kevin Serna. Penteou, voltou. Trabalhou pra Matheus Martinelli. Martinelli no comando. Tentou pra René. René pra Ignacio. Ignacio parou. Prendeu. Olha pra quem dá. Vem dominando, jogada pela faixa central do gramado, o time de guerreiros. Renê dá bola para Thiago. Flusão vencendo por 2-1 de virada. O torcedor pediu a virada e o Fluminense atendeu. Festa da galera tricolor aqui no Maracanã. E vem de novo o Flusão. Bola que quadra pro goleiro Fábio. Solta a jogada do lado direito para Ignacio. Ignacio voltou, trabalhando no Fábio. 42, Martinelli, dá no Ignacio, ele para, escorrega, corta Zé Wellison. Alivia o perigo, não vai mexer, duas vezes, e o juizão deu manual pro Remo. Agora foi o Zé Wellison que cortou, gente? Vai mexer duas vezes a equipe do Remo por ali, Gabriel.
1: É isso, vem o 14, o argentino Leonel Pico, e vem o número 8, Patrick. Vamos ver qual são as mudanças da equipe do Remo. Até agora a arbitragem não mandou, não autorizou. Vem o Remo.
0: Olha o Remo se mandando. Marlon deu no Talhari, voltou para Marlon, trabalhou Zé Ricardo, deu no Zé Welles, pé direito, bateu, trava a zaga. Pressão de desvio na zaga, a arbitragem diz que não houve. É tiro de meta, é para a equipe do Fluminense cobrar. Agora sim, a mudança, as mudanças pintando, Peroni.
1: Isso, saiu camisa número 28, Zé Wellington, para a entrada do Leonel Pico. Peraí que a arbitragem não autorizou, Marcelo. A arbitragem não autorizou, subiu a placa, mas aconteceu algum problema ali e a arbitragem não autorizou as mudanças agora da equipe do Remo.
0: Beleza, vamos ficar no aguardo das mudanças na equipe do Remo. Torcedor ligado com a gente, 43 em formação da Rede Sol Gás, há mais de 25 anos, completando seu tanque, abasteça com a qualidade e a confiança da Rede Sol Gás. 43, agora sim cobrou o tiro de meta, goleiro Fábio. A bola viaja para o comando, vem batalhando a equipe do Flu, trabalhando o René. René costura, deu no Thiago, Thiago caminhou, olhou para quem dá. Faixa central do gramado, corta a zaga, vem tomando o Cano. Cano no Serra, corta a zaga, ele viu o perigo, vem tirando jogada. A representação da equipe do time do Flu. Agora sim pintando as mudanças, Gabriel Peroni.
1: É isso, vai subir na plaquinha, vai fazer as substituições a equipe do Remo. Vai sair o número 13, Marlon, para a entrada do 14, Leonel Pico. E vai sair também o Zé Wellison com a 28 para a entrada do Patrick com a 8.
0: Ele vai para cima, né? Porque tira o Zé, que poderia ser recuado ali para a zaga.
1: Ele tirou o Zé Ricardo, não o Zé Wellison.
0: Então o Zé Wellison vai cair ali para a zaga. É uma mexida que o torcedor do Flu viu muito tempo o Diniz fazendo, Gabriel Peroni.
1: E foi por isso que a mudança não aconteceu no último lance, Marcelo. Aparentemente teve um erro da arbitragem. A arbitragem, em vez de tirar o Zé Wellison, como, em vez de subir a plaquinha do Zé Ricardo com a 55, tinha subido a 28. Por isso que a arbitragem não autorizou. E agora o Remo faz as substituições certinhas.
0: É, tem muito Zé na equipe do Remo, né? Tem Zé Wellison, Zé Ricardo, tem vários Zés.
1: Também tem o Zé Ivaldo no banco.
0: Zé Ivaldo, é. Se o Santos tem um monte de Gabriel, o Remo tem muito Zé. Aqui vem caminhando, jogada certa, deu no Ganso. Recolhe, volta para Martinelli. Sinalzão vai marcar 45. Ignacio, no segundo central do gramado, tenta para Thiago. Thiago manobra, escora para René. René atrasa tudo para Fábio. Fábio vem dominando para o time de Guerreiros. Fábio sai pro jogo, dominando o Matheus Martinelli. Ele é classudo, cara. Eu gosto do Martinelli, merece uma chance na seleção brasileira. Olha o Fidelis, dá bola para Matheus Martinelli, girou para Thiago. Sinalzão marcando 45. Vamos até os 50, olha o Serna, mata no peito, acelera, corta Zé Wellington. Mais 5 ao tempo acrescido, o Remo se manda. Lado esquerdo, desce David Braga. Caminha pelo setor canhoto do Teguinho, abriu. No Aleph Manga, reta a linha lateral do gramado. Parou, prendeu. Dá bola no Marlon. Atrás, jogada para Leonel Pico. Chama Chamba. Olha o Chamba se engolando. Ajeita a jogada no segundo central até Zé Wellington. Olha o pedido da galera tricolor. Oração da galera do Flu na arquibancada. Pedido pela Libertadores da América. É um grande sonho, né? Pode ser Fla-Flu, a final da Libertadores. Já pensou, cara? Fla-Flu, que tem flertado com o mata-mata de Libertadores nos últimos anos. Em 22 o Flu caiu, em 23 o Fla caiu. Aqui vem Remo levantando. Sempre uma fase antes, né, cara? Sempre uma fase antes. Em 22 o Flu caiu pro Guayaquil. Em 23 o Fla caiu pro Olímpico. Na verdade foi 22, né? Não, foi 21. O que o Flu caiu para o Guayaquil e o Fla avançou para aquele possível Fla-Flu numa semifinal de Libertadores. Aí em 23, o Fla caiu para o Olímpia e o Flu enfrentou a equipe paraguaia nas quartas. Aqui vem dominando o Marlon. Bola para Patrick do lado esquerdo, o Teguino correu, foi a fundo, cruzou. Primeiro pau, corta a zaga. Alivia o perigo de qualquer maneira. Vem tirando o Riquelme, o último toque foi da equipe do Remo. É tiro de meta. Torcedor do Flu feliz da vida, olha o pedido. É o pedido da galera tricolor, agitando essa arquibancada. Torcedor tá feliz da vida. É o sonho da galera do Flu vencer na final em Montevidéu. 47. Daqui a pouquinho tem mais Flamengo e Cruzeiro com explosão da galera. Sidney Marinho, direto do gigante da Pampulha, o Mineirão. Você vai se ligar num sabadão de muita bola rolando. Olha o Pikachu, recebe pro Remo, 2,5 pro final. Remo se manda, Pikachu dá no Galeano, ele volta pra Pikachu. Trabalha no segundo central pra Zé Wellison. Abriu na canhotinha, atenção, pra Marlon, matracoxa, botou no terreno. Trava a zaga, o troco no entanto do Pico, tirou legal. Trava mal o Flu, David Braga lançou, Talheri corta, o Fluminense tem contra-golpe Cano, falhou no domínio, tomou David Braga abriu, lá na esquerda, para Aleph Manga, o Remo é valente, Aleph Manga lançou para Patrick, bola muito longa. Sim, o time do Remo é um time que claramente se dedica, mas tem muitas limitações técnicas, né? E o Fluminense com a vantagem vem garantindo o resultado, Gabriel.
1: É isso, Marcelo. A equipe do Remo mais uma vez vem parando na sua falta de técnica, na sua limitação. É uma equipe que se dedica muito, é uma equipe muito bem treinada. Dá pra ver que tem bons mecanismos com o Léo Condé, mas falta aquela qualidade. Por isso o Fluminense vira o placar e nesse momento vai segurando aqui o resultado.
0: 48! 48 de jogo! Lá vem o Fluminense com até a zaga, errado com falta. Olha, é a falta que o... Será que o Caio vai cair duas vezes no mesmo lugar? Foi um pouquinho antes ali que o Vitor Bueno fez o gol contra o Internacional, Gabriel Peroni.
1: Falta para a equipe do Remo, tem que o Vitor Bueno já saiu, Marcelo. Mas tem o Zé Wellison que também tem uma pancada. A equipe do Remo vai aproveitando ali, vai fazendo aquela reunião. Nesse momento, Zé Wellison já bateu.
0: Cobrou rapidinho, Pikachu, o outro tava botando a barreira, né? Aí não pode, né? Tem que se bater rápido, tem que ser antes. Aqui vai cobrar Iago Pikachu de novo. Ele falou que não precisa ajeitar a barreira. Preparado o Pikachu. Vai ser autorizado. Atenção. Saiu o Zé Welles. Também para a bola levantada. O clube do Remo. Iago Pikachu. Preparado. Atenção, galera. Vai botar lá dentro da muvuca. Pikachu levantou. Segura o pau. Talhari desviou. Tá viva Fábio em dois tempos. O Galeano apertava o Fábio, mas já estava impedido, Peroni.
1: Na minha opinião, também com falta. A equipe do Remo botou a bola para dentro da área, teve o desvio na primeira trave e a bola sobrou ali para a disputa entre o Galeano e o Fábio. O goleiro experiente conseguiu fazer a defesa, mas o jogo está paralisado. Falta para o Flu.
0: 49,5. Vai terminar. Eu tô marconizado, né, cara? O Marcão é fera demais. O Marcão é fora de série. Aqui vem Thiago Silva, levantou no comando, tenta a Serna, deu no Cano, batalha, atrasa, pra Kevin Serna, abre o ar, olha o Galas, vai terminar, acabou! Fim de papo no Maracanã! Fluminense 2, Remo 1, respeitem o Marcão, respeita o Marcão, o cara é fera! Ele é fora de série, ele é outro nível. Marcão, duas vitórias do Campeonato Brasileiro. A classificação da Libertadores. Fluminense muda. Da água pro vinho. Samuel Xavier tá ali no gramado, já botou aquela tipo aí. Me parece que pode ter sido o cotovelo. Tá me lembrando a lesão que o nosso Patrick Alegre teve lá na véspera da final da Libertadores 23, que é a mesma coisa que ele tá usando, e o jeito que ele carregava o braço não deve ter sido alguma coisa, ali no cotovelo do Samuel Xavier. Fim de papo no Maracanã, uma grande vitória do Flusão. Fluminense 2, a galera tá louca na cabeça, de virada, hein? Remo, e o grito pra ele. Sinceramente, a gente às vezes valoriza demais quem vem aqui hablando. Nenhum desrespeito a quem vem de fora. Vários treinadores já fizeram grandes trabalhos. Mas às vezes a gente paga, me desculpe a palavra, paga pau pra quem habla, pra quem tem sotaque, esquece dos nossos. E o Marcão tá aí fazendo um grande trabalho na equipe do Fluminense. Conquista uma virada impressionante, positiva, e por isso o torcedor tá tão feliz, Gabriel Peroni.
1: E a equipe do Fluminense, time de guerreiro, ô Marcelo, faz feliz os 30.215 tricolores presentes no Maracanã e todo o restante espalhado pelo Brasil. O Fluminense vence, vence de virada e vive uma paz com a sua torcida. O Maracanã, que vaiou após o primeiro tempo, festeja na segunda etapa um lindo jogo do Fluminense e um lindo jogo da sua bancada. O Flu embala mais uma vez, vence o Palmeiras com o Marcão, empata contra o Rivadavia e consegue a sua classificação, e agora vence a equipe do Remo e jogando bem, Marcelo. É um Fluminense que muda a chave. Essa é a graça do futebol. O que parecia terra arrasada volta a florescer. E agora, o que que aguarda o Fluminense nessa temporada? Será que uma briga pelo brasileiro? Será que uma briga na Copa Libertadores? Ao meu ver, Marcelo, pela sua tradição e pela sua camisa, o Fluminense é o grande favorito para chegar na semifinal da competição continental.
0: É o Fluminense que tá embalando o torcedor, faz do Maracanã uma fortaleza. É uma das grandes forças do Fluminense, o melhor mandante do Brasileirão, 30 pontos em 3 jogos. Uma ótima campanha em casa, e vale dizer que 6 desses pontos foram conquistados nos últimos 2 jogos. Então é o Fluminense embalado. Na tabela, Perone, 41. 41 pontos. O Palmeiras tem 48. Se amanhã o Palmeiras tropeçar, o Flamengo vai no máximo a 48, se vencer o Cruzeiro. Então o Fluminense pode ficar 7 pontos do líder. Só são mais 5 jogos. Eu, sinceramente, ô Perone, é claro, a racionalidade diz o quê? Você tem que brigar pela Libertadores e permanecer bem ali no G4 do Campeonato Brasileiro. Só que, cara, às vezes você... Vamos buscar o título? Tentar buscar a parte de cima e você não gera uma acomodação no time. Porque se o Cruzeiro perder, o Flu vai abrir 5 pontos do quinto colocado. Aí pode o Bahia ganhar e seriam 4 pontos. Então o Flu já está no momento de abrir uma rodada de margem para o quinto e para o sexto colocado. Então é um momento positivo do time de Guerreiros. A maré virou. Quem sabe, né? Olha lá para cima, olha para o alto. Se não vier, a gente sabe que é difícil brigar pelo outro. Se não vier, pelo menos você tem a vaga assegurada na fase de grupos da Libertadores da América, Perone.
1: É isso, Marcelo. Você brigar pelo título do Brasileirão é uma tarefa muito difícil pelo poder econômico e pelo elenco que tem Palmeiras e Flamengo. Mas é óbvio que o Fluminense também tem um grande time. Talvez, se você tirar esses dois que são, talvez, os que dominam o futebol brasileiro nos últimos anos, o Fluminense seja o trabalho mais consolidado. Então, por que não sonhar? É óbvio que é difícil, mas eu acredito que o Fluminense tem condições para fazer isso. Mas depende também de uma queda de desempenho muito grande dos rivais que estão na liderança. E acredito que o Flu... Marcelo, deve continuar fazendo essa boa temporada. Como você falou, o Maracanã é uma grande fortaleza para o time de Guerreiros, e se conseguir continuar fazendo essa boa campanha em casa, o Flu tem tudo para se consolidar nesse G4, tem tudo para se consolidar no topo da tabela, e por que não focar na Copa Libertadores? O Fluminense agora tem um confronto contra a Platense, adversário que fez uma boa temporada no futebol argentino no último ano, mas é uma equipe que em tradição, em elenco e até mesmo em força financeira, eu acredito que o Flu tem tudo para ser o grande favorito e chegar na semifinal. E já estando ali, Marcelo, estando na semifinal, por que não sonhar? O Fluminense é uma equipe tradicional, é uma equipe que ganhou casca na Libertadores, então por que não? O brasileiro é mais difícil, mas eu acho que todo tricolor tem total direito de sonhar com a Libertadores, até porque o que vinha atrapalhando, o que vinha incomodando já foi embora, e agora pode ser um novo momento, uma nova era, e o trabalho do Marcão vem florescendo e vem dando frutos.
0: Vamos tentar ouvir os jogadores, já nós vamos ouvir o Marcão, pra galera do Daio, que hoje vai sem parar, porque na sequência tem Flamengo e Cruzeiro com explosão da galera Sidney Marinho, para a gente poder trazer os jogadores para o torcedor que está nos acompanhando, para a galera que vai se ligando, para o torcedor que está participando com a gente aqui da nossa transmissão, para daqui a pouquinho a bola rolar para Flamengo e Cruzeiro, lá no Gigante da Pampulha. Vamos lá tentar ouvir os jogadores falando na saída do gramado, tanto do lado do Flu, tanto do lado da equipe do Remo. Vamos ouvir o Kevin Serna, fez o gol da vitória da equipe do Fluminense hoje. Vamos lá para ouvir o Kevin Serna falando após esse jogo de hoje. Vamos lá para ouvir o Kevin Serna.
3: O que mudou para esse astral do Fluminense e essa retomada de confiança na temporada?
4: Sabíamos que há momentos no futebol, momentos bons, momentos não tão bons, que toca trabalhar em silêncio. E, bueno, no campo é onde uno demuestra os resultados. E, bueno, graças a Deus estamos dando resultados positivos que nós estávamos buscando.
3: Muito obrigado.
0: É o Serna falando. Ouve também o Talhari. Tá falando, vamos ouvir o jogador da equipe do Remo falando após esse 2 para o Fluminense, 1 para o clube do Remo.
5: Ah, boa tarde, né? Acho que foi a proposta nossa, né? Jogar no erro deles, na transição. Primeiro tempo acho que a gente conseguiu, né? A gente fez um gol ali com o Jajá. Acabamos sofrendo também no primeiro tempo, mas conseguimos suportar. Segundo tempo acho que um pouquinho de desatenção nossa ali, ó, o lance ali, uma jogada curta também. A gente não pode tomar esses gols. Uma jogada treinada que a gente sabia que eles faziam muito e a gente acabou tomando um gol. A gente podia pelo menos ter levado um ponto de daqui, mas tem que levantar a cabeça agora. A gente agora de 5 jogos, temos 4 na nossa casa e a gente tem que pontuar para sair da situação do nós está hoje.
6: Tá certo, obrigado, Talhari.
0: Aí o Talhari falando na saída do gramado. Já! A gente vai ouvir o Marcão, já vamos trazer tudo para o torcedor. Mas, Peroni, queria a sua análise inicial, né, dessa grande virada do Fluminense aqui no estádio do Maracanã, Gabriel.
1: O Fluminense virou e virou jogando bem, Marcelo. É óbvio que teve aquele susto na primeira etapa. A equipe do Remo, numa boa chegada ali na reta final da primeira etapa, conseguiu fazer o 1-0. Mas o Fluminense jogou melhor o jogo todo, jogou melhor o primeiro tempo. E o segundo tempo, basicamente, foi um ataque contra a defesa. O Flu conseguiu fazer uma boa partida, troca de passe muito rápida, triangulações, jogadas inteligentes, jogadas bem trabalhadas e com paciência e com muita calma conseguiu a sua virada. O Hulk conseguiu aparecer muito bem dentro da área, deu uma cabeçada de muita sorte, porque ele tenta a cabeçada pro chão, a bola quica no gramado, pega na trave e na volta ela acaba enganando o goleiro Marcelo Rangel, em vez dela bater no chão e ir pra frente, ela volta para a direção do gol e acaba entrando. E naquele momento o Germancano estava apto para já entrar no gramado, ele já estava ali sem o seu colete, preparado para substituir o incrível Hulk, e após o gol o Marcão dá mais tempo, não age no desespero. O Fluminense continua empilhando chances, continua tentando, mas não consegue a sua virada. Então o Fluminense jogou com muita sabedoria, jogou com muita tranquilidade, até que fez as suas substituições, e mais uma vez Xerém ajuda muito o Tricolor. O Riquelme Felipe, um jogador que se envolveu em polêmica, comentou no post de demissão do Zubeldia, comemorando a demissão do treinador argentino, que não utilizava a base aqui no Tricolor, e não só no Fluminense, no São Paulo, também aqui no Brasil, o trabalho dele foi pouquíssimos frutos e relacionamento positivo com as divisões de base, e hoje o Fluminense mais uma vez usa a sua base muito bem, e o Riquelme Felipe entra em campo, consegue fazer um ótimo cruzamento na sua primeira participação, e o Kevin Serna, o colombiano que vinha sendo criticado, mais uma vez aparece. Ele apareceu no meio de semana naquela classificação importante contra o Rivadavia, fazendo o gol tricolor, e hoje ele aparece mais uma vez de cabeça, consegue testar muito bem para o fundo da rede, e o Fluminense vira. Ao meu ver, uma virada justa, Marcelo. O Fluminense não foi impecável, o Fluminense não deu show, mas jogou bem, jogou de forma ofensiva, deu muitos passes na partida, buscou triangulações, outra boa participação do Paulo Henrique Ganso, uma grande partida do venezuelano Soteldo, e ao meu ver, Marcelo, uma boa vitória do Fluminense, uma vitória que reconecta o Fluminense à sua gente mais uma vez, reconecta o Fluminense com a sua torcida, que faz uma linda festa aqui no Maracanã, apoiou, gritou o nome dos jogadores, gritou o nome do Marcão, enfim, o que era terra arrasada volta a ser algo positivo e o Fluminense cresce na temporada no momento certo, Marcelo.
7: É isso, o Gabriel Peroni. Tava com saudade de falar com você.
1: É isso,
7: cara.
1: Quanto tempo?
7: Tudo bem, gente? Desculpa invadir essa transmissão. Boa noite pro Marcelo, boa noite pro Gabriel Peroni. Gostei do jogo, hein, Marcelo Marinho? Você gostou também?
0: Gostei. Eu tô marconizado, hein, Yuri?
7: É, cara, assim, postura legal. Eu achei que ele deu uma oportunidade pro Riquelme Felipe novamente. O garoto tava precisando, acertou um cruzamento ali bem legal. Gostei bastante. Eu vim aqui só pra relembrar um pouquinho, matar a saudade de vocês dois, beleza?
8: Um abraço, irmão. Tamo junto. Você é fera. Agora, quem não tá marconizado é maluco, né, Gabriel Peroni? É impressionante, né? Ah, não é só... Assim, eu não consigo reduzir... O Marcão mexeu no brilho dos caras. Também. O Marcão conversa bem com os caras. Também. Mas o Marcão mudou o jeito do Fluminense jogar. É um jeito diferente de jogar. O Fluminense mais equilibrado. O Fluminense, às vezes, trocando passo na saída apoiado. Não é o mesmo Fluminense. Não é só uma questão... Marcão reuniu todo mundo, juntou todo mundo. Vamos lá, galera. Vamos lá, bateu palminha. É porque esses dias até eu vi, né? O Fluminense postou lá um recorte, né? Que o Marcão no treino tava, vamos, é isso, vamos. Mas não é só isso, tem muito trabalho por trás. É um cara que em pouco tempo tá fazendo a coisa funcionar e acho que vai muito na direção daquilo que a gente tem falado. Não tem outro cara melhor pro Fluminense nesse momento do que o Marcão para ajudar o time de guerreiros, Peroni.
1: E Marcelo, a informação que vem dos amigos que cobrem o dia a dia do Fluminense é que a relação entre o Zubeldia e os jogadores não era uma relação ruim. É óbvio que não era boa com todo mundo, não era perfeita. Eu acredito que jogadores como o PH Ganso não estavam muito satisfeitos com o trabalho. O próprio Riquelme Felipe nem tentou ser educado, tentou ser polido, comemorou a demissão do treinador. Eu acho que outros garotos da base, como o Fidelis, outros jogadores ali do Fluminense, não estavam satisfeitos com o trabalho que vinha fazendo o argentino, mas no geral geral, as principais lideranças gostavam do trabalho. O próprio Thiago Silva, o monstro tricolor, publicou uma mensagem quando o Zubeldia foi demitido, mostrando bastante carinho, mostrando bastante sentimento. Então, é muito mérito do Marcão, porque aparentemente não era um grupo que estava jogando de sacanagem, não era um grupo que queria derrubar o seu treinador. Era só um trabalho que bateu no teto e não tinha mais condições de continuar. Então, é muito mérito do Marcão. Ele pega um elenco que não vivia uma grande fase, ele pega um elenco que não vinha conseguindo vencer nem no Maracanã nessa volta da Copa do Mundo, que quando você para pra ver, Marcelo, a classificação heróica na Libertadores que aconteceu muito por demérito do Fluminense, porque quando você vê um grupo com Bolívar, La Guaira e Rivadavia, era pro Fluminense classificar muito mais fácil, você pode pensar, ah, o Fluminense recuperou, o Fluminense tá vendo uma boa fase. Não, o Fluminense, quando classifica na Libertadores, já vinha num momento de queda muito grande do trabalho do Zubeldia. A diretoria poderia ter trocado naquele momento da Copa do Mundo, não trocou, volta pra volta do Campeonato Brasileiro, e aí percebe que precisa demitir o Zubeldia. Após aquela eliminação para o Vasco, eles não puxam o gatilho, dão mais uma semana para ele contra o Rivadavia. Enfim, a diretoria do Fluminense, para mim, também é uma das grandes culpadas por esse momento conturbado da equipe. Mas o Marcão chega para poder resolver. Mais uma vez, bato nessa tecla, ele avisa: sempre que o Fluminense precisar, estou à disposição. E com qualidade, com bom trabalho, com um trabalho humano muito bem feito para recuperar os jogadores, o Fluminense volta a dar frutos na temporada. E é isso, Marcelo. Hoje, o Riquelme Felipe entrou, deu uma assistência, era um jogador escanteado pelo Zubeldia. O Hulk, que não via uma fase boa com o Zubeldia, faz o seu segundo gol já pelo Fluminense no comando do Marcão aqui no Maracanã. O Soteldo, que vinha tendo uma sequência titular, potencializa ainda mais com o Marcão, e ao meu ver hoje, já dou um spoiler, para mim foi o melhor em campo. O próprio Fidelis, uma joia da base tricolor, com pouquíssimas oportunidades, pouquíssimas vezes sendo relacionado, hoje como terceira opção, ele precisa entrar em campo com o Guga suspenso e com o Samuel Xavier lesionado, e faz uma grande atuação. Então é isso, não é só a parte humana, mas é também a parte humana. O Marcão faz um trabalho interessante até aqui, é óbvio que é muito cedo, é óbvio que é muito embrionário, mas é um trabalho que volta a florescer no Fluminense. A temporada, apesar do Fluminense estar na parte de cima da tabela, apesar do Fluminense estar na Libertadores, naquela ocasião não classificado para a próxima fase, mas na Libertadores, Marcelo, há uma semana e meia atrás, há duas semanas atrás, o clima aqui no Maracanã era muito ruim, era um clima de falta de otimismo, era um clima muito nebuloso, e agora o Maracanã volta a ter uma sinergia muito positiva com o Fluminense, e isso passa muito pelos jogadores, passa muito pelo que eles estão fazendo nesse momento de volta, e passa muito pelo Marcão, essa figura tão querida e, lembrando, ídolo do Fluminense.
8: Foram 8 anos como jogador, e aí um cara que tá ajudando o Fluminense já há um bom tempo, como esse treinador da casa, o cara que tá chamando a responsabilidade nos momentos difíceis, é o Marcão. Quem tá ajudando a equipe do Fluminense é o Marcão, que tá chamando essa responsabilidade pro time de guerreiros dentro do gramado, pro time de guerreiros dentro de campo. O Gabriel Peron, tem um outro aspecto importante, que é a questão da utilização da garotada, né? A utilização da garotada tem sido algo muito cobrado pelo torcedor do Fluminense, e foi um erro que o Zubeldia cometeu no São Paulo, que foi campeão da Copinha, que o Zubeldia não aproveitava os garotos, e no Fluminense ele também não aproveitava os garotos. E havia expectativa, será que o Marcão vai utilizar? E hoje ele já colocou 2 meninos dentro do gramado, e o Riquelme, nos 2 primeiros toques dele, que foi exatamente isso, ele domina, cruza a bola na cabeça do Kevin Serna. Então já é uma esperança que a garotada de Xerém possa voltar a ganhar espaço, hein, Gabriel?
1: E é o DNA tricolor, Marcelo. A gente já falou sobre isso. O Fluminense tem na sua história essa utilização da sua divisão de base, da sua categoria de base. E hoje é óbvio que o Fidelis entrou por uma situação de jogo, o titular Guga estava suspenso, o Samuel Xavier, o veterano experiente, acabou se lesionando, e a bomba, com o Fluminense perdendo, caiu no colo do garoto, que deu muito conta do recado. Repito, Marcelo, todo mundo que acompanha a base aqui do Rio de Janeiro sabe da qualidade do Fidelis. Muitos tricolores, inclusive, não queriam a renovação de contrato do Samuel Xavier ou a renovação de contrato do Guga para ter esse espaço para o garoto, que sempre foi muito bem quisto, muito bem requisitado na base. Ele teve pouquíssimas oportunidades. Quando você olha o cenário de disputa com o Guga e com Samuel Xavier, fica difícil pro garoto, mas em muitas situações ele não era nem relacionado pelo Zubeldia. E hoje ele entra e joga bem, consegue atuar muito bem ali pela lateral. O Paulo Henrique Ganso, com a sua experiência, com a sua classe, toda hora incentivando e apoiando o garoto, enfim. E foi muito simbólico, Marcelo, porque quando o Riquelme entra e ele dá assistência logo depois, jogadores foram comemorar com o Kevin Serna, viver aquele momento ali de euforia, mas alguns jogadores foram comemorar com o Riquelme. E um deles, que foi o primeiro a chegar chegar para dar aquele abraço e festejar junto foi o Fidelis, ou seja, mostra essa conexão de Xerém. Outro jogador também que chegou para vibrar junto com o garoto foi o Germancano, capitão. O Samuel Xavier também levanta do banco ali com seu problema, com a sua tipóia, e vai comemorar com os garotos, mas para mim foi muito emblemático. O Riquelme Felipe entra na sua primeira bola, dá uma linda assistência, que não foi só um cruzamento, ele coloca na cabeça do Kevin Serna, e para mim é muito emblemático esse momento da euforia. Os cria de Xerém se procuraram, se abraçaram e festejaram a virada tricolor.
0: É, foi muito bacana a reação do Riquelme ali no lance. Deixa eu fazer um convite pra galera do YouTube, pra galera da gente vai seguir no aguardo da coletiva do Marcão, porque daqui a pouco tem Flamengo e Cruzeiro. Pra galera do YouTube, vem aí Internacional e Atlético Mineiro. É só você permanecer na tela, seguir com a gente, que aqui a bola não vai parar de rolar, não. Então, permaneça na tela, fique conosco e acompanhe toda a emoção do Internacional.

0: do time de Guerreiros e aguardando a entrevista do Marcão, né? Marcão já vai chegar para conceder entrevista coletiva, tá fazendo um grande trabalho, sempre daquele jeito humilde, simples do Marcão, de se comunicar. Certamente vai ser perguntado hoje de novo sobre a possibilidade de assumir o time do Fluminense de maneira efetiva. Você acha que isso é bom ou ruim, operando essa coisa? Não, vamos avaliando até segunda ordem, né? Porque o Marcão meio que ele é um interino que não é interino, ou é o efetivo interino, que é um treinador que vai ficando. Não é que o Fluminense está buscando. Geralmente, quando você coloca o interino, é aquele treinador que tá para tapar um buraco enquanto o time tá buscando alguém no mercado. Agora, dia 22 de agosto, fui em tese, não tá buscando ninguém no mercado, hein, Gabriel Peroni?
1: Eu sempre achei muito cômodo essa relação entre Marcão e Fluminense, ô Marcelo, porque o Marcão, sempre que o Fluminense precisa, ele tá ali, e sempre que o Fluminense precisa, o Marcão também tá ali. Então, eu acho algo muito cômodo. Eu já vi em alguns momentos o Marcão assumindo o Fluminense, brigando para não cair e conseguindo fazer a manutenção na Série A. Em alguns momentos, o Marcão já assumiu o Fluminense, como naquela saída do Daíhelma, e ele consegue classificar o Fluminense para Libertadores, mas parece que ambos os lados nunca, como eu falei, por ter uma relação tão sólida, uma relação tão longeva, acabam ficando, na meu ver, acomodados. Parece que o Fluminense não tem aquela confiança de dar para o Marcão um projeto mais longevo, e o Marcão, por sua vez, parece que também não tem aquela ambição de sair da sua zona de conforto, que para mim é válido para os dois lados. Mas eu confesso que essa análise que eu faço da relação, ela é muito cômoda para os dois. O Fluminense, sempre que precisa, utiliza o Marcão, e o Marcão sempre está ali recebendo um bom salário também na equipe do Fluminense. Mas eu confesso que eu tenho essa análise, ô Marcelo, que o Marcão parece que ele tem uma zona de conforto, não que seja algo ruim, porque ele faz um trabalho longevo, ele faz um trabalho muito bom pro Fluminense, mas às vezes eu sinto que ele não quer ser o treinador de forma efetiva, porque.
0: Porque a vida de treinador é meio aquela coisa de ficar perambulando, né? Você não sabe onde você vai estar semana que vem, né?
1: É isso, porque eu consigo usar um exemplo aqui no Rio de Janeiro. A equipe do Botafogo, o Marcelo, teve o Fábio Matias. O Fábio Matias estava numa situação parecida, de ser interino, estar tá ali para ajudar o Botafogo, mas quando o time de General Severiano foi ao mercado e trouxe o Arthur Jorge de forma definitiva, o Fábio Matias falou: não, beleza, para mim já deu, foi legal, foi bacana, vou seguir minha carreira, vou virar treinador de vez. E foi para o Juventude, foi para o Bragantino, enfim. O Vasco da Gama, recentemente, teve o William Batista. O William Batista era um treinador da comissão técnica, era um treinador das divisões de base, ele foi alçado ao profissional e, quando viu que não ia ter oportunidade, ele quis dar esse próximo passo, ele saiu do Gigante da Colina e foi para a equipe do América Mineiro, enfim, tentou a carreira profissional. O próprio Rafael Paiva, ficou na situação do Vasco da Gama, de vou ganhando, vou continuando, vou ganhando, vou continuando, e quando o Vasco opta pela demissão dele, ao invés dele voltar para as divisões de base, em vez dele voltar para a categoria de base, ele dá um próximo passo e se lança como treinador. E no Fluminense eu sinto que não tem isso. Como eu falei, nesses longos 10 anos como auxiliar fixo do Fluminense, o Marcão já salvou a equipe do rebaixamento, o Marcão já consolidou trabalhos muito bem feitos, como aquele do Daíhelma, e levou o Fluminense para Libertadores. Mas eu sinto que o Fluminense não tem essa pressa, não tem essa vontade de efetivar o Marcão de vez, e acredito que o Marcão também, não sei se é ambição, não sei se é comodismo, também não digo que está errado. Mas eu sinto, Marcelo, que falta, caso o Marcão queira virar treinador de vez, falta ele bater na mesa e falar: ó, eu quero ser treinador, é isso. Eu sinto que o Marcão ainda não tem essa certeza, não tem essa vontade.
0: Eu não sei se é algo pessoal do Marcão, de uma questão de morar no Rio. Por que eu tô falando isso? Porque esses dias eu tava chegando num jogo, aí falei, acho que foi terça, depois da classificação. Aí eu falei com o nosso Patrick Alec, que é tricolor, trabalha com a gente. Falei, o Marcão que jogou na nossa acabou frente, tá dando jeito. E o Patrick, ué, Marcão jogou na acabou frente, o Patrick é 2003. Marcão jogou na Campo Frense, ele tinha 4, 5 anos. Aí eu falei, jogou. Aí, sabe aquela coisa da curiosidade que bate na madrugada? Eu fui pesquisar notícias do Marcão jogando na Campo Frense. Aí eu li uma notícia que dizia assim: o Marcão, ele tem propostas à época do Sport. O Sport certamente estava nas cabeças. O Sport foi campeão da Copa do Brasil logo na sequência, 2008, né? E o Marcão, ele vai jogar na Campo Frense em 2007. Depois de 8 anos no Fluminense. Tinha a proposta do Sport, um outro clube também, mas era de primeira prateleira. Aí ele justificou assim: não, eu escolhi a Cabo Frente por conta de uma questão pessoal, por conta de uma questão familiar. Eu não sei exatamente qual era a questão familiar, então não posso nem aprofundar, mas como só falava questão familiar, eu imagino que é o Marcão, esse cara, né? Gosta do Rio, gosta da vida aqui, tranquilo, porque a partir do momento que ele virar o treinador, é aquilo que se diz, né? O Fluminense vai contratar um outro treinador da casa. E ele se torna o próximo demitido. Agora, porque aquela questão.

0: Ele ser o treinador durante 5, 6 meses com o contrato de auxiliar da casa, não sei se financeiramente é o melhor dos negócios para ele, mas também é um contrato que ele tá aí. Enquanto tiver esse grupo político no Fluminense, eu também acho que ninguém vai chegar, vai tirar o Marcão, porque o trabalho que ele faz é muito bom. Não seria algo legal tirar o Marcão. Mas, enfim, não sei se é uma questão pessoal, assim, do cara que gosta de estar aqui, vida de treinador, já ouvi. Tem treinador que vai treinar. O Diniz, quando morava aqui no Rio, ele nem tinha casa, ele morava num hotel mesmo, porque essa vida é muito corrida. E olha que ele ficou 2 anos aqui, e toda vez que tinha folga ele ia para São Paulo ficar com a família dele, o
1: O
0: Gabriel
1: Renato
0: Peroni.
1: Gaúcho, que pasmem, é gaúcho. Quando ele treina no Grêmio, que é quase toda hora, ele também fica em hotel, porque a casa, a residência dele é aqui no Rio de Janeiro. Então, Marcelo, falta isso. Falta, eu acho que é muito cômodo para os dois essa relação. Acredito que falta essa vontade, esse ímpeto um pouco mais rebelde, talvez, do Marcão querer ser treinador. E também tem que ver se ele quer, Marcelo. Às vezes ele não quer, às vezes ele está muito bem na
0: Esse é o
1: posição dele.
0: ponto, né?
1: Às vezes ele está muito bem na posição dele, e também, né, para poder fazer aquela massagem de ego, agora também para poder falar muito bem do Fluminense, às vezes a vontade dele não é trabalhar com futebol, é trabalhar no Fluminense também. É uma visão
0: Pode ser,
1: romântica?
0: pode
1: É uma
0: ser.
1: visão romântica? É uma visão romântica. Mas a gente não está falando de qualquer pessoa, a gente está falando de um ídolo do Fluminense. E às vezes essa posição está muito cômoda para ele. Cômoda por ser o Fluminense, cômoda por não ter aquela pressão de treinador e cômoda porque é a vida que ele quer. Às vezes ele está no meio do futebol, ele vive esse momento, mas ele não quer ter aquela pressão de ser treinador e às vezes se queimar com a torcida. E como você falou, a não ser que aconteça algo inédito no futebol, que é ele vira o treinador oficial e depois, caso o trabalho não ande, porque vai acontecer alguma hora e ele for demitido e talvez tenha aquela sabedoria de falar assim: ó, Marcão, não vai dar mais para ser treinador, mas vamos dar um passo atrás e voltar a ser auxiliar. Eu acho que isso não vai acontecer. Caso ele seja demitido, é para valer. E às vezes ele não quer isso, às vezes ele não tem essa pretensão, ele não tem essa vontade. E para mim, a relação Marcão e Fluminense, seja pro bem ou pro mal, ela é muito cômoda para ambos os lados.
0: Exatamente, né? Ele já assumiu o Fluminense em momento de briga contra o rebaixamento e deu conta. Já assumiu em briga por Libertadores e deu conta. Ele pegou o Fluminense no momento bom, que foi na saída do Helman. E deu conta, porque
1: Levou o Fluminense para Libertadores.
0: é aquilo que eu costumo dizer, o Peron, pegar trabalho ruim é mole. É mole porque se a gente vê, que não é nenhum demérito a gente, né? Mas a gente, como analista, a gente vê os problemas de fora. O cara que vai se debruçar para analisar todos os jogos do time que ele está chegando, ele vai encontrar lá. Agora, ver de dentro os problemas e ver como manter um time que está bem. Com uma nova tendência. Pega aí, treinadores chegaram para pegar times que estavam bem. Tiveram muita dificuldade. Não é fácil pegar time que está bem, pegar time que está vivendo um bom momento. Geralmente porque ou você troca de treinador quando nada mais está funcionando e as coisas param de dar resultado. Agora, o Marcão, ele já teve esse cenário de pegar um time que estava bem. O comando com o Odair Guerra. Mas lembra que tinha protesto, tinha bronca da galera? Talvez até pelo jeito do time jogar, mas o time pontuava, o time competia, o time ia longe nas competições. E o Marcão, ele já teve esse mérito de ter pegado o time bem em algum momento. Então, ele já pegou o Flu mal, já pegou o time bem das pernas e agora está com esse objetivo de levar o Fluminense ao título da Copa Libertadores da América e a um G4 do Campeonato Brasileiro. Vamos ver o que ele vai falar. Daqui a pouco ele está chegando. É sempre importante ouvir o Marcão, treinador da equipe do Fluminense, um cara que tem ganhado cada vez mais o carinho do torcedor tricolor e o carinho também dos jogadores dentro de campo.
1: Marcelo,
0: Diga, Peroni.
1: só um ponto que eu acho que vale a pena destacar é que a gente está aqui no Maracanã sempre, fazendo o dia a dia do Flusão, fazendo os jogos do Fluminense, e até mesmo naquelas vitórias com o Maracanã lotado contra a equipe do La Guaira, o Maracanã lotado contra o Bolívar, que acabaram classificando o Fluminense, até em vitórias, há muito tempo eu não vejo o Maracanã como estava hoje. É óbvio que na reta final do primeiro tempo, até pela derrota, eu já falei aqui muitas vezes que a torcida do Flu, ela é muito exigente, ela cobra, além da vitória, ela cobra também o desempenho, mas até naquele momento ali teve uma pequena vaia. Não foi muito grande assim como já foi em outro momento, mas quando o jogo foi rolando, o segundo tempo, mesmo com o Fluminense perdendo, uma festa muito linda aqui no Maracanã e que acabou explodindo ainda mais após a virada. E que quando acabou o jogo, teve grito de Marcão, teve aplausos, teve muita vibração. E é isso, eu confesso que vivenciei aqui pela Litoral a caminhada toda do Fluminense com o Zubeldia e até nos momentos mais duradouros, nos momentos mais de glórias, eu não lembro do Maracanã pulsando como ele pulsou hoje jogando junto. Então é outro mérito mérito para o Marcão e, repito, é uma situação muito cômoda para todos os lados, é uma situação boa tanto para o Fluminense quanto para o Marcão. Eu só queria trazer esse ponto, Marcelo, que há tempo que eu não vi o Maracanã assim. E só para finalizar, eu acho que se o Marcão quisesse, de verdade, tanto no Fluminense como em outro clube, ele já teria tido a oportunidade de ser treinador. Então, talvez, algo para a gente perguntar numa coletiva, algo para perguntar no futuro para ele, talvez ele não queira, Marcelo. Talvez ele esteja muito, muito à vontade na função dele hoje, e se ele está à vontade, para mim está tudo certo.
0: É, vamos ver o que, que o Marcão daqui a pouco vai falar. Certamente, de novo, ele vai ser perguntado sobre essa questão, se vai ser efetivado, se não vai ser efetivado. Já sei até o que o Marcão vai dizer. Eu estou aqui para ajudar o Fluminense, eu quero ajudar o Fluminense, certamente vai ser... Nesse tom, aí a resposta do Marcão. É, o time está limitando, né, as ações do adversário. São dois jogos, Pierone, contra o Rivadavia e contra o Remo, que o Flu limita muito, né, as boas chances do time adversário. Né, o Flu está se defendendo bem com o Marcão hoje. É, teve o lance do gol, que foi, é claro, mérito do time do Remo, como você bem destacava. Mas qual foi a outra chance assim espetacular? A bola parada, o Remo tentou...
1: Aquele contra-ataque que contava 0-0, que o Fábio faz uma boa intervenção.
0: Na saída, no pé do Jajá, né?
1: Perfeito.
0: Foi outra bola. Mas fora isso, as grandes chances foram todas do Fluminense. Então o Fluminense... E criou bem. Só não abriu o placar porque o goleiro Marcelo Rangel estava bem no jogo. Talvez por conta daquela questão que você relatava também, sobre a questão da presença diária do time, Pierone.
1: E é até curioso, Marcelo, porque eu acredito que é o efeito Thiago Silva, tá? O Thiago Silva, que é um monstro, um zagueiro lendário, para mim um dos melhores dos últimos anos, da geração. Mas é impressionante, vou destacar o Thiago Silva é fácil, mas eu vou destacar mais uma boa partida do Inácio, Marcelo. Ou o Ignácio, né? O jogador do Fluminense que era muito contestado, era a quarta, quinta opção ali com o Zubeldi. E não vou criticar o argentino por isso, eu acho que era até um mérito que ele não estava a nível de ser titular, mas o Fluminense recentemente, até naquele confronto contra o Vasco da Gama na Copa do Brasil, passou por uma semana muito acidentada na sua zaga. O Thiago Silva lesionou, o Freite lesionou, o Midian lesionou, o James também não estava muito bem, e o Ignacio foi aparecendo, foi surgindo e foi jogando bem. Fez um confronto muito interessante nas duas pernas contra o Vasco da Gama. Depois disso, o Fluminense foi até o Nilton Santos jogar contra o Botafogo, ele faz o gol do empate. Contra o Rivadavia aqui no Maracanã ele vai bem, contra o Rivadavia jogando fora de casa, apesar daquele pênalti ser na conta dele, porque ele acabou colocando a mão na bola, ele faz uma grande atuação e hoje mais uma vez muito bem, conseguiu marcar, conseguiu ajudar na saída de jogo. Enfim, eu acho que a gente tem que colocar na balança o efeito Thiago Silva, mas eu acho que há muito tempo eu não senti um sistema defensivo do Fluminense sólido como esse momento. É óbvio que não é maravilhoso, é óbvio que tem muita coisa para melhorar, mas nesse momento, principalmente ali com o trio titular que jogou hoje, que é o Inácio, o Thiago Silva e o René, eu tô sentindo mais confiança do que eu senti antigamente com o Freites, com o Milan, com o James, até mesmo com o Guilherme Arana, que faz uma temporada muito ruim na lateral esquerda, e outro que vem vivendo uma grande fase também, que não jogou hoje, que vale destacar, é o Guga. Então, talvez, com a volta do Guga e tendo essa sequência de Thiago Silva, Inácio, René e Guga, talvez o Fluminense consiga melhorar também seu desempenho na defesa, como tem feito nos últimos jogos.
0: E querendo ou não, vai ser a primeira semana cheia com o Marcão agora, né? O time vai ter... aliás, o Flu acabou de divulgar a programação, vamos ver aqui, porque o jogo é domingo de manhã. O jogo do Flu é domingo, 11 horas da manhã, contra a equipe do Atlético Paranaense. Então, amanhã é folga e vai treinar todo dia de manhã justamente para se adaptar. Então, treina terça, quarta, quinta, sexta e sábado, 9:30 da manhã. E joga às 11. Duelo direto, né, Pierone? Vamos ver como é que vai ser o Atlético Paranaense contra a equipe do Botafogo. Mas... é um duelo direto, independente se o Atlético venceu ou não. Se o Botafogo somar pontos, melhor ainda. Porque quem vencer de Fluminense e Atlético ficaria com a terceira colocação. Mas no caso do Atlético vencer o jogo contra a equipe do Botafogo, o Flu vai ter a chance de igualar a pontuação do Atlético Paranaense. É um jogo importante, ô Pierone.
1: E é uma semana muito, muito valiosa, Marcelo, por isso. O Marcão conseguiu dar esse resultado, conseguiu a sua classificação e aquela vitória contra o Palmeiras, tendo que jogar na loucura que é o futebol brasileiro, de jogo toda hora. É óbvio que nesse caso o jogo toda hora foi muito importante, porque conseguiu mudar o ambiente, conseguiu fazer essa mudança de chave por causa dos resultados, mas agora é uma tendência até de crescimento. O Fluminense vai ter um jogo muito difícil, todo mundo sabe que não é fácil enfrentar o Atlético Paranaense jogando na sua arena, no seu tapete, mas o Fluminense tem condições sim de ganhar. É uma equipe que está no topo da tabela, é uma equipe muito qualificada e é uma equipe que voltou a ter aquela alegria, aquela cara de Fluminense. Então, por que não? Como eu falei, nessa sequência que o Fluminense precisava de retomar a sua confiança, você ter jogo toda hora acabou sendo algo valioso, porque isso recuperou a confiança. Mas agora, com essa semana cheia, o Fluminense folgando no domingo, folgando na segunda e só voltando a treinar na terça-feira, além de você dar um descanso para os atletas recuperarem a parte mental, recuperarem a parte física, você vai ter terça, quarta, quinta, sexta, sábado de manhã e até a viagem à tarde para Curitiba. Então pode ser muito importante para o Fluminense aprimorar as coisas que precisa aprimorar e dar continuidade nesse bom momento sobre o comando do Marcão.
0: Bom, já já vai falar o Marcão, já já nós vamos ouvir os jogadores também falando na zona mista. Já já tem Flamengo e Cruzeiro no Sonzão da Manchete, no Sonzão da Ondas para o torcedor ligado com a gente. Então tem bola rolando nesse sabadão de muito futebol e nós vamos na sequência com o torcedor ligado com a gente depois do Marcão, direto lá do Mineirão, com a explosão da galera, com o Sidão, com todo o nosso timaço. Melhor em campo, hein, Pieroni? Quem é que você destaca como melhor em campo nesse jogo de hoje, Gabriel?
1: Como eu falei, ô Marcelo, eu acho que o Thiago Silva fez uma grande partida, o Inácio fez uma grande partida, o Ganso foi muito bem hoje, o próprio Hulk teve bons momentos, teve as suas fases interessantes no confronto, mas analisando os 90 minutos, é óbvio que ele não ficou o tempo todo, ele saiu ali por volta no minuto 83, mas para mim o melhor em campo é o surpreendente Jefferson Soteldo, o jogador venezuelano atingiu hoje a sua quarta partida titular na temporada seguida, a sua maior sequência com a camisa do Fluminense nessa temporada e vem se justificando. Ele jogou bem a partida contra o Rivadavia aqui no Maracanã, jogou bem a partida contra o Palmeiras, jogou relativamente bem também fora de casa, participando da jogada do gol do Kevin Serna, e hoje, para mim, foi o melhor jogador do Fluminense. Inclusive, a gente falava daquele problema que vive o Canóbio, apesar dos gols, também o problema que vive ali o Kevin Serna, o Savarino também não vive uma grande fase, o Riquelme, enfim, muito garoto. Hoje, Marcelo, nesse futebol dinâmico, pelo menos nessa última sequência, nos últimos jogos, eu acho que não é nenhum absurdo dizer que o Soteldo é o melhor ponta do Fluminense em fase, e hoje, mais uma vez, ele foi muito bem, gerou muito volume ali pela esquerda, fez boas jogadas, é óbvio que errou também os seus momentos, mas eu acho que no geral, juntando o tempo que ele ficou em campo, para mim o Soteldo foi o melhor em campo pelo Flu.
0: O Soteldo é driblador, é incisivo, e cada um tem a característica, né, Perono? O que é tem uma característica? O Soteldo tem uma, o Canobio tem outro, o Serna tem outra, tô esquecendo de algum ponta nesse time do Fluminense? São os caras que em tese mais jogam,
1: Savarino,
0: né?
1: Também.
0: Savarino é outra característica completamente diferente. Acho que falta, né, pro Flu, né, encontrar esses caras num bom momento. O Serna hoje fez gol contra o Rivadavia. O Canobio talvez seja o cara que esteja mais embaixo. Agora, uma coisa é o Canobio, outra coisa é o Serna. O que você fala é que o Canobio ajuda mais defensivamente. Talvez quando o Flu encontrar a melhor utilização desses pontos, o melhor equilíbrio até entre utilizar, vai de Savarino e Soteldo, vai de Savarino e Canobio, vai de Riquelme, mais alguém, talvez a coisa possa fluir, Pieroni.
1: E outro ponto, tá, que eu acho que a gente precisa debater, e pra mim é muito claro, Lúcio Acosta é reserva do Fluminense.
0: Impressionante, né?
1: O Lúcio Acosta, além de ter tido uma queda muito grande de rendimento, o Paulo Henrique Ganso está jogando muita bola.
0: Ele conseguiu ir mal até contra o Rivadavia. Até contra o Rivadavia ele foi mal, o Ganso está muito bem. É claro que se você precisar de pegada, o Ganso não vai te dar isso.
1: Mas também desarmou, hein?
0: É bem lembrado.
1: Desarmou.
0: O desarme é assim fenomenal.
1: O Jajá, que é um jogador de muita velocidade, muita explosão, foi pra cima do Ganso, o Ganso desarmou ele como se fosse uma criança, o Marcelo. Ele só parou, botou ali o bote, é óbvio que não é o natural do Ganso, mas até mesmo naquele Fluminense do Diniz que encantou a América, conquistou a América, foi uma temporada do Ganso que ele tinha uma responsabilidade defensiva, ele conseguia fazer alguns desarmes, enfim, é óbvio que não é característica dele, mas esse é meu ponto. O Lúcio Acosta hoje estava suspenso, mas na minha visão, com os dois à disposição, hoje não tem dúvida. O titular tem que ser o PH Ganso.
0: Agora, Pedro, não é normal, né? O cara tava tão bem, o cara tava, quer dizer, tão escanteado e do nada jogar essa bola toda. A galera falava muito do Igor Rabelo, até teve a lesão. Cara, como é que o Igor Rabelo não era utilizado?
1: O Inácio também.
0: Tava escanteado, Inácio escanteado. É o que é o Zubeldi, é a teimosia do treinador. É o cara insistir sempre nas mesmas coisas, porque, cara, o Ganso, ele saiu de não utilizado pra titular no primeiro jogo com o Marcão. Aí parecia assim, não, o Marcão tá poupando. Não, o Ganso é o titular do Marcão, Peroni.
1: É, e a gente tem que lembrar, Marcelo, que por muito pouco o Ganso hoje não tava nesse confronto, pelo outro lado, pelo Remo. O Ganso, que é cria do Santos, obviamente, mas ele é natural do Pará, ele é, começou ali a sua carreira no futsal da Tunaluso, e por muito pouco, por estar nesse momento ali de baixa no Fluminense, com o contrato se encerrando, por muito pouco ele não foi negociado, e uma das equipes que buscava a contratação do maestro e o camisa 10 tricolor era o Remo, tentar trazer o Ganso de volta para o seu estado, que é o Pará. E ele é um jogador que, ao meu ver, ele foi talvez escanteado pelo Zubeldía muito por essa questão, porque o Zubeldía não contava com ele, não tinha ele como titular, e em algum momento ali, quando ele faz aqueles 12 jogos, Marcelo, o Ganso basicamente não entrava mais no Brasileiro, ele ficava sempre no banco de reservas, e quando era Libertadores ou Copa do Brasil...
0: Só um ponto, o presidente Matheus Montenegro vai falar, será que vai efetivar o Marcão, cara?
1: Pode ser um caminho.
0: Será que vem aí a efetivação do Marcão? Vamos lá. Ouvir o presidente Matheus Montenegro falando após o jogo de hoje, para a gente poder ouvir o presidente do Fluminense falando após. Será que vai efetivar o Marcão como treinador da equipe do Fluminense? Vamos lá, para a gente poder ouvir o presidente Matheus Montenegro falando. E logo na sequência a gente vai ouvir também o Marcão falando logo após o jogo de hoje. Vamos lá, para ouvir na Manchete, na Ondas, no Dai, vamos lá. Ouvi o presidente Matheus Montenegro falando.
2: O Matheus vai fazer um pronunciamento rápido, sem perguntas. Após o pronunciamento do Matheus, a gente segue com a entrevista coletiva do Marcão, ok? Matheus, pode falar.
3: Bom, boa noite. Só vim aqui fazer um pronunciamento para informar a nossa torcida que o Marcão segue conosco como nosso treinador. O Fluminense não vai ao mercado procurar nenhum treinador, porque a gente confia muito, não só no Marcão, como em toda a comissão técnica do clube, e vamos juntos, vamos até o fim, vamos forte, esperando grandes coisas pra gente esse ano. Saudações colores, boa noite.
0: Tá, e portanto, Marcão é o treinador, vamos ver o Marcão agora como treinador efetivo do Fluminense. A grande questão que fica é que ele não detalhou, né? Se vai ter contrato novo, se vai ter aumento de salário, se até o final do ano depois volta para ser interino, mas o Marcão efetivado como treinador tricolor, Peroni.
1: E a gente debatia isso, Marcelo, a gente debatia aqui os motivos para isso não acontecer, se era uma relação cômoda, se o Marcão não queria, se o Fluminense não queria. Enfim, calhou que após o nosso debate, o Fluminense efetiva o Marcão, como você falou, não detalhou se vai ser um novo contrato, a duração do contrato, se vai aumentar salário, enfim, mas de qualquer forma, eu fico feliz pelo Marcão, é um profissional que merece, é um profissional que tanto como jogador e agora como treinador ou auxiliar, sempre quis o bem do Fluminense, sempre teve a disposição do Fluminense, e eu acho que tem tudo para dar certo. É óbvio que o futebol é muito dinâmico, é óbvio que as coisas mudam muito rápido, agora vai ser outra pressão, vai ser outra relação, não vai ser só mais o ídolo, mas vai ser também o Marcão cobrado por resultados, mas agora analisando não só o futebol, pela pessoa, pela figura do Marcão, Marcelo, eu confesso que fico contente com esse movimento, acho que é uma coisa muito importante para ele, e espero que dê tudo certo, tanto pro Fluminense, quanto pro Marcão.
0: Vamos ver se daqui a pouco o próprio Marcão vai detalhar como é que vai ser a questão do contrato, se depois, até o final do ano ele volta para ser auxiliar da casa, ou se ele vai virar o treinador efetivo e o Fluminense vai contratar um outro auxiliar da casa. Vamos lá ouvir o Marcão falando após o jogo de hoje.
2: Técnico Marcão.
0: Vamos lá, último ajuste lá.
4: Boa noite
0: vamos lá.
4: Marcão. Desde meados de setembro do ano passado, a base do Fluminense ela vinha sendo pouco ou quase nada utilizada no profissional. Hoje você, pela lesão do Samuel, coloca o Fidelis, mas também opta por colocar o Riquelme em campo, Riquelme que já não jogava há um bom tempo. Ele entra e no primeiro toque na bola dá assistência. É um entendimento seu que a base do Fluminense ela precisa de um tratamento diferente do que vinha tendo antes? E por que a escolha pelo Riquelme para entrar no jogo de hoje?
5: Boa noite. Na verdade, assim, eles já vinham treinando no grupo e sabemos da capacidade desses atletas. Júlio, Riquelme, Wesley, Naran quase veio no jogo com a gente, foi um detalhe, porque a gente não sabia se Savarino veio num processo de transição, até o próprio Paulo, de jogo passado. E tá ali no grupo, tá treinando bem, se tiver oportunidade, não vejo problema nenhum. E hoje tiveram oportunidade de entrar e só fizeram o que, que vem fazendo um treinamento. O Júlio já faz isso há um tempo, que a gente estava com dois laterais que vão revezando, Samuel e Guga. Só que hoje Guga suspenso, aí precisou do Júlio. Samuel lesionou a princípio, né? E Júlio entrou, correspondeu e fez um jogo brilhante. E sempre que a gente puder oportunizar eles durante o treinamento estarem preparados, a gente vai poder usá-lo como foi hoje, entendeu? Riquelme, da mesma forma, vem treinando. Jogo passado ele não foi porque realmente sentiu um desconforto, porque ele já ia, já estava na relação. Ele iria com a gente. Aí tivemos que fazer um exame, mas graças a Deus não deu nada. E treinou bem nesse retorno, junto com o Savarino. A gente viu que poderia utilizá-lo também, porque um jogo dessa grandeza, assim, onde que a equipe adversária colocava muita gente na última linha, a gente precisava de dois homens do lado. Soteldo foi brilhante nesse jogo, deu tudo enquanto podia. Quando a gente percebeu que poderia usar do outro lado o Riquelme também, com essa mesma característica, e foi usado. Acho que a gente conta com todo mundo, sabe? Acho que os meninos de Xerém, essa rapaziada que está aqui no profissional, acho que é um grupo, acho que para mim não tem diferença, eu trato todos iguais.
6: Boa noite, Joãozinho, Marcão.
5: Boa noite. Cícero.
6: Todos que estão assistindo, parabéns aí pela vitória. Cícero Mel, da ESPN, dos canais Disney. Queria que você falasse de como é esse trabalho de auxiliar técnico permanente que você está conseguindo, com essa experiência que você tem, vendo todos os treinamentos, acompanhando todos os jogos, fazer em campo, na hora que você tem a oportunidade de ser o treinador, aquilo que está todo mundo vendo que deveria ser feito. Por exemplo, você efetivou o Soteldo, hoje tem sido o melhor jogador do Fluminense nos últimos jogos. Trouxe o Ganso, que estava praticamente fora do clube, está voltando àquela forma de jogador que é muito importante na organização do time. Parece que achou a zaga ideal, Thiago Silva e Ignacio, que é a que mais casou. Então, eu queria que você analisasse se isso é fruto de muita observação de treinamento, se é uma característica sua de ver o que tem que ser feito, e não interessa manter o que estava, e sim aquilo que você acha que a sua cabeça é que deve decidir. E aproveitar, comentar o que o presidente acabou de dar, informação que o Fluminense não procura mais treinador, que você é o técnico do Fluminense, pelo menos parece, até o final do ano.
5: Boa noite, Cícero. Nessa função, a gente tem aprendido com todos os treinadores que passam no clube. De verdade, a gente tenta pegar um pouquinho de cada um, mas particularmente a gente faz uma análise em casa, né? Eu tive um relacionamento muito próximo com o Luiz, com o Zubeldia, comissão dele fantástica em relação à nossa comissão técnica permanente. Deixava a gente à vontade de expressar o que a gente acha, e a experiência foi muito boa. É lógico que em algum momento há uma discordância, mas discordância normal, ele é o treinador, peso 3, mas a gente particularmente precisa ter um time teu, alguma coisa que você acha que, se naquele momento não está funcionando, e a gente tentar utilizar. E nesse momento a gente já estava fazendo uma leitura em relação ao Paulo Henrique sobre isso. Era um jogo que a gente... Era um momento que a gente não precisava tanto, não podia tanto trocar soco com os adversários. Eu acho que o Paulo dá um pouco de controle para a gente, organização. É um jogo mais cadenciado. E nesse momento, a nossa equipe precisava de um jogo mais cadenciado para a gente organizar tanto ofensivamente quanto defensivamente. E o Paulo me entrega muito bem isso. Nossas linhas estão mais próximas, defensivamente mais equilibrado. E a gente tem a confiança que quando a gente está com a bola, a gente joga. E nem por isso a gente deixa de atacar, de ser ofensivo, de querer o jogo. Eu acho que hoje a gente teve aí bastante oportunidade, né? Mesmo uma criação mais de linha baixa. Isso a gente tem comigo. E foi isso que a gente tentou fazer, conversando com nossa comissão técnica, com os jogadores. E eles entenderam isso, colocamos no papel, colocamos em campo, e eles responderam muito bem. E sobre a efetivação, realmente, como eu sempre falo, né, a gente, de ser funcionário do clube, a gente tá numa posição de grande responsabilidade, né, porque eu falo com os meninos que em algum momento a gente tem um, dois jogos para mostrar tudo ou atender a expectativa de todos, né, da nossa torcida, da imprensa. O Marcão tem dois jogos ou vai ser avaliado por isso, por um jogo. Então, a responsabilidade acaba aumentando, mas eu estou aqui para isso, né, para tentar entregar o meu melhor, e vai ser assim até o final. O presidente me confiou mais uma vez essa oportunidade de estar aqui até o final do ano, então vamos entregar tudo para que nosso torcedor continue feliz aí até o final do ano.
7: Boa noite, Marcão. Wilson Forte, a Central Fluminense. Você assumiu o Fluminense e desde então foram poucos dias de treino, com uma viagem para a Argentina nesse tempo, né? E agora o próximo jogo é no dia 30. Você vai ter 2 dias de folga e 5 dias de treino no CT, algo que é importante para você e algo raro no calendário brasileiro, né? Então eu queria saber o que o Marcão, agora como treinador efetivado, pretende trabalhar na equipe nesse tempo.
5: Não, continuar trabalhando. Acho que o tempo que a gente teve de campo que o fisiologista, preparadores físicos nos deram, a gente entregou tudo que a gente imaginava. A gente reduziu um pouco o tempo, né, de campo em algum momento, corrigimos muita coisa com vídeo, né, e eles realmente compreenderam bastante. Eu acho que foi bom, conversamos muito e tudo que a gente desenhou, organizou para esses jogos, eles fizeram. Eu acho que com uma semana, com 5 dias ainda para trabalhar o próximo jogo, a gente pode colocar alguma coisa mais específica, assim, para a gente se organizar melhor e estar preparado aí para uma sequência muito forte também.
8: Boa noite, Alex Villar, de Botafogo Esportivo. Parabéns noite, pela vitória. Eu queria saber de você um pouco sobre o posicionamento do Hulk, né? Ele, basicamente, desde que chegou no Fluminense, vem fazendo essa função de 9, mas durante muito tempo na carreira atuou pro lado do campo, até um pouco mais recuado. Quer saber de você se enxerga em alguma situação de jogo, algum jogo em específico, utilizar o Hulk junto com algum outro centroavante do elenco?
5: Não, na verdade, a gente sabe, né, que o Hulk já jogou do lado, já jogou como segundo, e teve um momento do jogo que eu cheguei a pensar também de colocar um segundo homem ali, mas conseguimos fazer o gol e a gente manteve. Mas o Hulk tem evoluído. Assim, é lógico que é uma característica, ele sai um pouquinho. A gente, na verdade, eu disse para ele esse jogo que ele poderia sair mais um pouquinho para carimbar essa bola, que os zagueiros dificilmente vão sair. Ele está fazendo um pouquinho melhor isso, está carimbando e dando espaço para os nossos extremos penetrarem. Só que a gente pode analisar isso jogo a jogo. O jogo que a gente vai precisar é oportunizar outro atacante junto com ele. Chegou um momento que eu colocaria talvez ele Cano ou ele Castilho. Estava analisando ali sobre em relação ao Paulo, mas Paulo estava precisando desse homem para controlar ainda o jogo também, para não perder esse homem de controle, de cadência, para essa bola chegar do lado. Mas assim, o Hulk especificamente tem evoluído e tem agradado muito o que a gente tem feito, sabe? O que a gente imagina do jogo, como foi no jogo passado. Eu acho que ele entregou o que a gente pediu e, de acordo com os treinamentos, com as partidas, a gente vai conversando para deixar ele cada vez mais à vontade dentro de campo e poder corresponder com o que ele sabe de melhor, fazer gol.
9: Boa noite, Marcão. Gustavo de Salles, do GE. Sei que você já falou um pouco sobre efetivação agora, mas eu queria te ouvir um pouco mais sobre como aconteceu esse processo, né? Você vinha sendo perguntado nas últimas coletivas sobre isso, disse que estava à disposição do Fluminense até quando o Fluminense precisasse. Isso já estava previsto antes do jogo? Vocês conversaram agora no vestiário, essa conversa com o Matheus, Mário, enfim. Queria saber se você pode passar para a gente um pouco mais como foi esse processo da sua efetivação, por favor.
5: Não, eles já tinham falado comigo antes do jogo, mas não queria que passasse nada antes, né? Deixasse passar essa questão do jogo. A gente estava concentrado na partida, sabendo que era um jogo difícil. Aí depois do jogo reunimos de novo e o presidente se colocou à disposição em passar para vocês. Mas o processo foi sempre muito transparente, muito de muita sinceridade, como sempre foi a nossa relação aqui com eles.
9: Boa noite, Marcão. Pedro Werneck, do Lance. Parabéns pela vitória, noite, por essa efetivação, esse reconhecimento ao seu trabalho. E, bom, com tantos anos de Fluminense, acaba que, às vezes, o que o clube pensa, o que o Marcão pensa, o que os treinadores que passam pensam, tudo isso se confunde. Então, eu queria dar uma chance de você, Marcão, explicar o que você pensa como treinador, o que é mais importante para você agora nessa nova oportunidade, sem essa sombra de a qualquer momento vai chegar alguém, você vai ter tempo para trabalhar. Qual imagem você quer passar do Fluminense?
5: Ah, um Fluminense que joga futebol, acho que foi construída uma equipe para isso, entendeu? O Marcão não pode sentar aqui agora, vou tentar fazer um time que de transição, que a gente não tem jogadores com essa característica só para transição. Acho que as características dos jogadores que a gente tem, um jogo apoiado, um time que joga futebol, um time alegre, leve, organizado. E eu acho que é isso que a gente enxerga da nossa equipe, tentar tirar o máximo deles, sabe, do que a gente imagina desse jogo, para realmente dar uma identidade para a nossa equipe, sabe, identidade que a gente falou sobre isso nos dois jogos passados, que a gente falou hoje, o que a gente mostra para o nosso torcedor. A gente fica feliz que no final do jogo o nosso torcedor acreditando, apoiando, mesmo no empate até o final, essa identidade que a gente quer mostrar para a nossa torcida, que no momento adverso que podem contar com eles, que vai brigar por uma bola, vai brigar pela segunda bola, e no final todos nós ganhamos. Eu acho que esse é o Fluminense que a gente quer ver daqui para frente.
10: Boa noite, Marcão. Maicon Ribas aqui do canal Flumais.
5: Boa noite.
10: Parabéns pela vitória. Fluminense jogou bem. Pegando um pouco a onda da pergunta do amigo sobre o Hulk. O Hulk, em várias partidas, até de outros clubes, às vezes o jogador faz o gol, já tem a substituição ali preparada para ele, ele acaba fazendo gol, mesmo assim o treinador acaba tirando o jogador. Lá de cima eu reparei que você falou alguma coisa com o Cano assim que ele fez o gol e o Hulk continuou na partida durante alguns minutos. Gostaria que você passasse o que você realmente falou para o Cano ali, se for viável, óbvio, né? Qual foi a reação do Cano e se essa atitude realmente conspira até mesmo você ter confiança nos jogadores, até porque o jogador acabou de fazer o gol e ele não foi substituído, você voltou atrás na sua substituição. Você acha que essa sua atitude eleva mais ainda o nível de confiança do jogador, até porque, pô, acabei de fazer o gol, vou sair? Você acha? Entendo que você prolongou um pouco mais a permanência do Hulk ali, justamente para ganhar essa confiança do jogador que tanto precisa.
5: Não, na verdade, assim, a gente confia em todos os jogadores. Numa das nossas reuniões, eu falei para eles o quanto que é difícil a gente montar a nossa equipe hoje, sabe? Que tem dois jogadores por posição e, como hoje precisou, teve Guga. Guga não foi, foi Samuel, e fomos tranquilos. Samuel não foi, foi o menino e correspondeu da melhor maneira possível. E foi da mesma forma, quando a gente percebe que em algum momento um jogador pode ter baixado, eu acho que tem outro fresco que pode vir e contribuir um pouco mais. Já estava com 20 e poucos minutos, né? Eu falei, vai entrar um jogador mais fresco, que também tem qualidade, tem faro de gol. Só que no momento ele fez o gol e realmente a gente... Não, falei com o Cano, segura mais um pouquinho, deixa aquela confiança, ainda deu tempo dele bater mais uma, duas faltas. Mas é isso, a gente continua e confiando em todos, como a gente falou, expressou dos meninos, e eu acredito que tem que ser assim até o final. Acho que a gente tem um grupo, tem que mexer cinco peças e a gente confiar naquele... O jogo passado do Rivadavia, eu acho que o Thiago foi bem expressivo em relação a isso. A gente começa com 11 jogadores e no final a gente acaba... quem decide o jogo para a gente são jogadores que vêm do banco. Então a gente fica bem claro para isso, para eles, para a gente, para o nosso torcedor, que a gente conta com todo mundo.
11: Marcão, boa noite. Sou o Lucas Lardi, do Futebol no Rio. Bom, você falou desse poder do elenco, né? De poder entrar e fazer gol, dar assistência, o Riquelme, o Serna. Também falou do jogo apoiado, jogo de transição. Então, me pergunta sobre o elenco. A janela de transferência está fechando agora, 11 de setembro. Então, você imagina que o elenco do Fluminense está fechado ou ainda tem peças para jogar de transição, jogar de outra forma, algo assim?
5: Bom, assim, jogador de qualidade, jogador que vai agregar, sempre é bom, sabe? A gente não escolhe peça, a gente vê uma zaga, a gente tem 6, 7 jogadores que são de qualidade. A gente tem o exemplo do Igor Rabelo, que a princípio não tinha oportunidade, mas em algum momento precisou do Igor Rabelo, que não estava indo para o jogo, entrou, correspondeu. Por isso a nossa confiança no elenco que a gente tem. Mas se o presidente achar, não, vai vir um jogador que vai contribuir, bom jogador, vai ser muito bem-vindo no grupo e vai nos ajudar também.
12: Marcão, boa noite. Pedro Ramos, da Sintonia Esportiva.
5: Boa noite.
12: Eu gostaria de saber o que muda na prática com essa sua efetivação para o final do ano, porque eu imagino que nesse primeiro momento a gestão de crise e classificar para Libertadores nas quartas de final tenha sido mais importante, mas nesses próximos 4 ou 5 meses da temporada, o que muda no planejamento da gestão de grupo? Talvez ter mais espaço para Xerém, talvez testar outras formações. O que o Marcão pretende com esses próximos 4 meses do comando do Fluminense? Obrigado.
5: Não, na verdade, assim, a gente está bem feliz do que eles estão produzindo, do que eles produziram durante esse período. É lógico que ainda cometemos alguns erros, vamos trabalhar para que diminua cada vez mais minimizar esses erros, né? É lógico que do outro lado também tem uma equipe adversária que te expõe a isso. Mas, assim, trabalhar cada vez mais, trazer todo mundo para dentro no processo, como foi feito durante esse período. Se tiver que trabalhar com mais meninos lá de Xerém também, a gente sempre foi muito aberto a isso, sabe? Não tivemos problema nenhum. E trazer nosso torcedor, acho que disso tudo que a gente está falando, a gente fica muito feliz que nosso torcedor agora está sorrindo, está feliz, está confiante, está acreditando nesse grupo. A gente estava falando antes do jogo que virou a chave, que no jogo do Rivadavia, que no jogo do Maracanã, estava todo mundo cabisbaixo, todo mundo preocupado, e de uma hora para outra a situação toda virou. Porque eles viraram, porque eles fizeram isso, eles demonstraram isso, e em muito pouco tempo retomaram a confiança do nosso torcedor, que hoje compareceu, confiaram, acreditaram. E realmente a gente fala isso, quando realmente eles estão junto com o nosso jogador, fica muito difícil da gente ser batido aqui no Maracanã. E a gente espera que daqui até o final do ano, eles, aquela energia maravilhosa que a gente tem lá de cima com eles, jogos de Libertadores, jogos do Campeonato Brasileiro, que eles venham aqui e cantem até o final, que realmente faz a diferença a nosso favor.
13: Treinador Marcão, JP Pereira, do canal Agita Torcedor. O Fluminense vence de virada a equipe do Remo por um placar de 2-1, com mais uma atuação do Serna. São 3 gols nos últimos 3 jogos. De que forma você tem visto essa fase importante do Serna? E se você pretende utilizar ele nos próximos jogos?
5: Com muita, muita confiança, né? Eu acho que é uma sequência importante do Serna, do grupo. Você vê, o Canobio fez o trabalho no primeiro tempo, levou bastante o adversário para atacar o espaço. E isso, aquele trabalhinho, né, de movimentação. Aí entra o Serna no segundo tempo, fazendo também o que a gente quer, precisava de um jogador de lado para atacar o espaço, continuou fazendo, e por isso foi premiado. Então aí a gente, durante a semana, que a gente fala assim, são um grupo muito igual, acho que a gente analisa o melhor momento de cada um, a gente respeita o melhor momento de cada um, se em algum momento a gente entender que seria o momento dele, a gente vai utilizá-lo também, como outros.
13: Marcão, a última que pensar.
14: Marcão, João Pedro Fragoso, do Globo, parabéns pela vitória e pela efetivação, consequência do seu bom trabalho aí. Marcão, para mim, particularmente, me alegra muito ver mais um treinador negro aqui no futebol brasileiro. E eu queria te perguntar o que essa efetivação
8: O que que ela muda para você em termos de sentimento? Assim, você conseguiu falar com a sua família antes do jogo, depois que o presidente falou com você, te deu essa notícia? Ou eles estão sabendo agora aqui, vendo essa coletiva também? Eu queria te perguntar o que que isso muda na sua cabeça? Porque, é claro, você é funcionário do clube, sempre teve muita identificação com o Fluminense, sempre se mostrou muito aberto a fazer o que o clube pedia, mas agora esse, de fato, é o time do Marcão, é o Fluminense do Marcão. Ali, quando a gente estiver vendo uma entrevista sua, não vai estar mais técnico interino, vai estar técnico do Fluminense. Então, eu queria te perguntar o que que significa para você agora receber essa oportunidade, de fato. Depois de tanto tempo sendo auxiliar da casa, fazendo bons trabalhos até como treinador interino, sendo pedido pela torcida, cada vez mais celebrado, o que que significa para você pessoalmente, assim, em termos de sentimento, se tornar técnico do Fluminense? E te perguntar como você pretende comemorar tanto essa vitória quanto a efetivação nesse sábado à noite. Obrigado.
15: Boa noite. Na verdade, assim, mandei a mensagem para minha esposa aqui agora, né? Falando que eu já tinha conversado com o presidente antes. Aí ela me respondeu assim, meio que mais feliz, sabe? Não, você é capaz e vai dar tudo certo, mas muito feliz. Não tinha falado com meus filhos, meus pais. E assim, realmente, a gente agradece a confiança, né, da nossa diretoria, por entender o momento, nosso torcedor, o respeito e o carinho do nosso torcedor. E daqui, da nossa parte, assim, a gente recebe muita mensagem de amigos, com aquela energia boa: Marcão, fica que vai dar certo, a gente está com você. Importante mensagem do Léo. O Léo, treinador do Remo, pô, falei, poxa, ia ser legal se efetivassem você, né? Poxa, a gente está precisando de treinador de brasileiro com essência, sabe? Com trabalho, com honestidade. Fiquei muito feliz quando ele falou, assim, podia falar nada para ele ainda, mas, assim, a gente ficou, esse querer bem, sabe, do companheiro, foi tudo em cima do que você falou, sabe? Muitas pessoas confiante, eu da minha parte bastante confiante que vamos fazer um grande trabalho junto com o nosso pessoal do staff, do clube, e pedir ao nosso torcedor que abrace a nossa equipe, como eles fizeram aí durante esse período, que tem coisas maravilhosas para acontecer durante esse período aí.
0: Legal, né? Ouvimos o Marcão.
15: Vamos chamar a família agora e dá para tomar um vinzinho para relaxar, para dormir, porque senão não consegue dormir, né?
2: Obrigado, Marcão. Valeu, boa noite. Gente.
0: Tá aí, agora sim, legal, né? Ouvir o Marcão. Agora efetivado, né? Como treinador da equipe do Fluminense. Ficou esclarecido, né? Até o final do ano, Marcão seguirá no comando da equipe técnica do Fluminense para a sequência desta temporada do ano de 2026. E aí, a tendência é que no final do ano ele volte a ser o auxiliar da casa, mas é claro, é uma avaliação que certamente vai ser feita, vai depender da vontade, do desejo do treinador, enfim, do próprio trabalho que for feito até o final do ano, nesta temporada do ano de 2026. Então, aqui no estádio do Maracanã, Fluminense vence de virada, 2-1 com gols do Hulk e do Kevin Serna. O gol do Hulk, a bola bate no travessão, beija a pequena área e vai entrando lentamente para o fundo da rede. No gol do Serna, com assistência sensacional do Riquelme Felipe para o Serna botar no fundo da rede. Ou seja, é o Marcão em dois jogos, duas vitórias no Campeonato Brasileiro, edição 2026, dando confiança, dando serenidade para esse time do Fluminense para a sequência da temporada do ano de 2026. Então, é um Fluminense que vai brigar pelos objetivos, vai brigar pela taça, e agora vai ficar de olho também no duelo entre Flamengo e Cruzeiro lá no Mineirão, porque dependendo da rodada, o Flu pode se colocar, quem sabe, numa briga pelo título. Claro que o confronto que interessa primeiro é o de segunda do Botafogo contra o Atlético Paranaense, mas agora a expectativa grande para o Fluminense ter um bom desempenho dentro do gramado, para ter um bom desempenho dentro de campo, no Campeonato Brasileiro e na Copa Libertadores da América deste ano de 2026. Então, galera que vai seguir com a gente na Ondas, na Manchete, vai vir aí o Sidão Marinho para trazer todas as emoções ao lado explosão de todo o nosso timaço, da Renata Marinho, Daniel Abreu, lá direto do Gigante da Pampulha, o Mineirão, porque aqui a bola não para de rolar para o torcedor que vai se conectando, para a galera que vai levando a de carona, sintonizando nos 97.7, nos 96.1. Vamos então pro Mineirão? Vamos então fazer a conexão Belo Horizonte, porque a partir de agora, quem chega direto do Mineirão, o Gigante da Pampulha, para trazer tudo de Flamengo e Cruzeiro, de Cruzeiro e Flamengo. Aqui o show terminou. Fluminense 2 de Amo 1, tá chegando o Sidão Marinho. E agora é a hora, o Flamengo entra dentro do gramado e você, torcedor, que se liga com a equipe líder de audiência no futebol em todo o Brasil, vai acompanhar uma batalha dentro do campo e o Mengão podendo se tornar o líder do Campeonato Brasileiro de 2026. Flamengo classificado para as quartas de final da Copa Libertadores da América, equipe do técnico Leonardo Jardim vivendo um grande momento, desde aquele momento dos 11 dias que teve para trabalhar no CT Jorge Launinho do Urubu de forma direta, e agora o Flamengo vem com tudo. Agora o Mengão, se vencer, pelo menos dorme na liderança do Campeonato Brasileiro, pelo menos vai dormir como líder do Campeonato Brasileiro dentro dessa temporada de 2026. E claro que a expectativa é muito grande, porque teremos o reencontro logo depois do duelo entre a equipe do Flamengo e do Cruzeiro na Copa Libertadores da América. As equipes voltam a se enfrentar e agora pelo Campeonato Brasileiro. Belo Horizonte, estádio Gigante da Pampulha, o Mineirão recebe esse desafio. Um alô especial pra galera que estava acompanhando as emoções do jogo do Fluminense. Fluminense 2, mais uma vez virando no finalzinho. Remo 1, Marcão efetivado, e que a partir de agora vai se conectando, vai se ligando com a gente. Falamos ao vivo, direto de Belo Horizonte, estádio do Mineirão. O Gigante da Pampulha recebe aquele que quer ser o líder do Campeonato Brasileiro dentro desta temporada, a equipe do Flamengo, e já pode ter essa liderança ainda nessa rodada número 24. Se o Flamengo vencer a equipe do Cruzeiro no desafio de daqui a pouco, Flamengo vai somar 3 pontos no campeonato, vai ultrapassar a equipe do Palmeiras e amanhã, dependendo do resultado entre a equipe do Palmeiras e a equipe do Vasco da Gama, o Flamengo pode se manter na liderança. É um time que depende apenas de suas próprias forças para liderar o Campeonato Brasileiro e para levantar o Campeonato Brasileiro. Se o Flamengo vencer todos os jogos daqui até o fim da competição, o Flamengo será o campeão brasileiro, levantará o seu decacampeonato em toda a história, e por isso existe uma expectativa muito grande para aquilo que o Mengão vai apresentar. A verdade é que é o mesmo adversário do último duelo, o mesmo adversário do compromisso da Copa Libertadores da América. O Flamengo vem encarando a equipe do Cruzeiro e vem motivado, porque conseguiu eliminar o Cabuloso dentro da última fase da Copa Libertadores. O Flamengo avança para as quartas de final, muito provavelmente a equipe do Mengão terá o duelo contra o Independiente Del Valle no Equador. É importante até lembrar que o Del Valle ainda vai fazer o jogo da volta contra o Tolima agora nesta semana, na próxima quarta-feira. Se o Del Valle vencer, o Del Valle se classifica. Se for empate, o Del Valle se classifica. O Tolima precisa vencer por um gol de diferença para levar a decisão para os pênaltis, ou por 2 gols de diferença para conseguir a classificação. Mas a verdade é que o Del Valle joga em casa, joga na altitude de Quito. Então tudo isso pode fazer com que a equipe do Equador se classifique e é a grande favorita para enfrentar o Flamengo na próxima fase da Copa Libertadores da América. O Mengão eliminou o Cruzeiro e o Cruzeiro está vivo na Copa do Brasil. Meio de semana, a equipe do técnico Arthur Jorge já tem um duelo contra o Galo, clássico mineiro, na próxima ocasião, jogando o seu desafio na próxima terça-feira pela Copa do Brasil, quartas de final.
16: Então pode ser que o Cruzeiro venha a campo daqui a pouco com um time mais mesclado, um time mais alternativo, que sim, deve manter os seus principais jogadores, como Fabrício Bruno, Gerson, os jogadores ali do meio de campo. Mas, por exemplo, na parte ofensiva, mais uma vez a equipe do Cruzeiro deve fazer modificações. E a tendência é que o Lúcio possa fazer seu primeiro jogo como titular da equipe do Cabuloso, da equipe do Cruzeiro. Vamos ver daqui a pouco, dentro de mais ou menos 14 minutinhos, teremos já a escalação da equipe do Cabuloso. E, claro, nós vamos passar para o torcedor também, é claro, a escalação do Mengão Malvadão em busca do Deca do Brasileiro e em busca do pentacampeonato da Copa Libertadores da América. Emoção não vai faltar. Será que o Flamengo vai vencer mais uma? O Flamengo do Leonardo Jardim ainda não perdeu para o Cruzeiro não, tá? A última derrota do Flamengo para o Cruzeiro foi quando o Leonardo Jardim era o comandante da equipe do Cruzeiro. Naquela ocasião, no ano passado, primeiro turno do Campeonato Brasileiro, Flamengo do Felipe Luiz veio jogar aqui no estádio do Mineirão, acabou perdendo aquele desafio com o gol do Gabigol no finalzinho. A lei do ex se cumpriu, ele bate um pênalti, o Rossi faz a defesa, mas logo depois, no rebote, o Gabi consegue colocar essa bola pro fundo da rede. E aí, depois desse jogo, o Flamengo do Felipe Luiz empatou com o Cruzeiro no estádio do Maracanã, mas esse ano, com o comando do Leonardo Jardim, no primeiro turno, quando o Cruzeiro era comandado pelo Tite, o Flamengo venceu por 2-0, e nos dois jogos da Copa Libertadores da América, um empate aqui no Gigante da Pampulha e uma vitória do Flamengo na quarta-feira passada, jogando no estádio do Maracanã. Será que vai ser mais uma vitória do Mengão? Quero ouvir a galera, quem tá chegando com a gente aqui no nosso canal do YouTube, vai deixando a sua participação, vai deixando o seu comentário, quero ouvir qual é o palpite do torcedor que tá chegando junto com a gente. Tem um galerão conosco, o torcedor vai se juntando, o torcedor vai se chegando, nós vamos acompanhar daqui a pouco as emoções de Flamengo e Cruzeiro ao vivo, aqui no canal da Litoral News no YouTube, na Manchete, na Ondas, na Nova Friburgo. Então coloque aí nos comentários quanto vai ser o duelo de hoje, que eu vou mandar aquele alô pra você. Olha o Ale Roberto, o Aleph Roberto, tá aqui participando, dizendo que vai ser 3-1 pro Mengão. O Eduardo Souza diz que vai ser 3-0, o Marcos Almeida tá acreditando no 2-0, o Vitor Guilherme fala Mengão 2-0. Tô vendo a galera otimista, hein, que o Flamengo vai vencer o jogo de hoje. O Leiva Bonifácio tá dizendo que vai ser 1-0, Pedro Lucas dá o palpite dele de 2-1 pra equipe do Flamengo, Anderson Lima tá acreditando no 3-1 pro Flamengo hoje, mesmo placar do Ivanil, também participando aqui com a gente. João Frederico, 3-3, Ana Clara, bora Mengão. Michele Gomes também tá por aqui dizendo 2-1 Flamengo. Cássio Cardins de 3-1 pro Mengão. Toda a galera participando, torcedor deixando seus comentários. Bota aí também de onde você está nos acompanhando, qual a sua cidade, qual o seu estado, você coloca junto no seu palpite, que a gente vai mandando aquele abraço para toda a galera que vai chegando, se conectando junto com a gente. Daqui a pouco o Mengão vai estar definido. É certo que o Léo Pereira não vai jogar o compromisso de hoje. O jogador, ele até tinha sido relacionado pela equipe do Flamengo, estava, né, na lista dos viajantes para Belo Horizonte. Foi divulgado que o Léo Pereira iria viajar junto à equipe rubro-negra, mas o atleta acabou sendo preservado devido ao grande número de jogos em sequência. É um jogador que jogou também, ou pelo menos treinou com a seleção brasileira durante toda a Copa do Mundo. Então, devido à sequência de jogos que o Léo Pereira vem tendo, o técnico Leonardo Jardim, junto ao pessoal da fisiologia, pessoal do departamento físico do Flamengo, fez a opção de preservar o jogador Léo Pereira desse duelo de hoje. Então, muito provavelmente, a zaga do Mengão vai ser formada com Danilo e com Léo Ortiz. Até para trazer uma provável escalação, tem muita gente perguntando como deve ser esse Flamengo para o jogo de hoje. Do que a gente pode imaginar esse Flamengo, do que temos de informação também, deve ser um time muito parecido com aquele que enfrentou o Mirassol na semana passada e venceu com autoridade, né? Conseguiu aplicar uma goleada jogando fora de casa lá no interior paulista, no estádio Campos Maia. A tendência é que Rossi seja o goleiro, linha de zaga com Varela, Danilo, Léo Ortiz e o Ayrton Lucas. É importante lembrar que o Alexandre segue de fora, assim também como o Vitão, assim também como o Nico de la Cruz. O meio com Everton Araújo, Paquetá e Carrascal, Eric Pulgar e Arrascaeta preservados, iniciando o jogo no banco de reservas. E aí lá na frente, muito provavelmente, Luiz Araújo de um lado, o Pedro centralizado e o Gonzalo Plata presente no outro lado dessa parte ofensiva. Com isso você teria o Samuel Lino preservado. O Lino também pode começar o jogo. Já já vamos tirar essa dúvida quando a escalação do técnico Leonardo Jardim pintar para este compromisso. Importante lembrar que além de Alexandre Leão e De La Cruz, que estão lesionados, do Léo Pereira poupado, o Jardim não relacionou nem o Everton Cebolinha, nem o Alacian. Cebolinha ele pode inclusive sair do Flamengo ainda nessa janela do meio do ano. Já já vou trazer maiores informações sobre essa questão, mas o jogador ele tem clubes interessados, clubes do exterior, não são clubes brasileiros, e ele pode acabar saindo do Flamengo ainda no decorrer dessa temporada. Ele disse que queria terminar o seu contrato com o Flamengo, só partir para uma nova equipe no final do seu contrato com o Flamengo, para levantar mais uma Copa Libertadores, para ter mais um título também de Campeonato Brasileiro, tentar esse título junto à equipe do Flamengo. Mas apareceu uma oportunidade boa que já já eu vou trazer essa informação para o torcedor. E além do Cebolinha, um outro jogador que não está à disposição por opção técnica é o Alacian. Não vem para esse desafio, é um jogador que não tem ganhado muito espaço nos últimos jogos no comando do Jardim. Ele quase saiu do Flamengo no início do ano, chegou a permanecer, perdeu o espaço na intertemporada. Ele chega a ganhar um espaço maior com a equipe rubro-negra, mas hoje está desprestigiado, por isso não foi relacionado. Então este é o provável Flamengo com Rossi, Varela, Danilo Léo Ortiz e Ayrton Lucas. O meio de Everton Araújo, Paquetá e Carrascal. Na frente, Luiz

0: terá um desafio realizado no outro meio de semana. Esse agora é de descanso, treinamento vai ser importante para o Jardim preservar seus jogadores, para o Jardim melhorar ainda mais, né, aquilo que ele tem de referência hoje dentro do Flamengo. E aí depois uma batida que vai ser frenética até o momento semifinal da Copa do Brasil, que é mais um momento onde o Flamengo vai ter descanso, além, é claro, da própria data FIFA, mas a gente sabe, né, que data FIFA no Flamengo não acontece, porque data FIFA o Mengão tem vários jogadores convocados, uma série de atletas que sempre são convocados pelas seleções, estão sempre um problema também para a equipe rubro-negra. Dessa vez a próxima data FIFA é no final do mês de setembro para o início do mês de outubro, e aí vai ser uma data FIFA longa, né, de mais de 2 semanas, e o Flamengo vai ficar sem jogar no decorrer desse período. Mas como eu falava, o Cruzeiro, ele joga no meio de semana, vai ter o desafio contra a equipe do Atlético Mineiro. Esse jogo já acontece na próxima terça-feira, por isso, o técnico Arthur Jorge pode acabar preservando alguns jogadores, focando na Copa do Brasil. O Cruzeiro sabe que a sua grande chance de título dentro da temporada é a Copa do Brasil, não quer ter mais uma eliminação, até porque é um clássico contra um rival estadual, contra o seu maior rival, que é o Atlético Mineiro. Então o Cruzeiro não quer, né, colocar mais uma eliminação na conta, então vai priorizar a produção da Copa do Brasil, pelo menos essa é a expectativa. E aí a tendência é que o Cruzeiro venha a campo com Otávio no gol, Fagner, Fabrício Bruno, João Marcelo e Vidalba, ou seja, de toda a linha de zaga, somente o goleiro Otávio e o Fabrício Bruno titulares, o meio de campo com Matheus Henrique, Gerson e Matheus Pereira, lá na frente Arroio, Kaique Kenji e também o Lúcio Rodrigues. Esse é o provável time da equipe do Cruzeiro, lembrando que o Lúcio deve fazer a sua estreia como titular da equipe do Cabuloso para o descanso do jogador Caio Jorge, que hoje vai ficar preservado pelo técnico Arthur Jorge deste desafio, deste compromisso. Jonathan Jesus está suspenso, tem os lesionados Gabriel Peck e também Sinisterra. Explosão, a gente falava inclusive há pouco, né, dessa questão do reencontro. Daqui a pouco o torcedor do Mengo vai ficar aqui ao nosso lado, vai chegar, né, já tá uma galera chegando, mas daqui a pouco o torcedor chega em grande número e vai começar a gritar o eliminado. Vamos ver qual vai ser a presença do torcedor Cabuloso, qual vai ser a presença do torcedor do Cruzeiro, até porque o Cruzeiro, ele tem dentro dessa sequência, depois da eliminação contra a equipe do Flamengo, o jogo de hoje dentro da sua casa, mas já joga na próxima terça-feira de novo aqui no Mineirão contra a equipe do Galo. Então o torcedor deve lotar o Mineirão na próxima terça-feira para esse desafio da Copa do Brasil. O que dá para esperar em relação ao confronto que está muito fresco na memória dos jogadores, muito fresco na memória dos treinadores e fresco também na memória dos torcedores? Porque no primeiro tempo do Maracanã, na última quarta-feira, o Flamengo amassou, o Flamengo trucidou a equipe do Cruzeiro. Não conseguiu manter a mesma produção na segunda etapa. O Leonardo Jardim chegou a dizer que, dentro do primeiro tempo, o Cruzeiro foi uma equipe que não jogou bem, né? Ele até utilizou um tom um pouco mais forte para falar da equipe do Cruzeiro, né, falando da baixa produção do seu adversário. Mas, para mim, o Flamengo não conseguiu repetir no segundo tempo a mesma atuação que teve na primeira etapa, porque acabou dando muito espaço para o Cruzeiro no início da segunda etapa. Mas mesmo assim, brilhou o talento técnico, o talento individual, o talento das jogadas da equipe do Flamengo, e aquele golaço do Samuel Lino aconteceu. Foi uma grande partida da Arrascaeta, foi uma grande partida do Pedro, 2 assistências para ele. O Lino também muito bem dentro do gramado, e a verdade é que o Flamengo mereceu demais, né? Tinha uma equipe que merecia a classificação, era a equipe rubro-negra, um duelo pegado, um duelo de peso, Campeonato Brasileiro, duas equipes do Campeonato Brasileiro, Copa Libertadores da América, uma magnitude gigantesca. Mas o Flamengo pareceu demonstrar o melhor futebol no conjunto da ida e da volta, principalmente dentro do primeiro tempo. E é o Mengão que vem numa ascensão, né, explosão. Nos últimos jogos, o Flamengo tem mostrado essa evolução, tem conseguido grandes jogos, grandes feitos dentro do gramado, e que agora vem para esse reencontro contra a equipe do Cabuloso. Você acha que os jogos da Libertadores, eles têm uma clara interferência nesse jogo de hoje, no lado mental, lado anímico, ou talvez até na tática, no lado do futebol? Como você observa o que pode acontecer dentro da partida de daqui a pouquinho, explosão?
1: Ah, Sidão, a tabela foi maldosa com o Cruzeiro, né? Era o último adversário que o Cruzeiro queria enfrentar hoje, depois da eliminação e antes de um duelo local contra o Atlético Mineiro na terça-feira, também aqui no Mineirão, valendo a sobrevivência na Copa do Brasil, né? O Cruzeiro está em 5º lugar no Brasileiro, mas eu acho muito difícil o Cruzeiro brigar pelo título. A distância é muito grande em relação ao Flamengo e ao Palmeiras, né? É uma distância difícil de tirar, sobretudo quando na frente estão o Flamengo. Palmeiras ainda tem o Atlético Paranaense e o Fluminense, e agora parece que engrenou com o Marcão.

0: Então, para o Cruzeiro é uma maldade, né, a tabela, porque você reencontra o Flamengo, expõe todas as feridas da eliminação da Libertadores que não estão cicatrizadas, mas o Flamengo não tem nada a ver com isso. Para o Flamengo é a melhor tabela que podia haver, você fazer um duelo direto contra um adversário de primeira prateleira no futebol do Brasil, né? É um duelo que a gente sabe que é importante, é um duelo que a gente sabe que tem um sentido bem interessante dentro da estrutura do futebol brasileiro hoje. Eles mostraram nos dois jogos da Libertadores que são dois dos grandes times do futebol do Brasil. O Flamengo tem, eu acho, né, um patamar ainda superior, mas o Cruzeiro, com o Arthur Jorge, eu acho que vai caminhar bem. E é bom lembrar que com o Arthur, o Cruzeiro seria líder do Campeonato Brasileiro, né? A campanha só é, digamos assim, irregular, porque teve aquele momento inicial com o Tite, onde o Cruzeiro foi deixado na zona do rebaixamento, né? E o Arthur Jorge levantou o Cruzeiro. Então, para o Flamengo é ótimo, né, enfrentar um adversário desse porte, desse naipe, 3 dias depois da eliminação desse adversário pelo próprio Flamengo. O Flamengo foi algoz do Cruzeiro na Libertadores. Para mim, o Flamengo é favorito para o jogo de hoje aqui no Mineirão. Primeiro porque o torcedor do Cruzeiro não deve lotar o estádio. Deve ser bem diferente o público do que foi há 10 dias atrás, né, quando isso aqui virou uma loucura. O torcedor do Flamengo já está presente, já deu uma cantadinha leve no eliminado, né? Foi muito rapidinho o canto do eliminado, daqui a pouco ele vai ganhar um coro maior, porque o torcedor do Flamengo vai lotar esse lado esquerdo aqui da arquibancada, bem pertinho da nossa posição de transmissão, que é na mesma fileira que estivemos naquele jogo da Libertadores, um pouquinho mais para perto da galera do Mengão, né? Então é uma expectativa grande, né, do Flamengo fazer aqui um grande jogo e levar os 3 pontos para casa. Porque os 3 pontos representam pelo menos uma noite na liderança, né? O Flamengo igualaria o Palmeiras e dormiria essa noite na liderança do Campeonato Brasileiro com o número de jogos igualados. A CBF já marcou para o dia 3 do Maracanã, Flamengo e Mirassol, né? O jogo que estava atrasado, aí o Flamengo zera a sua conta, o Flamengo vai deixar de ter um jogo a menos na tabela de classificação do Brasileirão. E eu acho que é muito possível o Flamengo levar para o Rio de Janeiro hoje essa vitória. O Leonardo Jardim tem a condição de rodar o time, embora o Flamengo não vá jogar no meio de semana, né, ainda tem o reflexo do cansaço, do desgaste de um jogo decisivo, como foi o jogo de quarta-feira no Maracanã. Ele deve rodar o time, deve trazer algumas peças diferentes para o time estar mais inteiro, mais fresco, né, como ele gosta de falar. E do lado do Cruzeiro, poupar o time é uma necessidade, porque daqui a mais 3 dias, o Cruzeiro entra em campo contra o Galo e precisa fazer valer o mando de campo, né, do primeiro jogo da Copa do Brasil, para arrancar uma classificação. Não é um duelo fácil. O time do Cruzeiro é melhor que o time do Galo? É, não tem nenhuma dúvida disso. O time do Arthur Jorge é melhor que o time do Barba Domingues. Mas clássico local é clássico local, né, as desigualdades, às vezes, elas se igualam, né, em razão de ser um clássico local. E aí o Cruzeiro está com a cabeça na terça-feira, enquanto o Flamengo está com a cabeça unicamente voltada para esse jogo aqui do Campeonato Brasileiro. Está longe ainda o primeiro duelo do Flamengo na próxima fase da Libertadores, né? Isso ainda leva, hoje é dia 22, o primeiro jogo deve ser dia 9 ou dia 10. Isso ainda leva quase 3 semanas, 2 semanas e meia, para o Flamengo voltar a pensar em Libertadores ou contra a LDU ou contra o Tolima. Então isso faz o time ter alguma tranquilidade para o jogo de hoje aqui no Mineirão. E essa tranquilidade eu acho que pode fazer do Flamengo ainda mais favorito do que ele já seria, né? Estivessem os 2 times inteiros, estivesse o Caio Jorge, né, estivesse o Jonathan Jesus, estivessem os laterais titulares do Cruzeiro, né? A gente não sabe como é que o Arthur vai montar o time, mas viessem 11 titulares contra 11 titulares, o Flamengo, mesmo jogando aqui, independente da Libertadores, já seria, na minha opinião, o favorito, porque tem mais intensidade, tem um momento melhor que o do Cruzeiro, e a classificação da Libertadores acentua, né, essa agilidade que o Flamengo tem trazido para os seus jogos nas últimas rodadas. Eu vou até perguntar, se tiver oportunidade mais tarde, para o Leonardo Jardim, junto com você, Sidão, como é que foi a conversa, né, com os jogadores, porque o Danilo já deixou isso no ar, que houve uma conversa, todo mundo sabe que houve uma conversa, mas a gente não ouviu isso do Leonardo Jardim ainda, né? Como é que é a visão dele da conversa? Porque é notório que o Flamengo mudou o seu jeito de jogar de uns jogos para cá. É notório que aquele Flamengo de depois da Copa, que empatou com o São Paulo do Maracanã, empatou com o Inter em Porto Alegre, não jogou bem em algumas partidas, se transformou. O Flamengo hoje é uma outra equipe, é uma equipe que lembra algumas características do time do Jorge Jesus, lembra algumas características do time do próprio Felipe Luiz, Sidão.
1: E essa conversa, ela fica muito nítida Até por uma fala que o próprio Jardim teve, eu fiz uma pergunta para ele na última entrevista coletiva, perguntando do que ele tinha me dito no Beira-Rio, depois daquele empate em 1-1. E aí naquela ocasião ele falou que o time não estava performando da melhor maneira, porque o Flamengo teve o desfalque de muitos jogadores durante a Copa. O Flamengo tinha 9 jogadores entregues às seleções, ou então vivendo período de férias depois de serem eliminados da Copa do Mundo, que não foram para Portugal, não estiveram na intertemporada, e no jogo contra o Olímpia em Brasília, só o Varela, que esteve presente naquele duelo contra a equipe do Olímpia, vitória rubro-negra por 4-2. E aí me chamou a atenção, porque na minha pergunta eu até tentei jogar o Jardim pro alto para ver o que ele ia falar, e ele me disse que foi pura sorte ele ter adivinhado que o Flamengo melhoraria no decorrer desses 11 dias. Porque eu lembro que ele me falou exatamente dessa forma. Que o Flamengo, ele iria trabalhar com todo o grupo para melhorar o Flamengo. Ele entendia que o jogo contra o São Paulo e contra o Internacional foram abaixo, porque ele não estava com o elenco inteiro. E aí tem jogador que, por exemplo, De La Cruz, Arrascaeta, Varela, estavam com as 10 do Bielsa na cabeça. O Plata estava com as 10 do BKCS na cabeça. Os jogadores da seleção brasileira com as 10 do técnico Carlo Ancelotti. E aí, no entendimento do treinador Jardim, isso tudo acabou trazendo uma carga negativa para o Flamengo. Agora, todo mundo sabe que não foi só treinamento. A gente vem trazendo essa informação, uma conversa aconteceu, e até as informações que a gente tem em relação a essa conversa, que os principais líderes do elenco cobraram o Jardim e disseram para ele que a maneira de jogar o Flamengo estava errada. Depois do jogo contra o Inter, explosão, a gente viu, foi o Varela, né, que falou que foi. O estilo de jogo tinha que ser modificado. E depois do jogo contra o Inter, tiveram 11 dias para trabalhar, mas até essa fala do Jardim na resposta quarta-feira, dizendo que foi sorte ele ter acertado, não foi só sorte. Foi muito o empenho dos jogadores, que querem um Flamengo bem, independente do treinador que seja. E aí foram conversar com o Jardim, porque o Jardim ele tem potencial. Mas que às vezes ele é muito teimoso dentro de algumas ideias dele, quer fazer um trabalho completamente autoral, e acaba tirando um brilho que o Flamengo precisa ter, que é jogar da maneira Flamengo. E há uns jogadores grandes, assim podemos dizer, líderes do elenco, nomes pesados do time, fizeram essa conversa com o Jardim, pedindo para que o estilo de jogo fosse modificado. O que aconteceu contra o Vitória? O que aconteceu contra o Cruzeiro nos dois jogos? O que aconteceu contra o Mirassol? Um estilo de jogo bem diferente daquele que a gente estava vendo no duelo contra o São Paulo, também no duelo contra o Internacional. E até contra a Chapecoense, explosão, porque a Chapecoense criou muitas chances contra o Flamengo. O Cruzeiro, no gol que fez contra o Flamengo na ida, foi numa grande jogada do Arroyo, que limpa muito bem do Samulino. E depois, jogo da volta, foi um chute da fora de área do Lucas Romero. Fora isso, o Cruzeiro não conseguiu atacar tão bem a defesa do Flamengo. Ou seja, eu vejo um Flamengo que os jogadores, eles colocaram uma parada pro Jardim. Ó, professor, é isso aqui que a gente joga. Isso aqui é Flamengo. Isso aqui não é outra equipe que você vai chegar e vai revolucionar tudo. Aqui tem uma maneira de jogar. O elenco é montado para jogar nessa maneira. E uma linha defensiva que tem sido muito segura desde a volta do Léo Ortiz, mas, coincidentemente ou não, desde a volta desse tempo de 11 dias, e ao mesmo tempo, um Flamengo que ofensivamente tem produzido muito melhor. A gente estava cansado de ver um Flamengo que tinha posse no campo ofensivo, mas não conseguia ser efetivo, não conseguia colocar a bola no fundo da rede. Explosão.
0: É uma mudança bastante importante, né, no comportamento do Flamengo. É claro, é evidente que os jogadores atuaram, agiram, né? O Jardim não deixa de ter, em parte, razão, né? Porque ele foi muito prejudicado pelo trabalho na Copa do Mundo, né? O trabalho dele foi bastante prejudicado lá em Portugal, na volta das férias, porque ele não tinha 9 que estavam na Copa e não teve o Léo Ortiz ao longo de toda aquela preparação para voltar a temporada. O Léo Ortiz voltou outro dia, né? O Léo Ortiz demorou pra caramba para voltar a jogar. A gente sabe da importância do Léo Ortiz, até pela qualidade que ele tem na saída de bola, né? Então, a presença do Léo Ortiz na zaga, ela qualifica o time do Flamengo, ela capacita, potencializa o time do Flamengo de uma forma muito efetiva. E o Léo Ortiz só voltou outro dia. O Léo Ortiz ficou fora de todos aqueles jogos. Então, não dá também, né, para colocar o Jardim na parede, porque o argumento dele é um argumento válido. Ele tem razão no argumento dele. Os trabalhos foram prejudicados, né, sem os jogadores. Depois, na volta, o cara leva um tempo, primeiro para tirar a Copa do Mundo do corpo, né, e tirar essa influência dos treinadores. Cada um treinou com um técnico diferente. Brasil, Equador, Colômbia, né? Uruguai, são quatro técnicos diferentes, quatro perfis diferentes de treinadores. O Uruguai sobrou logo cedo na Copa. O Brasil, o Equador e a Colômbia avançaram um pouquinho mais. Mas mesmo assim, né, foram 30 e tantos dias de trabalho de todos eles com os seus técnicos das seleções. Isso muda conceitos. Isso muda formas de proceder, formas de agir. Então, o Jardim também não está todo errado, né? Eu acho que ele tem os defeitos, tem a dificuldade que ele próprio impôs ao Flamengo naqueles jogos ao tentar mudar um pouquinho o sistema. Mas ele encontrou o caminho de uns dias para cá. E aí fica a curiosidade, né, de qual foi a influência dessa conversa com os jogadores, ou se foi mera sorte, como ele falou, né? Como é que ele entende que esse processo está se dando, porque a gente continua vivendo etapas decisivas da temporada. O Flamengo joga hoje, o Flamengo joga semana que vem contra o Botafogo, o Flamengo vai jogar contra o Mirassol, aquele jogo atrasado, quer dizer, são dois jogos do Rio, dois jogos do Maracanã, e depois o Flamengo vai sair para pegar o Remo. O Remo hoje foi um adversário duro para o Fluminense jogando no Maracanã. O Fluminense venceu de virada no final. Então, o jogo contra o Remo também não pode ser considerado um jogo fácil lá no Mangueirão. E aí vem a Libertadores, contra o Del Valle ou contra o Tolima fora de casa, para o Flamengo poder arrancar, né, do grande sonho, que é conquistar o pentacampeonato da Copa Libertadores da América, o bi-seguido, que não é fácil você ser bicampeão da Libertadores de forma direta. Imagina, né? Bi da Libertadores e bi brasileiro de forma direta, década do brasileiro e penta da Libertadores, seria um negócio mágico. E o Flamengo entra no momento decisivo da temporada, até a data FIFA, que começa dia 21 de setembro, o Flamengo tem vários jogos importantes, Sidão Marinho.
1: E um dos principais méritos do Jardim, na minha visão, é a potencialização que ele conseguiu dar para Samuel Lino e para Pedro. São dois jogadores que estão rendendo muito bem junto à equipe rubro-negra. É impressionante o feito que o Pedro tem alcançado com o Flamengo. Duas assistências para gol no duelo contra a equipe do Cruzeiro no último meio de semana. E com esses dois momentos de assistência, o Pedro ele igualou uma marca do Gabriel Barbosa, o Gabigol, que é exatamente o número de assistências que o Gabi teve em toda a sua passagem pela equipe do Flamengo. E agora o Pedro só tem uma marca abaixo na comparação com o Gabriel Barbosa. O Pedro é um artilheiro, mas também é um garçom. E ele conseguiu chegar a 44 assistências para gol desde 2020, que foi quando ele chegou para a equipe do Flamengo. Com isso, ele igualou o feito do Gabigol. O Gabi ficou no Flamengo de 2019 até a temporada de 2024. E aí, quando a gente pega o número de jogos, o Pedro tem mais, são 40 jogos a mais na comparação com o jogador da representação da equipe do Santos hoje, que na época do Flamengo também foi muito bem. Se a gente olha para a articulação de gols, o Pedro tem mais. São 176 gols para o Pedro contra 161 do Gabigol, 44 assistências para cada um e ainda 13 títulos para cada lado dentro da produção das últimas temporadas. A verdade é que nesse momento o Pedro só falta exatamente alcançar uma marca com o Flamengo, a artilharia histórica dentro da Copa Libertadores da América. O Gabi, ele tem 30 gols, o Pedro já está muito perto, tem 28 gols dentro da Libertadores da América junto à equipe do Flamengo. Então é questão de tempo, né? Acho que daqui a pouco o Pedro vai conseguir igualar esse feito do Gabriel. Creio eu que ainda dentro dessa Copa Libertadores da América, é um atleta que não tem sido titular nos jogos da Libertadores, mas foi titular naquele desafio contra a equipe do Estudiantes na quinta rodada e foi titular também no jogo contra o Cruzeiro no meio de semana agora passado. E é um cara que pode contribuir bastante, então a expectativa fica que ainda dentro dessa temporada Pedro Guilherme possa se tornar o artilheiro do Flamengo na história dentro da Copa Libertadores. A nível de artilharia hoje na Libertadores, o Bruno Henrique, ele, nessa atual edição, tem 4 gols, o Arrascaeta tem 3, o Paquetá 3 e o Pedro 2 gols. Mas o Pedro não tem sido titular na grande maioria das vezes. Agora a tendência é que ele possa assumir uma posição dentro do 11 ideal da equipe do Flamengo no decorrer dos próximos desafios. Daqui a pouco, bola rolando e já já vamos inclusive trazer para o torcedor a escalação do Flamengo oficializada, definida pelo técnico Leonardo Jardim. Existe uma grande expectativa de qual vai ser a escalação da equipe do Cruzeiro. Vamos ver se isso tudo pode interferir na produção das equipes no gramado. Mas o Mengão está definido. O Mengão está escalado e vem a campo com Rossi no gol, Varela, Léo Ortiz, Danilo e Ayrton Lucas. O meio de Eric Pulgar, Lucas Paquetá e Arrascaeta. Na frente, Carrascal, Samuel Lino e Pedro. Confesso que eu gostei bastante, hein? Olha a nação começando a cantar. Vai pra cima deles, Mengo. Rossi, Varela, Léo Ortiz, Danilo e Ayrton Lucas, Eric Pulgar, Lucas Paquetá, Arrascaeta, Carrascal, Samulini e Pedro. Enche o Mengão, definido e escalado. E o que eu gostei muito, esposa, não tem essa de revezar time, não tem essa de poupar o time inteiro, não. Flamengo hoje tem uma oportunidade de ouro. Flamengo pode chegar à liderança do Campeonato Brasileiro, mesmo que de forma momentânea, mas tem um outro adendo. Flamengo precisa vencer hoje, precisa vencer o Botafogo, que se o Palmeiras não tropeçar nos seus próximos dois desafios do Campeonato Brasileiro, amanhã contra a equipe do Vasco da Gama. Olha aí o eliminado. Galera do Mengão gritou eliminado. Olha o grito da nação. Eliminado. E a galera do Cruzeiro vai. Atura ou surta, bebê? Essa é a grande verdade. Mengão é mais time, né? O Mengão, pra mim o Mengão vai ser o penta da Copa Libertadores. Claro que uma final contra o Fluminense, uma final contra a equipe do Palmeiras poderiam ser finais muito difíceis, até a própria LDU. Mas na minha visão, o Flamengo será o campeão da Copa Libertadores. Mas como eu falava, o Palmeiras ele tem amanhã um duelo contra a equipe do Vasco da Gama. No meio de semana joga contra o Santos pela Copa do Brasil. E no fim de semana que vem joga contra o Mirassol no dia 30. Então se o Palmeiras vencer o Vasco e vencer o Mirassol, o Flamengo tem que vencer hoje a equipe do Cruzeiro e vencer no fim de semana que vem o seu desafio contra a equipe do Botafogo, que o Flamengo vai pagar aquele jogo contra o Mirassol. Então o Flamengo depende apenas de si para no máximo no dia 2 de setembro ser o líder do Campeonato Brasileiro de forma isolada. E se o Palmeiras tropeçar, que pena pro Palmeiras. O Mengão é malvadão e vai chegar, tem que chegar com tudo. É com o pé na porta, explosão. Até porque agora é reta final do Campeonato Brasileiro. Flamengo não joga no meio de semana, então eu concordo demais com essa escalação do técnico Leonardo Jardim, confirmando de novo pro torcedor. Rossi no gol, Varela, Léo Ortiz, Danilo e Ayrton Lucas. O meio de Eric, Paquetá, Arrascaeta. Na frente, Carrascal, Lini e Pedro. Eu até vejo que o Flamengo tem muito elenco, né? O Flamengo tem jogadores aí que podem entrar na vaga de outros e vão manter o nível. Mas agora, é muito melhor você começar um jogo com o que tem de melhor e ir poupando depois do que começar com uma força menor e acabar levando um, dois gols e ter que correr atrás do resultado. Explosão.
0: Gerson tá fora do jogo, hein? Gerson do Cruzeiro tá fora do jogo, vai ficar no banco de reservas. O técnico Arthur Jorge acaba de definir o time do Cruzeiro. Otávio, Fagner, Fabrício Bruno, João Marcelo e Lucas Vidalba. Lucas Romero, Matheus Henrique, Matheus Pereira, João Costa, Kenny Arroio e Caio Jorge. Tudo levava a crer que o Caio Jorge seria poupado, não será. Vem pro jogo, quem vai ficar no banco é o Gerson. Não foi bem em nenhum dos jogos contra o Flamengo. Foi muito mal, tanto aqui no Mineirão quanto lá no Maracanã. E o Gerson tá fora. Sobre o Flamengo, tá certíssimo o Jardim, né? É uma força máxima do Flamengo no campo. Você tem, pela primeira vez, salvo equívoco meu depois da Copa do Mundo, mas depois da Copa eu tenho certeza, né? Pela primeira vez jogam juntos, Paquetá e Arrascaeta. Porque no jogo que o Paquetá foi titular, o Carrascal entrou no lugar do Arrascaeta. Então, é um time, vejam, que tem três camisas 10 juntos. Lucas Paquetá, Jorginho Arrascaeta e Jorge Carrascal. Ainda tem o Samuel Lino, que está fazendo o papel de 10. Então, é um time que vai municiar o Pedro. Eu acho que hoje é dia do Pedro balançar a rede. Hoje é dia do Pedro fazer alguns gols aqui no Mineirão. Porque ele vai ter a oportunidade de balançar a rede municiado por essas feras. Muito interessante a escalação do técnico do Flamengo, o Leonardo Jardim, para esse duelo aqui no Mineirão contra o Cruzeiro daqui a pouquinho, Sidão.
1: O Flamengo coloca aquilo que tem de melhor para esse desafio de hoje, entra em campo com o seu melhor time possível. Claro que o Jorginho começa a partida dentro do banco de reservas, não é jogador do 11 inicial. Uma outra possibilidade seria o Plata também, mas agora não tem como a gente falar que esse Flamengo tá poupando o time, né? Sai o Léo Pereira, entra o Danilo, são dois jogadores de seleção brasileira. Sai no meio o Jorginho, entra o Paquetá, tem gente que até prefere o Paquetá. Eu gosto dos dois juntos, né? Mas o Paquetá tem feito muito bem essa função do segundo nome do meio de campo.
0: Sai o Royal.
1: Sai o Royal, entra o Varela.
0: Também não muda nada, né?
1: A verdade que acho que até potencializa aquilo que pode ser a produção do Mengão. É um baita elenco, né, explosão? E aí a gente entra naquele assunto em relação à janela de transferências. Olha o elenco do Flamengo. Eu acho que a única posição que o Flamengo hoje não tem, um reserva que chega e vive um grande momento, Um reserva que consegue ter o mesmo nível do titular, ou nível perto do titular, em relação ao camisa 9. Porque o Flamengo tem o Pedro, e o reserva do Pedro normalmente é quem? O Bruno Henrique. Normalmente é o Plata. Jogadores improvisados na função do camisa 9. Então, se for para contratar alguém, né, nesses últimos dias aí de janela, temos mais algumas ocasiões aí de horas para janela de transferências, se não me engano, são mais 14 dias de janela de transferências.
0: Até o dia 11.
1: Então, que o Flamengo e que a equipe do scout rubro-negro possam buscar esse centroavante, que eu acho que contratação de ponta, explosão, a não ser que alguém saia, no momento não é tão necessário. Contratar um outro meio, Arrasca vive um grande momento, Paquetá, Carrascal. Então, a não ser que alguém saia, aí beleza. Mas agora, acho que a grande prioridade do Flamengo, se vai buscar alguém, tinha que ser esse centroavante. É uma urgência, né? O Flamengo tá mal, não é uma urgência. Mas pensando em ter um elenco do nível Master Blaster, né? Aquele famoso elenco do outro patamar, como gosta de dizer o camisa 27 Bruno Henrique. Mas o banco de reservas do Flamengo mostra, né? Você tem hoje Emerson Royal, João Vitor, Johnny, Jorginho, Everton Araújo, Saúl, Luiz Araújo, Lohan, Bruno Henrique, Plata. Esses jogadores aí seriam titulares em muitos times do futebol brasileiro, talvez até na própria equipe do Cruzeiro. E aí até as peças que entram no gramado, você olha pro Cruzeiro. O Cruzeiro vem a campo com Otávio, Fagner, pra mim, é um jogador que já tá muito veterano, já foi um jogador interessante, acho que hoje ele é muito mais aquele cara que vem pro combate, que às vezes é até desleal no gramado. Fabrício Bruno e João Marcelo, e aí o João Marcelo é um zagueiro de composição, Vidalba, pela esquerda. O meio de Lucas Romero, Matheus Henrique, Matheus Pereira, e beleza, quase que o time principal. E na frente, João Costa. João Costa não seria titular nem reserva no Flamengo. Lá na frente, o Kenny Arroyo é um jogador interessante, mas acho que também não teria vaga no Flamengo. E o Caio Jorge poderia ser o reserva do Pedro. Mas hoje, eu confesso que eu não contrataria não, porque o momento dele é um momento um pouquinho abaixo do esperado em relação à produção da parte ofensiva. Então isso mostra porque o Flamengo tem brigado todo ano pelo Campeonato Brasileiro e traz até uma análise. Será que é mesmo necessário o Flamengo gastar dinheiro nessa janela? Ah, o Flamengo tem que contratar toda a janela. É um pensamento que muitas vezes eu tive também. Ainda mais no momento que o Flamengo estava mal, agora. O Flamengo melhorou, né? Como diz aquela velha música, Flamengo não estava bem e aí contratou Jorge Jesus e fez todo mundo jogar bola. Né? O Mengão estava na fase ruim. Passou por uma fase ruim ali com o Leonardo Jardim também, né? Preocupou o torcedor. Galera achou que ia ser eliminada da Copa Libertadores, que ia perder o Campeonato Brasileiro. Mas a maré virou, explosão. Da mesma forma que a maré virou lá pro Fluminense, agora com o Marcão efetivado, que a maré virou para a equipe do Flamengo, você tem que aproveitar, né? Você tem que fluir. E me parece que não é uma grande necessidade no momento o Flamengo buscar contratações. Até porque o BAP, ele tinha dito da questão do 1 bilhão para contratar. Mas é 1 bilhão diluído em alguns anos, né? Tem o valor do parcelamento de cada jogador. Então, segurança financeira é importante. A gente olha para o Palmeiras, se não se classificar para uma semifinal de Copa Libertadores da América e não passar para a semifinal da Copa do Brasil, pode ter um prejuízo grande, porque não conseguiu vender jogadores na meta que tinha, que era ali de 400 milhões de reais, não está nem perto dessa meta. Então está precisando do resultado esportivo para conseguir lucrar muito bem. E o Flamengo é uma equipe que não gastou tanto dentro desse ano, foi mais na janela do início do ano, até agora no meio da temporada, o Flamengo não gastou nenhum centavo. E a verdade é que é uma equipe que, mesmo assim, tem um elenco de outro patamar. Só se aparecer uma oportunidade de ouro, explosão. Fora isso, eu confesso que eu não contrataria, não, porque eu confio nesse elenco e até o momento que o Jardim, parece que nessa, né, sinergia junto ao elenco rubro-negro, conseguiu se colocar no bom patamar, explosão.
0: É claro que hoje o Bruno Henrique, ele é o reserva imediato do Pedro, né? Ou vice-versa, né? E tem hora que o Jardim bota o Pedro no banco, acho até que de forma imerecida. O Pedro tem que ser titular do Flamengo em todos os jogos, poupado num ou do outro, mas ele tem condição de ser titular em todos os jogos. O Luiz Henrique talvez até fosse titular do Flamengo na vaga do Plata, pela direita, né? E aí abriria espaço pro Luiz Araújo buscar um outro caminho, né? O Luiz Henrique é um baita de um jogador de Copa do Mundo. O Almada é um craque, mas onde é que encaixaria o Almada nesse meio campo do Flamengo? Hoje tem Paquetá, Arrascaeta e Carrascal. É um time extremamente ofensivo, né? Porque você vai deixar apenas um homem, que é o Eric, que tá bem desgastado, por sinal. O Eric tem jogado uma barbaridade, né? Mas o Eric tá motivado, o Eric teve uma fumaça aí de que ia embora, mas o Flamengo já tratou de renovar o contrato dele. por mais um ano para aumentar a multa rescisória e manter o Eric Pulgar, né? O Eric é um baita de um jogador. O Everton Araújo perdeu espaço, não porque ele seja ruim, mas porque o Eric é um jogador extraordinário. Então fica o Eric na marcação e aí você tem um meio campo extremamente ofensivo. Paquetá, Arrascaeta, Carrascal e Samuel Lino é um quadrado fantástico, né? E o Pedro também voltando para ajudar, para construir, mas hoje eu imagino um pouco mais como referência mesmo para aproveitar as armações desse quadrado fantástico que o Flamengo monta no meio de campo. Então, é um time que está muito bem montado, é um elenco que está muito bem montado. Tem uma ou outra deficiência. O grande problema são as lesões, né? Você teve um momento da temporada que você ficou sem o Paquetá, sem o Arrascaeta e sem o Carrascal. Carrascal suspenso, o Paquetá e o Arrascaeta lesionados. Então, no momento da temporada, você perdeu três caras que têm potencial para ser titular do Flamengo, né? Três titulares do Flamengo em potencial ficaram fora no mesmo momento nessa temporada antes da Copa do Mundo. E isso preocupa, né? Todo o elenco. Agora, é uma fatalidade, né? Porque se você for pensar assim, você tem que ter quantos camisas 10 do elenco? 5? Que pode machucar um, pode machucar dois, podem machucar três? Né? É uma loucura. Acontece, mas não é toda hora que vai lesionar todo mundo junto ao mesmo tempo agora, né? Isso é uma coisa assim fora do comum, na minha opinião. Então o elenco do Flamengo é um elenco muito bem montado. É, você perde o Pedro, já perdeu. Durante duas temporadas você perdeu o Pedro. Perdeu em 24, perdeu em 25, durante parte da temporada por lesões diferentes. Aí você fica refém, você tem o Bruno Henrique, tem o Alacian. O grande problema é esse, mas também se você for pensar assim, Sidão, você vai ter uma folha inchada, né? Vai ter um time estrelado, vai ter 30 e tantos jogadores estrelados do elenco que nem faz bem para o ambiente, né? E o jogador ele quer minimamente a perspectiva de ser
1: olha
0: titular.
1: Olha o Saúl. O Saúl tá aí encostado há um tempão, tá pensando em ir embora, explosão. Ele não joga oficialmente desde o primeiro semestre. Ele até jogou na intertemporada, até porque se não jogasse na intertemporada também, pelo amor de Deus, né? Mas é um jogador que foi muito importante para o Flamengo no decorrer do ano passado. E com o Jardim não tem sido muito aproveitado. Ele até falou sobre isso na última entrevista coletiva, dizendo que ele entende que cada jogador é para uma função. Não dá para ele colocar o atacante para ser o goleiro, não dá para colocar o zagueiro para ser o ponto esquerda. E que até no meio de campo, de todos os volantes que ele tem, cada um faz uma função. E de fato o Flamengo tem muitos volantes, né? Você olha aí, você tem Eric e Jorginho, Everton Araújo, Paquetá, Saúl Nigas, De La Cruz. São 6 volantes. Se você tem um time que joga pelo menos aí de cada 3 jogos, 2 jogos e meio, 2 jogos com uma dupla, não vai ter espaço para todo mundo. O De La Cruz está lesionado, o Peñarol até queria levar o jogador, o negócio não foi para frente. E o Saúl Nigas encostaram, está sendo relacionado em todos os jogos, mas não ganha oportunidade. Então você pode acabar criando esse clima que muitas vezes é ruim. Porque ter um jogador insatisfeito, beleza, é do jogo agora. Ter 2, 6, 7 jogadores insatisfeitos pode criar um clima ruim para a equipe, explosão.
0: O Saúl é um caso exemplar nesse sentido do que a gente está falando, né? É um craque, é um jogador que já é mais veterano, mas é um jogador de seleção espanhola, né? Quantas vezes o Saúl já foi jogador titular da seleção espanhola? Então é um cara que quer um espaço, né? Nem que seja na Arábia, nos Estados Unidos, ele quer um espaço. Ele é importante para o Flamengo, mas ele tem o De La Cruz na frente dele, tem o Jorginho na frente dele, hoje tem o Paquetá na frente dele. É porque o Paquetá já disse isso, a posição que ele quer jogar, a posição que ele gosta de jogar é essa de segundo homem. Ele não falou isso à toa, né, Sidão? Por que que ele falou isso? Ele sabe que o Arrascaeta é titular. Então, ou ele joga como reserva do Arrascaeta, ou ele joga como opção ali para o Carrascal ou para o Plata, do lado direito do campo, né? E aí o Paquetá, inteligentemente, eu quero jogar como segundo volante. Porque aí a briga é com o Jorginho. O Jorginho já está mais veterano, já não tem condição de jogar, né, 90 minutos duas vezes por semana, três vezes por semana. Então, eu acho que essa declaração do Paquetá também vai nesse sentido. No sentido de ter uma ocupação de espaço mais clara, mais nítida do time titular do Flamengo. Todo mundo quer ser titular, ninguém quer ser reserva, ninguém. É, isso aí é uma realidade do futebol. O cara começa a aparecer, cria aí um espaço, ele não quer mais ser reserva. É, e hoje em dia, esse conceito do titular e reserva, claro que ele ainda existe, mas o Jardim não está errado quando diz que o Flamengo tem 15 ou 16 titulares. E tem que ser assim mesmo. Você, para fazer um elenco campeão, para fazer um elenco forte, você tem que ter 15, 16, 17 titulares. Quanto mais titulares você tiver, é mais você vai ter a condição de fortalecer a tua estrutura, fortalecer o teu elenco, fortalecer o teu trabalho. Então, a busca é essa. O Flamengo hoje, inegavelmente, tem 15 ou 16 titulares. Né? Se a gente pensar que o Varela e o Royal revezam. Se a gente pensar que o Danilo pode ser um titular da zaga. O Ayrton Lucas pode ser um titular da lateral esquerda. Né? Você tem para o meio o Jorginho, o Paquetá, o Eric e o Everton. Né? Você tem o Carrascal e o Plata, ou o Luiz Araújo pela direita. Hoje talvez você não tenha um reserva imediato para o Samuel Lino, seria o Cebolinha. Mas o Cebolinha, até pelo fato de ir embora no final do ano, já está um pouco mais deixado de lado, né, no elenco do Flamengo. Mas você tem aí 15, 16 titulares no barato, né, nesse elenco estrelado que o Flamengo tem. E aí cabe ao treinador saber trabalhar isso, saber potencializar, saber entender o momento de cada um, saber entender o que está respondendo no jogo, o que está respondendo no treino. E é isso que vai fazer do time um time campeão. Ninguém é campeão impunemente do Brasileiro e da Libertadores do mesmo ano. Ninguém é. O Botafogo em 24 não foi. Foi porque tinha o melhor time do Brasil, comandado pelo Arthur Jorge. O Flamengo ano passado não foi campeão à toa. Foi porque tinha o melhor time do Brasil, comandado pelo Felipe Luiz. E se for esse ano de novo, será porque terá o melhor time do Brasil. O Cruzeiro, que era um postulante, já ficou. Ao Cruzeiro só resta a Copa do Brasil. E um campeonato brasileiro com uma módica esperança, um negócio assim, um fiapo de esperança, mas é só para dizer que tem alguma esperança, né? Porque de verdade, não dá para acreditar que o Flamengo vai perder 10 pontos, né? Que o Cruzeiro tire 10 pontos, porque não é só o Flamengo perder 10 pontos, perder 10 até perde, né? Até o final do campeonato, acho que é normal o Palmeiras perder 10, 12, 15 pontos, mas o problema é um perder e o outro não perder, né? Você tirar uma diferença de 10 pontos, não é porque o outro perdeu 10 pontos, é porque o outro perdeu, você ganhou os teus 10 pontos, né? Então eu acho muito difícil. O Palmeiras vive um momento dificílimo, passou pelo Cerro apertado, né? Amanhã tem um jogo difícil contra o Vasco também joga na Copa do Brasil no meio de semana, mas o Vasco oscila muito, mas está motivado, né? O Vasco deu uma motivada aí nesse momento da temporada com a goleada
1: do Palmeiras no primeiro turno, né?
0: Ganhou
1: do Palmeiras naquele jogo do Renato,
0: na estreia do Renato lá em São Januário, né? Então, e depois o Palmeiras tem o Santos na quarta. E tem o Mirassol jogando lá no interior de São Paulo, lá no Maião, onde o Flamengo goleou por 5-1. Mas não é fácil jogar lá. Né? O Palmeiras vai ter o Mirassol. Olha o eliminado de novo aí, ó. Olha o eliminado. Agora os jogadores do Cruzeiro recebem o grito da galera do Flamengo de eliminado. E o público, Sidão, restando aí 40 minutos para a bola rolar, o público é diminuto. Né? A gente tem, sei lá, menos de um terço do espaço destinado ao torcedor do Cruzeiro ocupado. O torcedor do Flamengo ainda vai chegar, está ocupando boa parte do espaço aqui à nossa esquerda, mas o torcedor do Cruzeiro, você está vendo, tem uma presença muito pequena aqui. Então, é aquela história, né? Você traz um elenco potencializado, traz um elenco forte, traz um elenco bem trabalhado, e, meu amigo, se o Flamengo engrenar, não tem quem segure, não tem Del Valle, não tem Corinthians, não tem Estudiantes, não tem Palmeiras, Fluminense, não tem ninguém. Se o Flamengo engrenar, o Flamengo vai ser campeão da Libertadores. Eu costumo dizer que nessas finais únicas, agora a Copa do Brasil, o Flamengo está fora, né, mas a Copa do Brasil também é uma final única. A final única às vezes te reserva alguma surpresa, né, porque pode ser uma tarde-noite, uma noite, uma tarde infeliz, sei lá, né, você pode não estar num bom dia, você pode estar vivendo um problema, pode estar vivendo uma dificuldade, né, e isso tem um impacto, obviamente tem um impacto. Mas, cara, o Flamengo bem, o Flamengo chega na final da Libertadores. O brasileiro já não tem essa coisa, porque o brasileiro é uma corrida de regularidade, né? Você tropeça aqui, recupera ali, dá uma zebra hoje, mas amanhã você já bota 3 pontos na conta, então você vai avançando no Campeonato Brasileiro. Eu não acredito em surpresas no Campeonato Brasileiro. Não, não tem. O brasileiro não tem surpresas. Olha aí para os anos anteriores. Você tem até alguns times aparecendo, mas aparecendo por competência ou por outros fatores. O Atlético Mineiro de 21 era competente? Era. Mas o Atlético de 21 também levou uma mãozinha boa da arbitragem, né? Uma mãozinha boa, a gente lembra bem daquilo, né? Uma mãozinha boa naquele tempo em que o Atlético estava precisando se firmar, né? Então, era um timaço, talvez fosse um dos melhores do Brasil, mas não era destacadamente o melhor do Brasil. Os times que se sucederam depois como campeões, o Palmeiras, o Flamengo, o Botafogo, sempre estavam ali, se não como o melhor time da temporada, pelo menos entre os melhores times da temporada. Isso tem sido assim dentro do Campeonato Brasileiro. E E na Copa hoje em dia, a Copa do Brasil é que ainda deixa um espaçozinho, eu não digo nem para surpresa, mas para desistência. O Flamengo jogou a toalha na Copa do Brasil do ano passado, o Flamengo até sem querer jogou a toalha na Copa do Brasil desse ano. Os dirigentes, os técnicos entendem que não dá para jogar três competições ao mesmo tempo. E aí acabam, mesmo sem querer, jogando a toalha, desinteressados, né, daquela competição. Eu sou contra, eu acho que dá para você brigar nas três, dá para você lutar nas três. Você tem aí um time limitado, como o time do Vasco da Gama, que está brigando em duas copas. O Vasco está brigando em duas copas, na Copa Sul-Americana e na Copa do Brasil. É um time do Z4 brasileiro? É, mas porque o brasileiro expõe as suas fragilidades de uma forma muito diferente. Então, eu sou contra jogar a toalha em Copa do Brasil. Eu acho que você deve perseguir. Se você perder jogando, perder lutando, tudo bem. Mas você perder porque decidiu não se empenhar ao máximo, ou decidiu que aquela competição não era tão importante, eu já acho um erro. Mas eu acho que as coisas vão caminhar da melhor forma aqui para o Flamengo nesse restante de temporada. E o jogo de hoje contra o Cruzeiro, eu acho que me diz, né, muito, muito sobre essa perspectiva e essa possibilidade, Cidão.
1: Daqui a pouco bola rolando. Nós vamos acompanhar as emoções de Cruzeiro e Flamengo ao vivo. Duelo pelo Campeonato Brasileiro. E, é claro, torcedor vai acompanhar com a gente todas as emoções deste Campeonato Brasileiro. Com a nação rubro-negra chegando com tudo para apoiar a equipe do Flamengo depois da classificação dentro da Copa Libertadores da América. Pela frente, o Mengão tem aí os seus desafios no Campeonato Brasileiro. Tem aqui o Flamengo tem 22 jogos realizados dentro do Brasileirão. Então a gente coloca aí dentro da temporada como um todo, o Flamengo ainda com 16 desafios. Joga hoje, vai ter mais 15 jogos depois do duelo de hoje. São 48 pontos que o Flamengo tem à sua disposição para levantar dentro desse Campeonato Brasileiro. Claro que sempre naquela expectativa, sempre naquela responsabilidade para o Flamengo buscar o maior número de pontos possíveis. Porque hoje, 48 é o que o Flamengo pode conquistar. O Flamengo tem 45. Então o Flamengo, depois do compromisso de hoje, ele vai poder dobrar a sua pontuação. Vai poder dobrar aquela que é a sua produção dentro do Campeonato Brasileiro. O Palmeiras, ele tem dado uma derrapada, né? Acho que o nível de futebol aplicado pelo principal concorrente do Flamengo nessa luta pelo Campeonato Brasileiro, hoje já não é aquele futebol do altíssimo nível. O Abel Ferreira, ele tem sido muito criticado pelos torcedores. Claro que se classificou dentro da Copa Libertadores, então isso pode trazer de volta uma motivação para o Palmeiras mudar, né, o momento da equipe, virar uma chavinha para o decorrer das próximas ocasiões, joga amanhã contra a equipe do Vasco da Gama. Mas agora a gente lembra muito do ano passado. E no ano passado, na reta final do Campeonato Brasileiro, o Palmeiras, ele estava liderando o campeonato. O Palmeiras era o líder do campeonato. Até pegando aqui na rodada atual, no ano passado, essa rodada de número 24, naquela ocasião o Flamengo era o líder, o Mengão conseguiu, né, um bom resultado dentro daquele momento, estava liderando o Campeonato Brasileiro com um total de 54 pontos. Mas nesta rodada o Palmeiras colou e ficou com 52, porque o Flamengo empatou com a equipe do Vasco e o Palmeiras tinha vencido por 4-1 a equipe do Fortaleza. E aí na rodada 25, foi logo a rodada seguinte, o Flamengo conseguiu vencer e o Palmeiras tropeçou, porque o Flamengo teve um bom resultado contra o Corinthians vencendo por 2-1 e o Palmeiras perdeu para o Bahia por 1-0. Então, até olhando para o ano passado, nessa dinâmica da briga pela liderança, foi uma dinâmica muito equilibrada. O Flamengo se manteve no topo durante bastante tempo, depois o Palmeiras conseguiu pegar o topo da equipe do Flamengo, isso aconteceu na rodada 27, quando o Flamengo perdeu aquele jogo para o Bahia na Fonte Nova, jogo esse que o Danilo foi expulso, o Alacian foi expulso, e o Palmeiras conseguiu vencer o São Paulo, também num jogo muito polêmico, lá no estádio Cícero Pompeu de Toledo, no Morumbis. E aí na rodada 27, foi que o Palmeiras conseguiu ultrapassar o Flamengo, os dois ficaram com 58 pontos, mas o Palmeiras tinha uma vitória a mais do que a equipe do Flamengo, tinha 18 vitórias contra 17 vitórias do Mengão. Então a verdade, historicamente, tem acontecido dentro do Campeonato Brasileiro, é que você tem que colocar pressão em cima do líder. Hoje o Flamengo depende apenas de si, isso já coloca uma pressão no Palmeiras. O Palmeiras entra em campo sabendo que cada tropeço do Alviverde pode ser uma chance ainda maior para o Flamengo ser o campeão brasileiro. Mas se o Flamengo vence um jogo aqui e amanhã o Palmeiras entra em campo contra o Vasco, o Palmeiras vai entrar em campo muito pressionado. O Palmeiras vai entrar em campo sabendo que não é o líder do Campeonato Brasileiro no momento. Se empatar o jogo no decorrer do jogo de amanhã, o Palmeiras aí sim poderá retomar a liderança momentânea. Mas no jogo pendente contra o Mirassol, que vai ser lá no dia 2, o Flamengo pode assumir a liderança do Campeonato Brasileiro. Então vejo que esse lado mental, que no momento é muito favorável para a equipe do Flamengo, ele pode fazer a diferença dentro dessa reta final do Campeonato Brasileiro. Claro que ainda não são as últimas rodadas, estamos hoje na rodada 24, mas já começamos uma reta decisiva. Já começamos uma reta final. São 14 jogos depois de hoje que vão restar para as equipes dentro do Campeonato Brasileiro. E o torcedor vai se recordar muito bem que o Flamengo assumiu a liderança de volta depois de perder na rodada 27, na 35ª rodada. Naquele desafio que o Flamengo teve contra a equipe do Red Bull Bragantino, o Flamengo venceu por 3-0 e o Palmeiras naquele momento empatou em 0-0 contra a equipe do Fluminense. E aí depois disso, na 36ª rodada, o Flamengo também teve um resultado bom na véspera da Libertadores contra o Atlético Mineiro. E naquele momento o Abel Ferreira, ele já tinha praticamente jogado a toalha, né, abriu mão do Campeonato Brasileiro, tentou focar na Copa Libertadores da América. Então a gente espera um campeonato onde nessa reta decisiva, hoje rodada 24 até rodada 38, seja um campeonato muito disputado, muito equilibrado. Agora, eu vejo um ponto que pode favorecer a equipe do Flamengo, pode favorecer a equipe rubro-negra. Por quê? A equipe do Flamengo, ela só está em duas competições. Então, por exemplo, no duelo do compromisso que o Mengão vai ter no fim de semana que vem, contra o Botafogo, e o Palmeiras vai ter contra o Mirassol, o Flamengo vai chegar descansado e o Palmeiras vai chegar cansado, porque vai ter um duelo psicologicamente desgastante, mentalmente desgastante, e além disso, fisicamente desgastante também. Então isso pode trazer uma tônica para o Palmeiras acabar perdendo o duelo para o Mirassol, que também vai descansar durante esse próximo meio de semana. Então o Mengão chegou, está no retrovisor, e hoje pode dar de Lewis Hamilton, pode dar de Vettel, Max Verstappen, e ultrapassar, né? Na curva, o Mengão faz aquela ultrapassagem sensacional. A verdade é que no pós-Copa do Mundo, o Palmeiras teve, né, 23 jogos dentro deste momento, com 48 pontos ao todo, e o Flamengo teve 22 jogos e soma 45 pontos ao todo. Mas é uma equipe que no pós-Copa do Mundo tem um cenário diferente, porque o Flamengo ele volta bem contra a Chapecoense, é um Flamengo que teve uma boa atuação naquele duelo, também sofreu bastante, mas teve uma boa atuação do Rossi, venceu por 4-0, empata duas vezes contra São Paulo Internacional, vence o Vitória e vence o Mirassol. Então no Campeonato Brasileiro, nessas 5 rodadas pós-Copa do Mundo, são 3 vitórias e 2 empates para o Flamengo. O Mengão ainda não perdeu desde a volta da Copa do Mundo. Isso é um ponto que a gente precisa ressaltar. O Flamengo está invicto desde a volta da Copa do Mundo. E quando o assunto é o duelo a favor da equipe do Palmeiras, o retrospecto alviverde pós-Copa do Mundo no Campeonato Brasileiro tem uma vitória contra o Coritiba, uma derrota para o Galo, uma vitória contra o Vitória, um empate contra o Internacional e uma derrota para o Fluminense. Ou seja, o momento do Campeonato Brasileiro pós-Copa é muito favorável ao Flamengo, porque nos 5 jogos realizados, o Palmeiras tem 2 vitórias contra Coritiba e contra a Vitória, 2 derrotas contra Atlético Mineiro e contra Fluminense e um empate contra o Internacional. Então esse momento no pós-Copa, explosão, me parece falar muito a favor do Flamengo. É o Mengão que está invicto até esse momento no pós-Copa do Mundo dentro de sua temporada, explosão.
0: É, e cumpre jogos com boas atuações, né? Cumpre atuações convincentes, atuações que têm mostrado que o elenco do Flamengo entendeu e precisa focar, precisa se unir, precisa buscar os caminhos. E independente de estratégia, independente do que o técnico quisesse fazer, o elenco do Flamengo é muito bom. O momento do Flamengo é excepcional. E é bom que o Flamengo vive esse momento excepcional na fase mais importante da temporada. Agosto e setembro são meses que definem a temporada. Não que outubro não seja importante, mas vejam, até o dia 21, o Flamengo tem jogos importantes da Libertadores, os dois das quartas, contra o Del Valle ou contra o Tolima. Tem o Cruzeiro hoje, o Botafogo domingo que vem, dia 30, tem o Mirassol no dia 2 do Maracanã, depois vai sair para jogar contra o Remo, tem o Corinthians, tem o Bragantino, os dois jogos do Maracanã, tanto Corinthians quanto o Bragantino. E aí para pra data FIFA. Volta só no dia 7 ou 8 contra o Santos. Deve ser quinta-feira, né? O Flamengo tem um monte de jogadores da data FIFA. É sacanagem marcar o jogo do Flamengo pra quarta. Marca pra quinta, né? Pro Flamengo poder ter um tempinho. Aí começa outubro. E você vai direto até a data FIFA de novembro, né? Com a fase decisiva. E aí já vem final de Libertadores, já vem tudo mais, né? Então, estar bem nesse momento é sinal de que a temporada será boa. Aquela preocupação, ih, vai ser uma temporada sem finais, vai ser uma temporada sem títulos. Eu acho que já, pouco a pouco, a preocupação vai se dissipando. E esse grito, quem canta aqui no Mineirão é o torcedor do Flamengo. O torcedor do Cruzeiro está estático, né? Como se estivesse num teatro. Está parado o torcedor do Cruzeiro, porque não tem razões hoje para cantar, né? Está preocupado. Porque o time foi eliminado, porque hoje vem um time alternativo, porque terça-feira tem um duelo contra o Galo, e aí o duelo local expõe feridas se você perdeu o duelo local, né, senão. Então o torcedor do Cruzeiro está visivelmente preocupado. Aquela alegria que tomou conta do Mineirão há 10 dias atrás, até o gol do Paquetá, desapareceu. Desde aquele gol do Lucas Paquetá, aqui naquele empate em 1-1, o torcedor do Cruzeiro silenciou. O torcedor do Cruzeiro teve 15 minutos de esperança no segundo tempo do Maracanã. Mas foi só, porque depois que veio o gol do Samuel Lino, veio novamente um impacto, um baque, uma ducha de água fria no torcedor do Cruzeiro, que está calado, preocupado, pensativo, está reflexivo o torcedor do Cruzeiro, pensando na dificuldade que vai ter hoje e já projetando o duelo local contra o Galo nas duas próximas terças-feiras, primeiro aqui no Mineirão, depois lá na Arena MRV, se não.
1: É, serão duelos decisivos para a equipe do Cruzeiro também nesses próximos desafios dentro do Campeonato Brasileiro de 2026, também na própria produção da Copa do Brasil. Vamos ouvir os treinadores. Duelo de portugueses mais uma vez, e até agora está levando a melhor, e como está levando a melhor o técnico Leonardo Jardim. Impressionante, né? Está fazendo grandes feitos. É um treinador que está mostrando essa qualidade junto à equipe do Flamengo desde a volta da Copa do Mundo. Teve oscilação, sim. Acho que ainda não me convence por completo, mas tenho que enaltecer o trabalho que ele vem fazendo junto aos jogadores do Flamengo desde aquele momento da volta dos 11 dias de trabalho que o Flamengo teve no CT Jorge Lau, Ninho do Urubu. Vamos ouvir o que fala o técnico Leonardo Jardim antes desse desafio. A verdade é que ele chega com moral depois da classificação rubro-negra dentro da Copa Libertadores da América, e agora quer, né, mais uma vez voltando ao Mineirão, ter um resultado de vitória também no Gigante da Pampulha, também jogando no estádio por onde ele passou, né? Grandes momentos no decorrer da temporada do ano passado, do ano de 2025. Vamos ouvir o que fala Leonardo Jardim, treinador do Flamengo.
2: São muito bons, o momento do Flamengo também é maravilhoso. E mais uma vez o Cruzeiro pela frente, outro campeonato, tem que ter essa manutenção, o elenco, troca aqui, troca ali. Imagino que também gera muita informação, e o torcedor também está ansioso para saber como é que vem esse Flamengo, Leonardo.
3: Boa noite. Não, este Cruzeiro Flamengo é a sexta vez que eu jogo um Cruzeiro Flamengo. Quatro do lado do Flamengo, vai-se fazer a quarta, dois do lado do Cruzeiro. É sempre um jogo extremamente competitivo, é sempre um jogo extremamente emotivo. Com certeza que o Flamengo, devido às suas responsabilidades no campeonato, tem que jogar sempre no máximo da sua força, com o objetivo de conquistar os pontos, que é para aí que trabalhamos, a nossa luta. E sabemos que, com certeza, com esta série de jogos, tentamos sempre dar uma energia nova à equipa e permitir que ela entre com a intensidade e com os propósitos que nós queremos.
2: Elenco grande, quantidade, e também oportunizar jogadores para também estarem inseridos no elenco, um outro campeonato, né, Leonardo?
3: Ah, com certeza, com o nosso elenco tem várias soluções, fizemos algumas trocas que nos permite refrescar a equipa para hoje, mas com certeza que não trocamos toda a gente, trocamos só aqueles que eram necessários, e os outros temos no banco, consoante o jogo e a necessidade, podemos utilizar. Já fizemos isso nos dois jogos da Libertadores.
1: Tá, então, Leonardo Jardim falando antes deste desafio. refrescar o elenco. É o que quer o técnico Leonardo Jardim para esse desafio, para esse compromisso pelo lado da equipe do Flamengo. Sem fazer muitas mudanças, sem fazer trocas em excesso, apenas aquelas mudanças pontuais para que a equipe possa ter um grande desafio, um grande jogo dentro deste desafio contra a equipe do Cruzeiro, jogando no estádio do Mineirão. O Flamengo briga pelo título brasileiro, manda a campo praticamente aquilo que tem de melhor. Claro que existem alguns jogadores, como o Jorginho, por exemplo, que está no banco, mas quem entra é o Lucas Paquetá. Sai o Emerson Royal, quem entra para jogar pelo setor direito é o Guilherme Varela. Então, o elenco do Flamengo dá essa qualidade com esse refresh, né, que o Leonardo Jardim dá para os seus atletas, dá para os seus jogadores, já pensando, inclusive, nessa sequência que vem pela frente. Vamos ao outro lado, vamos ouvir o que fala Arthur Jorge, antes deste desafio, projetando o duelo por parte da equipe do Cruzeiro. Vem de uma eliminação e, obviamente, né, quer dar resposta dentro do gramado. Vamos ouvir o que fala Arthur Jorge antes deste desafio. Arthur Jorge falando.
4: Chave agora, né, com a Libertadores para o Brasileirão, mas contra o mesmo adversário. Como que isso influencia e qual a postura, né, nesse momento?
5: É, neste momento nós temos que olhar para este desafio, sabendo que é uma mudança de competição. O momento duro que tivemos há 3 dias atrás tem que ser ultrapassado. E saber que cada jogo tem uma história diferente. E nós esperemos também que este possa ter um resultado diferente, que é aquilo que nós queremos.
4: Copa do Brasil está chegando também. Vai influenciar na sua escalação de hoje? Outros vão receber oportunidade?
5: Não temos hipótese de pensar em no que quer que seja para além daquilo que é o jogo de hoje. Temos que pensar neste jogo, é muito importante para nós. Temos feito uma caminhada de sucesso, mas também de muito trabalho para chegar onde estamos hoje. E, portanto, o Brasileirão, nesta altura, é a nossa prioridade, porque apenas e só na terça-feira pensaremos na Copa.
4: Obrigado.
1: Tá, então, Leonardo, o Arthur Jorge falando antes desse desafio, também pelo lado da equipe do Cruzeiro. A verdade é que, no comando do Arthur Jorge, o Cruzeiro tem mostrado uma grande dinâmica. É um time que vem para esse duelo, vem para esse jogo, fazendo grandes partidas e, obviamente, depois de uma eliminação dentro da Copa Libertadores, vai querer pegar aquela motivação extra para chegar bem para o duelo contra a equipe do Atlético Mineiro na próxima terça-feira, pela disputa da Copa do Brasil nesta temporada de 2026. Tem Cruzeiro e Flamengo ao vivo, duelo do Campeonato Brasileiro. É o jogo que vai encerrar o sabadão, duelo do sábado à noite. Daqui a pouco, 8:30 da noite, 20 minutinhos para a bola rolar no estádio do Gigante da Pampulha. Jogadores do trabalho de aquecimento, galera vai comparecendo, não é o mesmo público que tivemos, por exemplo, naquele duelo da quarta-feira retrasada, na ida da Copa do Brasil, mas é um público interessante que o Cabo Loso vem colocando, vem trazendo para esse compromisso de hoje. E você, torcedor, vai acompanhar tudo com a gente, com a equipe líder de audiência no futebol em todo o Brasil. Por isso eu conto com o seu like, conto com o seu joinha, espalha para geral, manda para todo mundo, que daqui a pouco a bola rola e, é claro, nós vamos trazer todas as emoções de Cruzeiro e Flamengo, Flamengo e Cruzeiro ao vivo, jogo desta 24ª rodada do Campeonato Brasileiro, temporada de 2026. Diga, Explosão!
0: Olha, a motivação da galera do Flamengo é um negócio impressionante, né? O torcedor tá motivado, cantando, alegre. Eu tô impressionado, abismado com o contraste, é claro, né? Um vem de uma classificação histórica, heróica, outro vem de uma eliminação que deixa um rastro de preocupação, deixa uma ferida. Mas é impressionante como destoa o comportamento das duas galeras aqui no Mineirão, hein, Sidão?
1: É uma realidade, né? O torcedor do Cruzeiro, ele tá cabisbaixo, essa é a grande verdade. Torcedor cabuloso, ele tá até, né, tentando apoiar a sua equipe, né, apoiar o seu time. Não tem um grande público, mas é um público interessante para este desafio. Setor à direita aqui, por exemplo, completamente vazio para este compromisso. Mas a verdade é que o Flamengo está vivendo o êxtase da sua classificação para as quartas de final da Copa Libertadores. Vive um momento muito especial, então me parece até natural o torcedor rubro-negro nesse momento viver um momento de maior êxtase, viver um momento de maior expectativa, até pelo fato do Flamengo poder assumir a liderança do Campeonato Brasileiro dentro desta rodada de número 24. É aquilo. Nada diz que o Palmeiras vai vencer o Vasco no primeiro turno. Claro que o jogo foi na casa do Vasco, em São Januário. A equipe do Rio de Janeiro conseguiu vencer. Já imaginou o Vasco, que está numa situação, né, bem delicada na luta contra o rebaixamento, vence o Palmeiras? Se ajudaria, ajudaria também a própria equipe do Flamengo. Então, acho que a liderança para o Flamengo É questão de momento, né? É questão de tempo. Daqui a pouco, se não for agora, ela vai acontecer. Acho que nas próximas 4, 5 rodadas, no máximo, o Flamengo vai chegar a liderar esse Campeonato Brasileiro da temporada de 2026. Lembro pra galera que mais cedo você acompanhou as emoções do jogo do Fluminense contra o Remo. Vitória do Tricolor, 2 para o Fluminense, 1 para a equipe.

0: tudo com a gente, com a equipe líder de audiência no futebol em todo o Brasil. Veracli, tá por aqui com a gente, sempre na escuta, sempre ligada conosco, torcendo pela equipe do Mengão. O Pedro também tá por aqui, Pedro Lucas Cardoso, tá ligado com a gente também na torcida. Patrícia, direto de Cabo Frio, no Rio de Janeiro. Heloísa Santos, um grande abraço. Severino, lá na Flabúzios, galera de Búzios torcendo pelo Mengão. O Douglas Forlan, fazendo vai ser 2-1 pro Flamengo. Urubu Ilustrador, rapaz, tá de volta com a gente, um abraço, Urubu Ilustrador, não perde uma, tá aqui zoando, né, o Pedrinho, que é o grande nome da SAF, da equipe do Cruzeiro. O pessoal tá participando, meu amigo Gustavo, lá direto de Ponta Porã, Mato Grosso do Sul, também torcendo pra equipe do Flamengo, tá dizendo que hoje o Mengão vai sair vencedor, vai ter a liderança do Campeonato Brasileiro, tá acreditando na vitória da equipe do Flamengo por 2-1. O Moisés fala que vai ser 1-0, ele está em Salvador. Por aqui o Severino Ramos também participando com a gente. A Patrícia pedindo um abraço. Valeu, Patrícia, um grande abraço. Miquegas, está direto de Manaus, no Amazonas. Está dizendo que hoje vai ser Flamengo 3-0. Ketlin Eduarda, de Rio das Ostras. Tá falando que vai ser Mengão 2-1. Por aqui o Ramon Ferreira fala Flamengo 3-0. O Bahia é o mundo, está dizendo que o baiano tem o molho. Por aqui Andressa Jesus, Eric Pulgar amassa. Tá dizendo que ele vai hoje sobressair pra cima dos jogadores do Cruzeiro. Aliás, a raça que o Eric Pulgar mostra em campo é uma parada de doido, cara. Ele, de fato, é um cara que pode já ser chamado como o Rondinelli era chamado, como o João Gomes foi chamado, do novo Deus da raça, né? É o cara que joga com raça dentro do gramado. O Rondinelli, inclusive, né, lá de Cabo Frio, tá sempre participando com a gente, era chamado de Deus da raça. A galera apelidou o João Gomes, né, o Pitbull, que vestia a camisa 35 no Mengão, como Deus da raça. E me parece, explosão, que o Eric Pulgar é mais um, que já pode receber esse nome. A verdade é que é um cara que nos jogos contra o Cruzeiro na Copa Libertadores foi fundamental. Ele conseguiu, inclusive, dentro daquele compromisso da ida, cortar uma bola ali na finalização possível do Gerson. Se aquela bola vai no gol e entra, o jogo da volta seria completamente diferente, a explosão.
1: É, o Flamengo tem tido essa graça, né? O Jorginho cortou uma bola em cima da linha no Maracanã. Aqui no Mineirão, o Gerson, o Pulgar fez esse corte. Quer dizer, é um time que está situando. E uma coisa que tem me impressionado muito no Flamengo, Sidão, é a capacidade de se entregar ao jogo de corpo e alma. É, aqui no Mineirão, naquele jogo da Libertadores, teve um lance aos 50 do segundo tempo, que o Caio Jorge dominou a bola aqui na canhota. Tinham 4 do Flamengo em cima dele aos 50 do segundo tempo. Quer dizer, é prova de aplicação, determinação, raça, garra, vontade. E o torcedor gosta, né? Quando o Flamengo tem toda essa característica posta à prova, né? Tem toda essa característica bem colocada à flor da pele. Isso faz bem pro torcedor do Flamengo, que adora ver o seu time tendo raça, tendo vontade, tendo essa dedicação, Sidão.
0: É, e tem que renovar o contrato dele. O Flamengo está dando um passo importante para a renovação do contrato junto ao Eric Pulgar. É um jogador que estava com um salário um pouquinho defasado. O outro é o Pedro também, né? Tem toda essa questão lá com o Trabzonspor da Turquia. Está oferecendo 3 vezes mais o salário para o Pedro Guilherme daquilo que ele recebe hoje no Flamengo. O salário do Pedro está no patamar abaixo, por exemplo, do Hulk. Chegou para a equipe do Fluminense. Não pode. O Flamengo tem que ter esse cuidado com o Boto, com o BAP. Renovar o contrato do Eric, é um jogador que tem sido muito importante. Ele tem propostas do futebol europeu, né? Tem equipes que estão interessadas por ele, mas ele prefere, no momento, ficar na equipe do Flamengo. Quer a renovação de contrato junto ao Rubro Negro Carioca, porque ele entende que já está adaptado, gosta do Rio de Janeiro, é um jogador que já foi multicampeão dentro do Flamengo, então ele já está consagrado dentro da equipe, acredita que no Flamengo é o verdadeiro caminho positivo para ele se manter dentro da equipe, para ele estar junto da equipe rubro-negra. Mas precisa dessa renovação. Nos últimos dias o Flamengo deu um passo importante em relação a isso, para chegar a um acordo junto ao Eric Pulgar durante o primeiro semestre. O Flamengo tinha feito uma proposta de renovação, o Eric fez uma contraproposta, o Flamengo não respondeu, mas agora caminha com passos largos para renovar o contrato com o seu jogador. E um outro nome que merece uma valorização salarial é o Pedro. Não pode o melhor centroavante do futebol sul-americano ter um salário que, em comparação com outros jogadores da mesma posição, é bem inferior, até porque o Pedro tem jogado muito mais do que esses outros jogadores têm entregado pelas suas equipes. Então, o BAP e o Boto, já que, né, não estão nesse trabalho de contratação no momento,

0: precisam fortalecer aqueles que já estão, dando essa valorização salarial, o que me parece algo natural na Explosão, não é nada absurdo por aquilo que Eric Pulgar e Pedro vem desempenhando no campo do jogo, a Explosão.
1: Ô Sidão, o Pedro hoje, pela informação que o Diogo Dantas trouxe, né, nosso companheiro lá do Globo, o Pedro ganha menos que o Arthur Cabral do Botafogo, que aí é um esculacho, né, cara? O Pedro ganha menos que o Arthur Cabral, aí para tudo, o Flamengo tem que rever isso urgentemente, porque é uma distorção dentro do mercado do futebol brasileiro. O que joga o Pedro e o que não joga o Arthur Cabral, quer dizer, não dá nem para comparar os dois jogadores. Então é prova de que há uma defasagem, né? E o Pedro hoje, que é um dos jogadores mais importantes do Flamengo, tem um salário que está muito aquém. E aí quando chega uma proposta de 4 vezes mais, isso balança o cara, né, Sidão Marinho?
0: Com certeza, acaba balançando demais o jogador. Ele é rubro-negro, tá jogando no clube do coração, mas obviamente vive essa expectativa de conseguir uma grande dinâmica exercida dentro do gramado para os próximos desafios, para os próximos jogos. E ele, querendo ou não, pode, né, como eu falei, igualar ou até ultrapassar mais recordes daquele que é um dos grandes ídolos do Flamengo, o Gabriel Barbosa, o Gabigol. Como, por exemplo, em relação à ocasião de olhar para tudo aquilo que vem se mostrando, para tudo aquilo que vem, né, aparecendo dentro do campo do jogo. É um atleta de altíssimo nível. Aliás, quero também ouvir o Daniel Abreu na sua expectativa, Dan, para esse desafio de daqui a pouquinho. A verdade é que é um duelo que nós tivemos 2 vezes nas últimas semanas pela Copa Libertadores, agora com uma feição diferente. E o Pedro foi um dos jogadores que conseguiu classificar o Flamengo. Foram 2 assistências magistrais, geniais, para os gols do Arrascaeta e também do Sabolino. E no primeiro jogo, aqui no Mineirão, lembro muito bem que o Pedro, ele sofre aquela falta do Fabrício Bruno, que acabou gerando o gol do Lucas Paquetá. Expectativa que você tenha para um jogo parecido com esse que aconteceram na Libertadores, ou uma dinâmica diferente hoje? O Cruzeiro quer tentar se manter nesse momento de G5. O Flamengo quer assumir a liderança do Campeonato Brasileiro. Boa noite, Daniel.
2: Fala, Sidão, boa noite pra você, boa noite também ao Explosão da Galera, boa noite a todos os colegas e, claro, a toda a nossa audiência aqui na Litoral News, um prazer estar de volta. Cara, eu confesso que eu estou muito curioso para saber qual será a postura do Cruzeiro dentro de campo. Uma eliminação muito dura para o Flamengo, um jogo muito ruim da Raposa no Maracanã, no jogo da volta, e agora o Cruzeiro vem diante do seu torcedor precisando se provar. Precisando dizer que poucos dias depois virou a página e já está focado em continuar fazendo uma boa campanha diante do técnico Arthur Jorge no Campeonato Brasileiro, mostrar um jogo positivo para que o seu torcedor tenha motivos o suficiente para acreditar na classificação diante do Atlético, que já começa agora nesta terça-feira. Então, um Cruzeiro que, para todos os efeitos, precisa jogar muito mais bola. E não é só na qualidade técnica, né? Na entrega. Vocês estavam falando agora há pouco sobre isso, sobre como o time do Flamengo, mesmo no final de uma partida tão importante, entregando 4 jogadores para marcar um, com todo o ímpeto necessário que grandes confrontos pedem, enquanto o Cruzeiro, no contraste, fazendo o oposto. E muito se cobrou durante os dias subsequentes à eliminação sobre isso, né? Sobre essa entrega, principalmente dos grandes jogadores do Cruzeiro, do Gerson, que hoje não é titular, do Matheus Pereira, que pouco apareceu, do Caio Jorge, que no jogo do Maracanã só teve 17 ações com bola em 90 minutos. Então é muito curioso o jogo de hoje. Fato é que é um Cruzeiro diferente, poupando algumas peças, com a ausência do Jonathan Jesus por conta do 3º cartão amarelo, e que vai precisar, para todos os efeitos, mostrar um time muito mais competitivo nesta noite de Campeonato Brasileiro aqui no Mineirão.
0: É hora de emoção e é hora de mostrar um grande rendimento dentro do gramado. Uma grande festa, feita nos pernas gigantes da Pampulha, o Mineirão. O Flamengo veio aqui na última quarta-feira, naquela semana retrasada, conseguiu um empate. Agora quer voltar a vencer no Mineirão. O retrospecto recente do duelo, inclusive, fala muito a favor da equipe rubro-negra, porque em todos os últimos jogos, o Cruzeiro teve apenas aquela vitória do ano passado, jogando no gigante da Pampulha, o Mineirão, no comando do técnico Leonardo Jardim contra o Flamengo do Felipe Luiz. Naquela ocasião, hoje, do Cruzeiro para o Flamengo, Caio Jorge abriu o placar aos 15, Arrascaeta empatou aos 44. E o Gabigol foi virar, fazer a vitória pro Cruzeiro já no finalzinho. Ele perde o pênalti, o Rossi defende, mas no rebote ele consegue empurrar pro fundo da rede, desloca pro fundo do gol. Mas antes dessa vitória do Cruzeiro, fazia muito tempo que o Cruzeiro não vencia o Flamengo. A última vez foi lá em 2018, quando o Cruzeiro, dentro do estádio do Maracanã, bateu o Flamengo pela Copa Libertadores da América por 2-0, um gol do Thiago Neves e outro gol do Arrascaeta. Agora, jogando pelo Campeonato Brasileiro, esse recorte ele é ainda maior. Com exceção do ano passado, o Cruzeiro não vence o Flamengo no Campeonato Brasileiro desde 2015. Ou seja, claro que o Cruzeiro teve, né, uma temporada consecutiva da outra dentro da Série B do Campeonato Brasileiro. Mas a verdade é que na última década inteira, o Cruzeiro só venceu o Flamengo uma única vez dentro do Campeonato Brasileiro. Antes disso, somente lá no ano de 2015. Até para o torcedor ter uma ideia, lá em 2015 o Cruzeiro fez o gol com o Manuel. O Flamengo tinha um time bem diferente, né? Paulo Vitor, Pará, ao lado dele a presença do Samir, Wallace e também o Pico, Anderson Pico. No meio de Márcio Araújo, Everton, Motorzinho, Jonas e Paulinho. Na frente, Alexandre e Marcelo Cirino. Era o Flamengo daquela ocasião. O Cruzeiro tinha Fábio, Mike e Manuel. Ao lado dele, o Bruno Rodrigo e o Pará. No meio de campo, Charles, Xavier e Henrique. Na frente, Marquinhos, William Bigode, Leandro e Damião. Era um Cruzeiro bem diferente depois disso. Só foi voltar a vencer no decorrer do ano passado. Então, retrospecto recente fala muito a favor do Flamengo. É um time que tem conseguido fazer grandes artigos, fazer grandes duelos contra a representação da equipe do Cruzeiro, contra a representação da equipe do Cabuloso. Conto com o like da galera, conto com o joinha do torcedor, espalha pra todo mundo, manda pra geral, tá chegando a hora, hora de emoção do Campeonato Brasileiro. E claro, você vai acompanhar todas as emoções de Cruzeiro e Flamengo ao vivo. Uma equipe líder de audiência do futebol em todo o Brasil, espalha pra geral, manda pra todo mundo. Quem será que leva melhor? O Flamengo quer liderança, o Mengão quer chegar a um título e quem sabe assumir a liderança do Campeonato Brasileiro dentro desta rodada, para não sair mais, né? Ficar aí pelas 11 rodadas, ou melhor, pelas 15 rodadas restantes para o Flamengo ter um jogo ainda contra o Mirassol dentro da liderança do Campeonato Brasileiro. É possível. É possível, então tem apenas duas competições, seu principal rival, Palmeiras, tem três competições pela frente. Do outro lado, a equipe do Cruzeiro quer se manter nesse G5, e para isso, busca a vitória, até para não distanciar em relação ao G4, pelo fato do Fluminense ter vencido o duelo de mais cedo contra a equipe do Remo. Bateu por 2-1 a equipe do clube do Remo, com isso o Fluminense no momento tem 41, o Cruzeiro tem 36. A verdade para o Fluminense, talvez até melhor seja o Cruzeiro vencer, porque aí você cria uma possibilidade de levantar uma taça, de disputar o título do campeonato. Mas eu, sinceramente, não acredito que a briga vai ficar resumida entre Flamengo e Palmeiras, Palmeiras e Flamengo, no decorrer desses próximos desafios, no decorrer dos próximos jogos dentro do Campeonato Brasileiro desta temporada de 2026. 8 horas, 27 minutos. Tá chegando a hora, tem Mengão e Cabuloso. O classificadaço na Copa Libertadores da América, Flamengo. Vem pra o enfrentamento novo contra aquele que foi eliminado, contra o Cruzeiro, dessa vez pelo Campeonato Brasileiro. O Mengão quer o penta na Libertadores e quer o deca no Campeonato Brasileiro. O Cruzeiro foca principalmente no seu possível heptacampeonato dentro da Copa do Brasil. E quem chega para contar as emoções de Flamengo e Cruzeiro direto do Mineirão?

0: chão, como está na hora da emoção. Rola no explosão e vem comigo vibrar aqui Mineirão, o gigante da Pampulha. A bola vai rolar daqui a pouquinho, 8h30. 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Noite de festa aqui na Pampulha, no Mineirão, em Belo Horizonte. Ao lado do Sidão Marinho, do Daniel Abreu, da Renata Marinho, a voz do chat. Eu vou rolar a bola, levando para você toda a emoção desse Flamengo e Cruzeiro. Chega mais, deixa o joinha, se inscreva no nosso canal, espalhe o nosso link para geral, porque a bola vai rolar, galera. Flamengo de camisa rubro-negra, calção preto, Mengão zebrado em vermelho e preto. A minha esquerda, Cruzeiro de camisa azul, calção branco, Mengão branco. A minha direita, vai dar a saída do Mengão, queridão, Flamengo classificado da Libertadores da América, nos duelos recentes contra o próprio Cruzeiro, vai dar a saída no jogo. Atenção, torcedor do Brasil, ligado na Litoral News, com emoção de montão, ligado na Manchete, ligado na Ondas FM, ligado na Nova Friburgo, obrigado pelo moral, pelo carinho. 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Que eu vou, tô ligado na galera. Saída do Mengão, Pedro recolheu, bola pra Rascaeta, acelera pela canhota, lá vem manobrando, tentou pela ponta, correu demais a Redondinha, não alcançou Ayrton Lucas, que corria lá pela ponta. A bola se perdeu, apenas tiro de meta pra representação do Cruzeiro bater. 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Flamengo e Cruzeiro ao vivo com imagens, em jogo do Flamengo ao vivo com imagens do Prime Video. E era o Mengão aí, tentou roubar a bola ali pela canhota, o Pedro acabou fazendo a falta por baixo em cima do Fagner. Juizão já parou, já marcou bola pro Cabuloso. Sai jogando o Cruzeiro, manobrando, vem Lucas Romero dominando pela meia, tentou avançar, avança com Matheus Henrique no campo ofensivo, girou, virou, bateu para Fagner. Fagner domina pelo Cabuloso, esticando pela ponta, vai tentar Kelly Arroyo lá pela meia direita, trabalhou, devolveu, atenção, Matheus Pereira lançou para Kelly Arroyo, vai no fundo, cruza, tentou cair o Jorge, subiu Danilo voltando, o troca do Matheus Henrique, ganhando pelo Cabuloso, manobrou, girou, virou, tentou ali pela meiuca, fez a inversão, bola para canhota, tentava chegar o Lucas Vidalma, bola se perdeu na linha de fundo, e apenas tiro de retorno para representação do Flamengo bater, galera. O torcedor tá ligado na gente, tem emoção de montão, sinta o clima da galera, sinta o clima do Mineirão, aqui ao vivo no estádio, a energia pulsante no estádio de futebol, com as torcidas reagindo aqui no Mineirão. Dominava do Mengão, tentou sair jogando Danilo, botou no gramado, dominou, girou, aqui na defensiva do Mengão, ele trabalha, Danilo vem evoluindo, fez o girinho, bateu na canhota para Ayrton Lucas, Ayrton Lucas para Samuel Lino, solta no Arrascaeta, devolve no Samuel Lino, arrancando pela canhotinha, soltou no Arrascaeta, devolveu um bolão, bolão, bolão pro Samuel Lino, penetrou, girou pela canhota, levou no fundo, o Samuel cruzou, e agora a bola pingou, vai emendar o Carrascal, apontou, atirou para fora! Pela linha de fundo, a queimada do Jorge Carrascal, o Sidão! Olha a galera ligada no explosão, com 2 minutos e meio aqui em Belo Horizonte. Daqui a pouco tem Renata Marinho, a voz do chat. Olha o Mengão voltando, Arrascaeta manobrando. Lá pela canhota, dominou, ajeitou de pé direito, devolveu no meio, tenta para Paquetá. Paquetá vira a bola para Samuel Lino, arrancou, dominou, devolveu no Paquetá. Penetrou, lançou, sobe, cortando a defesa do Cruzeiro, aliviando. A bola já vem voltando para o Flamengo, o Cruzeiro briga, insiste, retoma. Caiu o Jorge, tentou, deu duro, né, o Ortiz. cometeu a falta, a arbitragem parou, marcou. Falta favorece a representação do Cruzeiro que vai sair jogando. São 3 minutos de bola rolando aqui em Belo Horizonte. 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Um abraço para a galera ligada comigo, todo mundo ligado no Explosão. Lá vem dominando o mano, time do Cruzeiro. Tentou cair o Jorge, virou para Vidalba. Vidalba manobrou, preparou, cruzou. Olha lá, sobe Danilo botando na cabeçada. O troco do Vidalba insistiu, botou lá no alto do tumulto. A zaga do Flamengo adivinha, tirando pelo meio. Insiste aqui o Paquetá, saiu jogando pelo meio quando a Arrascaeta dominava. Ele foi derrubado, a falta está marcada. Bola favorece a representação do Flamengo aqui na sua meia cancha defensiva. 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Um abraço ao meu querido amigo Leonardo Cury, a minha amiga Rosa, meu parceirinho Arthurzinho, ligados torcendo com o Mengão, ligados no Explosão. 4 minutos aqui no Mineirão em Belo Horizonte, placar do jogo de 0 a 0 na Litoral News, na Rádio Andas, na Rádio Manchete, na Rádio Nova Friburgo e aqui na Litoral News, a número 1 do YouTube do Brasil. Olha o Cruzeiro aí, saiu jogando pelo meio, Matheus Henrique dominou, tentou da linha pela ponta, esticada a bola, corre o Cruzeiro, passou Fagner pedindo, Kenny Arroyo dominou, apontou, atirou pra fora. Uma bala sensacional do Kenny Arroyo, levou perigo essa Daniel Abreu.
1: É, e tinha o Fagner passando na direita, ele falou, deixa comigo, trouxe pro meio de canhota, que é a boa, soltou a bomba. Fiquei com a impressão que essa bola havia desviado no meio do caminho, nada entendeu assim o José Rodrigo Pereira, árbitro do jogo, apenas tiro de meta pro Flávio.
0: Olha o Mengão aí, galera, vai saindo pro jogo, tira do Mengo dominando, pela meia vem Léo Ortiz, manobrou, botou no gramado pelo Mengo aqui no Mineirão, já lançou, dentro pra corrida do Varela na direita, ajeitou de cabeça, voltou pra Pedro, Pedro domina pelo Mengo, é o Mengão queridão voltando, se mandando, corre Carrascal, trabalhou, devolveu no Varela, Varela bate pra Pulgar, Pulgar pelo meio, serviu pra Paquetá, já domina do pé direito, inverteu na lateral direita pra Varela, adianta com Carrascal, devolve pra Varela, trama do Mengão é boa, lá pela ponta Varela cruzou, bola fechada, pegou muito efeito, foi direto para fora, é apenas tiro de meta para o goleiro Otávio do Cruzeiro, em Belo Horizonte 8:35, e o tempo vai passando, galera, anotem, primeiro tempo aqui no Gigante da Pampulha, 5 jogadas, 40 para acabar, e o placar do Brasileirão. Mengão queridão 0, Cruzeiro cabuloso também 0. E é nessa que eu vou, tô ligado na galera com emoção de montão, aqui na Litoral News, a número 1 do YouTube do Brasil, na Ondas da Manchete, na Nova Friburgo. 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Trabalha a bola aqui o Mengo, Rossi sai jogando. Virou, bateu, deu bola para Léo Ortiz, domina pelo time do Mengo, carrega aqui pela meia. Tentou trabalhar pelo time rubro-negro, 0 a 0 aqui no Mineirão. Já são 6 minutos de bola rolando, é o Flamengo do Luiz Edmundo, no Península Maracanã, seu novo bairro nobre de São Pedro, garanta o seu lote no Península Maracanã, lá vem o Mengo, Arrascaeta, não sobra Carrascal, penetrou Samuel Lino, tá livre na área, pediu Carrascal, vai bater, levou a trava, na hora H se recuperou o Fabrício Bruno e evitou o chute do Carrascal, um pouco, como se fosse no basquete, hein, Zidão?
2: É, e o Fabrício Bruno é aquele zagueiro de velocidade, né, explosão, o Carrascal diminuiu a sua velocidade, o Fabrício vinha descarrilhado com toda a velocidade para a parte defensiva, tentando a recomposição, chegou bem para fazer o corte em cima do colombiano, colocou para a linha de fundo, escanteio Mengo.
0: Vai bater o Mengão, preparado o Arrascaeta, tomando posição ali pela meia direita, vai cobrar pelo Mengão, galera, 0 a 0, 0 a 0 aqui em Belo Horizonte. torcedor ligado no Explosão, vai bater Jorginho Arrascaeta, preparou pelo Mengo, levantou a bola, pingou, tira a defesa do Cruzeiro aliviando, a bola vai voltar, vai sair na linha lateral, não sai, o Varela vai dividir, dividiu, ganhou de cabeça, chamou a rasca do peito, ele vira, solta pela meia direita, tentou iludir o primeiro, driblou, bola acabou escapulindo, tocada pela marcação, feita ali pela defensiva do Cruzeiro, chegou o Lucas Romero, bloqueou, botou a bola pela linha lateral, enche Luiz Home Center, tem tudo que sua obra precisa, tem tudo que sua casa merece e precisou, tem na Angelus Home Center, Búzios, Cabo Frio, 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Eu tô ao vivo aqui no estádio, hein? O clima do estádio é outro, né? A única voz do Rádio do Rio ao vivo aqui no estádio, na Manchete, na Ondas, na Nova Friburgo e na Litoral News, a número 1 do YouTube do Brasil. Podia estar em casa, podia estar no estúdio, saímos de casa às 4 da matina para pegar a estrada, estamos aqui em respeito ao torcedor, porque na Litoral News, na Manchete, na Ondas, na Nova Friburgo é assim, é futebol ao vivo direto do estádio, galera. 8 de bola rolando, um abraço para toda a galera, o Marcos Garcia lá no craques do microfone, ele sempre vibra com Explosão ao vivo no estádio, onde quer que a bola role. Valeu, Marcos! 0-0 Flamengo e Cruzeiro, sai jogando Cabuloso, tentou dominar, virou pela meia, procurando o jogo, Fagner, Fagner adiantou para Matheus Pereira, domina, avança, olha lá, soltou no Caio Jorge, penetrou, vai fazer, atenção, emendou, travou a defesa, voltou, Caio Jorge emendou, sobrou no Vidal, chutou, bateu na zaga, ela volta pela meia, insiste o João Costa, o 6-7 dominou, abriu para Matheus Henrique, soltou no Kenny Arroyo, domina lá pela ponta direita, o jogo tá quente, cruzou Kenny Arroyo, travou o Ayrton, e a bola vai para escanteio, chegou bem o Cabuloso, Dan.
1: É, e aí o KJ não pode perder, o Matheus Pereira limpou bem, deixou ele na cara, a batida com a perna que não é boa, acabou explodindo no Rossi, mas ainda tem escanteio o Cruzeiro.
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2: E a bola pro Mengão, vai fazer a cobrança o Cruzeiro lá pelo setor direito.
0: Levantamento do Fagner, botou no tumulto, subiu tirando a zaga, vem aliviando de qualquer maneira, cortando ali o Léo Ortiz. A bola vai sobrar pelo meio, domina a bola o Cruzeiro novamente. Tentou trabalhar, procurou, girou, virou, pela meia domina a representação do Cabuloso, olha lá a manobra, feita no comando, tenta o girinho, trabalho de bola do Lucas Vidalba, Vidalba dominando pela meia, soltou na zaga, vem novamente avançando Lucas Romero para Fabrício Bruno, 0-0 aqui no Mineirão, obrigado pelo moral da galera, alô Jonathan Henrique, meu parceiro querido, tá torcendo pelo Cabuloso, ligado no Explosão, grande Jonathan, Deus te abençoe, meu irmão, vai bater bola Fagner, pela direita virou, soltou no Lucas Romero, adiantou, lançou até Kenny Arroyo, Matheus Pereira tenta, olha o Kenny Arroyo, batindo bola na área, vem na direita, travada a bola, Flamengo corta outra, Flamengo tá ligado, dessa vez era o Lucas Paquetá lá na proteção, hein, Daniel?
1: É, e o Romero, o outro Lucas se destacando pela direita, tentando auxiliar no ataque, chegou bem a marcação do Flamengo, mas o corte é parcial, tem novo escanteio Cruzeiro.
0: Lá vem bola, preparado o Matheus Pereira, vai bater pelo Cabuloso, galera, placar do jogo de 0-0 aqui no Mineirão, o jogo tá quente, o jogo tá animado, hein? Preparado o Matheus Pereira, correu, bateu, bola, pingou, Rossi, lá no alto, subiu e defendeu, lá no alto é dele. Renata Marinho, a voz do chat, está aqui do meu lado, a voz do chat, ligada em você. Oi, Renatinha, boa noite.
3: Boa noite, Explosão. Quem está ligadinha é a Maria Alice, ela está em Niterói, está torcendo pelo Mengão.
0: Obrigado, obrigado pelo moral, obrigado a galera de Nikite, ligada no Explosão, na Manchete, na Litoral News, na Ondas, da Nova Friburgo. Vem saindo para o jogo aqui, dominando a Arrascaeta. Vira pelo mesmo, soltou no Samuel Lino, foi derrubado. Chegada do Fagner para cima do Samuel Lino, a falta está marcada, 8h41 a quem pelou. Tempo passando no gigante da Pampulha. 11 jogados, 34 para acabar no Brasileirão e o placar. Lucas Paquetá dominou pelo Mengo, fugiu da falta, lançou, bloqueio o Fabrício Bruno, alivia, confirma o placar, Mengão queridão 0, Cruzeiro também 0. E é nessa San Giovanni, tô ligado na galera com emoção de montão. Do ladinho aqui da galera do Mengão, galera do Flamengo é que canta no Mineirão. Vem trabalhando bola, Léo Ortiz, Léo Ortiz avançou, dominou, lançou, tentou pra Valera nas costas do João Costa, protege o 6-7, ganhou ali o João, tirando pelo cabuloso, sai jogando, aplaudido pela galera, dominou, voltou, deu bola pra Vidalba, na canhotinha, manobrou, virou pelo meio até o Caio Jorge, recuado, devolve pra Vidalba, organiza pelo meio com Matheus Henrique, dominou com Matheus Pereira, mata mal, erra, perdeu, ganhou Danilo, Danilo tomando pelo Mengão, queridão, já virou pra Ayrton Lucas, ele acelera o jogo, pela canhotinha com Samuel Lino, lá vem o Mengão, dominou Samuel, parou, prendeu, fez o break, devolve a bola pra Ayrton Lucas, domina aqui pelo time do Mengão, galera, 0-0 no marcador, jogo ao vivo com imagens do Prime Video, QR Code na tela, link do comentário fixado no Prime Video, e o melhor do Brasileirão pra você, jogo do Flamengo ao vivo com imagens, e eu rolo a bola aqui na Litoral News, da manchete, na Ondas da Nova Friburgo, ao vivo do estádio, com Lucas Paquetá, dominando bola pelo tiro do Mengão, vem tramando, tirou ali pela meia, fez a quebrada, virou pro Léo Ortiz, está apertado, recua no Rossi, e vai sair jogando de novo pela representação do Flamengo, número Rossi na sua intermediária, fez o giro pelo time do Mengão, espalha aí o nosso link para geral, convida os amigos para acompanhar, fala para eles que o Explosão tá no estádio, hein? O Explosão não tá no estúdio, não, o Explosão tá no estádio, ao lado do Mengão, ao lado do Cruzeiro, nessa jornada do Campeonato Brasileiro, tentou Kenny Arruio, virou, dominou, devolve a bola pelo meio, lançamento é cumprido, tentava Lucas Romero, a bola foi forte demais, fica limpa na mão do Rossi que defende, Drogaria do Povo, a Verdinha, original de Cabo Frio, ligou, pediu rapidinho, chegou, 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colado no Mengão, grande Gustavo Henrique dando choque, 13 de bola. 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Dominava no time do Cruzeiro. Sai jogando Matheus Pereira pela meia. Organizou, ligou, lançou. Olha lá, João Costa. Acelerou, bateu para Kenny Arroio. Correu na meia direita, pedindo dentro da área. Olha lá, penetrou, cruzou. Subiu cortando a defesa do Flamengo, aliviando. Tirou Léo Ortiz. O troca do Cruzeiro. O Fagner pega a sobra. Ele para redondinho, domina, vira para Kenny Arruio, lá pela meia direita, tentou driblar o primeiro, que era o Samuel Lino, protege Kenny Arruio, já soltou pelo meio até Romero, Romero para Matheus Henrique, fez o corrupio, devolveu, até onde está no apoio, vindo de trás da zaga, dominando pelo cabuloso João Marcelo, fez o girinho, bateu, soltou para Vidalba, Vidalba volta para João Marcelo, ele rola a bola pelo meio, tentou descolar o passe aqui pelo comando, Cruzeiro insiste pela esquerda, Vidalba trabalhou, preparou, cruzou, Kenny Arruio lá do outro lado, na ponta direita, tentou trabalhar,

0: O marcador, você tá ligado no Explosão da Galera ao vivo aqui do Mineirão, pela Litoral News, a número 1 do YouTube do Brasil. Eu conto aí com o teu joinha, conto com a tua inscrição no nosso canal, tô na Manchete, tô na Ondas, tô na Nova Friburgo. Lá vem o Mengão dominando, tentava o passe, errou a bola, o time do Mengão perdeu na linha de lado, lateral pro Cruzeiro bater. Daniel Abreu tá me chamando, tem informação, e aí Dan?
1: Só trazer a informação porque as duas equipes, a gente vê o jogo muito aberto, e as duas equipes tentando quebrar um tabu aí dos últimos jogos, né? O Cruzeiro, que nas últimas quatro partidas sofreu pelo menos um gol, e o Flamengo nas últimas três. Então, um jogo quente, um jogo muito ofensivo, e as duas equipes tentando parar de sofrer gols em jogos sequentes.
0: E um jogo bem aberto, né? Um jogo bem corajoso, tanto do lado do Flamengo quanto do lado do Cruzeiro, galera. Mais cedo, Fluminense de virada 2, Remo 1. O Marcão tá efetivado, né? Como técnico do Fluminense pelo presidente Montenegro. Marcão efetivado, ele merecia. Uma grande campanha tá fazendo o Marcão. Marcelo Marinho e o Gabriel Pieroni transmitiram aqui na Litoral News, da Manchete, na Ondas, da Nova Friburgo. Renata Marinho dando moral pra galera. E aí, Renatinha?
2: E a explosão, quem tá ligadinha é o Reinaldo, tá com a sua esposa Sinara, direto de Iguaba, torcendo pelo Mengão.
0: Obrigado, obrigado pelo moral, meus amigos queridos, ligados no Explosão. Galera ligada na gente, emoção de montão no futebol. Marcos Ramalho tá ligado comigo, obrigado pelo carinho. Olha o Mengão tomando, Pedro ganhou, 3 contra 2, vai pintar o gol do Flamengo. Pedro pra Carrascal, botou no Pedro e agora bateu pra fora! Era cara a cara com o gol e o Pedro perdeu, Sidão Marinho!
3: 3 contra 2, os dois zagueiros do Cruzeiro, Fabrício Bruno e João Marcelo contra Carrascal, Pedro e Arrascaeta. O Pedro foi quem roubou essa bola, deu pela direita buscando a presença do colombiano Jorge Carrascal, que devolveu para o Pedro Guilherme para buscar a finalização. Entrando na área, ele poderia servir o Arrasca, na melhor opção. Preferiu finalizar, acabou colocando a direita do Otávio, bola para a linha de fundo. Oportunidade que não pode deixar passar, explosão.
0: Olha aí, galera ligada na gente. E o Pedro quase faturou. Quero abraçar de forma carinhosa meu querido amigo Maurício Dutti, companheiro de grandes transmissões, Cabo Folia, eventos. O Dutti é fera, tá ligado comigo, tá com a galera. Um abraço, Dutti, você é fera, meu irmão. E um abraço aí pra toda a galera que tá acompanhando, meu parceiro Maurício Dutti, ligados todos comigo. Aqui o Mengão volta, Pedro trabalha, tentou girar, girou errado, perdeu, vem tomando a zaga do Cruzeiro, aliviando. Já são 18 minutos de bola rolando, galera. 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Um abraço ao Lúcio, meu irmão querido, meu parceiro de tantas jornadas. Alô, Lúcio, aqui o Mengão tá voltando. Opa! O João Marcelo segurou o Pedro. Fabrício Bruno tinha feito a falta ali no meio, em cima do Samuel, pintou amarelo. Sidão Marinho, o Flamengo tá demais, hein, cara?
3: É, e sempre buscando essa bola em velocidade para a parte ofensiva. Dessa vez, o duelo do Pedro contra o Fabrício Bruno. Acabou que o zagueiro do Cruzeiro teve que fazer a falta, assim como foi, né? Naquele primeiro jogo da Copa Libertadores da América. E aí ele acabou indo ao gramado depois da falta feita, porque o atleta da representação do Cruzeiro teve que puxar. Foi o João Marcelo, que acabou puxando nessa, e o Pedro, por isso, amarelado. O zagueiro João Marcelo, da representação da equipe do Cabuloso. Explosão.
0: Levou amarelinho, João Marcelo. Aqui volta o Mengão, dominando Varela pela direita, Samuel Lino virou, tirou, procurou pela meia, tentou passar, foi travado, Matheus Pereira vem aliviando. Levou amarelo o Matheus Pereira também, Dan?
1: Não, na verdade, só para correção, o cartão foi pro Fabrício Bruno pelo carrinho. O carrinho que acertou o Carrascal, essa que foi a falta marcada pro amarelo ali.
3: É, foi em cima do Samuel Lino esse carrinho, por isso amarelado o Fabrício Bruno.
0: É, foi na primeira falta, né? Houve duas, mas isso, aí ele deu o amarelo da primeira. O Fabrício pegou o Samu, o João Marcelo pegou o Pedro, o amarelinho. Foi só pro Fabrício Bruno, ex-jogador do Flamengo. 20 minutos aqui no Mineirão. Obrigado pelo carinho, galera, na Litoral News. Muito obrigado nos bares, nos restaurantes. Galera ligada na gente, você me dando carona aí no teu carro. Com a Manchete FM no Rio de Janeiro. Com a Ondas FM na região dos Lagos. A Nova Friburgo FM na região serrana. Também tô na Carapebus, na Gruçaí, em São João da Barra, no Portal Esporte Press Brasil. Tá todo mundo colado no Explosão. bora pro jogo. Aqui tem bola rolando, vem dominando Varela, trabalhando pelo mesmo, manobrou 0 a 0, virou de bola até o Arrascaeta, gira, domina, soltou pelo meio, tentou pra

0: Paquetá, Paquetá acelerou com a Arrascaeta, voltou para Samuel Lino, virou para o Ayrton Lucas, lá pela canhota, trabalha, gira, ilude, primeira bola correu, ainda assim ele vai bater, levou a trava, espirra a bola, sobe, desce, tentou de cabeça, o Flamengo ajeita, procurando o Varela, tabelou com o Paquetá, soltou no Pedro, invadiu, dominou, perdeu o ângulo, foi desarmado, vem tomando a defesa, tira o Fabrício Bruno, aliviando, completa o João Marcelo, saindo para o jogo. Quero ver como é que tá a audiência nessa galera, você que está acompanhando, grava aí um vídeo da tela, grava um vídeo onde você está e me marca lá no Instagram, arroba Sidney Marinho CF ou arroba Litoral News Brasil. Marca lá que eu quero te mandar um abraço. Lá vem voltando a Arrascaeta, dominou, girando, virou, lançou Pedro e agora vai fazer, bateu, Fato, deu espirra na zaga, Fato. Gol, gol, gol, gol, gol! Do Brasil, é do Mendo, Pedro Artilheiro, ele bateu, a bola veio mascada, prensada, foi entrando devagarzinho, Pedro, número 9, explode o torcedor do Mendão aqui no Mineirão e em todo o Brasil, isso aqui é Flamengo, Pedro número 9 aos 22 do primeiro tempo do Gigante da Pampulha, contra-golpe rápido do Mengo, Pedro acionado, recebeu, invadiu na área, bateu, bola meio mascada e foi morrendo no fundo do barbante. É gol do Mengão aqui no Mineirão, é gol do Pedro Guilherme, camisa número 9. Agora no placar do Brasileirão, Flamengo 1, Pedro, Cruzeiro 0, Sidão Marinho.
1: E é gol do artilheiro do Campeonato Brasileiro e gol também do líder do Brasileirão. Agora o Mengão está acima de todos. O Flamengo é o atual líder do campeonato, com gol de Pedro na maestria, na qualidade. O Arrascaeta para o Pedro, pela direita, adentrou a grande área, limpou do Fabrício Bruno, bateu o rasteiro. Essa bola ainda bate na perna direita do Otávio e vai morrer no fundo da rede. Vai explodir no fundo do barbante, isso aqui é o Mengão. Vai colocando mais uma vitória na conta contra o Cruzeiro. É o líder do Campeonato Brasileiro, desfilando seu bom futebol, jogando pra valer. Do Arrasca pro Pedro, do Pedro pro fundo no gol. Gol do artilheiro, gol do líder. Agora Mengão 1, Cruzeiro 0.
0: Sai da frente, porque o Flamengo é líder do Brasileirão. Lá vem Kenny Arruio, manobrou pelo Cruzeiro no fundo, cruzou, tentou de letra concluir o ataque com João Costa. Vem bloqueando o Danilo na zaga, tirando pelo Mengão, ligou de bola. Paquetá sai jogando com Samuel Lino. O Flamengo tá demais, galera. Samuel acelerou pra Carrascal, ele vem lá pela canhota. Dentro do domínio, se manda na linha lateral do campo da área. Carrascal manobrou, rodou no Arrascaeta, ajeitou. A bola veio quadradinha, mas o Paquetá corre atrás, recupera, domina, arredonda, gira, vira no Carrascal, soltou no Samuel Lino, vai penetrar na grande área, lá vem o Samu, bateu, carimba no Fagner. E a bola vai para escanteio, hein, Sidão Marinho?
1: Mais uma bola a favor da equipe rubro-negra, lá pelo setor canhoto, a trama vinha sendo feita com o Samu Lino, adentrou a grande área, tentou cruzar meia altura, Fabrício Bruno se posicionou à frente dela, colocou para a linha de fundo, tá dando gosto, explosão, tá maneiro de ver o Mengão jogar no gramado.
0: Tá bem demais o Mengão, e eu quero agradecer um galerão ligado na gente, pedir aí o moral da tua inscrição na Litoral News, galera. Tamo junto, sempre ao vivo do estádio. Aqui a Arrascaeta domina, virou bola, penetrou, Carrascal cruzou, vem, olha a cabeçada, até o Fernandão, o Ortiz passou da bola, a zaga vem cortando, o troco é do Mengão, Paquetá pegou o troco, manobrou, virou, deu bola pra Guilherme Varela, opa, foi travado com falta. Falta do Kenny Arroio aqui em cima do Varela pela meia. É bola para o Flamengo bater. Quando são 8h54, hora certa para você. 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Tempo passando na Pampulha. Mineirão, Belo Horizonte, jogados 25, faltando 20 para acabar o primeiro tempo e o placar do jogo, o placar da Angelus Home Center, é aniversário da Angelus Home Center, toda loja com 25% de desconto à vista, Angelus. Mengão, o gol do Pedro, número 9. Cruzeiro 0. Sinta o clima do Mineirão. É a reação do estádio. 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Alô, Rafinha Correia, alô, Thiago Castro. Meus parceiros da Sonoplastia na manchete, alô Patrick Alegre, meu genro amado, meu parceirão da Sonoplastia na Litoral News, alô Davi Carvalho, meu parceiro da Sonoplastia da Ondas, alô Daniel, alô rapaziada, em Nova Friburgo, turma do Ender Dias, do Léo, do Seu Elias, meus parceiros da Sonoplastia na Serra, lá vem o Cruzeiro, dominou, tentou trabalhar, girou, virou bola, e na canhota vem Lucas Vidalma, dominando pelo Cruzeiro, 1-0, tá ganhando o Flamengo, ao vivo aqui em Belo Horizonte, ao vivo, na manchete, ninguém segura, na Ondas, da Nova Friburgo, e aqui na número 1 do Brasil. Bora que tem emoção na Litoral News, colado no Explosão. Lucas Romero dominou pelo Cabuloso, tentou tabelinha. Arranca pela meio, o Flamengo vence o jogo por 1-0 aqui na Pampulha. Trabalha a bola novamente, o João Marcelo dominou pelo Cruzeiro. Inverteu, bateu, deu de lado. Tenta o passe até a bola encaixada aqui pelo meio. Matheus Henrique vem dominando, correndo pela representação do Cruzeiro. Dominou, virou pela meia direita para Fagner. Fagner vem trabalhando. Tentou adiantar, foi travado na primeira bola, espirrou. Sobrou na ponta direita, correu na linha de fundo. Tentou cruzar, Guilherme Arroio recebeu, dominou, manobrou, vai quebrar, recebeu do João Costa, voltou no Matheus Pereira, trabalha, cruza, bola travada, o Eric Pulgar é um gigante, o Eric Pulgar corta todas, hein, Daniel Abreu, Palendão.
2: É, o Matheus Pereira tentando encontrar alguma coisa pelo lado direito, nada feito, Pulgar muito bem na partida, agora o Cruzeiro com esse monte de cruzamento aí também não vai conseguir, porque o KJ não é a principal dele.
0: É, o KJ uma fase que não é muito legal o Caio Jorge, né? Que é um grande atacante, não tem dúvida. Até o Flamengo quis levar, mas não tá numa fase legal o KJ, não. Vem voltando, dominando o Vidalma. Manobrou, tentou pela representação do Cabuloso. Quebrando ali pela meia, Vidalma trabalhou, devolveu no João Marcelo. O João Marcelo avança, arranca pelo time do Cruzeiro, fez a inversão. Lado direito, trabalha a bola o Cabuloso. O Fagner vem girando. Fagner dominou, iludiu, rodou para João. Mas João Costa, João Costa vai no fundo. Lá vem o 6-7. Tentou João Costa, procurou o Girinho, devolveu no Arroio. Prepara o Arroio, rodou no meio para Romero. Romero faz o currupio, devolve bola para Kenny Arroio, João Costa perde, Fagner também, Arroio cruza, olha o Caio Jorge, passou na bola, Vidalma cruzou, bola tá viva, Léo Ortiz vem cortando e a bola tava viva, hein, Daniel Abreu, é lateral pro Cruzeiro, Dan.
2: É, valeu o esforço do Vidalma, foi buscar essa na linha de fundo, cruzamento para a área, uma pena que o KJ parou na jogada, vem o corte, segue o Cruzeiro no campo de ataque.
0: 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Obrigado pelo moral, lá vem Lucas Romero, foi desarmado pelo Arrascaeta, perdeu, completa Danilo, rifou, a bola espirrou, voltou pro Cruzeiro, trabalhou Fabrício Bruno de novo dominando, ele corre pela representação cruzeirense, deu bola para Matheus Henrique, vai procurar o passe, já faz o girinho ali pela meia, bateu, soltou para Fabrício Bruno, evolui pela representação do Cruzeiro. 29 minutos aqui no Mineirão, 1-0 Flamengo, gol do Pedro. Tentou no comando Matheus Pereira, voltou o disparo, a bola vai para fora. E o 6-7, o João Costa acertou a varada e pede que a galera do Cruzeiro também cante, hein, Dan?
2: É, porque a torcida do Cruzeiro tá muito quieta no Mineirão. E aí, com a boa jogada do João Costa, ele soltou o petardo de fora da área, passou com perigo. Ele chama o torcedor para tentar mudar o clima aqui no Mineirão.
0: Gente inteligente que se amarra na gente. Meu irmãozão Maurício Latesso, um dos maiores nomes do rádio. Tá na hora de voltar, hein, Latesso? Tá lá ligado com o Arthurzinho. Grande Arthur, Latesso e o Arthur torcendo pelo Mengão. Ligados no Explosão, obrigado pelo moral. Renata Marinho, a voz do chat, dando moral pra galera que também me dá moral, hein, Renatinha?
3: E aí, Explosão, a Shirley Sampaio tá no chat, já falou. Lancelotti chora por não ter levado o Pedro pra seleção.
0: É, Shirley. O Ancelotti deve estar arrependido até agora, né? O Pedro botava lá dentro aquelas bolas contra a Noruega, hein, Shirley? Obrigado pelo moral, obrigado pela sintonia. 30 minutos aqui no Mineirão. Dominou Carrascal, inverteu, bateu, soltou lá pela canhota, tenta a armação de jogo. Lá vem aí, com Lucas pelo Mengo, 1-0, ganha o Flamengo, gol do Pedro. 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Lá vem trabalhando, dominando bola, representando. Apresentação do Mengão, tirou, é o Flamengo do Farré com a Agualusa na Macfi Locações, Macfi locando máquinas, ferramentas, caçambas, tudo para sua obra. Marcos e locações, alô Farreco, se mandou Danilo, Danilo dominando pelo Mengão, acelerou, virou pela canhota, buscando o passe, lá vem Ayrton Lucas dominando, dominando de pé canhoto, Ayrton do Mengão já soltou para Danilo, Danilo o herói da América, domina, devolve até o Eric Pulgar, já são 31 minutos aqui no Mineirão, Flamengo joga fácil, lá vem Samuel Lino pela meia, 1 a 0.